0: Sim, Marcelo, que é um confronto um pouco desnivelado pela, até olhando pelos números, nessa questão de produção de cada das equipes, né? Enquanto a Chape carrega um time que não vem conseguindo render no Campeonato Brasileiro, nem na parte defensiva, quanto na parte ofensiva, o Flamengo, que não é o mesmo do ano passado na questão de média de gols sofridas, ano passado era o Flamengo do Felipe Luiz, que sofria poucos gols, esse ano é uma equipe que sofre um pouquinho mais, mas que desde a chegada do Leonardo Jardim, vem tentando caprichar um pouco mais na parte ofensiva e tendo números um pouquinho superiores em relação a essa parte de atacar. Não é à toa que o Flamengo nessa intertemporada, por mais que tenha sido uma equipe que sofreu uma boa quantidade de gols, é uma equipe que marcou bastante, Marcelo. Marcou 2 contra o River, 2 contra o Lausanne, 2 contra o Benfica e 4 contra a equipe do Olímpia. Então o Flamengo na intertemporada manteve uma média muito alta de marcar de pelo menos 2 gols de partida, mesmo que tenha sofrido 2 contra o River, 1 para o Benfica e 2 para o Olímpia. Então dá para se dizer sim, Marcelo, que dá para sentir que pode ser sim uma partida hoje que vai render bastante gols, porque aqui para o Flamengo tem como marca registrada atacar bastante com o comando do técnico Leonardo Jardim.
1: O time tem produzido muito, né? No próprio jogo contra a equipe do Olímpia, o nível de produção ofensiva foi muito alto. Poderia o Flamengo ter feito uns 7 gols, sem nenhum exagero, naquele duelo contra o Olímpia, lá em Brasília, nós estivemos lá acompanhando. Agora, a gente vai voltar a falar do jogo, Lucas, mas com 9 horas e 6 minutos, tá todo mundo perguntando, é do Thiago Almada. Vem pro Flamengo, não vem pro Flamengo? É uma novela que tem se arrastado aí nas últimas semanas. Será que o campeão do mundo em 22, campeão da Libertadores, campeão brasileiro com o Botafogo, vai fechar com o Mengão? As notícias são positivas em relação à vinda do Thiago Almada, Lucas Mon?
0: É a informação que a galera que é rubro-negra não para de atualizar todo momento, né? Galera que tá no feed atualiza, que tá no computador, aperta aquele F5, recarrega a página, porque todo momento, Marcelo, quer saber alguma coisa nova em relação a essa novela de Thiago Almada, Flamengo e Atlético de Madrid. Mas as informações que saíram essa tarde, Marcelo, é de uma sinalização positiva do atleta, uma sinalização positiva do meia Thiago Almada. Então o Flamengo deu mais um passo para contratar o jogador argentino. E a informação foi divulgada primeiro por um canal da Argentina e confirmado mais tarde por fontes aqui no Brasil. E antes de enviar a proposta no papel, a diretoria rubro-negra discute com o clube espanhol os últimos detalhes de como vai ser a forma de pagamento, as parcelas e o valor final. O Flamengo já tinha há alguns dias um acordo verbal com os representantes da Almada e contava com a boa relação com o Atlético de Madrid para concluir a operação. A expectativa é que o negócio seja fechado acima do valor de 20 milhões de euros, que hoje equivale a 115 milhões de reais, oferecidos pelo River Plate, mas não ultrapassa o total de 28 milhões de euros. Isto é, Marcelo, provavelmente a proposta do Flamengo ali vai ser na casa dos 25 milhões de euros e talvez mais algumas metas de bônus e algumas questões que o Almada pode bater caso ele vista a camisa do Flamengo. Antes da Copa do Mundo, o Almada chegou a recusar ofertas da Rússia, da Ucrânia, da Arábia Saudita e do próprio River Plate, como eu disse anteriormente. Mas agora, Marcelo, é que as informações apontam de que o atleta argentino, que demorou um pouco de resolver a própria vida, porque estava até alguns dias atrás atuando para uma final de Copa do Mundo, ele já está querendo ver qual vai ser o futuro dele no futebol. E, pelo que parece, vai definir em relação a ser novo jogador da equipe do Flamengo. Então, faltam alguns poucos detalhes. Óbvio que ainda tem essa novela, questões burocráticas, é uma contratação que leva tempo por ser um jogador estrangeiro, de muito sucesso, jogou Copa do Mundo, foi campeão da Libertadores do Botafogo, estava jogando em solo europeu, jogou em Liga dos Campeões. Enfim, Marcelo, é uma contratação complicada, mas que vem tendo, por enquanto, uma sinalização positiva para rolar esse desfecho, Marcelo.
1: Vamos ficar de olho, é o fim ou será o desfecho da novela Thiago Almada, que é craque, a gente sabe que é craque, tem qualidade, a gente sabe que tem qualidade e que pode ajudar muito o Flamengo na sequência dessa temporada. na briga pelo título brasileiro e na briga também pela Copa Libertadores da América. São os objetivos do Mengão neste ano de 2026, sob o comando do técnico Leonardo Jardim. Agora, o público sempre grande, né? Mesmo com frio, o torcedor comparece, muitos torcedores do Flamengo, a paisana também, nas arquibancadas. É claro que a cidade tem um carinho enorme com a equipe da Chapecoense, mas Santa Catarina tem uma grande quantidade de torcedores do Flamengo que hoje vem aqui também para apoiar a equipe do Mengão, que vem para apoiar a equipe do Flamengo dentro das quatro linhas. 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O Nico de la Cruz, por exemplo, não está à disposição hoje por conta dessa questão. Até para atualizar o torcedor, Lucas Moll, quais dos jogadores que ainda não estão à disposição do técnico Leonardo Jardim? Ele tinha até deixado entender lá em Brasília que dificilmente utilizaria os jogadores que estiveram na Copa, mas o Léo Pereira e o Plata já pintam aí, claro. São caras que já voltaram ao trabalho, vinham treinando normalmente com as seleções, estavam em boas condições físicas, diferente, por exemplo, do Paquetá, que teve um problema lá com a seleção brasileira. Mas tem uma galera, né, que ainda não tá. Paquetá não veio ainda, o Carrascal tá suspenso de novo. Como é que tá esse boletim dos jogadores, ô Lucas, que estiveram na Copa ou não estiveram na Copa, como é o caso do Léo Ortiz, mas que ainda estão desfalcando a equipe do Mengão, Lucas Mão?
0: Só um detalhe, rapidamente, Marcelo, sobre de qual possível posição barra função que o Thiago Almada pode exercer dentro de campo. José Boto e Leonardo Jardim entendem que o argentino pode jogar tanto na função de meio armador, que vem atuando, por exemplo, o Samuel Lino, como também pelas duas pontas, pelos lados do campo. Mas a ideia é não ter uma função exatamente fixa para o Almada, caso de fato o jogador seja contratado, ele podendo atuar naquelas três funções ali pelo meio campo, tanto centralizado como ou pelo lado direito ou pelo lado esquerdo, sempre atuando no centro do jogo, como é um cara que gosta muito de atuar no centro das jogadas e ali pelo meio campo. Agora, Marcelo, falando em relação aos desfalques da equipe do Flamengo, como você deu alguns spoilers, são alguns poucos desfalques que o Flamengo tem hoje nessa sua lista. O próprio Léo Ortiz, o jogador ainda realiza trabalhos em campo com a fisioterapia e a preparação física, deve logo retornar entre os relacionados com a camisa do Flamengo. Ele que se lesionou naquele jogo contra a equipe do Coritiba, que foi a última partida antes da paralisação da Copa do Mundo. Parecia até no momento, Marcelo, que não seria uma lesão muito grave quando saiu o diagnóstico no dia seguinte. Uma lesão de grau 1 para grau 2, mas as semanas foram se passando e foi se vendo que era uma lesão ali na coxa, que realmente foi de grau 2 até para mais pro Léo Ortiz, que está tomando todas as precauções possíveis para conseguir voltar a vestir bem a camisa do Flamengo. O outro desfalque, Marcelo, é justamente o Lucas Paquetá. O meia iniciou os exercícios em campo com a fisioterapia e realiza exercícios de reforço muscular. Ele que teve aquela lesão na Copa do Mundo no enfrentamento contra o time do Japão, Marcelo. Mas ele já também retorna uma situação parecida com a do Léo Ortiz. Outros jogadores fora é o Luiz Araújo, pois após um exame de imagem foi apontada uma lesão no joelho esquerdo sem indicação cirúrgica. O jogador iniciou tratamento com o departamento médico do clube. Outros atletas também fora do jogo de hoje, Marcelo, é o Nico de la Cruz, que não foi relacionado por conta da questão do gramado sintético da Arena Condá, mas o meia treinou normalmente no CT Jorge Elau Ninho do Urubu na manhã do dia de ontem, na terça-feira, dia 21. E também o próprio Carrascal, Marcelo, pelo cartão vermelho que ele teve contra a equipe do Palmeiras. Ele ainda vai ficar um jogo de fora. Então são esses desfalques: Nico de la Cruz, Jorge Carrascal, Luiz Araújo, Lucas Paquetá e Léo Ortiz, Marcelo.
1: Beleza, então esse é o panorama, né, dos caras que estão de fora, ainda desfalcando a equipe do Flamengo para essa sequência na temporada do ano de 2026. E o Flamengo, claro, com os objetivos de fazer uma grande temporada. E passa por hoje, passa por uma boa vitória contra a equipe da Chapecoense. O que se fala internamente é que esses próximos 17 jogos, esses próximos 4 jogos, eles serão importantíssimos para colar no Palmeiras. A gente pode até trazer a sequência dos próximos 4 do Palmeiras e comparar com a sequência dos próximos 4 do Flamengo, mas hoje o Palmeiras já está conseguindo vencer. claro que a diferença quando você olha para a tabela, Lucas, ela parece muito grande, né? Ela é virtual de 4 ou de 1 por conta do confronto direto. Então não é uma distância enorme, gigantesca, faltando 19, 20 rodadas para o final da competição. Mas queira ou não queira, já é uma distância que merece atenção, né? Porque se você piscar, daqui a pouco o brasileiro ele vai embora, né? Porque vai passar tudo muito rápido. Agora no segundo semestre, você deixa julho, agosto, sem entrar de fato fazer bons jogos no Campeonato Brasileiro, você pode ver o Fluminense te ultrapassar e o próprio Palmeiras acabar abrindo distância. O que o Palmeiras quer nesse momento é tentar abrir gordura do Flamengo para focar nas Copas, né? Porque tem a Copa do Brasil e tem a Copa Libertadores da América, coisa que, por exemplo, o Flamengo já não tem. As três competições, hein, Lucas Mol?
0: É aquela situação, Marcelo, porque o torcedor rubro-negro, óbvio, tá otimista, quer ser campeão do Campeonato Brasileiro, mas fica, obviamente, com o pé atrás, porque não depende mais de si. O Flamengo mesmo vencendo todos os jogos, como você disse, vencendo hoje contra a Chapecoense, vencendo o jogo atrasado contra a equipe do Mirassol e também ganhando da equipe do Palmeiras no Nubank Park, hoje atual estádio da equipe do Palmeiras, ainda assim a vantagem fica de um ponto de diferença, que é pouco. É torcer para um empate e uma vitória no Flamengo que já ultrapassa. Mas isso contando com que o Flamengo vença todos os jogos que lhe resta, né? O jogo de hoje, o jogo contra o Mirassol, o jogo na casa do Palmeiras e também torcer para uma rodada de tropeço e uma vitória da equipe do Flamengo. Impossível não é, Marcelo. O torcedor do Flamengo tem uma trajetória muito, muito próxima com o Campeonato Brasileiro, como foi em 2009, própria temporada de 2020, onde o Flamengo conseguiu ter uma reviravolta ainda bem maior do que essa temporada exige. Então o torcedor do Flamengo, obviamente, ainda acredita muito de conquistar o decacampeonato brasileiro, Marcelo.
1: É o desafio para a equipe do Flamengo nesta temporada do ano de 2026. 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Eu lembro que mais cedo o Sidão Marinho contou as emoções de Vasco 2, Independente Medellín também 2 na Copa Sul-Americana. Daqui a 2 semanas as equipes voltarão a se enfrentar no jogo de volta dos playoffs da Copa Sul-Americana. Tem uma galera ansiosa do lado do Flamengo para os jogos da Copa Libertadores da América contra a equipe do Cruzeiro. O Cruzeiro joga no mesmo horário, né, Lucas Mal? Vai ser interessante acompanhar o nível que essas duas equipes vão chegar, porque, claro, o Flamengo já tem esse balizador dos amistosos, o Cruzeiro também fez alguns amistosos. Mas quando a coisa começa a pegar a vera, que a gente vai sentindo, né? Os reforços chegando, os times se adaptando. São dois bons treinadores, mas os torcedores já ficam, querendo ou não, ansioso pro duelo contra a equipe, pros duelos contra a equipe do Cruzeiro, hein, Lucas?
0: É, exatamente, Marcelo. Até trazer, por enquanto, como foi essa intertemporada da equipe do Cruzeiro e também os duelos que antecedem esse enfrentamento contra a equipe do Flamengo. O Cruzeiro, depois de ter enfrentado a representação do Fluminense no Campeonato Brasileiro da Série A, antes de ter aquela parada, teve o duelo contra o Tricolor das Laranjeiras no estádio do Mineirão, no dia 31 de maio. O jogo foi empate por 1-1. Depois disso, teve a paralisação da Copa do Mundo. O Cruzeiro só fez duas partidas de intertemporada que foi aberta ao público e teve uma transmissão, Marcelo. Foi contra a equipe do Defensor, do Uruguai. O Cruzeiro foi com a equipe quase toda titular, uma equipe, na verdade, mista, melhor dizendo. Venceu por 2-0 aquele jogo. Gol marcado de Caio Jorge e também do Felipe Moraes. E depois enfrentou a equipe do Grêmio, jogo disputado no estádio Mané Garrincha, em Brasília. E o Grêmio conseguiu vencer pelo placar de 3-1. A equipe do Cruzeiro, foram apenas esses dois jogos que o Cabuloso fez nesse período de intertemporada. Agora, no Campeonato Brasileiro da Série A, o Cruzeiro vai enfrentar, no dia de hoje, às 9h30 também, a equipe do Internacional no Beira-Rio. Depois enfrenta a equipe do Botafogo jogando dentro de casa, jogando no estádio do Mineirão. E na terceira rodada, a equipe do Cruzeiro vai jogar fora de casa. Já a gente confirma que o Cruzeiro vai jogar na terceira rodada contra a equipe do Coritiba. Depois, contra dois enfrentamentos na Copa do Brasil, contra a Chapecoense para finalizar, enfrenta o Mirassol e só depois enfrenta o Flamengo. O calendário do Cruzeiro bem mais cheio, Marcelo, porque como o Flamengo não conseguiu a classificação na Copa do Brasil para jogar as oitavas, o Flamengo vai ter duas partidas a menos que antecedem o campeonato, a Copa Libertadores, comparado ao Cruzeiro. O Cruzeiro terá 1, 2, 3, 4, 5, 6 jogos antes do dia 12 de agosto, quando vai enfrentar a equipe do Flamengo, Marcelo. O Rubro Negro, antes de enfrentar a equipe do Cruzeiro, no dia 12 de agosto, só terá 4 jogos, então duas partidas de diferença. Não é à toa que o Flamengo vai ter até um período de 10 dias de descanso no intervalo da Copa do Brasil, já que o Flamengo já foi eliminado da competição, Marcelo.
1: Sidão Marinho, 9h20, daqui a pouco as equipes vindo pro gramado, que já acompanhou toda essa intertemporada do Mengão. E agora chegou a hora. O Mengão malvadão entra em campo e o objetivo é caçar o líder Palmeiras nesta temporada do ano de 2026, Sidão.
2: É, Marcelo, e a verdade é que o Flamengo ele vai ter que ter uma grande exibição no decorrer desses próximos duelos, dos próximos compromissos, que o Palmeiras ele já está vencendo o Coritiba, né? E com essa vitória da equipe do Palmeiras, o Palmeiras está indo a 44 pontos somados dentro do Campeonato Brasileiro. É uma equipe que vai mantendo a sua diferença em relação à equipe rubro-negra, mas, claro, o Flamengo precisa vencer. Para que a diferença não seja de 10, o Flamengo precisa pelo menos empatar. Mas num jogo como esse contra uma equipe da Chapecoense, que é a lanterna do Campeonato Brasileiro, é uma equipe que teoricamente não traz muito perigo para o Flamengo, mas joga em casa. E tem aquela questão que a gente fala, né? De todo time que joga contra o Flamengo é potencializado. Todo time que joga contra o Flamengo, ele quer dar aquele algo a mais no gramado. Isso pode ser um alerta para a equipe rubro-negra dentro deste compromisso. Não dá para o Flamengo achar que vai ter um adversário tranquilo do outro lado. Por mais que a Chapecoense só tenha vencido um único jogo até aqui dentro do Campeonato Brasileiro, na primeira rodada contra a equipe do Santos nessa mesma Arena Condá, a gente fala de um Flamengo que vem para esse compromisso enfrentando uma Chapecoense que acredita na vitória e quer fazer história, né? O Jorginho já falava sobre isso na temporada passada. Todo time que joga contra a equipe do Flamengo, ele vai se dedicar mais no gramado. Por quê? Porque sabe que contra o Flamengo é uma grande vitrine, sabe que jogar contra o Flamengo todo mundo está acompanhando. Flamengo é o grande caminhão da audiência, né, que puxa os outros times dentro do futebol brasileiro. Então, os jogos do Flamengo sempre são jogos mais complicados, sempre jogos mais difíceis, porque os adversários se dedicam muito dentro das quatro linhas. Agora, o Flamengo tem a obrigação de vencer. E o que, que a intertemporada rubro-negra fala sobre essa equipe do técnico Leonardo Jardim? Fala, na minha visão, sobre um time que chega muito bem preparado, agora ainda mais com os reforços que estavam na Copa do Mundo, disputando o Mundial junto aos seus comandados, os seus técnicos comandantes, o Arrascaeta e o Varela no Uruguai, o De La Cruz ainda não está à disposição, o próprio Plata na seleção do Equador, Danilo e Léo Pereira, além do Alexandre na seleção brasileira, e todo mundo que não esteve na intertemporada é jogador de altíssimo nível. É atleta que entra no gramado e rapidamente faz a sua adaptação ao que o treinador está propondo dentro do jogo. Até para olhar a escalação da equipe do Flamengo para o jogo de hoje, o único atleta que vem neste 11 inicial, que os dois únicos, melhor dizendo, atletas que vêm neste 11 inicial que não participaram da intertemporada do Flamengo são o zagueiro Léo Pereira e o atacante Gonzalo Plata. É aquele Flamengo que a gente já projetava mais cedo, com o Rossi, o goleiro, Emerson, Royal, Vitão, Léo Pereira e Ayrton Lucas. No meio de Eric Pulgar, Jorginho, Samuel Lino, na frente Gonzalo Plata, Bruno Henrique e Pedro. E esse time do Flamengo, ele tá com a cara do Jardim, que o Jardim ele teve a possibilidade de trabalhar com esses jogadores no decorrer da sequência da intertemporada e, teoricamente, o bom jogo que o Flamengo teve contra o River, o bom jogo contra o Lusânio, o grande jogo contra o Benfica e o grande jogo também contra a equipe do Olímpia, eles trazem o que o Flamengo pode aplicar dentro dessa partida. É um gramado sintético, normalmente o Flamengo ele até tem levado a melhor em grama sintética, em comparação aí, né, dos seus adversários que o Flamengo tem que jogam em grama que não é natural, Botafogo, Palmeiras, Atlético Paranaense, o próprio Atlético Mineiro. Então, devido a esse fator, eu acredito sim numa vitória rubro-negra e acho até que o Flamengo vai ter uma vitória tranquila dentro do jogo de hoje, Marcelo. Coisa de 4, 5 gols feitos pela equipe do Flamengo. Então a minha expectativa é de goleada rubro-negra, mas claro, do outro lado uma Chapecoense que vai tentar evitar que o Flamengo tenha facilidade dentro do jogo. Flamengo é muito mais time, a Chape pra mim vai jogar a Série B do Campeonato Brasileiro na próxima temporada, mas futebol é dentro do campo, futebol é no gramado. Olha Cabo Verde, na Copa empatou com a seleção campeã Espanha. A seleção de Cabo Verde empatou também com a vice-campeã Argentina dentro do tempo regulamentar. Então não dá para você achar que já entra em campo vencedor. O Flamengo tem tudo para vencer e vencer com tranquilidade, mas precisa condicionar o jogo a essa forma de uma vitória tranquila para a equipe do Mengão. E a intertemporada mostrou de forma clara que o Flamengo sim é capaz de conseguir fazer grandes feitos dentro desse ano, na segunda etapa do ano de 2026. Marcelo.
1: É com 9h25 da noite aqui em Chapecó. E o torcedor ligado com a gente aqui na transmissão, líder de audiência no futebol em todo o Brasil. Pediu uma moral pro torcedor, Cidão. Faltando um inscrito, né? Pra gente bater a marca de 1.598.000 inscritos, hein, Cidão Marinho?
2: A gente sempre conta com o moral da galera. 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Marcelo!
1: 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Vamos confirmar então, Lucas, como joga a equipe do Mengão Malvadão, como joga a Chape para o Chimichu, a creperia mais badalada na região Chimichu, na Orla da Passagem, Cabo Frio também, para a Arte em Ouro, joias que eternizam momentos. 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Como é que joga primeiro, Sidão? Como é que joga a equipe quatro vezes campeã da América? Como vem o Flamengo, Sidão?
2: Vem a campo o Mengão Malvadão, definido e escalado. Este é o terror dos adversários. Camisa 1, goleiro Rossi. Linha de zaga tem 22, Emerson Royal. 44, Vitão. 4, zagueiro da seleção brasileira, Léo Pereira. E pela esquerda veste a meia dúzia, Ayrton Lucas. O meio de campo tem 5, Eric Pulgar. Do lado dele, 21, Jorginho. E 16, Samulino. Lá na frente, 19, jogador da seleção equatoriana, Gonzalo Plata. 27, o capitão Bruno Henrique. E no comando de ataque, esse é o cara, centroavante de peso, veste a camisa 9, Pedro, à disposição de Léo Jardim no banco de reservas do Mengão, André, Diogo Alves, os goleiros, além desses os jogadores, Varela, Danilo, João Vitor, Alexandro, Everton Araújo, Sal Níguez, De Arrascaeta, Cebolinha, Lohan e também Wallace Yan.
1: 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Equipes batendo bola no gramado. Como vem a Chape, Lucas?
0: Comandada pelo técnico Rafael Lacerda, Marcelo. Definida, escalada em Chapecoense. No gol, o Matheus, camisa de número 30. Na defesa, pelo lado direito, o Everton com a 26. Rafael Thierry é o capitão com a 15. Eduardo Doma com a 13. Fechando a linha defensiva, Bruno Pacheco com a 91. Meio campo com David Antunes, número 19. Camilo com a 27. Giovanni Augusto com a 10. Trio de ataque tem pelo lado direito, Vinícius Balieiro, camisa 17. Marcinho pelo lado direito, no comando de ataque, Yannick Bolazzi com a 11. No banco de reservas, Marcelo, e os goleiros, o Wellington com a 32, Rafael Santos também com a 1. Jogadores de linha disponíveis para o técnico Rafael Lacerda tem o Marcos Vinícius com a 2, o Mancha com a 6, o Cauã com a 21, o Bruno Leonardo com a 33, o Bruno Matias com a 16, o Enio com a 97, o Juan com a de 66, o Rubens Tadeu com a 70, o Neto Pessoa com a 18 e o Cássio Marcelo com o número 50.
1: 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Quem é que vai apitar a parada aqui em Chapecó, hein? Quem é que vai apitar a parada aqui em Santa Catarina, Sidão?
2: Apita o jogo Rafael Rodrigo Klein, ele vem do Rio Grande do Sul. Responsável pela bandeira Vitor Hugo Mazu dos Santos e Leila Nayara Moreira da Cruz. Quarto árbitro é Maguielson Lima Barbosa e o responsável pelo VAR, o árbitro de vídeo, Marco Aurélio Fazecas Ferreira.
1: Eu conto com o like, conto com a participação da galera. É o Brasileirão, Brasileirão voltou. E é claro que a gente leva todas as emoções pro torcedor. E é impressionante a festa que faz a nação rubro-negra. A gente registrava mais cedo, né, Sidão? Que o maior público da última rodada, por enquanto, foi Flamengo e Olímpia. O maior público no futebol brasileiro semana passada foi Flamengo e Olímpia. Num amistoso lá em Brasília. E hoje aqui o estádio está tomado, tenho certeza. Isso fala muito da presença da nação rubro-negra. É claro que o torcedor do Índio Condá também vem, isso precisa ser valorizado, mas é impressionante a força da maior nação do planeta, a nação rubro-negra. Saída pertence à equipe de Chapecó. O Klein ajeita o dele lá. Eu ajeito meu carro, vai rolar a bola do Mengão. O atual campeão brasileiro está de volta ao campeonato nacional para defender a taça que rolou a bola. Vamos juntos, emoção de montão no Brasileirão. Já domina Matheus para Chape, ligou no comando, tentou bolasse. A bola espigou para Balieiro. Corta o Mengão de qualquer maneira, toma Bruno Henrique. Espeta, tira, alivia o perigo. O troca de Rafael Thierry. Bola de lado para Eduardo Doma. Até apertado, recua, solta no goleiro Matheus. Matheus dominou. Manobrou, serviu. Lado esquerdo de zaga desce. Eduardo Doma lançou no comando. Tira a plata. Ali viu o perigo, vem cortando de qualquer maneira. É manual para ser cobrado pela equipe de Chapecó, pelo setor canhoto terreno. 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Aqui cobrou Bruno Pacheco, levantou no câmera, tentou bolasse. Briga por ela, Emerson Royal. Faz o corte ali, viu o perigo. Insiste Plater, tenta ficar com a bola, melhor para a equipe de Chapecó. Último toque foi rubro negro, é manual. Para a equipe da Chapecoense cobrar pelo setor canhoto do Teguino. Tem pressa, Bruno Pacheco levantou no comando, cortou Vitão. O troco pela sobra é de Vinícius Balieiro. Domina, mata no peito, bota no gramado. Retrocede pelo setor canhoto do gramado pra onde tá colocado Giovanni Augusto. Lançou pelo setor esquerdo até bolasse, corta a zaga. Alivia Vitão, botando a pelota pela linha lateral. É manual pra ser cobrado pelo time de Chapecó. 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Olha a Chape, levantou o manual, primeiro pau, cortou, bolasse. Ele deu uma de zagueiro, botou a bola pela linha de fundo. É tiro de meta pro Mengão cobrar aqui pelo setor esquerdo do Teguena. Já acionando aí Ayrton Lucas. Domina, quebra o lateral esquerdo do Flamengo. Ele faz a manobra pela faixa central do gramado. Olhou pra quem ainda vem descendo pela meiuca, caminhando Jorginho. Desce o Ítalo brasileiro, encaixado no meio de zaga, saída de três do meio com o Vitão. Acionando em velocidade a ultrapassagem de Emerson Royal. Caminhou, servindo no pulgar. Volta a pelota até onde está deslocado Vitão, quebrando Léo Pereira. Domina pela meia cancha de defesa. Faz a abertura para Jorginho. Numa posição diferente, Jorginho. Olha a inversão errada. Tomou Bruno Pacheco. Acelera para a equipe de Chapecó. Mano Bruno Bolasso esticou o corredor canhoto. Gramado para Bruno Pacheco. Ele para, prende, domina. Espeta no Eduardo Doma. Distribuição foi feita para Camilo. Devolve para Eduardo Doma. Gasga linha média no gramado. Ligou para Bolasso. Corta. O mascarado Emerson Royal alivia o perigo, tira de qualquer maneira. Insiste a Chape, olha a Chape dando um calorzinho no Mengão. No início do jogo tentou Giovanni Augusto, trava a plata. Alivia o perigo, cobrou rapidinho. Giovanni Augusto dando bolaço, dominou, girou, encarou o terceiro. Tome-lhe Jorginho. Ganha a bola pro Mengão, acelerando o plata. Passe vergada, Chape com isso, começa com a corda toda. Camilo ligou no pivô pra bola, se inverteu pelo setor direito. Quem desce na corrida é Everton. Pé direito, levantou, entrada na grande área. Olha o desvio, corta Royal. de cabeça para recomeçar na tentativa do Marcinho. A Chape começa bem o jogo, Lucas Mon.
0: Exatamente, pressionando a equipe da Chapecoense. Emerson Real teve que afastar. Marcelo segue o placar de 0-0.
1: Falhou Mengão, Bruno Henrique queria falta, a pintragem não deu, Everton tomou, cruzou, Giovanni Augusto corta a luz, sobrou bola, se mandou pra fora! No erro do Mengo na saída, a Chape se lançou e aí que mora o perigo, quase pintou o primeiro gol do jogo, Lucas!
0: Exatamente, no erro da equipe do Flamengo, a Chapecoense tentou um contragolpe. Na finalização de perigo, sai pela linha de fundo, permanece o placar de 0 para a Chape e 0 para o Flamengo.
1: 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Lá vem Mengão. Desce Vitão, quebra no comando para Gonçalo Plata. Parou, prendeu, dominou, perdeu, tomou bolaço com falta. Olha a pressão, cara. Olha a pressão da Chapecoense no início do jogo. Tá 0-0 na marca dos 4. 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Manobra Jorginho. Quebrou no Vitão. Faz abertura no mascarado. Emerson Royal. Domínio orientado. Explora o setor inimigo. Tá muito apertado. E começa a gira. Trabalha até Vitão. Caminha pela faixa intermediária até onde está colocado o Jorginho. Campos de defesa domingo. Jorginho e todo brasileiro penteou a pelota. Abriu no Vitão, forçou o passe para Emerson Royal, domina, acelera, variou pelo setor direito do gramado, aposta a corrida contra o Bolas, deu no Plata, limpou, pé canto, quebrou para Samu, dominou, girou, penteou, bateu, corta a zaga. Ali vem o perigo na primeira boa chegada do Mengo. É escanteio pro mais querido no setor direito do gramado, Sidão.
2: Boa tentativa do Flamengo. Samulino rodou dentro da grande área, ponta direita, tentou fazer a finalização. Zaga da Chape cortou, colocou pra linha de fundo. Nação rubro-negra canta forte em Chapecó. Tem escanteio Mengão pela ponta direita.
1: Lá vem bola pro Mengo. Atenção, nação rubro-negra. Samulino levantou, primeiro pau, tirou bolasse. A sobra tranquila de Emerson Royal, domina, caminha, olha pra quem dá. Desce pelo círculo central do gramado, acionando ultrapassagem de Ayrton Lucas. Parou, prendeu. Serviu no comando até onde está colocado o Jorginho. Jorginho penteou jogada. Vem variando pelo setor esquerdo até onde está colocado o Eric Pulgar. Meteu bronca pra Pedro, voltou Ayrton Lucas, lançou mal pro Pedro, corta a zaga. Vem tirando de qualquer maneira a Chape, acionando a correria de Marcinho. Pulgar protegeu, foi inteligente, sofreu falta. Falta em cima dele quando em Santa Catarina. São 9:36. 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Gravadaços 6 jogados, 39 por jogar. 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Mengão 0, Chapecoense também 0. Eu sou Marcelo Marinho, estou contigo nessa, no Sonzão, também da Ondas, da Manchete, quando em todo o Rio de Janeiro, na Nova Friburgo. Eu lembro que amanhã tem mais, tem Botafogo em campo direto, Nilton Santos, Sidão Marinho vai contar mais cedo. Ele contou todas as emoções para você no Vascão. Aqui vem a jogada, Bruno Henrique, manobra, quebra para Eric Pulgar. Tá apertado, recolhe, retrocede, chama a bola, até onde está deslocado o Xingossi. Quebrando o setor direito do gramado, quem desce no movimento, articula a jogada por ali. É a equipe rubro-negra, manobrou Vitão, deu de ladinho, solta a jogada, mais uma vez com o Jorginho, Jorginho no Vitão, parou, prendeu, olhou pra quem dá, manobrou com o Jorginho, seguindo a triangulação, Emerson Royal desce, corredor direito, servindo pra Gonçalo Plata, domina equatoriano, jogador de Copa do Mundo, tem dois em cima, marca forte o time do corredor da Chapecoense, dificulta as ações rubro-negras. Quem domina é Léo Pereira. Condução foi feita para Eric Pulgar. Parou, prendeu, olhou para quem dá, serviu pela meia. Escora a jogada para Vitão. Articulou no Jorginho. Jorginho vem descendo o corredor direito do gramado. Abriu no comando, atenção. Lá vem jogada com Plata. Plata no Royal, voltou para Plata. Equado no Jorginho, no terceiro final, lado direito, abriu para Emerson Royal. 1-2 do Plata. De prima voltou para Jorginho, desceu pelo corredor direito, levantou, cavada para Sabu. Ajeitou pro BH, vem Mena, corta a zaga. A sobra do Plata, ajeitou de calcanha. Aí Ayrton Lucas pegando, bateu pra fora. Na boa, trama rubro-negra de pé em pé. O Mengão foi à luta e chegou o Sidão.
2: Primeira bola com o Samuel Lino. Tentou locar para Bruno Henrique. Não conseguiu fazer a articulação. Ela sobrou no Gonzalo Plater. Tentou jogar na frente da grande área. Elemento de surpresa que chegava era Ayrton Lucas. O beijinho no pé canhoto com a camisa 6. Tentou colocar à direita do goleirão da Chapecoense. Bola meia altura. Acabou passando direto para a linha de fundo. Sem muito perigo contra o goleiro Matheus Aurélio. Tiro de meta. Segue 0-0.
1: Na marca dos 8. 8 de jogo, torcedor ligado com a gente para uma Labs Laboratório referência na região. 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É manual para ser cobrado. Desce a equipe da Chapecoense, tentou Marcinho, dominou, girou, perdeu.

0: ação para cima dele, Royal foi lá, deu um tatuazinho nela, colocou para Manuel pela ponta canhota, reclamação do Royal para cima da equipe de arbitragem, apenas Manuel para a equipe da Chapecoense.
1: O Ayrton Lucas quebrou para o Pedro, se antecipa, Camilo faz o corte, ali vem o perigo, tira de qualquer maneira, sobra foi o Léo Pereira, se antecipou, botou a bola pela linha lateral, é Manuel para ser cobrado pelo time da Chapecoense, galera. 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Olha a equipe de Chapecó voltando, caminha Rafael Thierry, experiente. Levantou no comando, a bola viaja, corta a zaga. Ali vem o perigo, Léo Pereira, último toque foi do Marcinho. É manual para ser cobrado pela equipe do Mengão. 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Se liga comigo, torcedor brasileiro, tempo passa, anote. 10 já jogaram os 35 para serem disputados na primeira etapa. E no placar do Campeonato Brasileiro, direto de Chapecó. 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Chapecoense também 0. Bora pro jogo, se manda Léo Pereira, manobra pela linha divisória do gramado, espetou no comando, zona intermediária, Samulino domina, gira, quebrou no BH, 1-2 pra Samulino, driblou primeiro e encarou, o goleiro vai bater e trava a zaga, ali vem perigo, se safa Chape, no belo lance do Samu, só não teve espaço pra concluir, e volta o Mengo, Jorginho domina, ciclo central, adianta pra Eric Pulgar, a abertura foi feita lado esquerdo, pra onde tá, então o Ayrton. Não entendi o que ele fez. Deixou a bola sair pela linha de lado, mas a grande chance, não, foi com o Samulino no lance anterior, Sidão Marinho.
0: Ele conseguiu articular dentro da linha de zaga da equipe da Chapecoense, Marcelo. Quando ele armou no pé direito, ia finalizar. Acabou que o Rafael Thierry fez o troco para cima dele, conseguiu fechar o espaço. E aí o Lino não conseguiu abrir o placar para a equipe do Flamengo. O Flamengo joga bem.
1: Olha, na questão do primeiro o Mengão gol. Ganhou, BH fez graça. Travou no Samulino, manobra Gekone, solta no Jorginho. Desce o Ítalo brasileiro, passegado. E o Achape, Marcinho. Fala a bola para Giovanni Augusto, está apertado, ele fez o cupinho. Manteve a posse de bola. Acelera Giovanni Augusto, distribuição no corredor direito do gramado. Manobra domina, desce. No comando ofensivo, Davi Antunes penteou, quebrou lá no esquerdo. Bruno Pacheco domina. Olha pra quem dá. Ainda Bruno recolhe pelo centro pra Camilo. O time da Chapecoense tá jogando direitinho. Samu ganhou, tomou dentro do Pedro. 2 pra Samulino. O arco e a flecha em cima da Chape tem maioria. 4 contra uma pancada de verde, né, cara? Subiram só os 4 de frente do Mengo. Por isso, Samulino reorganizou dentro do Jorginho. Quebrou pra BH. De prima na calcanha. Solta na conexão pra Ayrton. Centralizou. O Samu vai experimentar, tirou pensando Pedro Calcanho pro Bruno Henrique, que dominou, vai bater, trava a zaga, ali vem o perigo na sobra, insiste Ayrton, fez falta, falta em cima do atleta da Chapecoense, parecia o Everton na recuperação, mas o Flamengo tá entrando no jogo e a Chape se segurando, senão.
0: É, o Flamengo vai com tudo pra cima, a questão do primeiro gol é questão de tempo pra sair, Marcelo. Cada vez mais maduro esse gol da equipe rubro-negra. E nessa jogada pelo setor canhoto, quase com o Ayrton Lucas conseguiu retomar a bola na articulação contra o Marcinho, mas acabou fazendo a falta. Tá jogando bem esse espaço ofensivo do Flamengo com o BH, Samulino, próprio Pedro Guilherme. É um Flamengo bem desenvolvido dentro do campo do jogo. Coisa de tempo para marcar o primeiro gol.
1: É, já vou ouvir a palinha do Lucas Mol e o torcedor ligado com a gente para a Macfi. 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Com 13,5. Olha o Mengão de novo. Domina o Xingosse. Solta a bola no chileno, Eric Pulgar. É o camisa 5 do Mengão. Pitbull de Gássia. Ele dominou, penteou. Rola a bola de lado para Léo Pereira. Construção na faixa central do gramado. Ele desce para o mais querido do Brasil. Conexão para Jorginho. Voltou Léo Pereira. Pereira, olha como a Chape tá bem postada, mesmo assim tenta incomodar o Flamengo. O meio de campo tem espaço, mas a Chape incomoda, dificulta bem no jogo o time de Chapecó. Vem dominando o Vitão, aciona Jorginho, precisa da individualidade, precisa do algo diferente o Mengo. Olha a troca de passe em velocidade, Jorginho acionou, Emerson Royal acelerou, balão pra Plata, domina, gira, quebrou mal pro Samu, corta a zaga. Ali vem Eduardo Doma, tira de

0: De qualquer maneira, conecta mal pro jogo, Augusto, já recuperou o Mengão, tomando a bola Vitão, acionando em velocidade, a ultrapassagem Léo Pereira, de ladinho e desenrola, ali pela meia até Jorginho, penteou, quebrou, deu do lado canhoto do gramado até onde está colocando Eric Pulgar, parou, serviu, deu no centro Jorginho, de ladinho voltou para Eric Pulgar de novo, penteou bola pro Mengo, lá vem Eric, conectou, até Jorginho, vem bolão pelo alto, lado esquerdo, dominou Bruno Henrique, cruzou o segundo pau, corta a zaga. Ali vem o perigo, tira de qualquer maneira. Falhou no corte, Chapecoense, voltou Jorginho, acionou BH, limpou, bateu, pecando mal pra fora. Pela linha de fundo, é tiro de meta pra ser cobrado pela Chapecoense, Sidão.
1: Depois da bola mal tramada pela equipe da Chape, o Jorginho recuperou, deu no Bruno Henrique. Tentou fazer o levantamento pelo setor esquerdo do campo, colado ao bico de entrada da grande área. Foi buscando o segundo pau, quem buscava lá era o Gonzalo Plata. Essa bola saiu muito alta, direto para a linha de fundo. Por isso segue 0-0.
0: E o jogo, hein, Lucas? Chega na marca dos 15. Qual é a do jogo? A galera quer te ouvir, Lucas Mon. Já, já, agora sim, diga lá, Lucas Mon. Na palinha com a gente, já já o Tchouz, que volta a Chapecoense. Everton, revolução, corredor direito, acelerou ele contra Ayrton, Ayrton tomou a frente, ainda ele corta a bola, botando ela pela linha de lado. É manual para ser cobrado pela representação da equipe da Chapecoense, aqui do lado direito do terreno. Não tem pressa a Chapecoense, vai levantar a bola lá dentro da grande área. 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Foi inteligente o Bruno Henrique para tomar a posse para a equipe rubro-negra. Lucas Mão, e o jogo? A galera quer te ouvir na marca 2-16. Qual é a da parada, Lucas? Bom, já já o Lucas numa melhor condição para trazer tudo para o torcedor ligado com a gente aqui no Sonzão. Líder de audiência no futebol em todo o Brasil. Quando volta Vitão, manobra quebra-cola, jogada para Léo Pereira. A condução é feita pelo setor esquerdo do gramado. Ayrton Lucas tentou antecipação, corta a zaga. Ali vem a equipe de Chapecó, é manual para ser cobrado pelo Mengo pela zona esquerda do gramado. 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Olha o erro do Fla, tomou Marcinho, lado direito, manobrou, cruzou, jogou Augusto. Emendou Rossi! Rossi! Espalma, salvo o Mengo quando o Giovanni Augusto tava pintando sozinho na marca penal. Que perigo foi esse, Lucas?
2: Exatamente, no cruzamento pelo lado direito, finalização do Giovanni Augusto, camisa de número 10 da equipe da Chapecoense. Rossi teve que ir lá embaixo, no canto inferior direito, para fazer uma grande defesa. É esquinado para a equipe da Chape.
0: Lá vem Chapecoense, lá do canhoto do gramado, atenção galera, preparado o time de Chapecó, lado esquerdo Teguino, a marca dos 17, levantamento pintou, Domar subiu, corta a zaga, o troco é do Camilo, manobrou, quebrou, Giovanni Augusto colou, Camilo levantou, segundo pau, atenção Everton, soltou na muvuca, tira Jorginho, ali vem o perigo na sobra, tenta a Plata, galera queria a falta, o árbitro não deu, Plata tomou, manobrou, deu no Ayrton, serviu no centro para Jorginho, lançou o bolão para BH, parou para Samulino, contra golpe de Almanac, ajeitou no pivô pro Pedro, Plata pediu, Pedro viu, a abertura foi feita no setor esquerdo, Plata matou no peito, botou no Teguino, evolução é boa, cruzou, segundo pau pro Pedro, testou, atenção pra fora! No contra-golpe de Almanac do Mengão, de pé em pé, o Flamengo chegou! E a Chape ficou reclamando uma bola da origem, senão...
1: É, e no contra-golpe rubro-negro, de forma imediata, o Gonzalo Plata foi lançado pelo setor canhoto, desenvolveu no campo ofensivo, viu Pedro chegando no segundo pau. Tentou fazer o levantamento, Pedro Guilherme de cabeça escorou para o meio do gol, acabou que essa bola passou por cima do gol da Chapecoense. Foi morrer na linha de fundo, segue 0-0. Chape ficou reclamando de uma possível falta no Plata. Confesso que não vi essa falta não, Marcelo.
0: É, não cabe na divisão do VAR. Porque foi fora da grande área. Com 19 de jogo, a informação da Drogaria Verdinha. 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O técnico da Chapecoense está uma fera aqui embaixo, hein, Cirão?
1: É, tá bem estressado o treinador da equipe da Chape, reclamando bastante ali com o Rafael Rodrigo Klein. É o Rafael Lacerda, né? Bem estressado no pagode, tá bolado por ali o Lacerda, reclamando da não marcação da falta. Pra mim não foi nada absurdo a decisão ali do Rafael Klein, não, Marcelo.
0: É, cara, aqui tem bola.
3: Tem gol
0: pra equipe do Flamengo. Tem gol, tem vibração, Lucas Maldioni, em tudo, hein, Lucas?
3: Exatamente, Marcelo. Caio Jorge abre o placar no Beira-Rio contra a equipe do Internacional. 1-0 pro Cruzeiro também. 1-0 pra equipe do São Paulo no Morumbi. Gol marcado do Arthur.
0: É, rodada movimentada. O Palmeiras venceu, né? O Palmeiras ganhou do Coritiba. O momento tá abrindo distância na tabela de classificação do Campeonato Brasileiro. 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Lá vem Mengão, acelera a plata, matando o peito, botou no Tegueno, tentou o drible, corta a bolace, vem a bola na moral, quebra pelo centro, o Tegueno vem descendo, a equipe do Índio Condá, Bruno Pacheco, gol no passe, tomou Jorginho, biquinho, deu pra Pedro, dominou, girou, vai invadir, encarou o goleiro, escapuliu a bola, e ficou todo mundo reclamando de falta em cima do Pedro. O Pedro tá reclamando, dizendo que foi puxado, o árbitro não foi na dele, senão...
1: É, o árbitro não foi na dele. Poderia ser marcado um pênalti a favor do Flamengo. Na entrada da grande área, o Pedro dividiu contra o defensor. Ele reclama que foi puxado pelo momento da camisa na parte das costas. Acabou escorregando no gramado. Não me pareceu o pênalti em cima do Pedro,
0: olha,
1: não. Segue 0-0.
0: Chape Marci lançado, matou na coxa, escapuliu. Toma, Vitão. É aquilo que a gente falava, o Lucas Mão. Você vai assistir um jogo do Leonardo Jardim no comando do Flamengo, o jogo vai ser bom. Só que às vezes é melhor pra quem tá... É o torcedor do Vasco, o torcedor do Botafogo, tá só na quarta-feira fria vendo o jogo. Pra quem não torce, cara, é ótimo. Mas pro torcedor do Flamengo, às vezes com uma fera, né? Que o jogo é lá e cá o tempo todo, hein, Lucas Mão?
3: É um jogo mais de risco, de trocação, Marcelo. O Flamengo teve uma oportunidade de ataque com o Pedro e logo depois uma ligação direta da Chapecoense que colocou boa condição do Bolasi de puxar o contragolpe, mas o gramado pesado dificultou muito o domínio do jogador, Marcelo.
0: E olha o Mengão, é laical, o jogo é legal, tá bacana, BH abriu, soltou aí com o Lucas, caminhou, trabalhou, rola a bola pra Jorginho, o Ítalo brasileiro, tentou lançamento, trava a zaga, alivia Balieiro, vem botando a bola pela linha lateral com 0-0 no marcador, informação da Faculdade de Medicina da Unilagos, pioneira na região, realize o seu sonho e faça medicina na Unilagos. Lá vem o Mengão, é um Mengão da Laurinha, aniversário antes do dia, olha o Eto da equipe do Flamengo, tomou Giovanni Augusto, caminha pelo centro, o Davi Antunes deu mole, perdeu, corrige o Bruno Pacheco, rola pelo centro para Camilo, ajeita tudo e começa aqui atrás pela meia canhota do gramado, trabalha no círculo central do terreno até onde está deslocado, por ali Camilo, ele domina, parou, prendeu, debaixo de chuva, volta a equipe do Índio Condá, caminha Chapecoense, Rafael Thierry faz o lançamento no corredor direito para Everton, sobe Ayrton, ganha de cabeça, dado fogo para Jorginho, ele é talentoso, esquenta a bola no pé do Vitão, caminha para Eric Pugalho, lançamento na correria do Bruno Henrique, que ficou longa, cortou Thierry, recuando tranquilamente até o goleirão Matheus Aurélio, é posse para a equipe da Chapecoense recomeçar o jogo, galera. 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Aqui vem Eric. De cabeça ganha, trabalha, solta pra onde tá colocado o Vitão. Serve jogada no corredor esquerdo pra Ayrton. Lucas manobra. Abriu no BH. Bruno Henrique penteou. Parou, prendeu, olhou pra quem dá. Chama a jogada pra Léo Pereira. Hora de pentear o Mengão malvadão. 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Quando volta Samu, o nome abre, serviu do lado direito, premessou Goiás, quebrou pelo centro pra Samu, ajeitou, bola boa pro Eric Pulgar de prima, inverteu, olha a jogada pra Bruno Henrique, que mata no tapa de direita, acelera na segunda, centralizou pra Samu, no pé canhoto dele, meia esquerda, penteou, na linha direita, cruzou, trava, zaga na Chape, no bloco compacto, na entrada da grande área, Eric Pulgar, caminhou, pode bater, deu de lado pra Jorginho, voltou pra Eric, ele domina na faixa central do Tegueiro, rolando de lado até onde está deslocado Léo Pereira, cabeça erguida no jogador da seleção brasileira, volta a jogar pra Jorginho, matando o peito, botou no Tegueiro, acelera o Mengão, atenção galera, Jorginho quebrou, Eric Pulgar dominou, triangulou no fundo, corta a zaga, insiste Alcorra, evitou a saída, domina Reit, a linha lateral, atrasou pra Plata, vem jogo equatoriano, deu no Jorginho, pode bater, preferiu caminhar, centralizou pra Pulgar, tá distante, volta ainda mais pra Léo Pereira de prima, aciona Ayrton Lucas, perdeu na primeira Ayrton, Bruno Henrique lutou pela segunda, queria falta, o árbitro não deu, a sobra do Ayrton, dominou, levou no fundo, cruzou, segura o pau, atenção, passa pelo Plata, bola, ela sobra pra Emerson Goiá, lado direito do gramado, quebrou pra Jorginho, tá livre, meia direita, penteou, limpou, cruzou, segundo pau, é pro Ayrton, corta Everton pra Chapecoense, se manda a Chape no contra-golpe, Marcinho, quebrou no centro do gramado, vem descendo o índio com Dar, Giovanni Augusto no pivô, abriu o bolão pra Marcinho, domina, gira com o corredor direito do gramado, joga lá e cá, Marcinho se manda, parou, prendeu, se livra do Bruno Henrique toma a frente, recupera, pô, sem falta, caminho ídolo do Mengão, três vezes campeão da América, roda, gira, recomeça, solta a bola pra ele que Pulgar, centralizou no comando ofensivo até onde está deslocado o Jorginho, desce pela meia, bola de lado pra BH, chama no jogada pra Léo Pereira, Léo Pereira no Eric Pulgar, vem variando pela faixa central do gramado ainda ele, rolou pra Jorginho, serviu pela meia do gramado até Léo Pereira, aciona em velocidade a descida de Samulino, partiu Samu no X1, bolão pra BH, ajeitou pra Pedro, recolheu, driblou, invadiu, que jogada é essa, vai no elástico, atenção, bateu, que golaço, que golaço, que golaço é esse do Pedro Puskás dele, gol do Flamengo, Pedro Guilherme, o melhor centroavante do Brasil, e não há espaço para discussão, não há espaço para discussão, no meio de quatro, ele meteu o elástico, não tira espaço, ele encontrou no biquinho, bola no fundo da rede, reverência para ele, essa nação te ama, Pedro Guilherme, o artilheiro, reverência, Ancelotti, tu cometeste um sacrilégio, Carlo Ancelotti, tu cometeste um sacrilégio, Carlo Ancelotti, Pedro Guilherme, na marca dos 26,5, o 9 bolado mostra, porque ele é o melhor centroavante do Brasil agora. Flamengo com 26,5. Chapecoense 0. Sidão, o melhor centroavante do Brasil, tem nome e sobrenome. É Puskás, é golaço, é Pedro Guilherme, Sidão.
1: Quem me conhece bem sabe, Marcelo. Já digo isso faz tempo. Pedro Guilherme é um absurdo, Pedro Guilherme é uma máquina, o melhor centroavante do futebol brasileiro, do futebol sul-americano, ele brinca dentro do espaço ofensivo, limpou de três jogadores da Chapecoense, no trabalho de domínio da bola, ia limpando de um por um, até que ficou com o goleiro cara a cara, mano a mano, e colocou no fundo da rede, colocou no fundo do gol, o Ancelotti, você tem culpa, Ancelotti. O Brasil perdeu para a Noruega porque o Pedro não estava lá. Eu não tenho a menor dúvida. Se o Pedro estivesse, o Pedro não perderia o gol que o Endrick perdeu. Porque o Pedro, ele é foda, Marcelo. O Pedro é sinistro. Quem é Endrick? Eu sou muito mais Pedro Guilherme. Vou mandar essa aí para um amigo meu, Marcelo Marinho.
0: Ele é muito bom. O que ele fez? Um esculacho. Ele tá brincando... jogar futebol, aqui o jogo tá parado, que o Ayrton Lucas está sentindo, é o técnico da Chapecoense, aproveita Lucas Mó para tentar ajustar a casa da Chapecoense, depois do golaço do Pedro Guilherme, Lucas.
3: É, e é uma situação complicada, Marcelo, a Chapecoense tá com 35% de posse de bola nesse primeiro tempo, é muito pouco, precisa ter mais a bola para tentar o empate, e é aquilo, vai dar mais espaço para uma equipe do Flamengo do Leonardo Jardim, que necessita desse ataque a espaço de Samuel Lino, de Bruno Henrique e de Pedro. Se é uma equipe com já pouco espaço, o Pedro conseguiu achar aquela solução, Marcelo, fazendo da grande área uma pequena quadra de futsal com espaço, então o Flamengo tende a melhorar ainda mais a sua produção dentro do gramado.
0: E vamos ver se o Flamengo aproveita o momento. 1-0 pro Mengo. Gol do Pedro Guilherme. O melhor centroavante do Brasil. Domina Jorginho. Manobra, estica, trabalha pra Vitão. Abre jogada do lado direito pro Emerson Royal. Acelerou pra Samulino. Voltou pra Royal de pé em pé. Eric Pulgar na corrida pra Samulino. Acelerou, linha de fundo. Atenção, cortou a Chapecoense. Ainda teve falta. Falta no Samulino. A disputa de braço na tentativa de ganhar do Bruno Pacheco, hein, Serão Marinho?
1: Na tentativa da ligação direta, o Emerson Royal pegou contra o Samulino, ligação direta para o camisa 16, ele dividiu contra o Bruno Pacheco, na entrada da grande área acabou empurrando o jogador da Chape. Falta bem marcada pelo Rafael Rodrigo Klein, foi ao campo de jogo no chão o Bruno Pacheco. Flamengo vence 1-0, vai manter a distância em relação ao Palmeiras.
0: 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Tempo passa a noite. 30, cravado os 30, faltando 15 faltando para o intervalo do jogo e no placar do Campeonato Brasileiro, placar da Carpel. 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Mengão na frente, um gol do Pedro, Chape 0. Lá vem Ayrton Lucas, manobra, domina, espeta para Léo Pereira, ajeita a jogada no ciclo central do gramado para Jorginho, vai pedir para parar o jogo, que está sentindo o jogador do Mengo, Gonçalo Plata, que dá caído lá pelo setor direito do gramado. Vamos ficar de olho no Platita, senão.
1: É, até porque ele teve uma disputa de Copa do Mundo com a seleção do Equador, Marcelo, beleza. O Equador não foi tão longe na parada, caiu nos 16avos final, mas ele já dá o indicativo que não vai dar, né? Sentiu alguma coisa ali na perna direita, o que tudo indica. Já deu o indicativo que não vai dar para permanecer em campo. O Flamengo vai ter que fazer uma alteração. E o Mengão já tem o Luiz Araújo, né? Lesionado em relação ao joelho direito. E agora o Gonzalo Plata parece ter fisgado o músculo. Vamos ver qual jogador Leonardo Jardim vai colocar no gramado. Qual atleta será a ideia do Leonardo Jardim? Ele tem o Cebolinha no aquecimento. Mas o Alacian é quem vem aí para fazer uma composição. O Lohan, melhor dizendo, né? Vai ser o Lohan. Também tá platinado com a camisa 19, o Lohan. É o 99 agora, o Lohan, né? O Plata tem a 19. Vai ser a novidade na equipe do Flamengo agora. É uma preocupação até para o Flamengo buscar no mercado, hein? Luiz Henrique tá aí dando sopa. Flamengo tem os seus dois pontas direitos lesionados no momento. Claro que o Plata a gente vai ver ainda o diagnóstico, mas parece que é algo sério até pelo fato do Plata não ter seguido no gramado, Marcelo.
0: Ele tá saindo, parece mancar. Olha o Rossi. Domina Giovanni Augusto, tá perto. A Rossi ligou o bolão pro Samu. Tentou de calcanhar para Pedro. Domina perto, corta a zaga. Já já vem novidades do Flamengo. Lohan de volta a uma partida oficial. Ele fez uma boa intertemporada, né? O Lohan fez uma boa intertemporada. Aqui desce Bruno Pacheco, deu mole e perdeu. Tomou Samulino, ajudando lá atrás o Emerson Royal. Ganhou posse de bola, na sobra teve corte da Chape. É manual. Então entrando o Lohan, se dão 99 no Mengo, se dão Marinho.
1: É isso, 99 Lohan. Volta uma competição oficial com o Flamengo. O jogador estava emprestado para o Pisa da Itália. Entra em campo 99 Lohan. Fez uma boa intertemporada, sendo decisivo em alguns compromissos com o Flamengo. Saindo 19, Gonzalo Plata. Lohan, 99 é a novidade. Uma TV. Como vai ser essa articulação, né? O Lohan mais pela ponta, o Lino mais pela ponta. Qual jogador vai ter essa articulação pela ponta direita? Qual jogador fica um pouquinho mais centralizado, Marcelo?
0: E olha o Mengão, Jorginho, bolão pra Samulino em grande fase. Saiu da falta, abriu pra Bruno Henrique. Do jeito que ele gosta, aqui pelo setor esquerdo. Ele pediu pra parar o jogo porque o Samu tava sentindo. Ainda Bruno Henrique, o Klein não deixou. Bruno Henrique se manda agora a bola pra Jorginho, quebrou no Ayrton Lucas. Centralizou pra Jorginho, na fatiada pra Royal, tá sozinho. Mata no peito, ajeitou no pé direito. Grande jogada. Emerson Royal quebrou, Lohan limpou, voltou pra Royal. Eles não se entenderam. O Royal não acompanhou, mas faltou a coragem, né, pro Lohan de limpar no pé canhoto e tentar bater a saída, senão.
1: É, o Emerson Royal tinha a bola pela ponta direita, o Lohan que serviu o Emerson Royal no ponto futuro. Se ele limpa no pé canhoto e tenta a batida, e até um gol que ele já fez algumas vezes no profissional do Flamengo, poderia ser uma bola perigosa. Entrou agora, tá fora do ritmo ali da temperatura do jogo. Então é normal, né? O Lohan é rápido, a primeira bola tem que agora acertar no próximo momento, Marcelo.
0: 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Tem bola para ser movimentada. Aqui a apresentação do Mengo, dominou Léo Pereira. Jogador de seleção brasileira, ele foi para a Copa com o Brasil. Olha o Rossi no perigo. Solta a bola para Vitão, quase que o Giovani chegou. Vitão acionou, ultrapassagem, Emerson Royal em grande fase. Deu no Logan, protegeu, tentou ajeitar para o Royal, trava a zaga. Ali vem o perigo, botando a bola pela linha lateral. É manual para a Chape cobrar. 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E olha a volta da Chapecoense, domina Rafael Tchek, experiente, casca linha média no gramado, acelerou pelo setor inimigo, abriu mal no Everton. É manual para o Mengão cobrar aqui pelo campo de defesa. 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Com quase 35, volta Vitão. Rolou para Jorge, é um craque. Ele para, prende, conecta. Olha para quem deu a volta, recomeça para Léo Pereira. É, o Jorginho e o Eric estão se alternando em quem encaixa nessa saída de três.
3: Marcelo.
0: Lá vem Léo. Pelo alto, abriu para Ito, ajeitou mal para Pedro. Trava a zaga. Botando a bola pela linha de lá do Camilo. Diga, Lucas.
3: Detalhe, Marcelo, com esse gol, Pedro empata com o Viveiros na artilharia do campeonato. Ambos com 11 gols marcados.
0: É, tá na artilharia então, Mengão. O Pedro do Mengão ao lado do Viveiros. E olha ele de novo. Balão no pivô pro Jorginho, acionou. Bruno Henrique tentou o drible, perdeu, mas a arbitragem voltou para dar falta em cima do Jorginho. 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Arte em Ouro informa 10:06 da noite aqui em Santa Catarina. Se liga comigo, torcedor brasileiro, o tempo passa. 30 segundos já foram, faltando 10, 10 apenas faltando para o intervalo do jogo e no placar, placar do Campeonato Brasileiro, placar da Salineira, 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BH, trava a zaga. Ali viu o perigo, o Eduardo Doma com ele, o Rafael Thierry. Pressão do Mengo, tem escanteio na canhotinha, Sidão.
1: Depois da boa bola do Samuel Lino, tentou o lançamento direto para Emerson Royal, fez o levantamento, Bruno Henrique chegou dividindo na grande área. Rafael Thierry cortou o primeiro do que o BH colocou para a linha de fundo. Escanteio para o Flamengo, quem sabe o segundo. Vem bola a favor do Mengão.
0: Lohan na bola. Samuel Lino para o escanteio, curto, Emerson Royal no bico da grande área, que pulgar na sobra. Lohan levantou para primeiro pau pro Jorginho, trava a zaga. Ali de perigo, é novo escanteio pro Mengo. 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Lohan na bola. Vai ser autorizado, pista livre, pé trocado, agora escanteio curto para Samuel Lino, driblou primeiro, acionou o Royal, jogada ensaiada, Royal levantou para o Pedro, Léo Pereira vai testar, gol! Domingão, na jogada ensaiada, bola de pé em pé, Lohan soltou no Samu, chamou primeiro no drible, voltou pro Emerson Royal, ele levantou na medida pro Léo Pereira, o zagueiro da Chape se antecipou pra testar contra o próprio patrimônio. O segundo do Mengão no jogo, o segundo do Flamengo aqui na Arena Condá. Na marca dos 37, 37 de jogo, Rafael Thierry marcando contra, se antecipando a Léo Pereira, botando a bola no fundo da rede agora. Rafael Thierry, gol contra, na boa jogada do Mengo agora, Flamengo 2, alegria da nação, Chapecoense 0. E aí, Sidão?
1: E o gol contra também é gol pro Mengão. Rafael Thierry subiu ali desesperado contra o Léo Pereira. Depois do levantamento do Lohan pelo setor direito do gramado. Tentou fazer a recomposição na saída de bola. Acabou colocando contra o próprio patrimônio. O detalhe é que ele sobe junto com seu companheiro Doma. E na tentativa de afastar o perigo, colocou um golaço contra o goleirão da equipe da Chape, o Matheus. A bola foi morrer no fundo da rede e foi morrer no fundo do gol. O segundo no Mengão em Chapecó. Rafael Thierry contra. Agora Mengão 2, Chapecoense 0.
0: É, tá de bem com a vida do Mengão. Olha a Chape voltando. Já já o Olso Lucas domina pela meia da Via Antunes. Ele manobra, serviu o lado direito para Everton, conectou para Marcinho, ele vem penteando, acelera, tem três em cima, vem bolão para Bolassi, domina, gira no pivô, trava a zaga, vem tomando o Mengo, ganha Royal, diga Lucas.
3: Detalhe, Marcelo, com esse gol, o Flamengo empata como o melhor ataque do campeonato ao lado do Botafogo, ambos com 33 gols marcados.
0: É, o Flamengo tá com uma produção ofensiva muito bacana, é. 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Chimichu, na hora da passagem em Cabo Frio. 2-0 pro Mengão. 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Contando o Mengão, direto do Maracanã. Ligado comigo, lá nos Estados Unidos, na volta. A cobertura do futebol brasileiro. Alô, explosão. Alô, papai, alô, mamãe. Aqui vem descendo pelo setor canhoto no gramado. Vem descendo pela faixa central do Tegueno, a equipe da Chapecoense. Manobrando pela linha divisória do Tegueno. Quem domina no corredor direito do gramado é Everton. De cabeça parou, dominou mal. Bola direto pela linha de lado, é manual para a equipe do Flamengo cobrar. Aqui em Chapecó são 10 horas e 11 minutos, hora certa. 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Se liga comigo, torcedor brasileiro, o tempo passa. 40 já foram. Olha a Chapecoense falhando, Pedro pressiona, tentou ganhar, corrige, jogada Matheus Aurélio. A bola volta para a equipe do Flamengo, na marca dos 40, eu confio o placar do Instituto Dominus. 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Flamengo 2, Pedro, um golaço, Rafael Thierry contra. Chapecoense tem nada não. Bora pro jogo, eu sou Marcelo Marinho, estou contigo nessa, na Ondas, na Manchete, da Friburgo, na Litoral News. Olha de bem, pé Mengão, Samurino em grande fase, o Samu. Volta a bola pra Léo Pereira, rasga a linha média do gramado. Desce o Carolino, faz a inversão num balão, ficou curta pro Lohan. Ainda assim tentando lutar pela sobra Lohan, melhor entenda pra Jovem Augusto. Mana branca começa, outro pra Bruno Pacheco. Tenta forçar a ligação pra Marcinho, Marcinho vai descer, corta Vitão. Alivia o perigo, tentou Eric, insiste, golaço, pé direito, limpou, bateu, desviada, vai pra fora! Bola perigosa do Bolassi, depois que o Eric ajeitou mal. Ali na tentativa de tomar posse pro Mengo, Lucas Bom.
3: A bola acabou pingando no jogador da equipe da Chapecoense. Ajeitou mal o Eric Pulgar, que foi no próprio pé do atacante Yannick Bolassi. Ele finaliza com o pé direito, desvia na zaga do Flamengo, não Ayrton Lucas, pra ser mais específico, saindo pela linha de fundo. É esquinado pra equipe da Chape, ali pelo lado esquerdo do gramado.
0: É, bola para a equipe da Chapecoense, atenção galera, Giovanni Augusto, pé direito, você ouviu o apito, ele levantou, primeiro pau, corta, Bruno Henrique, ali vem o perigo, tira de qualquer maneira, é manual para ser cobrada para o Índio Condá, bola vai ser lançada pelo Bruno Pacheco, ali pelo setor esquerdo do gramado, com 42, tá marcando o sinalzão, tá frio aqui em Chapecó. Quando vem levantamento no comando para Thierry, corta Léo Pereira. A briga pela sobra de Giovanni Augusto, experiente, 10 na camisa. Emerson Royal, fez falta, hein? E me parecia o corte na bola, mas ele chegou forte no carrinho. Ali no quarto de ciclo é falta para a equipe da Chapecoense, é quase que um escanteio de mangas curtas, Lucas.
3: É exatamente isso, Marcelo, aquela falta bem perto do escanteio, mas um pouco mais de adiantada que a Chape tem oportunidade para cobrar, porque o Enzo Real chegava forte ali pelo lado esquerdo de ataque, derruba o atleta da equipe da Chapecoense e é uma boa oportunidade para alçar essa bola dentro da grande área, Giovanni Augusto com a 10 na bola.
0: 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Preparado Bruno Pacheco, pé canhoto, levantou, primeiro pau, trava a zaga. Vai Rossi pra encaixar, tomar a bola pra equipe do Mengão, galera. com 2-0. 2-0 pro Flamengo, torcedor ligado com a gente com 43. Voltando aí, Tom Lucas chegou, tomou Marcinho, lado direito, cruzou, trava Jorginho. Ele estava passando na cabeça do Ayrton Lucas, ele entregou a paçoca. Jorginho foi lá corrigir, Lucas.
3: É, o Ayrton Lucas no erro da saída de bola ali pelo lado esquerdo do gramado. Acabou tocando a bola em direção aos pés do atleta da equipe da Chapecoense. Teve que chegar por ali o próprio Léo Pereira para corrigir e mandar a bola em direção à esquinada. Na verdade, o próprio Jorginho consegue tirar e é escanteio para a equipe da Chape pelo lado direito.
0: Marcinho preparou, levantou, toma, testou para fora. Subiu sozinho Eduardo Doma para botar a bola pela linha de fundo. Momento perigoso da Chape, Lucas.
3: É um momento de pressão, uma consecutivas finalizações da equipe da Chapecoense em direção ao gol do Flamengo. Levantamento do Marcinho pelo lado direito, sobe Eduardo Doma, cabeceia em direção à linha de fundo, permanece Flamengo 2, Chapecoense 0.
0: 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Aqui tem bola pra ser movimentada pela representação da equipe do Mengão. Quase 45, vamos ficar de olho no tempo extra. É a volta do Flamengo em grande estilo ao Campeonato Brasileiro. Vai dominar Léo Pereira. Caminha quebra. Trabalha para Jorginho, desce o maestro do meio campo, lançou para BH, bola na mais direção errada. É, posse com o Matheus, quase engolou, pegou, tomou Bruno Henrique apertando. Corrigiu Matheus Aurélio, posse de bola com a equipe de Chapecó. Mais três, vamos até os 48, informação do Lucas Mal para o Península Maracanã. 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Olha o Léo Pereira, domina a manobra, bem descendo para o Mengo. Quebra a jogada para Eric Pulgar. Parou, prendeu, penteou, bola no Léo, Léo Pereira no Jorginho, Jorginho, volta tudo, caminha para Eric Pulgar, pé direito, ele lança no comando, a bola viaja pro Pedro, ajeita no lance de futebol e pro Lohan, corta a zaga, ali vem o perigo, recupera o Bruno Pacheco, venecendo pela zona canhota, o terreno tá apertado, que começa tudo no Matheus Aurélio, com 46. 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E olha a volta da Chapecoense. Domina Matheus Aurélio, pé direito, lançou no comando, é para Marcinho, ele contra o Léo Pereira. Léo Pereira faz o corte com tranquilidade, dá pelota para Ayrton Lucas, movimenta pela canhota, acelera no BH, ajeitou para Sam Molino, triangulou para Ayrton, botou na frente, vai curtir o garoto, acelerando, foi longa demais, corta Rafael Tchek, botando a bola pela linha lateral, é manual para o Mengo com 46,5. 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Novão do Hotel informa 47. Último giro do ponteiro na primeira etapa e volta o Mengão. Volta o Malvadão em busca do Bibi, né? O Bi brasileiro e o Bi da Libertadores. Bi brasileiro, o Flamengo já Marcelo. Tem dois na história. Lá em 82, 83, em 19, em 20. Olha o Gossi, levantou no comando Bruno Henrique, tentou, cortou Thierry, Pedro, ajeita para Lohan, bola de novo com Pedro, no peito do Samu, é o último ataque do Mengo na primeira etapa, Samu voltou, Jorginho, quem sabe o terceiro, acionando a descida de Ayrton Lucas, no centro para Samu, tem liberdade, penteou, rolou mal pro Pedro, se antecipa Camilo, faz o corte ali, vem perigo, aciona Yannick Bolassi, contra golpe de Chapecó, acelerando, domina o jogador pela meia, que é Giovanni Augusto, parou pra Neu, domina, gira 47,5, vai acabar a primeira etapa, 2-0 pro Mengão, alegria da nação rubro-negra. Sinalzão vai marcar 48, o árbitro já tá ali namorando o relógio, lá vai Giovanni Augusto, tenta o último ataque na primeira etapa, o árbitro vai apontar o centro do gramado, pois não há tempo para mais nada no primeiro tempo. Final da primeira etapa, Mengão de bem com a vida 2, Pedro Guilherme, um golaço, Rafael Tchek contra Chapecoense 0. Informações na saída dos jogadores. Sidão Marinho, Lucas Mão. Alô, alô, Sidão.
1: Fim de papo no primeiro tempo. O Flamengo vai vencendo 2-0 no primeiro jogo oficial na volta da temporada nesse segundo semestre, após a realização da Copa do Mundo de 2026. Mantém um bom momento que já vinha vivendo na intertemporada. Já são 6 jogos ao todo, se formos pegar também os duelos anteriores à pausa da Copa do Mundo. 7 jogos que o Flamengo não sabe o que é sair de campo derrotado. A última derrota foi contra a equipe do Palmeiras, quando acabou tropeçando no Maracanã dia 23 de maio. Depois disso, teve vitória contra o Cusco, vitória contra o Coritiba, um empate contra o River Plate, 3 vitórias consecutivas contra a Luciane, Benfica e Olímpia. Mengão vai chegando a mais uma vitória em sequência. Já são 4 vitórias nessa sequência do rubro-negro comandado pelo técnico Leonardo do Jardim. Dentro da primeira etapa, o primeiro gol marcado por Pedro, um golaço sensacional. Ele limpou de 3 defensores da equipe da Chapecoense, com um controle de bola impressionante, e colocou no fundo da rede, dando o primeiro gol para o Flamengo no jogo. O segundo gol sai no cruzamento do Lohan, no escanteio pela ponta direita. O zagueirão Léo Pereira tenta subir, o Rafael Thierry sobe junto dele, acaba testando contra o próprio patrimônio, e a bola foi morrer no fundo da rede, no fundo do gol, marcando 2-0 a favor da equipe do Mengão. Segundo tempo, mais 45 minutos, Flamengo buscar manter este bom resultado, que é muito importante, já que mais cedo, Lucas, o Palmeiras venceu o Coritiba. Então, manter a vantagem do Palmeiras como estava é importante para o Flamengo não deixar o líder do Campeonato Brasileiro desgarrar, hein, Lucas?
3: Exatamente, rodada do Campeonato Brasileiro. Marcelo, Sidão, começou no dia de ontem. O Galo empatou com a equipe do Bahia por 1-1 na Arena MRV. No dia de hoje, mais cedo, jogo já finalizado, o Palmeiras venceu por 3-1 a equipe do Coritiba no Couto Pereira. E agora, 3 partidas no intervalo. O Flamengo vence na Arena Condá a equipe da Chapecoense pelo placar de 2-0. O Internacional, dentro de casa no Beira-Rio, perde de 1-0 em direção à representação do Cruzeiro. E o São Paulo, no estádio do Morumbi, vence por 1-0 a equipe do Atlético Paranaense. Por enquanto, o Megão, colando ali na equipe do Palmeiras, volta a ter 7 pontos de 7 pontos apenas de diferença. Porém, Flamengo com 1 jogo a menos, Marcelo.
0: Intervalo de jogo, Mengão de bem com a vida, 2, Chapecoense 0. 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Sidão, será que o Carlos tá vendo ou tá pescando no Canadá, Sidão Marinho?
1: Ah, eu acho que ele não tá nem aí pro futebol não, Marcelo. A grande verdade é que ele mudou a cara da nossa seleção brasileira e não levou o Pedro pra seleção brasileira. Carlo Ancelotti, já disse várias vezes, você tem muita culpa na parada da eliminação do Brasil para a Noruega. Agora só daqui a 4 anos que o Brasil vai tentar fazer a sua articulação para levantar o hexacampeonato. Para a Copa América, Ancelotti, leva o Pedro. Está muito claro que o Pedro Guilherme é o melhor centroavante do futebol brasileiro, do futebol sul-americano. Já diria o velhinho Jorge Jesus, está lá no comando da seleção de Portugal, do time português, e ele falou que o Pedro é o melhor centroavante do futebol brasileiro. Então, Ancelotti, está acompanhando o jogo? Leva o Pedro para a seleção brasileira já na data FIFA de setembro e outubro. Só não lesona o Pedro, né? Porque aí ele fica bem para jogar com a equipe do Flamengo também o restante da temporada. Intervalo de jogo, Arena Condá, Chapecó, em Santa Catarina. 2 para o Flamengo, 0 para a equipe da Chapecoense. Mengão voltando a ter, né? Um jogo na Arena Condá. Jogou muitas vezes nesse mesmo palco em edições anteriores do Campeonato Brasileiro, até 2021, 22, 23, 24 e 25. A Chapecoense estava na segunda divisão do Campeonato Brasileiro. No Mengão não teve, né, essa oportunidade de jogar em Chapecó. Um primeiro tempo qualificado da equipe rubro-negra, né? Agora, ô Lucas, antes da gente analisar o jogo, temos que falar sobre Pedro Guilherme. A dupla Samulini-Pedro vem jogando muito sob o comando do técnico Leonardo Jardim. A gente já falava desde o momento que o Jardim assume o Flamengo, naquelas rodadas iniciais do Campeonato Brasileiro, na própria produção do Flamengo na Copa Libertadores da América, que os dois nomes mais potencializados pelo Jardim eram Pedro e Samulino. Isso tem acontecido de fato, né? São jogadores que têm conseguido trazer essa tônica positiva para a equipe do Flamengo. É impressionante o que Pedro faz com o gramado. Ele tem um controle de bola espetacular, hein, Lucas Mol?
3: Exatamente, Sidão. A gente vê que é um controle de bola que o Pedro tem nas jogadas que realmente chama muito, muito atenção, porque ele recebe o passe do Bruno Henrique. O Bruno Henrique tá ali na entrada da grande área, entre a linha defensiva e do meio campo do adversário, e acha um passe por cima pro Pedro, que tava completamente congestionado em volta de inúmeros marcadores naquela situação. A gente vê ele ali pelo lado esquerdo, Sidão. Ele tem primeiro um primeiro jogador na jogada. Ele consegue tirar praticamente dando uma careta. A bola passa por baixo do jogador da equipe da Chape. Depois vem dois atletas da equipe da Chapecoense para cima dele. Um pelo lado esquerdo e outro pelo lado direito. O do lado esquerdo, Sidão, ele só protege a bola para não deixar que ele chegue. O do lado direito da equipe da Chape, parece o Eduardo Doma, vai para tentar desarmar o Pedro. E o Pedro só dá um cortezinho pelo lado direito, driblando o jogador da Chapecoense no melhor estilo futsal. Finaliza com o pé direito no cantinho inferior esquerdo do goleiro e acaba finalizando. É muito recurso, é muita ferramenta, Sidão. A gente vê naquela mesma jogada do Pedro a capacidade que ele tem de drible, de leitura da jogada, em espaço curto, em conseguir achar uma solução. Como o Pedro tem recurso e ferramenta que ele aprendeu no futsal, que é uma jogada tipicamente de futsal, e também a tranquilidade de cara a cara, com gol, e só tirar o goleiro da jogada num tapinha, nem finaliza com muita força. Então deu pra perceber como o Pedro, em relação à qualidade técnica, na minha interpretação, eu concordo com você, Sidão, em número, gênero e grau, acho que a distância dele com o Igor Thiago é muito, muito alta. E o que eu ia comentar, Sidão, quando você estava falando anteriormente, é que é melhor o Ancelotti nem estar vendo o jogo, porque se ele estiver vendo o jogo, acho que ele vai se arrepender amargamente.
1: É verdade, né? Vai se arrepender demais de não ter levado o Pedro para a seleção brasileira. E ele fez o primeiro gol do Flamengo dentro do jogo de hoje. Depois o Rafael Thierry subiu e colocou contra o próprio patrimônio. O Flamengo vai vencendo por 2-0. E aquele Flamengo que a gente já estava vendo na intertemporada, Lucas, é apresentado no gramado, né? Flamengo que busca o ataque o tempo inteiro, Flamengo que tem essa articulação com os seus nomes de ataque. Existe uma preocupação, inclusive, com o Gonzalo Plata, é um jogador que saiu sentindo provavelmente uma lesão. Vamos ver, né, qual vai ser o comunicado amanhã do Flamengo com o exame que será feito pela equipe rubro-negra na volta ao Rio de Janeiro. Mas a verdade é que o Flamengo, ele tem o Luiz Araújo já lesionado, e agora pode ter também o próprio Plata também lesionado. Será que é significado de ter que buscar um ponta direita dentro do mercado? O Flamengo estava sondando a situação do Luiz Henrique. Pode acabar indo para cima, né? Já está muito próximo ao Thiago Almada, e pode tentar o Luiz Henrique, dependendo da situação do Plata e do Luiz Araújo. Porque daqui a 5 jogos tem duelo contra o Cruzeiro. 5 não, né? Daqui a 4 jogos, depois do de hoje, tem duelo contra o Cruzeiro pela Copa Libertadores da América. Que não dá, né? Pra você chegar contra o Cruzeiro muito desfalcado, porque é vencer ou vencer, matar ou morrer dentro da Copa Libertadores. Mas qual a sua análise dessa primeira etapa até aqui, de 2 para a equipe do Flamengo, 0 para a Chapecoense? Resultado que o Flamengo já esperava, né? A Chape é a lanterna do Campeonato Brasileiro, e é muito difícil que a Chapecoense possa permanecer na Série A do Brasileirão, Lucas.
3: Sidão, o técnico Leonardo Jardim vem depositando bastante confiança no Lohan. É óbvio que é um garoto que retorna de um empréstimo onde ele não foi muito bem na equipe do Pisa da Itália, mas que recebeu confiança do treinador após a intertemporada, que foi muito bem sucedida não só da equipe do Flamengo, mas do próprio Lohan. Não é à toa que ele foi premiado com uma titularidade no jogo contra a equipe do Olímpia. O técnico Leonardo Jardim preferiu colocar, por exemplo, Luiz Araújo no banco de reservas para que o Lohan fosse titular contra a equipe paraguaia. Então isso é um indicativo de que o técnico vem querendo dar essa confiança em sequência. Quando o Lohan voltou do empréstimo, Sidão, a primeira informação que se tinha é de que o Flamengo buscaria um novo empréstimo para o jogador, mas com um retorno positivo e o Lohan com mais ambição, Flamengo quer, quer ter ele mais por perto para justamente buscar essa evolução, já que o Leonardo Jardim é um técnico conhecido por potencializar garotos. É sempre bom comentar. Leonardo Jardim foi o técnico que colocou aquele Mbappé no mundo do futebol profissional e fez ele brilhar dentro dos gramados do futebol europeu. Então é um cara que vem depositando essa confiança pelo Lohan no lado direito, nessa ausência agora também do Gonzalo Plata. Outra possibilidade, Sidão, é em relação também à questão da contratação do Almada. Se tem de informação, eu tinha falado até no pré-jogo, é que a contratação do Almada seria para atuar em todas as faixas ali do meio campo, podendo ser partindo da esquerda para dentro, da direita centralizado, ou até no meio campo mesmo, como um camisa 10. E aí ele pode ser utilizado nesse espaço pelo lado direito, não como ponta direita, mas para ser um atleta para jogar ali, como mais um meia ao lado do Samuel Lino, até para alternar com o próprio Lino, uma hora o Almada centralizado, o próprio Lino aberto pela direita, o Paquetá, é bom lembrar, também faz essa função pela meia direita, já também ele retorna. Então talvez, não me parece que vai ter uma nova contratação, o Flamengo tem várias opções que podem fazer essa posição de forma diferente. Agora, Sidão, falando pelo menos da primeira etapa, foi o primeiro tempo que o Flamengo não teve muita finalização, não teve muito volume de chegar, fazer com que a equipe da Chape ficasse retraída, no sentido de dar muito perigo no gol adversário, com o goleiro Matheus fazendo muitas defesas, mas foi um jogo de muito controle da posse de bola. O Flamengo terminou esse primeiro tempo com 66, mas antes ali do seu segundo gol, o Flamengo chegava a bater 71%, 72% da posse de bola, a Chapecoense com apenas 25%, 28% da posse, muito pouco, porque se fechava com uma linha de 5, uma linha de 4 meio campo e só o Bolasie, às vezes sobrando lá na frente e dando pouquíssimos espaços pro Flamengo na parte de trás. O jogo é desbloqueado normalmente no talento. Quando o espaço curto quando tem esse espaço curto da equipe adversária, Sidão, normalmente tem que vir numa jogada pelo centro e principalmente buscando a individualidade de algum jogador para abrir esse cadeado. E a gente viu um Pedro conseguindo fazer isso muito bem. Acho que uma das lições que a Copa do Mundo deu para alguns times é que no momento que uma equipe estiver jogando muito retraída, muito fechada, Marcelo e Sidão, acho que a equipe que estiver atacando e está enfrentando esse time muito retraído, joga a bola para o seu principal ou melhor jogador para ver o que ele consegue fazer nesse pequeno espaço. Foi assim a Argentina contra a Inglaterra, onde o Messi conseguiu achar duas assistências. Foi assim o próprio Haaland contra a seleção brasileira. Enfim, o próprio Mbappé contra a equipe de Marrocos. E hoje o Pedro, em um espaço curto ali, conseguiu fazer um golaço com a equipe do Flamengo. E depois numa bola parada. Muito tempo, né, Sidão? O Flamengo não faz um gol de bola parada, mesmo que tenha sido contra. O Flamengo volta a proporcionar um gol dessa forma e se coloca como o melhor ataque dessa competição, ao lado do time do Botafogo, com 33 gols marcados.
1: Nas estatísticas do compromisso, Flamengo e Chapecoense, o Mengão teve 66% da posse de bola, foram três finalizações, as três bolas que o Flamengo tentou, uma em direção ao gol, teve o gol contra, né, que vai como finalização, mas não por parte da equipe do Flamengo, e sim contrária, e as outras duas bolas para a linha de fundo, uma com o Ayrton Lucas, outra contra o Pedro. É um Flamengo que pode produzir ainda mais no decorrer do segundo tempo para conseguir fazer um resultado ainda mais elástico e se tornar o melhor ataque, né, dessa disputa do Campeonato Brasileiro. No momento, a equipe do Flamengo tem um empate com o Botafogo e com o Palmeiras, com 33 gols marcados cada. Se o Flamengo fizer mais um gol, o Flamengo terá o melhor ataque isolado do Campeonato Brasileiro até esse momento. As equipes vão começar a voltar para o campo, Lucas. Vamos ao banco de reservas, que o técnico Leonardo Jardim já colocou o Lohan no gramado. Além do Lohan, ele tem Diogo Alves e André, os goleiros. João Vitor, Alexandro, Varela, Danilo para a linha de zaga. Para o meio tem Arrascaeta, Everton Araújo e Saúl. Lá na frente, Everton, Cebolinha e o Alacian. Mexeria nesse Mengão para o segundo tempo, pensando aí em alguma modificação tática do time, modificação de peça no individual também. Como você analisa as opções que o Flamengo tem no banco de reservas e jogadores que podem ganhar oportunidade no segundo tempo, Lucas?
3: Eu talvez olharia para o próprio Everton Araújo, Marcelo, Sidão, na vaga do próprio Eric Pulgar no meio campo. Acho que o Eric não faz um grande jogo hoje. O Flamengo vai fazendo uma saída de três que vai alternando quem abaixa entre os zagueiros para realizar a saída. Uma hora é o Jorginho entre os zagueiros, outra hora o próprio Eric Pulgar, como também um desses dois volantes fica na frente da zaga, né? Uma saída 3 mais 1 com esses dois zagueiros, o Pulgar, o Jorginho descendo, e ou o Jorginho e Pulgar na frente dessa linha de 3 com os laterais um pouco abertos e o time mais centralizado. Confesso que talvez colocaria o Everton Araújo um pouco nessa equipe no segundo tempo, justamente por uma baixa produção do Eric Pulgar, mas não mexeria no intervalo não, Sidão.
1: Vamos lá então, pra gente olhar pra essa equipe rubro-negra. Jogadores retornando no gramado, retornando pra dentro das quatro linhas, ao que tudo indica, sem alterações. É o mesmo time da equipe do Flamengo que volta pra dentro das quatro linhas, volta pra dentro do gramado. A única mudança foi no primeiro tempo, a saída do Plata, que sentiu, para a entrada do Lohan, o camisa 99 na equipe do Mengão. Vai rolar a bola para o segundo tempo e o torcedor, claro, se liga com a equipe líder de audiência no futebol em todo o Brasil. E quem chega para contar as emoções do segundo tempo? Venha, Marcelo!
0: Bora pro jogo! Bora para mais 45 minutos de muita emoção. Até aqui tá dando o Mengão, vencendo por 2-0. O Flamengo já mexeu uma na primeira etapa. O Lohan entrou na vaga do Gonzalo Plata, que saiu sentindo. Aqui vai rolar a bola, o Klein, ajeito dele lá. Eu ajeito meu Caio, o torcedor. Se liga com a gente, com a equipe líder de audiência no futebol em todo o Brasil. Atenção, galera, Pedro Guilherme. Vai dar o pontapé inicial para a segunda etapa. Samu ajeita qualquer coisa por ali. Agora sim, tá rolando a bola. Bora para a segunda etapa. Bora na cola do mais querido quando o Vitão dominou. Quebrou para Eric. Abriu para Royal, tentou lançamento, trava a zaga. Ali viu o perigo, vem tirando de qualquer maneira. É manual para ser cobrado pela equipe do Flamengo aqui pelo setor direito do terreno, galera. Tem pressa, Royal. Manobra, gira, trabalha para Vitão. Recomeça para Léo Pereira de novo. Insiste a equipe do Mengo. Diga, Lucas.
3: Detalhe que a partir do final de semana que vem, na próxima rodada do Campeonato Brasileiro, a CBF já planeja começar a utilização do impedimento semiautomático.
0: Tá instalado em todos os estádios, consigo ver daqui, né? É só do lado oposto, são 3. E cada um tem 3 celulares nesse esquema do impedimento semiautomático. Atrás dos gols também tem em todo o estádio, né? Custa $100 mil para instalar em cada estádio. Aqui vem Semolino. Se um clube quiser mandar os jogos num outro estádio, por exemplo, o Flamengo quer mandar em Brasília, tem que gastar $100 mil. Aqui vem Bruno Henrique. Manobra jogar na segunda central do terreno. Ou então o pessoal que administra o estádio. Lá vem Goiás. Dominou. Acelerou, parou, rolou pra Lohan. Lohan no pé canhoto. Centralizou pra Jorginho. Ele olha pra quem dá pelo alto. Lançou pra Goiás. Não acompanhou. Ela foi direto pela linha de fundo. Não acompanhou o raciocínio. O Lohan. E também o Emerson Leal na tentativa de espetar no Jorginho, Lucas Mol.
3: Exatamente, jogada ali pelo lado direito, tentava a bola longa por cima da linha defensiva, acaba pegando muita força na bola o Jorginho, apenas tiro de meta para a equipe da Chapecoense, segue 2-0 para o time do Flamengo.
0: 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Olha o Jorginho, rolou pra Goiás, passegado, travazado, insiste Goiás, dá um petardo, alivia o perigo, vem tirando de qualquer maneira. Outro que é o Bruno Negro, Logano Pedro, golou pra Jorginho, lançou pro Bruno Henrique, corta o Thierry, alivia o perigo, o troco é do Mengão, tenta Balieiro, deu mole, perdeu, mas insiste Samulino, corrige Pacheco, tira de lá, alivia de qualquer maneira, a bola vem, pererecando, oferecida, até Léo Pereira parou, prendeu, olhou pra quem dá, olha a bola pra Jorginho, mago no meio de campo, rubro-negro, acelera a jogada pela zona esquerda do terreno, rolando pelada pra Ayrton Lucas, parou, prendeu, soltou pra Léo Pereira, voltou no Bruno Henrique, é o Mengão da aniversariante do dia, alô Laurinha, parabéns da torcida do Mengão, quando o Pedro de letra, deu pra Lohan, vai invadir, bateu, defendeu, o goleiro voltou, Tologa emendou, que golaço! Gol! Domingão! Brilha, garoto! É o teu momento, garoto, pra dar a volta por cima! Pra escrever uma nova história com a camisa mais pesada do futebol mundial. No lançamento que pintou, ele acreditou. Encarou o goleiro na primeira. Matheus Aurélio defendeu na sobra. Não teve gente em primeira. No sem pulo, Lohan. O terceiro do Mengão no jogo. O Mengão volta com a corda toda pro campeonato. brasileiro Lohan, na marca dos três da segunda etapa, o terceiro do Mengão no jogo agora, para extravasar a alegria de uma nação inteira, Flamengo 3, Chapecoense 0, detalhe a teu, Lucas Moura.
3: Se tem esperança para a Copa de 2030, chama o garoto, participou de todas as categorias de base da seleção brasileira, Lohan, faz o terceiro da equipe do Flamengo, mas começou com o passe do Eric Pulgar, o Pedro de calcanhar, acha o Lohan, finaliza com o pé esquerdo por uma grande defesa do goleiro Matheus, no rebote Marcelo, ele de primeira, finaliza com o pé esquerdo num belo voleio e estufa a rede na Arena Condá, fazendo o terceiro com a camisa do Mengão. Lohan é o nome da emoção, Sidão.
0: Tá aproveitando o momento, cara. Aproveita, Lohan. Mostra que você merece brigar pela titularidade. Tá sendo importante. Fez uma grande intertemporada e tá com a corda toda pro Mengão. Aqui desce Pedro. Olha como ele gira. Abriu no pivô, vem bolão pro Emerson Royal. Acelerou. Domina. Quebra. Olha pra quem ainda vem descendo pra Lohan. Lohan voltou no Eric Pulgar. Manobra o chileno. Rolando bola pra Vitão, tá 3-0 pro Mengão. Mengão voltando com a corda toda, mostrando como se faz. Daqui deu mole, Jorginho perdeu. Queria falta, o árbitro não deu. Giovani Augusto lançou, Léo Pereira cortou. A sobra de Giovani Augusto ajeitou errado. Jorginho, corrige o problema, retoma pro meio.

0: Gerson, Pedro brinca de jogar bola, abriu pra Goiás, levantou, segurou o pau pro Pedro, corta a zaga, ali viu o perigo, se chulou, parou no Goiás, dominou legal, abriu de novo pra Lohan, penteou, pecando, vai bater, atrasou pra Jorginho de prima, conectou pra Eric Pulgar, na meia direita, pode levantar, preferiu abrir pra Goiás, quebrou no comando pra Jorginho, Jorginho é o maestro, tá apertado, recomeça pra Vitão, chama no trabalho Léo Pereira, aperta Marcinho, Léo Pereira, no passe cegado, perdeu, recupera a Chape, desce Baleiro, Baleiro protege pra recomeçar tudo aqui atrás, na marca dos 6 de jogo, a informação da Arte em Ouro, joias que eternizam momentos, Arte em Ouro, a maior joalheria da região dos lagos, lojas também em Friburgo e Niterói, quando volta a Chape, atenção, Marcinho vai bater, trava, Jorginho alivia o perigo, ganha a bola pro Mengão, rolando, jogada pra Royal, conectou, voltou pra Vitão, de ladinho ele chama no talento de Léo Pereira, a abertura foi feita na zona esquerda do gramado, até onde está colocado Ayrton Lucas, parou, serviu o golo pra Samulino, trabalhou no comando até onde está deslocado Jorginho, Jorginho para Léo Pereira, de novo com o Jorginho, conectou até onde está deslocado Eric Pulgar, domínio chileno, acelerou no Logan, balão para Samu, no ritmo envolvente, desce o meu, quem é que pega, vai pegar não, Royal botou na frente, tomou carrinho, é falta! Falta pesada do Bruno Pacheco em cima do Emerson Royal, tá amarelado, lateral canhoto de Chapecó, Lucas Bom.
1: Na jogada na profundidade pelo lado direito dentro de campo, o Emerson Royal colocou na velocidade buscando a linha de fundo e o Bruno Pacheco não conseguiu pegar a bola. Obviamente só alcança o jogador do Flamengo, faz um carrinho por trás, é derrubado o Emerson Royal e é cartãozinho amarelo pro Bruno Pacheco. Uma boa falta para o Flamengo pelo lado esquerdo para alçar essa bola dentro da grande área da equipe da Chape.
0: Preparado Lohan, preparado Samu, aumenta, boa iluminação rubro-negra, informação da Salineira, diminuindo distâncias, aproximando pessoas, alto, viação, Salineira, atenção galera, Lohan no pé canhoto, Samu no pé direito, Emerson Leal na sobra, tá sozinho, pode até pintar uma bola rolada, ele tá pedindo, hein, ele tá querendo, o Camilo percebeu, já deu uma encostada no Leal. É sempre essa configuração da bola parada. O Eric Goiás na sobra. Tô de olho no BH, tô de olho no Pedro. Samu passou, Lohan cruzou. Primeiro pau, tira a zaga. Ali veio o perigo botando a bola pela linha de lado. É manual pro Mengão. 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Emerson Galo movimentou. Olha a bola pra Vitão. 4-4 na camisa. Canta, canta nação rubro-negra. Canta a maior torcida do planeta. Voltando a bola, Ayrton Lucas. Rolou no comando BH. Ele que corre, protege, encaixa Ayrton Lucas. Chama no tequendo Léo Pereira. Domina pela faixa central do gramado. Olha pra quem dá Léo Pereira. Não foi pro Moroco não, galera. Ele segue no Mengão. Olha o Logan. Dominou, escapuliu, perdeu, tomou bolace. Caminha pelo centro do gramado. Quem domina é Davi Antunes. Ele para, prende. Corre no Eduardo Doma pra recomeçar a rota pra equipe de Chapecó. É nova bola, prende o Condar aqui pelo setor esquerdo do tequendo. 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perdeu, tomou Samu, ligou pro Eric, centralizou pro Pedro, até quando o Pedro pega na centro, sobrou pro BH, corta a zaga, alivia o perigo, vem tirando a equipe do índio Condá, acelera do lado direito o Everton, trabalha pelo centro do gramado para Davi Antunes, ele serve no ciclo divisório do gramado, mais uma vez se apresenta Baleiro, abriu na canhota, desce o experiente Giovanni Augusto, 10 na camisa, 2 em cima, ele tenta explorar a melhor opção, quebrou no bolaço, pivô errado, que recupera o Mengo, vem tomando Jorginho, contra golpe com o Bruno Negro, Bruno Henrique, acelera na linha média, trava na posição, tem com quem jogar, recomeça a bola, jogada para Jorginho, Jorginho no comando para Samu, Samu dominou, girou, deu no Pedro, olha a primazinha do Pedro pro Logan, bateu no peito, botou no gramado, serviu no comando, Emerson Goiás, aprofundou, tá na linha de fundo, quebrou no bico da grande área para Samu, Nino com 2 em cima, ele ajeita pro Goiás de novo, pode tentar o balanço, prefere a jogada mais segura, deu no fogo o Samulino, ajeitou pro Jorginho, parou no Lohan, girou no pivô e bateu a grande área, limpou, bateu, mas já não valia nada. Tá marcada a falta em cima do Eduardo Doma, no belo giro do pivô do menino Lohan, vivendo um grande momento, Lucas Mol.
1: É, buscando o segundo, no, o segundo dele no jogo e o quarto da equipe do Flamengo. Foi um passe do Jorginho, o Lohan tentava um pivô pra cima do Eduardo Doma, mas a arbitragem marca a falta do acerta do Flamengo em cima do jogador da Chape, Marcelo.

0: O segue Flamengo 3, Chapecoense 0.
1: 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Se liga comigo, torcedor brasileiro, o tempo passa. Anote. 11 já foram, faltando 34 faltando para o final do espetáculo no placar. 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Mengão de bem com a vida, 3. Chapecoense 0. Eu sou Marcelo Marinho, estou contigo nessa, também no Solzão da Ondas, na Manchete, na Nova Friburgo, galera levando a gente carona, espalha pra geral, o Brasileirão voltou, e o nosso microfone tá ao vivo direto do estádio, do jeito que o povo gosta, aqui vem Léo Pereira, abriu na canhota, tentou aí, Lucas Tramon, no Eric Pulgar, Udras no comando, tentou pra Bruno Henrique, que deu mole e perdeu, toma jogada a equipe na Chapecoense, lá vem Camilo, abriu do lado direito, tentou Everton, no comando, rola a bola para Giovanni Augusto, deu de ladinho, olha para quem dá, Giovanni Augusto de novo, Tramuro Davi Antunes, rola a bola, lado direito do terreno, acionando Camilo, desce pelo campo de defesa, vai recomeçar tudo aqui atrás, a Chape com o Rafael Thierry, na marca dos 15 de jogo, volta a Chapecoense com o Eduardo Doma, ele conecta para Rafael Thierry, faixa central do gramado, na ultrapassagem do Everton, atenção, quebrou para Giovanni Augusto, pode cruzar, Flamengo fecha a porta, Rafael girou no Antunes, fez a abertura no Everton, pista livre, corredor direito, levantou primeiro pau, Léo Pereira se antecipa, faz o corte. Vai ser do Everton para agarrar no alto do lado direito. Diga, Lucas.
0: Um detalhe, Marcelo, virada no segundo tempo no Morumbi. A equipe do Bragantino, do Atlético Paranaense, desculpa, faz 12 e vira para cima do São Paulo, 2-1 para o CAP.
1: Aqui desce contra o passe curto do PH e sentiu o Pedro. Vamos ficar de olho ali no Pedro Guilherme, Lucas, que está sentindo o pé esquerdo do Pedro quando vai mexer. Chapecoense, Lucas.
0: É, exatamente, ali na intermediária defensiva pelo lado direito, sente o Pedro, parece colocando a mão no tornozelo esquerdo, mas já se levanta, tá tudo bem com ele, mexe a equipe da Chapecoense, já confirma, Marcelo.
1: Beleza, parece o Enio Botafogo pintando aí, daqui a pouco a gente vai confirmar pro torcedor, ligado com a gente aqui na nossa transmissão. Eu sou o Zão, líder de audiência no futebol em todo o Brasil. Aqui tem bola para a equipe do Mengão com 13 e meio de jogo. Dá 3-0 para o Flamengo. 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Quando volta a BH, deu no Jorginho, limpou no primeiro, sofreu falta. Falta na zona divisória, bola para a equipe do Flamengo. Diga, Lucas Mol, as informações das mexidas na Chapecoense para o Península Maracanã. 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Diga lá, Lucas Mol.
0: Sai o número 17, Vinícius Balieiro, para a entrada do Enio, camisa de número 97. E também sai o número 19, David, para a entrada do número 16, Bruno Matias.
1: Beleza, Bruno Matias e Enio são as novidades na representação de Chapecó. 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Lá vem Mengão, vencendo por 3-0 de bem com a vida. O Mengão invicto desde a volta da Copa do Mundo, hoje o primeiro jogo oficial, mas foram 4 amistosos, incluindo o troféu lá no Algarve. Olha o Pedro, no peito parou para Samuri, tentou girar do jeito que deu, a bola quicou, sobrou. Tá dando tudo certo pro Samuri, eles estão em grande fase, né? Até quando dá errado, dá certo, só que ele se engolou, perdeu. Sentiu, hein? Ih, sentiu o Samulino. Vamos ver o que tá pegando. Porque foi de fato estranho, o jeito que ele caiu do gramado, parece que foi só um susto. Ali com o jogador rubro-negro. 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Se liga comigo, torcedor brasileiro, o tempo passa. 15 já foram, 30 por jogar. 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Mengão 3, Chapecoense 0. Bora pro jogo, amanhã tem mais em destaque. Pro torcedor ligado com a gente, o Botafogo entrando em campo do Nilton Santos. O Sidão Marinho vai lá pra contar tudo, além do Corinthians, também entrando no gramado do Campeonato Brasileiro, do Grêmio, entrando em campo na Copa Sul-Americana. O Botafogo recebe o Vitória, o Corinthians recebe o Grêmio no jogo que será realizado amanhã na Neoquímica Arena. Ambos os jogos às 7h30, a gente vai trazer tudo pra galera. Olha, Emerson Goial, cobra o manual, deu no Pedro, mata no peito, botou no gramado, trava a zaga, alivia o perigo, vem tirando de qualquer maneira, é novo o manual para ser cobrado pelo time rubro-negro aqui do lado direito do Tegueno. Preparado, Emerson Goial, vai botar para circular, Pedro se aproxima, Emerson Goial deu no Lohan, adiantou no Samu, deu uma alepegreu, é jogada pela faixa central do gramado, Bruno Matias, rolou no Giovanni Augusto, conectou para Everton, pode cruzar, levantou, tira Ayrton Lucas, alivia o perigo, botando bola pela linha de fundo, escanteio, bola para a equipe da Chapecoense, galera. 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Lá vem Bruno Pacheco na bola, preparando para levantar na muvuca. Perigo contra o Mengo, preparado. Time de Chapecó, apitou o levantamento, primeiro pau, tira Léo Pereira. Alivia o perigo, bota a bola pela linha de lado. É nova bola para a equipe da Chapecoense cobrar. 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Com 17,5. Lá vem Chapecoense, levantou. Cortou na primeira, o Mengo. Alivia o perigo, Jorginho. O drogo pela faixa central do gramado vai ser da equipe da Chapecoense. Vem dominando Eduardo Doma. Parou, prendeu, olha pra quem der. Vem penteando faixa central do gramado. Ele quebra aqui do lado, quem outro Tegueno. Chamando o movimento, Bruno Matias. Faz abertura no Xará, Bruno Pacheco. Voltou Eduardo Doma. Pedro aperta. Eduardo Doma tenta o drible, evolui pelo campo de defesa. Estica no comando errado, Léo Pereira. Mata no peito, ganha no Vitão, que começa pra Rossi. É um novo lance pra equipe do Mengão, galera. Na marca dos jogados 18. 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Lucas com 18, qual é a do jogo? Flamengo vencendo por 3-0, Lucas Mol.
0: Parece até que o Flamengo, com esse 3-0, Marcelo, tenta colocar um pé mais equilibrado no acelerador, não coloca uma velocidade muito alta no jogo, sabe que a vantagem é alta no placar e não precisa deixar a partida caótica, de trocação. Controla a posse de bola, quando perde a bola, não pressiona, afunda os seus jogadores dentro da área, marcando no bloco médio, sem deixar a equipe da Chapecoense ter muito espaço. Controla o jogo aqui, até aqui, como se a bola, Marcelo, até poupando um pouco as pernas para a sequência da temporada.
1: Ele mandou chamar dois bonecos, parece que vem o Jorginho de Arrascaeta e o Everton. Já o Lucas Mão opina, né? Já o Jorginho de Arrascaeta voltando. Será que tem necessidade de botar o Arrascaeta pra jogar, cara? Ele vem então já, Lucas Mão.
0: Exatamente, já tá colocando a camisa de jogo. Daqui a pouco vem o craque uruguaio, camisa 10 da equipe do Flamengo, Jorge de Arrascaeta, ele que não atua desde o dia 29 de abril, praticamente quase 3 meses. Se passaram 2 meses e 25 dias, praticamente, Marcelo.
1: E olha a Chapecoense, vem descendo o Marcinho. Ele é liso, manobrou, trava, Logan. Bota a bola pela linha de lado, cede manual para a equipe de Chapecó. 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Olha o Bruno Matias, na fatiada, inverteu. Corta, Bruno Henrique. Alivia o perigo, troca do Everton. Manobra pela zona destra do Tegueno. Penteou, serviu, deu para o ex-Botafogo Enio. Enio se manda, levanta, segura o pau. É para o Marcinho, bola venenosa. Marcinho domina, encarou, Royal tá dentro da grande área. Ajeitou na meia lua, pintou emendada, Bruno Matias. Ajeitou, Giovanni Augusto. Tira, Royal! Alivia o perigo, vem se safando de qualquer maneira o Mengão. Na verdade que a finalização acabou não saindo legal. da equipe da Chapecoense, Lucas Mon.
0: É, foi uma jogada construída ali pelo lado esquerdo, começando com o cruzamento do Bruno Pacheco. O Giovanni Augusto tentava de finalizar na entrada da grande área, mas tinha uma muralha rubro-negra por ali. A bola bate na defesa da equipe do Fla. Volta para o time da Chapecoense no campo defensivo que tenta construir a jogada, Marcelo.
1: 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Quando desce Enio, manobra na direita, tentou pedalar, penteou, foi travado, ele insiste, mantém a posse, atrasa pelo centro, bola para Bruno Matias, limpou pé direito, bateu para fora. Levou embaixo o Bruno Matias, a Chapecoense tentando entrar no jogo na metade desta etapa complementar. Com 21-21 jogados, Umalabs. 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Se liga comigo, torcedor brasileiro, o tempo passa. 21 já foram, 24 faltando, volta a Chapecoense. Enio dominou, olha a Chapecoense subindo o bloco, não desistindo. Flamengo tenta abrir o olho, Enio no balão. Pra Giovanni Augusto, linha de fundo, bateu Rossi! O verdadeiro paredão na bola que veio, rente a trave. Ele espalma, bota a bola pela linha de fundo, pressão da Chapecoense. Flamengo parou, Lucas Mon.
0: É, o Flamengo para, dá a bola para a equipe da Chapecoense, que tem boas oportunidades de ataque. Agora o Giovanni Augusto pelo lado direito, o Léo Pereira não fecha espaço e o Rossi faz uma grande defesa para mandar a bola em direção a esquinado para a equipe da Chape, ali pelo lado direito de ataque.
1: Giovanni Augusto levantou, subiu Pacheco, corta a zaga. Insiste o Bruno Henrique, tenta a meia-lua, não tem espaço. Sai com a bola e tudo é manual para a Chapecoense. Vamos para as mudanças. Primeiro do lado do Mengo. Já vi que vai sair o Bruno Henrique para a entrada do Arrascaeta, Lucas Mon.
0: É, exatamente. Sai o Bruno Henrique com a 27 para a entrada do Arrascaeta com a 10. Também mexe na lateral esquerda. Sai o Ayrton Lucas, que veste a 6 para a entrada do 26, do Alexandro. Também vem aí o Everton Araújo, que veste a 52, já confirma, Marcelo, mas parece ser o Eric Mundá, com a 5 que deve sair. Essas três mexidas da equipe do Flamengo, Marcelo.
1: Beleza, Everton Araújo, Alexandre Arrascaeta, saindo aí do Lucas, pro Henrique, o Jorge. Então que vai deixar Jorginho. O gramado, são as três do Mengão, Lucas Mol.
0: Exatamente, sai o Jorginho, Eric Pugá fica, prefere tirar o Jorginho mesmo, no número 21, o Ítalo brasileiro sai para a entrada do Everton Araújo no meio campo, Marcelo.
1: Bom, Chapecoense também vai mexer, vem aí o 50 e o 78, né? 78, é isso, na equipe da Chapecoense. Já vi que vai sair o Bolassi. Já vi que tá saindo também o Giovanni Augusto, Lucas Mon.
0: É, exatamente, mexe, né, a equipe da Chape. Sai o número 7, o 11, Bolassi, e o número 10, Giovanni Augusto. Entrada do Cássio, camisa de número 50, um dos atletas da Chapecoense que vai entrar. Já confirma o outro atleta da equipe da Chape que também vem aí, Marcelo.
1: É, talvez seja 18, é que o 1 da Chape tem aquele tracinho, né? É 18 mesmo, então, né, Lucas Mon?
0: Exatamente, 18, Neto Pessoa também vem aí, Marcelo.
1: Beleza, Neto Pessoa. O Cássio é baixinho, baixinho, né, cara? E ele é liso, a Chape não desiste do jogo, não. Daqui a pouco o Lucas fala sobre as alterações. Já estamos na metade da etapa complementar. 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Agora volta o time do Índio Condá. Olha o Enio, deu bala e perdeu. O Alexandre bota a bola pela linha de lado. É manual para a equipe de Chapecó. O Alex jogou pouco, né? Vamos ver como é que tá o ritmo. Tava treinando, Lucas, mas... É, o Alex não joga, jogou pouco a seleção brasileira. O Arrascaeta não joga há muito tempo. Vamos ver como é que tá o ritmo desses caras. Daqui a pouco o Tioso que volta, Bruno Pacheco. Ele manobra, domina, olha pra quem dá. Caminha aqui, grid, volta tudo no Eduardo Doma, no círculo central do terreno. Chama pela meia, Camilo. Camilo dá de lado, recolhe pro Thierry, abriu na zona marginal. Até onde está colocado o Everton, protege Bruno Matias. O campo da saída, lançou mal no comando, bola pela linha lateral. E essas mexidas do técnico Leonardo Jardim, as mexidas também na Chapecoense. Gostou, Lucas Mon?
0: É, pelo lado do Flamengo, Marcelo, a gente vê que é um técnico Leonardo Jardim, vendo que o placar já está bastante dilatado, ele tenta colocar alguns jogadores para recuperar sua melhor forma física e de ritmo de jogo, alguns atletas que não atuam há muito tempo, né, como é o caso do Alexandre e do próprio Arrascaeta, que tentam adquirir sua melhor forma.
1: Olha a Chape voltando a meio, a lua limpou na minha cara, bateu para fora o Neto Pessoa! Quando o Nego deu mole na saída, o Neto se aproveitou, levou perigo, a bola foi pra fora, pode completar, Lucas.
0: Ali pelo lado esquerdo, direito de ataque, finaliza o Leonardo Pessoa por cima do gol. Quer completar, Marcelo, o Leonardo Jardim parece estar tentando dar mais ritmo de jogo. Esses atletas vindo do banco, ainda mais que domingo, jogo mais complicado no Campeonato Brasileiro contra a equipe de São Paulo, mesmo sendo no Maracanã, desafio mais complicado, mas me parece o Leonardo Jardim que tenta deixar os seus jogadores no melhor forma física e com bom ritmo de jogo que o Alexandre e a Arrascaeta não tiveram nesses últimos meses.
1: 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E em Rio das Ostras, olha a volta do Mengo. Royal rolou no Everton Araújo, deu pro Logan. Driblou dois de uma vez, acabou falhando no complemento. Recomeça a Chape. Trama pelo setor ofensivo. Olha a bola do Camilo Egada. Se antecipa Léo Pereira com 26. 19 pro final. Léo Pereira lançou a cascaída de letra. Ligou pro Salmo. Ele acredita. Corta Thierry. Alivia o perigo. Arrasca diferenciado, né? De letra. E encontrando a bola pro Samulino. 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A Gasca lançou, o Goiel dominou e bateu, ultrapassa a zaga. Ali vem perigo. A Gasca aí tem dois toques. Ele mostra porque é um dos maiores jogadores do futebol brasileiro. Ele é impressionante. Lá vem Beto Araújo. Caminha a bola, dá pra Lohan. Lohan no genial, Arrascaeta. Quebrou Marcelo. Pra ele que pulgar. Olha, solta, deu no Arrasca, começa no Everton Araújo. Diga, Lucas.
0: Vou lembrar ainda que é o Flamengo sem o Lucas Paquetá e possivelmente ainda tem a chegada de Thiago Almada.
1: O Mengão vai dar trabalho no segundo semestre, hein? Em busca do Penta e do Deca. Já pensou? O Bibi, o Bi da Liberta, o Bi brasileiro, olha a Gasca, limpou, pé canhoto, golou para Logan, ajeitou no pivô, Pedro pelo alto para Logan, bola ficou longa demais, se antecipa o Matheus Alves, mas o Gasca é de Sidão, ele não precisa correr, né? Ele faz a bola correr, impressionante, Sidão Marinho.
2: É um atleta de altíssimo nível, né? Que com poucos passos no gramado, ele consegue criar uma grande jogada, é o craque que eu tenho dito. Você pega as últimas temporadas do futebol brasileiro, a nível de regularidade, o Arrascaeta é o melhor jogador do Brasil, Marcelo.
1: 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E olha a volta do time de Chapecó. Vem derivando Bruno Pacheco, lado esquerdo. Lançou no comando, a bola viaja. Se antecipa Léo Pereira, toma a frente. Olha o drible de corpo do Léo Pereira. Caminha na zaga, canhota do Degueno. Rola a bola para Eric Pulgar. Eric Pulgar no domínio, parou, prendeu.
0: Tem gol.
1: Chama no movimento, olha para quem dá. Ainda ele, Eric Pulgar no campo de defesa, mantém a posse. Rola de lado, até onde está deslocado o Vitão. Vitão quebrou para Léo Pereira. Domina na zaga esquerda, rubro-negra, desce o zagueiro do Mengão. Trabalhando o Everton Araújo, cria do Ninho. Penteou, voltou. Rolando na conexão para Eric Pulgar. Deu de lado para Vitão, Vitão na conexão. Abriu, premessou. O Real pedalou cheio de graça em grande fase. Deu no Everton Araújo. Inverte tudo. Setor esquerdo pro Samu, do jeito que ele gosta. Recebeu, dominou. Soltou pro Alexandre. O bico da grande área vai pitar o quarto. Alex invadiu, vai cruzar. Vem bolão na entrada da grande área. Se antecipa a zaga. Faz o corte ao Chapecoense, era o Everton dando combate contra a golpe para Chapecó. Vem Enio, abriu no Cássio. É Bachola, 50. Cruzou mal o Cássio. Vem tomando Vitão. Ganha a bola pro Mengo na marca dos 29. 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Lohan dominou. Penteou o movimento. Dá bola para Royal. Atrasa para Everton Araújo. Conectou para Léo Pereira. Serviu para Vitão. Vitão domina. Olha para quem der, solta a jogada aqui atrás até Augustinho Ossi. A abertura foi feita até Samulino. Samulino lançou no comando, tentou. Para Arrascaeta, ele protege. Volta Samulino. Domina pelo campo de defesa. Chama Pulgar de prima pro Arrasca, que começa no Vitão. Vitão da bola. Parte divisória do gramado. Se apresenta Everton Araújo. chamando bola, até Royal. Royal parou, prendeu, olha pra quem dá, chama no movimento, recolhe pra Eric Pulgar, vem bola na distribuição, Arrascaeta domina, quebra, acelera pra Alexandro. É o Flamengo de vários jogadores que tiveram na Copa do Mundo. Olha o bolão da Gasca, variou pro Logan, manobrou na meia direita, pé canhoto, Samu pediu, Logan preferiu atrasar pra Vitor Araújo, conectou mais à frente pra Goiânia, volta Araújo, centralizou pra Eric Pulgar, agora é hora, três em cima dele, ele conectou, girou, trabalhou pro Goiânia de novo no Eric Pulgar. O Flamengo volta a ter o controle das ações do jogo. É Vitor Araújo no Vitão, chamando Emerson, a bola escapuliu, ele corrige rota, deu no Léo Pereira, a bola ainda tá quente, olha a batatinha pererecando, dá no Vitão, volta Léo Pereira, cadenciou a bola, meia hora de jogo, volta equipe do Flamengo, vem descendo Léo Pereira, Léo Pereira conduziu, um abraço pro Vanderlânio, tá ligadinho comigo no Sonzão da Manchete, alô meu amigo, quando desce, jogada a equipe do Flamengo, tentou Royal, corta a zaga, alívio perigo, vem tomando a equipe de Chapecó de novo, diga Lucas.
0: Um detalhe curioso, Marcelo, o Flamengo em jogos oficiais vem em três partidas consecutivas com o mesmo placar, venceu o Cusco por 3-0, antes da parada da Copa do Mundo venceu por 3-0 Curitiba e por enquanto vence por 3-0 a Chapecoense.
1: É, tá bem o Flamengo, né? Começa um bom, um grande momento da temporada, Mengão. E olha o Mengo de novo, Léo Pereira. O Flamengo ainda tem uma alteração. Se o Leonardo Jardim quiser mexer no time, lá vem a Gasca. É o Gênio Rubro-Negro, tramou no Samulino, voltou a Arrascaeta, abriu no Alex Prima, Samu conectou pra Arrascaeta, bolão pro Pedro, olha o Goiás pedindo, Pedro preferiu lançar pro Samu, ele acredita, sai o goleiro! Nos pés do Samulino, Matheus Aurélio, saiu corajoso, Sidão. E o Samulino acabou que ficou sentindo, Sidão Marinho.
2: É, na tentativa de ligação direta do Pedro para o Samuel Lino, o goleiro Matheus saiu para tentar catar essa bola. Ele até chega para fazer a defesa, mas acaba trombando com o Samulino, que acabou levando um encostão ali na parte ofensiva. Ficou sentindo bastante, o Samu já está de pé no gramado. Tudo de boa com ele, segue 3-0, Mengão.
1: É, cara, tá 3-0. 3-0 pro clube mais amado, pro clube mais querido do Brasil. 32 de jogo, faltando 13. 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Olha a Chapecoense, voltou. Tentou Bruno Matias, cruzou. Segundo pau, Neto Pessoa, mata no peito. Escola no Tegueno, tá apertado. Sai da área, movimenta, fica da grande área. Atrasa no Enio, tem dois em cima. Ele é perigoso, ele ajeitou. Tentou, Bruno Matias, tá sem espaço pra arriscar. Ainda Bruno Matias, carrega, domina, faz a abertura no Everton. Everton conectou do lado direito do gramado, desce Marcinho. Marcinho na sensação, dominando lá no direito do gramado, tranquilão. Vem no corredor direito do Degueno. Manobra a equipe de Chapecó. Ele acionado, encara a marcação do Everton Araújo. Manobrou ele, pé direito, lançou o balão. Atenção para Marcinho, limpou, bateu. Rossi! Rossi sensacional! Ele está de volta! Ele está de volta! Uma defesa espetacular do Rossi! Aqui volta o Bruno Matias, pé direito, limpou, bateu pra fora! O Rossi está de volta, Lucas Moura!
0: Uma defesa absurda de Almanac. Se tinha alguma dúvida sobre Agostinho Rossi no segundo semestre, ele demonstra que é o titular da equipe do Flamengo. Um bolão pelo lado direito e finalização ali no campo de ataque da equipe da Chapecoense. Só tinha ele e o goleiro, camisa de número 7, o Marcinho. Finaliza com o pé direito e o Rossi faz uma grande defesa com o pé destro para tirar a bola em cima da linha. Permanece 3 para o Flamengo, 0 para a Chapecoense.
1: Bom, tá mexendo a Chape, tá mexendo o Flamengo. E aí, Sidão, o Abel Ferreira esses dias ele falou que não ganhou a Libertadores porque aconteceu algo que todo mundo sabe. Mas ele não falou o quê? O motivo tá entrando em campo, hein, Sidão?
2: Tá entrando em campo, que é o Danilo. Pelo mesmo motivo que a Argentina não foi campeã do mundo em 2026, porque do outro lado tinha um adversário que jogou muito melhor, foi eficaz, colocou a bola no fundo da rede, enquanto a sua equipe não finalizou no gol. Argentina e Palmeiras são equipes que chegam na final e não finalizam no gol. Tá saindo com a 4 Léo Pereira, nem o 13 Danilo. Pro torcedor palmeirense, aquele que subiu de cabeça. Esse, melhor dizendo, os palmeirenses conhecem muito bem, Marcelo.
1: É, ídolo do Mengão. Danilo Achado também mexeu já. Lucas Mol, confirma a emoção. Tô mandando um abraço pra dona Terezinha, tá ligadinha comigo. Alô, dona Terezinha, com o gatinho ligado lá no alto aqui. Tá sentindo, Pedro, hein? Tá sentindo, Pedro? Será que é problema ali? É tornozelo direito. Olha, Chá voltando, cruzou. Toma, Danilo. Ali viu o perigo da bola pra Vitão. Lançou mal pra cá. Acho que vamos ficar de olho que o Pedro tá apresentando algum incômodo dentro do gramado, na marca dos 35. 35 de jogo, faltando 10 depois, que a bola parar de rolar. Tem a coletiva, todo pós-jogo, Leonardo Jardim vai falar, a gente vai trazer tudo pro torcedor ligado com a gente. Aqui pro Gar, deu no Pedro, tá tudo certo. Voltou, é Vitor Augusto, conectou mal, trava a zaga. Flamengo já não tem mais aquela mesma pegada, natural, tá vencendo de 3-0. Aqui em Chapecó, em Santa Catarina, na gelada, Chapecó. Quando volta Bruno Pacheco, acelerou, corta Emerson Royal. Alivia o perigo, bota a bola pela linha de lá, mesmo para Chapecoense cobrar. 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Aqui vem Mengão, Pedro, dominou, parou, voltou. Trabalha para o Emerson Royal. Rola a bola até onde está colocado o Everton Araújo. Penteou, manobrou, dá bola para Vitão. Vitão vem caminhando pelo setor de defesa. Rola para onde está colocado o Jorgiano e a Gascaeta. Um dos grandes ídolos da história do Mengo. Trabalha no Danilo, herói do Tetra. Rubro-negro de coração lá de Bicas, do interior de Minas Gerais. Everton Araújo acelerou para Emerson Real. Travado na primeira, ele é gaçudo, ganha na segunda, que começa aqui atrás do Everton Araújo. É um novo lance para o Mengão de Galacirão.
2: Mexeu a Chapecoense, saiu o 7, Marcinho. Entra no 70, Rubens. Rubens é a novidade na vaga do 7, Marcinho. A última mudança do técnico Rafael Lacerda, do lado da Chape.
1: 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Olha a volta do Bruno Pacheco, penteou, deu no Enio. Enio manobrou, parou, voltou, gola para Eduardo Doma. Eduardo Doma recomeça aqui atrás, caminha até onde está colocado o Bruno Matias. Rolando a bola pela meia. Macegado tomou logando no Pedro. Ele domina, gira, foi calçado. O outro não deu falta, cara. O Clay não deu falta, é isso mesmo. Lá vem Chapecoense, Decênio. Lá do esquerdo do gramado. Parou, voltou, deu no Rubens. Pé canto, cruzou Rossi. Tá dentro, mas cara, foi aqui na frente. Pareceu uma falta cristalina, cara. Uma falta cristalina não é, porque tá 3-0. 4 não tem que marcar falta, né? Lá vem Samu, chama o Samu, lado esquerdo do Tegueiro, quem sabe o dele, tá merecendo, Samulino, parou, prendeu, rolou pra Eric Pulgar, é reta final 38 nessa quarta de futebol, Arrascaeta progrediu, limpou, vai bater, deu no Pedro, 1-2, pra Arrascaeta, ajeitou, deu lençol e batiu, vai tomar goleiro, e a galera do Mengão foi clamando de um toque de mão, vamos ficar de olho, então, se teve, se não teve. O Klein estava perto da jogada, senão Marinho.
2: É, e teria sido do Rafael Thierry, na tentativa do Arrascaeta de encobrir o jogador adversário. Torcedor rubro-negro, que está bem ali atrás do gol do goleirão da Chapecoense, reclamou de um possível toque de mão do Rafael Thierry. O Klein estava atento na jogada, em cima do lance. O Flamengo nem reclama muito no momento. Parece que, de fato, não aconteceu o toque de mão, não. Segue 3-0 para o Flamengo.
1: 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Condá, bola para a equipe da Chapecoense, lá na esquerda do gramado, briga na primeira Royal, trabalha Lohan, Lohan vem descendo na zona destra do gramado, olha o Lohan no ritmo envolvente, deu uma rasca, lançou o Pedro no goleiro, pé tira e bateu fraquinho. Aí não entendi o que o Pedro quis fazer. Aí ele exagerou. Ali na confiança deu um tapinha. Fraquinho, fraquinho na bola. Olha a Chapecoense voltando o Enio. Faz a abertura no corredor direito do gramado. Olha pra quem gamutou, abriu pelo centro até onde está colocado Bruno Matias. Rolou pra Enio. Num bolão pra Ever. Quem invadiu é perigoso. Bateu Rossi. Tranquilo, tranquilo. Para encaixar para a equipe rubro-negra quando em Chapecó. 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Se liga comigo, torcedor brasileiro, o tempo passa. 40 já foram, faltando 5. 5 para serem jogados aqui em Chapecó, no placar da Oncosol. 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Informando Flamengo 3, Chapecoense 0. Tô contigo nessa. Amanhã tem Botafogo e Vitória, direto do Nilton. Sidão vai contar. Amanhã tem Corinthians e Grêmio, Neoquímica Arena, no Brasileirão. Tá de volta com a quarta toda. Amanhã tem Grêmio na Sula. Aqui quem desce é Lohan. Para o prender, chamou na pose, quebrou. Danilo se apresenta no bico para Pedro. Ele deixa passar para Samuel. Impressionante. Até quando o Pedro erra, tá dando certo. Ele tá no momento iluminado. Olha o Alex. Deu uma gasca. Abriu para Samu. Lá vem o quarto. Samu limpou. De dois, acelerou. Tirou no terceiro. Deixou o chão. Bateu. Defendeu o goleiro. Espalma. Matheus Aurélio. Sobrou o Logan. Deu no Emerson. Cruzou. Sobrou o Logan. Ajeitou para Emerson. Levantou pro Alex. Vai testar. Corta a zaga. O troco é do Samu. Bateu de primeira. Pedro tirou. Balançou. A bola sobrou no, na cabeça, no caminho de quem tem, de Pedro Guilherme. Uma aula de posicionamento no Digi pra botar a bola no fundo da rede, pra mostrar que o Mengão tá voltando e tá voltando com tudo. É pra brigar pelo brasileiro, é pra brigar pela Libertadores. Pedro Guilherme, número 9 na camisa, pra decretar a vitória rubro-negra. Na marca dos 41, ele fede a gol. Ele é iluminado, senhor Carlo Ancelotti. Eu espero que você não esteja pescando nas águas tranquilas do Canadá, mas esteja vendo o talento de Pedro Guilherme em campo agora. Mengão 4, para voltar com tudo. Chapecoense 0, a nação rindo à toa. A nação rindo à toa, Sidão.
2: É o artilheiro isolado do Campeonato Brasileiro da temporada de 2026. Senhoras e senhores, Pedro Guilherme. Lembra até aquela bola do Kaká com o Ronaldinho. Claro que não foi igualzinha, mas o Samulino pega num sem pulo na frente da grande área. A bola no pé direito, desviada pelo Pedro, que muda a direção da bola, engana o goleirão Matheus e coloca ela no fundo da rede, no fundo do gol. O lance estava sendo revisado pelo árbitro de vídeo. Gol confirmado pela equipe de arbitragem, vai sendo neste momento, com o auxílio do Rafael Rodrigo Klein. Gol confirmado. 4 para o Flamengo, 0 para a Chape. Ele faz gol de pé direito, faz gol de pé canhoto, faz gol de peito, faz gol de ombro, faz gol de cabeça. Ó, Marcelo, vou nem continuar falando de que maneira que o Pedro faz gol, hein, Marcelo Mariquê? De todas Será? As maneiras possíveis, Marcelo.
1: Só tá faltando esse jeito que todo mundo pensou, né, Sidão? Só tá faltando esse jeito, que ele é um
2: esporte. Eu pensei de Luca. E você, Marcelo?
1: Pensei de Luca. De virilha ele não fez ainda, ou fez, Sidão? Ou fez? Ele faz gol de tudo quanto é jeito, cara. Impressionante. Aqui vem Vitão. Vitão dá bola pra Danilo. Olha o olhar da galera com o Bruno Negra. Será que cabe mais? Logan evitou a saída, parou pra Goial. Ajeitou pra Logan. No kit Volvente, driblou o primeiro, tirou no segundo e se chutou. Bom chutão do Bruno Pacheco. A bola para aqui, apresentação da Chapecoense. 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É o recital do Mengão. Grande atuação do Pedro, hein? Grande atuação do Pedro. Ele queria fazer a alegria da nação que veste verde e amarelo. Não deixaram? Ele faz a alegria da nação rubro-negra. Diga, Lucas.
0: Detalhe, temporada mais artilheira da carreira do Pedro foi no ano de 2023, onde ele marcou 35 gols com a camisa do Flamengo. Só na temporada de 2026, esse ano, ele já tem 21 gols.
1: Impressionante. Aqui falha o Emerson Royal. Tomou. Rubens acelera. Corta, Royal. Flamengo vibrando, hein? Grande fase do Mengão. 44 e meio depois do jogo, tem a coletiva do técnico Leonardo Jardim. Em formação da Salineira, diminuindo distâncias, aproximando o pessoal mais alto, versão Salineira. E olha a Chape de novo. Bruno Pacheco da bola pela meia. Caminha Bruno Matias. Dá bola pelo centro do gramado. Mengão vencendo 4-0. Feliz da vida. Olha o Bruno Pacheco. Acelerou, quebrou pra ele, dominou. Pé canhoto vai invadir. Foi travado com falta. Dali é perigosa, hein? É na alça do Caldeirão. É a chance da Chape fazer o golzinho de honra aos 45, Lucas João.
0: Exatamente, Marcelo. Tentar diminuir o placar, não deixar o saldo de gols tão ruim, porque é uma boa oportunidade da Chapecoense ali na entrada da grande área. Mais um metrinho seria pênalti para a equipe da Chape. O Enio, que sofreu por ali, jogador da equipe do Botafogo, camisa de número 97. Uma boa oportunidade para a Chape finalizar na meta do goleiro Agostinho Rossi.
1: 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Bora atacando o maior distribuidor de materiais de construção da região dos lagos. M no pé direito, Rubens no pé canto, ali é bom, hein? Pode pintar o gol da Chapecoense. 45,5 são 5 homens da bagagem humana. Ali da equipe rubro-negra, um ainda fica atrás deitado, me parece daqui o Samulino. Preparado ele, daí é mais pro destro. Juizão prometeu um jogo até os 48. 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Chimichu na aula da passagem, ainda no pé direito. Rubens no pé canhoto. Ficam 3 homens da Chapecoense, 4 para tentar tirar o Rossi de visão. Tá ali preparado, são 3 da Chapecoense. O Emerson Well tá ali para disputar o espaço. Enio ou Rubens? Atenção, é na alça do Caldeirão. Partiu Rubens, refugou, deixou pro Enio, bateu pra fora. Pela linha de fundo, é a bola que você tem que fazer ela subir e descer muito rápido. Foi pra fora, Lucas Mol.
0: É, pegou muito embaixo da pelota por ali o Enio, com chute com a perna direita, pega embaixo da bola, sobe por cima da barreira e da meta. Permanece o placar de 4 para o Flamengo, 0 para a Chapecoense.
1: 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Olha o Mengão querendo o quinto, a casca deu no Everton, acionou Pedro. De letra pro Goiás, de prima acionou, ultrapassagem de Logan. Logan se manda, meia destra, limpou, no pé que eu tomou, chega pra lá do baixinho Cássio. Recupera a Chape com quem agora tem pista livre. Enio acelera, Neto pediu, Enio dominou, cruzou. Para Neto Pessoa, emendou para fora! Para deixar o torcedor da Chapecoense desesperado! Uma boa chance da Chapecoense, Lucas João!
0: Era o Neto Pessoa que encostava por ali, Marcelo pelo lado esquerdo, tentava complementar a finalização do Enio, mas a bola sai pela linha de fundo. Detalhe: mais 3, a arbitragem sobe a plaquinha na beira do gramado.
1: Com 47,5. 47,5, informação do Península Maracanã, WhatsApp, parte de 360 metros quadrados com RGI, espaço ecologicamente correto, a beira da lagoa, olha a rasca, 3 dedos, lançou pro Samu, botou a zaga, sobrou pro Pedro, limpou, bateu de longe pra fora. Tentou arriscar o Pedro Guilherme lá do meio da rua, o Samu reclamou que ele não devolveu. 48, vai terminar o jogo, a festa da nação rubro-negro, Mengão está de volta, terminou! Deu Mengão, Malvadão, 1, 2, 3, 4, tá maneiro em Flamengo, pra lutar pelas taças, pra mostrar que o Mengão está de volta, uma grande intertemporada do Flamengo. E agora o retorno às competições com uma vitória espetacular. Permaneça conosco já já. Falam os jogadores já já. Fala o técnico Leonardo Jardim, deu Mengão, o malvadão. Já já Leonardo Jardim ao vivo. Flamengo 4, Chapecoense 0. Informações na saída dos jogadores. Lucas Mol, Sidão Marinha e Sidão.
2: Fim de papo, fim de jogo no estádio da Arena Condá em Chapecó. Nós vamos acompanhar em instantes a entrevista coletiva com o técnico Leonardo Jardim, que vai falar após este compromisso. Treinador do Flamengo que vence mais um duelo, vence mais um compromisso. O Flamengo faz mais do que aquilo que era obrigação dentro do gramado. Vence por 4-0 contra o Lanterna do Campeonato Brasileiro, a equipe da Chapecoense. Dois gols de Pedro, um gol marcado por Lohan e ainda um gol contra, marcado pelo Rafael Thierry. 4 para o Flamengo, 0 para a equipe da Chapecoense. Mengão agora terá o desafio contra o São Paulo. No próximo domingo, no estádio do Maracanã, quinta, sexta e sábado, dia de preparação para o Flamengo, visando o jogo de domingo. Naquela projeção que a gente fazia das vitórias rubro-negras, do que o Flamengo poderia ter dentro do gramado nos próximos duelos, nos próximos desafios, a gente imaginou 12 pontos em 4 jogos. Os primeiros 3 desses 12 já foram conquistados e o Mengão Malvadão avança para buscar essa liderança do Campeonato Brasileiro, ainda com a mesma vantagem que tinha o Palmeiras, porque mais cedo o Palmeiras também venceu. Fazer um convite para a galera, para o torcedor ligado com a gente, permaneça na tela, para a galera do YouTube, fique conosco. Botãozinho reproduzir agora, você clica nele e vem com a gente para acompanhar na entrevista coletiva com imagens do técnico Leonardo Jardim, que vai falar daqui a pouquinho ao vivo, direto da Arena Condá em Chapecó. A nossa equipe vai estar presente para trazer todas as emoções, toda a informação para o torcedor. Então permaneça na tela, fique conosco, botãozinho reproduzir agora, você clica nele e vem com a gente para acompanhar a entrevista coletiva com o técnico Leonardo Jardim depois dos compromissos. Lucas, show do Mengão, que vence e convence, né? 4-0, a melhor vitória possível para o Mengão reiniciar essa temporada de 2026 e ir com tudo neste caminho para buscar o decacampeonato brasileiro e também o pentacampeonato da Copa Libertadores, Lucas.
0: Não tinha contexto melhor para o torcedor do que uma partida como essa, né, Cidão? Uma volta de uma equipe do Flamengo que vence pelo placar de 4-0 no jogo fora de casa, é claro, contra o último colocado do campeonato, contra uma equipe que não vive um bom momento, só tem apenas uma vitória agora na marca de 19 jogos, mas é aquilo que a missão pedia. A missão do Flamengo era entrar dentro de campo contra essa frequência na Arena Condá, conseguir vencer e ser melhor. O Flamengo venceu, conseguiu convencer e foi bem. E teve os seus jogadores fazendo uma atuação em altíssimo nível, principalmente o Pedro, voltando a marcar, tendo 2 gols na partida de hoje, se colocando na artilharia do campeonato. É o Mengão que dá o indício e pelo menos começa com o pé direito essa segunda parte da temporada de 2026, Sidão.
2: É sensacional, né? Sensacional a produção da equipe do Flamengo. Vamos buscar ouvir o Pedro Guilherme. Tá falando na saída do gramado, vai falar pelo lado da equipe rubro-negra. Vamos acompanhar o que fala o Pedro depois desse desafio. Que temporada, hein, que o Pedro tá vivendo. Já já nós vamos falar sobre os números do Pedro também dentro da equipe rubro-negra, dentro da equipe do Flamengo. Tá vivendo um momento especial o Pedro dentro da equipe do Mengão. Antes disso, vamos ouvir o atleta da equipe da Chapecoense. Também tá falando após esse desafio. Vamos ouvir o Rafael Thierry.
3: A superioridade do Flamengo é evidente, a gente já tinha noção disso, mas a gente veio para fazer um jogo competitivo. A gente inicia bem e, de repente, em 2 lances, a gente toma 2-0 e aí tudo desorganiza, né? A gente volta para o segundo tempo tentando pressionar mais, mas, de novo, a gente comete erros que terminam em gol. Então, acho que, além da superioridade do Flamengo, a gente tem que entender que os nossos erros estão custando muito caro. Talvez hoje, mesmo jogando muito bem, a gente não sairia com a vitória, mas em outros jogos, que com o nível mais próximo, a gente faz a mesma coisa. A gente tem possibilidade de fazer um jogo melhor e nossos erros nos punem.
2: Valeu. Tá aí o Camilo falando após esse desafio de hoje. Vamos ouvir o Pedro. Que momento, hein, Pedro? É um momento sensacional que vive o Pedro. Não foi pra Copa, perdeu a seleção brasileira e agora ele dá alegria à nação rubro-negra, a equipe do Flamengo, que também é uma seleção. Vamos ouvir o que fala o Pedro após esse desafio. 2 gols marcados e o artilheiro do Campeonato Brasileiro.
4: Ele não está marcado também, um tempo parado. A volta sempre demanda tempo, mas hoje foi uma grande partida, não só minha, mas de toda a equipe. Tivemos uma intertemporada muito boa, com trabalho forte e graças a Deus, hoje foi muito por conta disso também. E o trabalho está sendo feito, o Jardim me pede muito isso, para sair da área, para flutuar. É um jogo que eu gosto, de receber a bola ali, no pivô, uma bola no meio campo ali para girar e criar a jogada. E graças a Deus, tem feito bons jogos junto com toda a equipe. Então é trabalho que eu tenho que fazer ali de centroavante, também saindo bem da área. Graças a Deus, continuar trabalhando, continuar sedento por mais e, se Deus quiser, conquistar grandes coisas esse ano.
5: E nessa questão de estar sedento, o quanto você acompanhou a Copa do Mundo, o quanto o Brasil precisou de gols para ir à frente, o quanto isso ainda é um projeto para você agora nesse ciclo que recomeça, e é um belo recado que você deu hoje.
4: Não, eu sempre falo que tem que estar bem no Flamengo, né, e a seleção vai ser consequência desse trabalho que eu faço aqui. Mas eu estava como um torcedor, como todo brasileiro, torcendo pela seleção. Infelizmente não conseguimos, né, mas agora começar um novo ciclo para 2030, desempenhar um bom futebol, e se Deus quiser trazer o Hexa, que todo mundo quer, né, todo mundo trabalha para isso, e espero continuar trabalhando para isso também.
5: Obrigado, Pedro.
2: Cara, o Pedro é iluminado, né, cara? Ainda é humilde, impressionante. Foi perguntado sobre a questão da Copa. Se fosse outro jogador, poderia falar. Lembro daquela fala do Diego Ribas, né? Quem perde é a seleção. Mas o Pedro é um cara muito humilde. É um cara que faz seu trabalho. E aí, quando foi perguntado, falou, né? Ele tem que fazer um bom trabalho no Flamengo para ter a convocação para a seleção brasileira. E em nenhum momento ele fala, né, que, ó, ele fez muita falta. Ele já pensa no ciclo de 2030. Então, é isso, né? Trabalhar, tem Copa América aí já daqui a 2 anos, em 2028. Pedro, se mantiver esse nível, tem tudo para estar na Copa América com a seleção brasileira. Eu digo mais, cara, o Pedro tem que se titular da seleção brasileira. Eu já falava isso antes da Copa. Infelizmente, o Ancelotti não levou, mas impressionante a humildade também do Pedro dentro dessa entrevista pós-jogo. Momento, né, Lucas? Primeiro, a gente começou o intervalo falando do Pedro. Vamos começar também o pós-jogo falando de Pedro Guilherme. Que momento, é o que eu falei com o Marcelo, né? O Pedro faz gol de tudo. Faz gol de cabeça, faz gol de ombro, faz gol de peito, faz gol de barriga, faz gol de coxa, faz gol de joelho, faz gol de pé, faz gol de... Não vou nem falar mais não, senão daqui a pouco a gente vai chegar a partes aí que não são apropriadas. Se bem que já estamos com o horário um pouquinho avançado. Mas que momento, né, do Pedro com a equipe do Flamengo. E é um cara muito humilde, mostrou isso na entrevista agora na saída do gramado, Lucas Moll.
0: O que eu ia comentar, Cedão, óbvio que falta muito para a Copa do Mundo de 2030. O Pedro, óbvio que não vai ter aquela idade super avançada. A gente viu alguns atletas experientes jogando essa Copa do Mundo com a camisa do Brasil, como foi o caso do Neymar, do Danilo, do Alexandre. O Pedro tem 29 anos, numa próxima Copa do Mundo teria 33, então teria como jogar. O Pedro fez aniversário no dia 20 de junho, praticamente um mês atrás, então ele chegaria até na próxima Copa do Mundo com 32 anos, né? Chegaria com 32 anos, então se não daria até para jogar. Mas até visando a carreira dele, a Copa América está aqui do lado, 2 anos apenas, e ele tendo a qualidade que possui, provavelmente pode estar sim na próxima convocação do Carlo Ancelotti na data FIFA do mês de setembro contra a representação da Austrália. Então até por isso, Pedro pode sim receber essa oportunidade de construir uma titularidade em direção à Copa América, né? À toa que saiu a informação da CBF de que colocou uma meta de que o Brasil tem que ficar em primeiro nas eliminatórias para a Copa do Mundo, né? A gente nem sabe se vai ter eliminatórias, né? Porque se fala que talvez tenha uma Copa do Mundo de 64 seleções, tem a questão da Argentina, do Uruguai e do Paraguai sediarem também a Copa de 2030. Então essa questão da eliminatórias, obviamente, a gente vai trazendo ao longo do ano. Mas em direção à Copa América, uma das metas da CBF é ser campeão da Copa América. E o Pedro pode ser um jogador, o centroavante da equipe do Brasil. Então ele já vem construindo toda a sua trajetória para chegar nos Estados Unidos, que deve ser a próxima Copa América, até para ser titular. Mas enquanto isso, obviamente, ele foca na equipe do Flamengo e faz um grande ano, Cidão. Uma temporada já de 21 gols marcados, 6 assistências em 34 jogos, para ser mais exatos. O Pedro só nesse Campeonato Brasileiro marcou 12 gols em 17 partidas e é o artilheiro do atual Campeonato Brasileiro da Série A. Vive um grande momento o Pedro Guilherme com a camisa do Flamengo, Cidão.
2: Por incrível que pareça, a melhor temporada do Pedro foi lá em 2023, quando com o Flamengo ele teve um total de 35 gols. A gente pega também ali a temporada que ele teve no Intercontinental, a antiga Copa do Mundo de Clubes. Mesmo com o Flamengo tendo desempenho abaixo, o Flamengo jogou no início de 2023 aquela partida contra a equipe do Al Hilal, depois também contra o Al Ahly. O Pedro fez 4 gols naquela Copa do Mundo de Clubes de 2023. Seria de 22, mas foi em 2023. Então ele tem um total de 35 gols em 2023. Foram 59 jogos e 35 gols. Até para trazer a média para o torcedor, dentro desses 59 jogos, 35 gols, uma média de 1,68 gol a cada compromisso. A média do Pedro nesse momento da temporada são 34 jogos até aqui, 21 gols marcados pelo Pedro Guilherme. É uma média muito parecida, de 1.61 gol a cada jogo, a cada partida. Dá para acreditar que ele vai ter a melhor marca? A gente acreditava muito nisso lá em 2024, né? Ele acabou tendo aquela lesão na reta final, acabou ficando de fora do time do Felipe Luiz, do Tite, primeiro depois do Felipe Luiz. E em 2025, ano passado, também conviveu com algumas lesões, teve 15 gols marcados no decorrer de 2025. Mas 24, a gente acreditava que ele poderia ter feito ainda mais gols, né? E mesmo assim, com poucos jogos, fez 30 gols. Então a média de gols de 24 é a melhor da carreira dele. Mas a temporada mais artilheira é de 2023, com 35 gols marcados. Em 24, ele marcou 30 gols em 43 jogos. Dá para imaginar que o Pedro tem 21 gols em 34 compromissos. O Flamengo vai ter pela frente 20 jogos no Campeonato Brasileiro, 19 no segundo turno e aquele jogo contra o Mirassol. Vai ter prováveis 7 jogos, né? Possíveis 7 jogos na Copa Libertadores. E ainda possíveis 3 jogos no Intercontinental no fim do ano. Então, colocando tudo isso aí na conta, o Flamengo ele pode ter 30 jogos daqui até o fim da temporada. Claro que o Pedro não vai jogar os 30 jogos, mas deve jogar boa parte desses compromissos. Desde que o Leonardo Jardim chegou, ele perde pouquíssimos jogos. É até difícil, né, ver o Pedro de fora do gramado, pelo menos entrando ali no segundo tempo, quando começa como reserva, dependendo da situação. Dá para imaginar que o Pedro pode fazer a melhor temporada em artilharia da sua carreira, Lucas?
0: Ah, dá sim, Sidão. Em questão de média de gols, ele teria que enfileirar bola na rede nesses próximos jogos. Porque em 2024, como você falava, o Pedro fez 30 gols em 42 jogos. Em 2024, uma média de 0,69, quase uma média de 0,7 gols por jogo, né? Nessa temporada de 2026, ele tem uma média de 0,61, praticamente 0,08. Além de diferença, uma média de gol até que não é tão diferente assim, mas em 2024 a eficiência do Pedro era até maior. Ele não terminou com mais gols naquele ano, superando a marca de 2023, que ele marca 35 gols naquele ano, justamente por conta daquele LCA que ele teve com a seleção brasileira no mês de setembro, que tirou ele praticamente do resto da temporada inteira. E também ele teve uma lesão na coxa no mês de agosto. Então, de agosto a dezembro, o Pedro perdeu a temporada e aí não conseguiu mais ter a sequência que ele tinha absurda até o primeiro semestre com a camisa do Flamengo. Nesse ano, Sidão, Pedro parece estar muito bem fisicamente, cara. Não teve ainda muitas lesões. Isso é uma parte boa, porque o Flamengo ainda não trouxe um substituto pro Pedro Guilherme ali na parte centroavante. Ele tá tendo que jogar a maioria dos jogos ali no ataque, e quando não é ele, praticamente tem sido o Bruno Henrique, como a gente viu em alguns jogos na Copa Libertadores na fase de grupos ainda no primeiro semestre. Mas o técnico Leonardo Jardim já demonstrou que gosta muito do Pedro, Sidão. Não é à toa que hoje ele mexe 5 vezes e deixa o Pedro dentro de campo. Não é à toa que dá tempo do Pedro até ter feito o segundo gol. Acredito sim, Sidão, que dá pra ele terminar como o artilheiro do Brasil, artilheiro do Campeonato Brasileiro, talvez até artilheiro da Copa Libertadores. Teria que emendar bola na rede, né, nesses próximos jogos, já que ele não tem muitos gols nessa Libertadores, são apenas 2 gols e 1 assistência em 5 jogos. É óbvio que são muitas partidas que ele até entrou no segundo tempo, mas tem a oportunidade de se tornar o artilheiro do Campeonato Brasileiro, Pedro, já que vem fazendo por enquanto um belo ano. Olhando o centroavante, a centroavante do futebol brasileiro, Sidão, óbvio que não só do futebol brasileiro, mas do brasileiros em geral, acho que tem grandes nomes por aí. O próprio Flaco Lopes, que foi convocado pela seleção da Argentina. O Vitor Roque está machucado, ainda não voltou com a equipe do Palmeiras. O Caio Jorge, que marcou pela segunda rodada seguida com a camisa do Cruzeiro lá fora. O próprio Igor Thiago, João Pedro. Olhando para o momento, qualidade também que possui, Pedro, na minha visão, é o melhor jogador, que tem mais recurso enquanto centroavante, é o que também vai sendo mais artilheiro e é o que tem mais pesado e feito diferença vestindo a camisa do seu clube, Sidão.
2: Pela frente, o Flamengo vai ter os seus jogos do Campeonato Brasileiro, já no próximo domingo, duelo contra o São Paulo no Maracanã, às 18h30, depois vai a Porto Alegre jogar na quarta, dia 29, contra a equipe do Internacional, e duela contra o Vitória, dia 9 de agosto. Até entre o jogo do Inter e o jogo do Vitória, o Flamengo vai ter uma boa sequência livre, né? Que vai jogar dia 29, vai folgar 30 e 31, primeiro, 2, 3, 4, 5, 6, 7, 8. Então o Flamengo vai ter uma semana e meia livre aí, né? Toda semana do dia 2 até o dia 8 para jogar só o dia 9 e ainda dia 30, 31 e 1º. Então, o Flamengo vai ter 9 dias ao todo, né, para se preparar para o desafio da equipe do Vitória depois do duelo contra o Internacional. A gente projetava o que essa sequência de 4 jogos pode ter e me parece que nesses 4 jogos a equipe do Flamengo tende a produzir muito bem dentro do gramado. É absurdo pensar pelo futebol que o Flamengo está apresentando em 12 pontos, Lucas. Eu confesso que eu estou acreditando demais que o Flamengo vai fazer 12 pontos nesses 4 primeiros jogos da volta do Campeonato Brasileiro. Não vejo uma equipe do Flamengo desperdiçando pontos contra o São Paulo no Maracanã, por mais que possa ser um jogo difícil. O São Paulo perdeu para o Atlético Paranaense hoje por 2-1 jogando em Bragança Paulista. Tá tendo questão dos shows lá, né? Acabou que nem teve o show do Harry Styles, porque um dos músicos da banda passou mal, mas o São Paulo teve que jogar em Bragança, que tem toda uma estrutura do show preparada lá no gramado do Cícero Pompeu de Toledo. E o São Paulo perdeu por 2-1 pro Furacão. Acho que o Flamengo vence o São Paulo no Maracanã. Depois o Inter não tá bem das pernas, jogou hoje também. Perdeu para o Cruzeiro em casa por 2-1. O Inter está num processo muito delicado, vem de 3 derrotas consecutivas. Se a gente pega desde o momento antes da pausa do Campeonato Brasileiro, são 3 jogos e 3 derrotas da equipe colorada. E o Vitória é o adversário que o Flamengo bateu 8-0 no passado no Maracanã.

0: Então, a gente olha um contexto que o Flamengo vai enfrentar equipes que estão em baixa, São Paulo e Internacional. Acho que o confronto contra o São Paulo é o que mais tem que abrir o olho. Por quê? O Flamengo, historicamente, vem tropeçando muito com o São Paulo, né, Sidão? Por exemplo, no primeiro turno, o Flamengo estava ganhando de 1-0 da equipe do São Paulo no Morumbi, fazendo uma partida tranquila, e sofre uma virada de forma repentina, né? Por exemplo, nos últimos 10 jogos entre Flamengo e São Paulo, o Flamengo tem apenas duas vitórias nos últimos 10 jogos entre Flamengo e São Paulo. Então, olhando momento por momento de cada equipe, o Flamengo é favorito, ainda mais o jogo sendo no Maracanã. Mas o São Paulo costuma ser uma equipe entre os 12 grandes do futebol brasileiro, que costuma sim atrapalhar os planos do Flamengo arrancando empate, ou até às vezes uma vitória, mas principalmente jogando no Morumbi. Mas como eu comentei, olhando momento por momento, são equipes que não se encontram bem. São Paulo tá com um transfer ban, Marcelo, Sidão, não vem com uma sequência positiva, até olhando aqui os últimos jogos de São Paulo, contando até com partidas de antes da parada da Copa do Mundo. São Paulo vem numa sequência de 1, 2, 3, 4, 5. São nos últimos 10 jogos, Sidão. O São Paulo tem apenas uma vitória contra o Boston River, né? Nos últimos 10 jogos, são 5 empates, uma vitória. E quatro, desculpa, cinco derrotas, quatro empates e uma vitória nos últimos 10 jogos. Então não é uma marca positiva do São Paulo no momento, Sidão.
1: É, tá chegando o Leonardo Jardim. Vamos lá pra gente acompanhar a entrevista coletiva com o treinador da equipe do Flamengo. Depois dessa vitória rubro-negra, 4 pro Flamengo, 0 pra representação da Chapecoense. Nós vamos acompanhar a partir de agora a entrevista coletiva, direto da Arena Condá, em Chapecó, com o nosso Marcelo Marinho, trazendo todas as informações. E aí, pra você, torcedor que se liga com a gente também, todos os
2: Boa
1: detalhes.
2: noite,
1: Vamos lá então.
2: Léo Jardim, Léo José do Coluna do Fla. A janela de transferência já está aberta, a gente conversou um pouquinho com o Boto falou sobre o Thiago Almada. E eu queria saber da sua opinião, a sua visão sobre o jogador, porque para o Flamengo chegar na negociação, obviamente já teve seu crivo pelo meio argentino.
3: Primeiro, boa noite. Prazer revê-los depois da paragem. Em relação ao mercado de transferências, você falou com o Boto, falou com a pessoa indicada. Eu não vou falar sobre os jogadores que não são os nossos. Os nossos são aqueles que vestem na atualidade a camisola do Flamengo. Por isso, não é a minha forma de estar de falar de outros jogadores que não sejam os nossos.
4: Boa noite, Leonardo Jardim, Rafael Valente da ESPN, a gente está ao vivo. Duas perguntas para te fazer. Primeiro, como que você avalia o retorno do Arrascaeta hoje, depois de praticamente 3 meses? E também se já tem alguma informação sobre o Plata, né? Que ele saiu muito cedo ali no comecinho do jogo, acho que aos 32 minutos do primeiro tempo, aparentemente sentindo o joelho direito. Obrigado.
3: Bem, em relação ao Arrasca, o nosso objetivo era trazê-lo. E na possibilidade de colocá-lo a jogar para ir ganhando ritmo nos jogos, porque não é fácil, depois da paragem de 3 meses, não é fácil voltar ao ritmo. Ele precisa de jogar, mas precisa de jogar bem, e nós aproveitamos, principalmente naquela fase, já estava o resultado mais ou menos feito, para que ele tenha alguns minutos de jogo, para ele ir aumentando as suas capacidades individuais. Em relação ao Plata, pronto, ele tem um pequeno problema ali já no joelho, penso que não é nada grave. Já chegou da seleção com essa situação, mas nós hoje arriscamos ele jogar de início porque achávamos que não era uma situação muito grave, mas estava a incomodá-lo bastante e por isso substituímos. Sabendo que isto era um jogo importante, o nosso historial nos jogos depois das paragens era um historial extremamente negativo e nós não quisemos arriscar pôr em causa o resultado, porque era importante para nós sairmos daqui com uma vitória.
5: Jardim, tudo bem? Boa noite aqui no meio. Gabriel Offa, canal Paparazzo Rubro-Negro. Jardim, queria te perguntar sobre o Lohan, jogador que marcou um gol hoje, veio de uma boa intertemporada, esteve emprestado, né, no primeiro semestre lá para o clube italiano. Como é que você avalia esse retorno do Lohan ao Flamengo? E se você está conseguindo esse objetivo de recuperar um jogador que é muito talentoso, mas que antes do seu empréstimo talvez não estava rendendo quanto se esperava? Obrigado.

0: O Oran é um menino que tem qualidade técnica, mas em termos do jogo, da percepção do jogo, ele tem coisas a evoluir bastante, e nós temos trabalhado muito sobre isso. Eu hoje estou muito satisfeito com ele, não somente pelo gol, mas principalmente pela parte defensiva, que era uma coisa que ele tem alguma dificuldade. E ele hoje, depois da perda de bola, tentou recuperar, tentou se posicionar em termos defensivos em relação à estratégia da equipa. E acho que foi um bom passo, porque já disse a ele só pode jogar no Flamengo quando perceber o jogo e quando perceber qual é a tarefa dele dentro da estrutura da equipa. Por isso é que dei-lhe os parabéns, no fim, não só pelo gol, porque ele tem feito golos e já tinha feito na intertemporada, mas principalmente pelo comportamento dentro da estrutura da equipa.
1: Jardim, muito boa noite. Canal do Mauro Santana. Queria que você fizesse uma avaliação da volta do Arrascaeta, um jogador quase 3 meses parado, né? Como é que você avaliou essa volta do jogador que entrou no segundo tempo, até pela sua importância para a equipe, um jogador que foi fundamental no ano passado e que este ano, antes da sua lesão, de quebrar a clavícula, ele já vinha sendo também importante para você?
0: Claro, vou ser repetitivo em relação à questão. O Arrasca, como toda a gente sabe, é um jogador importante para nós. É um jogador que necessita ter ritmo de jogo, porque é um jogador que evolui e todos os anos tem sido mais ou menos unânimes que ele tem sido uma evolução ao longo da época. Esta paragem acho que foi péssima, porque ele já vinha num crescente grande, principalmente no último mês antes de partir a clavícula. E agora o nosso objetivo é trabalhá-lo e dar, dentro do possível, algum tempo de jogo, sem prejudicar a estrutura da equipa, não é? Porque a estrutura da equipa nunca pode ser prejudicada, para que ele ganhe aquela forma para ele, a médio prazo, nos ajudar em todas as suas capacidades, que isso é que é fundamental.
2: Oi, Leonardo, tudo bem? É Marcelo Marinho, da Litoral News. Como ainda não houve, me permita te perguntar uma análise geral sobre o jogo. Se o time já está apresentando o nível que você acredita ser o ideal para a sequência da temporada. Só mais uma questão, porque a gente abre as redes sociais. A pergunta que é feita é: por que que o Pedro não foi para a Copa? Por que que o Pedro não foi convocado? Eu sei que já foi, mas você, como treinador dele, entende por que que ele não foi para a Copa? Obrigado.
0: Não, em relação à análise do jogo, acho que foi um jogo extremamente bem controlado na primeira parte. Sofremos poucos, criamos duas ou três situações, acabamos por fazer dois golos. A entrada da segunda parte, acabamos por fazer o terceiro gol, que acabou por matar o jogo. E depois, com as substituições, conseguimos gerir o jogo sem grande fadiga, não é? Porque esta semana temos 3 jogos. E acho que acabamos por ganhar bem. Um Chapecoense que teve muitas dificuldades contra nós ao contrariar o jogo do Flamengo. Bem, em relação a essa questão, eu estava a ser deselegante se responsabilizasse-me por ou se desse uma opinião sobre o convocatório do Pedro para a seleção que já passou. Essa responsabilidade será sempre de quem toma as decisões. E se no futuro eu acredito que vai haver muito mais convocatórias com o Ancelotti, ele percebeu que o Pedro é uma necessidade para a seleção, com certeza que ele vai levá-lo.
3: Jardim, aqui à tua esquerda, canal Gustavo Henrique dando choque. O Flamengo consegue uma vitória importante. Como é que você está projetando para o futuro? É jogo a jogo ou tem uma projeção a cada tantas partidas? Como é que você imagina isso? Já que você já pode dizer que é um cara experiente de Campeonato Brasileiro, já disputou pelo Cruzeiro, sabe como é que é essa história de pontos corridos?
0: Não, em relação à experiência, a minha calvície já me diz isso, que há alguns anos no futebol e já perdi muito do meu cabelo, por isso é um pouco de experiência, muitos jogos, não é? E permite-me fazer uma análise muito fria, que é o futebol, joga-se, joga-jogo. Não vale a pena estarmos a fazer grande futurologia para daqui a algum tempo. O futebol é o próximo jogo com o São Paulo, porque o resultado é importante e nós queremos continuar a ganhar, porque estamos numa disputa com bons adversários também, que também têm o mesmo objetivo do que nós.
4: Jardim, boa noite. Lá do povo da Flamengo TV. Hoje todos os 5 jogadores que estavam voltando da Copa foram ao campo. Você conseguiu dar rodagem e oportunidade a todos eles. Como foi a inserção desses jogadores dentro do seu plano para essa partida? E se você viu a evolução tática em relação à intertemporada?
0: Eu acho que eu aproveitei, a ideia foi aproveitar, depois do jogo estar resolvido, gerir um pouco aqueles que estão com menos jogo, não é? O Alex foi para a Copa e jogou pouco, não é? Já sabia que o Pereira ia ter dificuldades de acabar o jogo. O Danilo também voltar um pouco a jogar e colocar os jogadores com alguma competitividade, porque vamos precisar de toda a gente. Essa foi a ideia. Porque possivelmente se toda a gente estivesse bem, já em condições, as condições podiam ser diferentes, não é? Era um jogador que queria, por exemplo, o Wallace era um jogador que eu queria meter hoje, mas devido ao operar já estava em dificuldades e não quis arriscar uma lesão. E por isso acabei por meter o Danilo. Mas com certeza que existirá novas possibilidades na frente. E é isso que nós pretendemos, termos toda a gente disponível, toda a gente preparada. E para ter toda a gente preparada não é só os treinos, mas temos que dar algum ritmo àqueles que não fizeram a intercessão. Por exemplo, temos os jogadores como o Zé Vítor, o João Vítor, temos como o Wallace, temos esses jogadores que têm algum ritmo porque jogaram a intercessão, fizeram alguns jogos, por isso tivemos aqui para equilibrar com os jogadores que vieram da seleção, que esses é que estão em pior situação.
5: Obrigado, Jair.
0: Obrigado a vocês, boa viagem.
6: Bom, tá então, acompanhamos a entrevista coletiva com o técnico Leonardo Jardim. Vamos ouvir aí a questão, né, em relação ao pós-jogo. Jardim já deixando a sala de entrevistas coletivas depois deste desafio contra a equipe da Chapecoense. Brilhou o Mengão, 4 para o Flamengo, 0 para a equipe da Chapecoense. Torcedor ligado com a gente, torcedor que se liga com a equipe líder de audiência, segue conosco, porque tem muita emoção para você acompanhar na sequência do Campeonato Brasileiro. Amanhã, Botafogo encarando o seu desafio contra a equipe do Vitória. Também outros jogos para a galera que se liga no canal da Litoral News. E a gente volta amanhã mesmo na Ondas, amanhã mesmo também na Manchete. O Mengão volta no próximo domingo contra o São Paulo, Campeonato Brasileiro. O jogo será disputado no estádio do Maracanã. A volta do Mengão pro Maraca dentro dessa temporada de 2026. Para você que se ligou na Ondas, para você que se ligou na Manchete, um grande abraço. A gente segue na cobertura do mais querido do Brasil, a equipe do Flamengo. Mais cedo acompanhamos o empate do Vasco na Sul-Americana, 2-2 entre Vasco, Independente e Medellín. E agora acompanhamos a vitória do Flamengo, 4 para o Flamengo, 0 para a equipe da Chapecoense dentro desta disputa do Campeonato Brasileiro, temporada de 2026. A gente segue acompanhando o futebol brasileiro. Valeu, galera. Até a próxima.

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0: Bom dia, amigo ouvinte. Bom dia, amiga ouvinte. Muito bom dia, queridos irmãos. Quinta-feira feliz, abençoada para todos. Estamos juntos aqui na Rádio Ondas, ao vivo, Rádio Ondas FM, 97,7 em toda a região dos lagos. Ondas FM app no aplicativo da Rádio Ondas e pelo site ondasfm.com.br. Pedindo a Deus um dia feliz para todos, receba nossa oração. Nosso agradecimento e carinho, linda manhã, quinta-feira, na região dos lagos, 23 de julho de 2026. É o Café com Cristo a partir de agora, um programa da Igreja Batista no Braga. Hoje aqui no Café com Cristo tem o professor Adari Lacerda, pastora Irineia Pinheiro. E vamos juntos até às 8 da manhã, eu, Leandro França, e a direção do pastor Neemias Lima, que estará aqui no Café com Cristo, também com sua palavra abençoadora, com o quadro Café com Cristo. Vamos adorar ao Senhor e louvar nesta manhã, abrir o nosso coração para recepcionar essa bela porção da palavra de Deus. São belos cânticos para adorarmos juntos e o final de semana se aproxima com ele. A programação da Igreja Batista do Braga para este domingo, celebração pela manhã, celebração à noite. Você é o nosso convidado. A participação dos ouvintes através do WhatsApp da Rádio Ondas, 97401-2957, 97401-2957. Que a graça e a paz do nosso Senhor Jesus Cristo estejam com você neste novo dia, que a sua jornada seja abençoada, guiada pelo amor e sabedoria de Deus, que você encontre alegria, força, esperança em cada momento. Deus abençoe a todos. Bom dia, Café com Cristo na Rádio Ondas, até às 8 horas da manhã.

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4: Bom dia, Café com Cristo. 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É uma vida espiritual que eu estou tendo agora, não uma vida religiosa. Eu tinha uma vida religiosa, hoje eu tenho uma vida espiritual, porque através dos ensinamentos adequados, nós temos quarta-feira a programação à noite, também do culto, e EBD no domingo pela manhã, e à noite também a adoração ao Senhor. Por isso eu sempre agradeço muito a acolhida que eu tive na Igreja do Braga.
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5: 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Um dia abençoado para todos, é o Café com Cristo, um programa da Igreja Batista no Braga. Domingo temos celebração pela manhã, domingo tem a Escola Bíblica Dominical, tem a celebração da noite também no domingo, e a Igreja Batista no Braga tem encontros familiares, tem um encontro voltado para a melhor idade, a real idade, carinhosamente chamada assim na igreja. Tem um encontro para homens, tem um encontro para as mulheres, tem as atividades missionárias, tem o almoço diário na Igreja Batista no Braga, o almoço que está sendo comercializado na igreja, uma comida caseira deliciosa também, atendimentos com nutricionista, atendimentos sociais. Conheça as missões e as ações da Igreja Batista no Braga, que fica na Rua Omar Fontoura, 117, no bairro do Braga, em Cabo Frio, e também está em todas as redes sociais. Jacira, bom dia, como vai, minha amiga? Bom dia, Vanderlina, nossos ouvintes. Bom dia, meu irmão querido. William, bom dia.
6: Bom dia, meu irmão querido Leandro França. Bom dia, meu amigo pastor Neemias. Bom dia a todos os irmãos do Café com Cristo. Uma quinta-feira abençoada para todos. Fica com Deus, meu irmão. Fica com Deus, pastor.
5: Um abraço, meu irmão William. Deus abençoe. Bom dia. Sinta-se abraçado por nós, pelo nosso pastor Neemias Lima, pelo seu amigo aqui, Leandro França. Obrigado, irmão. Um abraço para você. Quem já está no volante, já está dirigindo, deu um sorriso simpático aqui para a gente, é o amigo Vidinho. Bom dia, Vidinho.
7: Bom dia, meu amigo Leandro França.
5: Tudo
7: bom
5: certo?
7: Bom dia, pastor Neemias.
5: Bom dia.
7: Bom dia, meu ídolo Fábio do Vinhateiro. Uma boa quinta-feira para nós. Saudações rubro-negra.
5: Um abraço, meu amigo, e um dia especialmente feliz para você. Muito obrigado por seu carinho e mensagem. Oi, Manuel Jesus. Manuel Jesus em Araruama. Um abraço ao Manuel Jesus também, na sintonia do Café com Cristo. Sempre um querido amigo, jornalista, muito ligado aí aos conselhos municipais. Deus abençoe esse trabalho, Manuel Jesus. Um abraço. Ei, Mapinha Júnior. Um abraço, querido. Deus abençoe a você e família. Mapinha Júnior, Suziane, o filho Léo também. Um abraço aos amigos. Muito obrigado pela sintonia e pela amizade, esse apoio incrível sempre. Deus abençoe. Bom dia, Valdineia. Que saudades, minha amiga. Deus abençoe. Bom dia. Bom dia, professor Adari Lacerda, aqui conosco no Café com Cristo e a sua crônica diária. Professor Adari está chegando.
8: Herodes o Grande, também chamado Herodes I, governou a Judéia durante 44 anos. Nasceu em Jericó, na Judéia, no ano 73 a.C. Seu pai, Antípatro, era um edomita, portanto, descendente de Esaú. Quando o general e político romano Pompeu conquistou toda a região da Judéia, Antípatra prestou grande serviço ao conquistador, sendo recompensado com o título de cidadão romano e a nomeação de seu filho Herodes como procurador da Judéia. No ano 40 a.C., Matatias Antígono invadiu a Judéia e Herodes foi obrigado a se refugiar em Roma, onde o imperador Marco Antônio, com a aprovação do Senado Romano, o coroou como rei da Judéia, dando-lhe, em consequência, autoridade e poder e um poderoso exército, à frente do qual ele conseguiu impor sua autoridade em toda a Palestina. Com todo esse aparato militar, Herodes cercou Jerusalém, derrotou Antígono e recuperou o poder, estabelecendo sua autoridade em toda a região. Entretanto, a sua autoridade era contestada pelos judeus, por ele ser descendente dos edomitas, povo inimigo dos judeus desde a antiguidade. Para conquistar a simpatia do povo, Herodes patrocinou a reconstrução do segundo templo de Jerusalém e o inaugurou com grande esplendor. Construiu ainda muitas obras públicas, impulsionando o desenvolvimento da região, destacando-se a construção do aqueduto de Cesareia para suprir de água potável todas as cidades costeiras do Mediterrâneo. Apesar de todas essas obras, Herodes vivia temeroso de uma revolta popular, razão pela qual teria reconstruído para refúgio a fortaleza de Massada, localizada na porção leste, no deserto da Judéia. Durante seu reinado, registrou-se o nascimento de Jesus, e Herodes, com medo de perder sua posição para o recém-nascido, ordenou a matança de todos os meninos de 2 anos para baixo. Segundo relatos não confirmados, 10 mil crianças foram sacrificadas. Entretanto, essa versão é contestada por alguns conservadores, que estimam que morreram apenas algumas dezenas. Segundo a tradição, Herodes morreu em Jericó, vítima de infecção renal. Antes, porém, de morrer, dividiu seu território em 4 partes, conhecidos como tetrarquia, e a cada governante que recebeu de Herodes a função de tetrarca. Com a morte de Herodes, o Grande, o governo passou para as mãos de seu filho, com o título de tetrarca, pois ficou responsável por apenas 1/4 do território. Adari Lacerda.

0: Lindo esse louvor, rendido estou com Isaías Saad, Débora Buzas. Esse é o Café com Cristo aqui na Rádio Onda, às 7 horas e 23 minutos. Uma palavra de fé, amor e esperança. Como sempre destaca o nosso pastor Neemias Lima. Tem participação aqui conosco, ao vivo, nossos amigos mandando mensagem através do WhatsApp da Ondas FM 97401-2957. Fábio Rogério, tudo bem com você, meu amigo? Um grande abraço a você e a toda a sua família. Deus abençoe a todos. Amém. Manda aqui a mensagem do Fábio Rogério. Um dia feliz. Como é bom, Fábio, ter a sua sintonia e a gente começar o dia recebendo a palavra do Senhor, sendo instrumento da palavra de Deus aqui nos microfones da Rádio Ondas FM. Que dádiva, que privilégio. Fábio Rogério, um abraço. Muito obrigado por sua sintonia. Deus abençoe sua família. Bom dia, Flávio do Vinhateiro. Flávio e o Fábio. Tudo bem, Fábio?
1: Bom dia, Leandro. Mais um dia aí. Agradecendo a Deus, você e pastor Memia.
0: Bom dia.
1: Bom dia maravilhoso. Uma quinta-feira maravilhosa, com muito amor, muito carinho.
0: Verdade.
1: Fabitinho aí com o projeto dele, em nome de Jesus. Vai dar tudo, tá dando tudo certo. Um abraço pra sua mãe.
0: Tá um abraço.
1: Viu?
0: Obrigado.
1: Tô aqui na rasa aqui. Bom dia.
0: Está na rasa, está nos acompanhando. Fábio gira sempre a região dos lagos e gira com o radinho na sintonia. Muito obrigado, amigo Fábio. Um abraço ao Flávio também. Deus abençoe. Oi, Rômulo Bruno, bom dia.
2: Oi, meu amigão. Excelente quinta-feira, tá bom?
0: Deus abençoe.
2: Hoje é 7 meses que o seu amigo tá fazendo. Deu tudo da graça de Deus.
0: Amém.
2: Se Deus é por nós, quem será contra nós?
0: Deus abençoe, amigo.
2: Graças a Deus, eu tenho a agradecer a Deus.
0: É bênção.
2: As orações do meu pai e da sua programação aí. Seu programa cada vez mais. Esse da audiência aí.
0: Obrigado.
2: Deus é fiel, amigo.
0: Amém, amém. Disso tenhamos certeza. Um abraço, Rômulo Bruno. E o seu filhão Matheus Josué, tesouro aí do Rômulo Bruno também. Um abraço a vocês. Deus abençoe. Bom dia. Deus abençoe a todos. Domingo tem programação na Igreja Batista no Braga. Domingo tem o culto de oração missionário a partir das 8 horas da manhã na Igreja Batista do Braga. A programação inicia às 8 da manhã com o culto de oração missionário. Às 8h45, a Escola Bíblica Dominical, a EBD, o aprendizado da palavra, Escola Bíblica Dominical, e também no domingo, o culto da manhã, às 9h45. Momento de palavra, momento de louvor e de comunhão. Tem celebração também no domingo à noite, às 19h, Igreja Batista

0: surpresa para essa história, em nome de Jesus. Aleluia.
1: Olá, queridos, olá, queridas. Chegamos com mais um Café com Cristo. José do Egito, um sonhador, parte 23. Então Faraó perguntou aos seus oficiais: será que poderíamos achar alguém melhor do que José, um homem em quem está o Espírito de Deus? Gênesis 4:38. A estrada aparentemente intransitável recebe a última etapa de pavimentação na realização dos sonhos do pacato jovem hebreu. O jovem sonhador é elevado à condição de vice-rei do Egito. Acima dele, só o faraó. Pastor Hernandes Dias Lopes destacou que a nomeação de faraó tem 7 fatos importantes. Primeiro, faraó destaca as qualificações de José, Gênesis 41, 37 a 39. Segundo, faraó confere poder a José, Gênesis 41, 40 e 41. Terceiro, faraó dá os símbolos de poder a José, Gênesis 41, 42. Quarto, faraó apresenta José em público, Gênesis 41, 43. Quinto, faraó estabelece os limites de poder de José, Gênesis 41, 44. Sexto, faraó dá um novo nome a José, Gênesis 41, 45. Sétimo, faraó dá a José uma esposa, Gênesis 41, 45 e 46. Quem concedeu tudo isso a José? Foi o faraó? Não. Ele era instrumento de Deus na concretização do projeto. Tenha consciência de algo: nenhum de seus sonhos será realizado por alguém limitado como você. Todas as pessoas envolvidas serão instrumentos de Deus. Com a bênção do Eterno, Neemias Lima, pastor da Igreja Batista no Braga, Cabo Frio!
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0: Bom dia com muita alegria. Como é bom amanhecer e viver um novo dia e saber que Deus já fez tudo novo para mim e para você. Hoje nós queremos falar sobre a identidade e dizer que a sua verdadeira identidade nasce em Deus. Porque nem toda a transformação começa onde os olhos conseguem ver. Deus trabalha primeiro nas raízes, depois ele fortalece o coração, cura as feridas e restaura a identidade. E antes de mudar o que as pessoas veem, ele transforma aquilo que ninguém vê. E ele diz assim: olha, eu bem sei os planos que eu tenho acerca de vós. Planos de vos dar uma esperança, uma paz inigualável. Então que hoje você se lembre, sua história não é definida pela dor, pelos erros ou pelos dias difíceis. Sua verdadeira identidade nasce em Deus. E aquele que começou a boa obra em você, há de completá-la. Filipenses 1:6. Antes de mudar o que as pessoas veem, lembre-se, ele transforma o que ninguém vê e é nas raízes que Deus trabalha primeiro. O Senhor assim a todos abençoe. Pastor Elineia Pinheiro da Pira em Prado Siqueiro. Desejo a todos um ótimo dia.
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2: Meus queridos ouvintes e queridas ouvintes, eu quero ler a Bíblia na carta de Paulo aos Filipenses, capítulo 2, versos 13 e 14. Diz assim: quando vocês estavam mortos,

totalmente paga. O verso 14, em outra versão, diz assim: cancelando o documento escrito contra nós, cujas prescrições nos condenavam, aboliu-o definitivamente ao encravá-lo na cruz. Ainda em outra versão, o verso 14 de Colossenses 2 registra assim: havendo riscado a cédula que era contrária contra nós nas suas ordenanças, a qual de alguma maneira nos era contrária, e a tirou do meio de nós, cravando-a na cruz. Olha que coisa maravilhosa. É muito comum nós vermos reportagens, né, ou encontrarmos alguém que diz assim: olha, o meu nome está, como diz, né, bem assim popularmente, está sujo no SPC. Quer dizer, a pessoa tem uma dívida, não pôde pagar, não é? Não se controlou, não se organizou, enfrentou um problema, de repente, de saúde na família, ou então uma perda de emprego inesperada, e aí a pessoa acaba tendo problema e fica com aquela dívida. E aí o curioso é que aquela dívida fica lá registrada, e aquilo atrapalha a vida da pessoa. Aqui o que Paulo está dizendo é mais ou menos isso. Olha, nós tínhamos uma dívida com Deus. Era a dívida do pecado. Era a dívida que a gente contraiu quando desobedeceu a Deus. E aí aquela dívida estava lá. Quem é que veio e pagou essa dívida para nós? Jesus Cristo. Ele veio e quitou a dívida. Pagou a dívida totalmente. Ele disse assim: olha, o Neemias não tem mais dívida com Deus. O João não tem mais dívida com Deus. A Maria não tem mais dívida com Deus. O seu nome, você que me ouve agora, Jesus diz assim: fulano de tal, a fulana de tal, não tem mais dívida com Deus. Isso é algo muito interessante. Mas como eu não tenho mais dívida, pastor Neemias? Deixa eu te explicar. Havia uma dívida que condenava o homem. Essa dívida, então, ela foi paga por Cristo na cruz do Calvário, então aquela dívida não existe mais. Não tem mais dívida. Nós podemos abandonar Deus hoje e contrair nova dívida. Qual é a dívida que será contraída agora? Não é aquela dívida que foi contraída por Adão. A dívida agora é contraída quando nós rejeitamos o senhorio de Jesus em nossa vida. Jesus foi lá, pagou a dívida, morreu na cruz do Calvário, foi morto, né, sepultado, ressuscitou, é Senhor, e hoje Ele convida a gente para viver com Ele. Aí quando a gente rejeita, nós estamos contraindo uma dívida. A gente está dizendo: eu não quero a graça de Jesus, eu quero, não é, um envolvimento com outras formas de crer, eu quero outro estilo de vida, eu não quero Jesus. Aí você está contraindo uma dívida. Mas aquela dívida foi totalmente paga. Quem pagou foi Cristo. Sabe por quê? Só Ele tinha condições de pagar. Ninguém mais. A gente estava morto em pecado. Então morto não tem como pagar nada. Aí Deus foi lá e nos deu vida com Cristo. Então Ele nos deu vida, é o que diz o verso 13. Deus vivificou, quer dizer, vivificar é dar vida. E Ele deu vida e Ele nos perdoou as transgressões. Então a dívida foi cancelada por alguém que tinha condições de pagar. Diz que teve um jovem que abandonou a orientação dos pais e foi viver aí a vida do crime. E ele então, um dia, ele reconheceu que estava errado, ele se converteu e ele não queria mais viver naquela vida. Só que aconteceu uma coisa: ele devia lá uma grana e ele não podia ficar devendo aquela grana. As pessoas cobravam aquela grana. E aí os cristãos se reuniram

foram lá e pagaram a dívida daquele jovem. Ele não podia pagar. Alguém foi lá, pagou por ele. Olha, a dívida que nós temos com Deus, não temos condições de pagar. Por isso que Jesus foi lá e pagou por nós. A dívida foi totalmente paga quando a gente entregou nossa vida a Jesus. Se você já recebeu Jesus como Salvador, essa dívida está paga. Não é? Ela não existe mais para você. Jesus disse assim, olha, Neemias, o João, Paulo, Pedro, a Maria, não é isso? A Luísa, o nome seu, eu estou falando nomes aleatoriamente. Olha, não tem mais dívida, porque essa pessoa me recebeu como Salvador. No dia que você se rendeu a Cristo. E aí, naquele dia, a dívida foi totalmente paga. O verso 12 de Colossenses 2 diz assim, isso aconteceu quando vocês foram sepultados com ele no batismo e com ele foram ressuscitados mediante a fé no poder de Deus que o ressuscitou dentre os mortos. Olha que coisa linda. A conversão passa por 4 etapas. A primeira é a regeneração, é o nascer de novo. A segunda é a justificação, quando Deus nos declara justos. A terceira é a santificação, quando a gente diz assim, eu quero viver de maneira santa, eu quero abandonar o pecado, eu não quero viver mais orientado pelo pecado. E a quarta é a glorificação, que só vai acontecer no céu, quando nós estivermos diante de Jesus. E olha, em terceiro lugar, os versos 14 e 15 dizem que ninguém mais pode cobrar esta dívida. É, olha, diz assim, cancelou a escrita de dívida que consistia em ordenanças e que nos era contrária. Ele a removeu, cravando-a na cruz. E tendo despojado os poderes e as autoridades, fez deles um espetáculo público, triunfando sobre eles na cruz. Para alguém cobrar essa dívida, precisaria ir à cruz e retirá-la de lá. Mas ela não está mais lá, porque saiu com o credor, né? Saiu com aquele que pôde pagar. O credor é Jesus Cristo. Ele a levou para o céu e está escondida no lugar que só o Eterno pode ver. Mas o Eterno decidiu fazer uma coisa com a dívida. Né? Ele pegou aquela dívida toda e lançou nas profundezas do mar. Miqueias 7,19 diz, tornará a piedar-se de nós, sujeitará as nossas iniquidades, e tu lançarás todos os seus pecados nas profundezas do mar. Que coisa maravilhosa! Serei misericordioso para com as suas iniquidades e de seus pecados e de suas prevaricações não me lembrarei mais. Hebreus 8,12. E jamais me lembrarei de seus pecados e de suas iniquidades. Hebreus 10,17. Diz que tinha uma mulher que era uma crente muito consagrada. E ela lia a Bíblia e ela sempre dizia que conversava com Deus. E Deus dava orientação para ela. Então um crente meio zombador quis fazer, né, graça com aquela mulher e ele então propôs a ela que ela descobrisse o que tinha pecado há 10 anos. Ela disse assim, tá bom, eu vou orar, vou ler a Bíblia e vou procurar saber o que, que Deus vai me responder. Aí uma semana depois ela voltou e ele disse, aí, Deus disse para a senhora? Ela disse, ah, duvido. Ela lhe disse, ele me disse assim, eu mesmo sou o que apago as tuas transgressões por amor de mim e dos teus pecados não me lembro. Isaías 43, 25. O plano de Deus é completo e bem organizado. Quando o diabo nos acusa diante de Deus, quem é o nosso advogado? Jesus. Quando o diabo acusa Deus diante de nós, quem é o nosso conselheiro? O Espírito Santo. Nós podemos descansar em Deus. Nada nos separa do amor dele. Nenhum pecado é capaz de nos separar do amor de Deus.
Devemos viver sempre em gratidão a Deus pela obra que Ele fez em Cristo Jesus. Não é por obrigação, mas por gratidão, porque Jesus foi lá e pagou toda a dívida. O meu nome não está no SPC celestial. Jesus cancelou esta dívida. Eu quero convidar você agora a fazer uma oração. E diga assim: Senhor Jesus, me ajuda. Eu quero que a minha dívida seja paga. E eu te convido agora a ser o Senhor da minha vida. Eu quero abandonar o pecado. Eu quero abandonar as coisas erradas. Eu quero abandonar tudo que contraria a tua palavra. Senhor Jesus, me ajuda. Eu quero viver uma vida santa, uma vida para ti. E eu entrego meu coração agora. Enquanto você vai ouvir este hino, você vai dizer sim para Jesus, vai voltar para Jesus hoje e vai convidar Jesus para morar no seu lar. Faça agora esta oração.

0: Deus possa lhe dar um dia feliz, um dia de bênçãos, no seu trabalho, na sua casa, nos compromissos, nos desafios. Os obstáculos, eles sempre vão existir. Mas quando Deus está do nosso lado, a gente se fortalece de uma forma única. Que você tenha um dia feliz. Obrigado pela companhia aqui no Café com Cristo, chegando ao final nesta abençoada quinta-feira. Final de semana temos programação na igreja. Você é o nosso convidado. Culto de oração missionário no domingo, às 8 da manhã. Logo na sequência, às 8h45, a Escola Bíblica Dominical. Domingo pela manhã, prega o pastor Neemias. Nosso querido pastor Neemias Lima prega na igreja domingo pela manhã, a partir das 9h45. Ministério de Adoração, louvando ao Senhor. À noite, domingo, também temos programação na igreja. É a Banda da Juventude que vai comandar o louvor a partir das 19h e a palavra do pastor Gerson Machado, de São Paulo. Sejam bem-vindos, Rua Omar Fontoura, 117, no bairro do Braga, em Cabo Frio. Últimos recados, Adriano Rodrigues, bom dia, amigo. Deus abençoe. Bom dia, Sérgio.
1: Bom dia, pastor Neemias. Bom dia, Leandro França.
0: Bom dia.
1: Ótima quinta-feira aí, meu amigo.
0: Pra Deus abençoe.
1: Aí, abençoado, em nome de Jesus. Rumo para trabalhar agora. Fique com Deus aí, todos aí. Paz.
0: Um dia feliz e abençoado. Obrigado, Sérgio. Obrigado a todos que acompanham o Café com Cristo. Está chegando o programa Amauri Valério aqui na programação, sempre com muita informação. Eu, Leandro França, volto às 11h20 com Região em Foco. Amanhã tem Café com Cristo, de 7 às 8 da manhã. Todos os dias, uma palavra de fé, amor e esperança. Bom dia.
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15: Bom dia, bom dia, bom dia para todo mundo que começa amanhã muito bem informado.
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15: Agora eu vou falar com a repórter Débora Santos.
17: Oi, Carol.
15: E aí, Débora?
17: A Prolagos está reforçando as ações de conscientização sobre os riscos das fraudes no abastecimento de água, como as ligações clandestinas, conhecidas popularmente como gato. Além de legal, esse tipo de prática pode causar prejuízos para toda a comunidade.
15: Exatamente, Débora.
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17: O coordenador da fiscalização da concessionária, André Bastos, explica sobre os impactos dessas irregularidades.
18: Quando existe ligação clandestina, toda a rede de abastecimento pode ser prejudicada. Esse tipo de fraude pode causar perda de pressão, vazamentos e até comprometer o fornecimento de água para imóveis vizinhos. Além disso, ligações irregulares aumentam os riscos de contaminação da água, colocando em risco a saúde da população e a segurança do sistema.
17: A Prolagos reforça que a regularização do abastecimento contribui para uma rede mais segura, eficiente e confiável para todos os moradores. A população também pode ajudar denunciando irregularidade pelo telefone WhatsApp da concessionária, que é o 0800 7020 195. É com você, Carol.
15: Obrigada, Débora.
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15: A nossa equipe tá na rua, hein?
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15: Agora eu converso com a repórter Maiara Hernandes.
17: Oi, Carol.
15: Maiara, conta pra gente.
17: Outro ponto de atenção da campanha da Prolagos é o abastecimento realizado por caminhões-pipa irregulares. Muitas vezes a população não sabe a origem da água fornecida e os riscos que isso pode representar para a saúde. O supervisor de serviços da Prolagos, Vinícius Araújo, fala sobre a importância de utilizar abastecimento regularizado.
0: Oi, Mayara. O abastecimento irregular por caminhão-pipa pode representar riscos importantes, porque nem sempre há garantia sobre a procedência e a qualidade da água fornecida. Além disso, quando o abastecimento acontece de forma clandestina, toda a comunidade pode ser impactada. Por isso, é fundamental buscar sempre formas regularizadas e seguras de abastecimento.
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17: A Prolagos orienta que denúncias sobre fraudes e irregularidades no abastecimento podem ser feitas pelo telefone e WhatsApp da concessionária, pelo 0800 7020 195. Volto com você, Carol.
15: Obrigada, Mayara.
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15: A gente se encontra então amanhã no Prolagos da Gente. Até lá.
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meu amigo, bom dia, minha amiga, bom dia, minha gente querida. 8:19, estamos começando o nosso dia, estamos começando quinta-feira. Quinta-feira, meu amigo, de julho. Hoje já é 23 de julho. Muito bom dia, final de semana chegando e a gente começando aqui mais um dia. A gente já agradece o privilégio da tua audiência, privilégio aí da tua companhia, tá bom, meu querido irmão? Pra você, minha querida irmã, um bom dia, tudo de bom, muita saúde, muitas vitórias. Eita! Até as 11:15, a gente vai estar por aqui, tá bom? Trazendo pra você, meu amigo, trazendo pra você, minha amiga, as informações, tá? Uma notícia que, né, tava ontem, mobilizou a comunidade, mobilizou institutos, guarda marítima, bombeiro, foi o resgate, né, do golfinho e também o destaque aí para o encontro do corpo do rapaz, né, do jovem, do Juan. Ontem a gente viveu aí esses momentos, sabe, horrorosos, principalmente em relação a Juan, quando um menino perde a vida, veio para ter alegria, veio para curtir, veio para aproveitar a natureza no primeiro dia encontra a morte. Uma coisa realmente que a gente fica pensando, né, como é que essas coisas é destino, como é que essas coisas acontecem, né? Então, tá aí, meu irmão, se inclusive muita gente questionando, né, a ação de guarda-vida, que essa lição do Juan sirva pra gente se consertar naquilo que tiver errado. Vamos aceitar, não vamos só ficar com raiva. O Maurício, o pessoal da guarda, tá falando mal. Tô falando mal, não. Eu tô querendo que vocês estejam preparados para as situações para as quais vocês foram colocados ali para agir. Ninguém está pedindo que você aprenda, leia a Bíblia do começo ao fim, que você leia o Código Nacional do Trânsito, não. O que a gente está pedindo é que todos estejam preparados para nesse momento, porque a gente ouviu que enquanto o menino ainda estava com o braço levantado, isso a família fala, a gente não teve a presença do guarda-vida, que estaria num paiol, alguma coisa assim. Enfim, vamos lá. Tem muita coisa para a gente falar aí também, não é não? Informações aqui para você chegando, meu amigo. E já a gente vai falar sobre a situação do golfinho. Ontem uma verdadeira operação de guerra aqui na Praia do Forte, quando o resgate golfinho, o que se acha é que esse golfinho foi mordido por um tubarão. Né? Por isso que ele foi duas vezes, colocaram ele para o mar, ele voltou, ele tá desnorteado, enfim. E a gente está tentando agora falar com a galera aqui do Instituto BW, aqui de Araruama, para a gente saber direitinho, né, o que vai acontecer, como é que é, para botar um ponto final nessa história, pelo menos por enquanto. Tá bom? Ontem a Praia do Forte, nossa, na hora da ação lá, muita gente trazendo, né? Olhando, filmando, isso aí. Já a gente vai mostrar as imagens pra você, tá bom? 8:00, vamos lá, vamos confirmando a hora, 8:23, meu amigo. Hoje no programa a gente conversa, olha, o Nassif Júnior, né, ele que é presidente aí do Sindicato dos Contadores, a gente vai falar sobre, atenção galera de comércio, alô, hein? A gente começa aí a emissão de notas fiscais de serviço pelo sistema da prefeitura, tá? Que por enquanto vai só para consulta. A gente vai conversar com o presidente do sindicato aí dos contadores para que a gente saiba direitinho. Você, meu amigo comerciante, você fica ligado aí, tá bom? Hoje também a gente traz aqui
né? O Vitor Ramos, o Ivan Salles e a Roberta, né? O Matheus Dias e Enzo. A gente vai trazer uma galera de Iguaba. Olha só, o basquete de Iguaba tá disputando o Carioca, rapá. Beleza, hein? Se liga aí, meu amigo. Já, já a gente tem mais assunto por aqui também. Bom dia. E você, como é que tá? Tá viajando? Tá indo pra onde? Boa viagem, viu? Você que vai dirigindo aí, se liga, tá? Não, o celular, o mundo não vai acabar se você não atender o celular, tá bom? A sua segurança na estrada, a sua segurança para chegar no destino, né? Aí sem nada acontecer. E boa viagem, que São Cristóvão, né? Protetor dos motoristas, o padroeiro dos motoristas, te proteja aí. Boa viagem!

0: Olha, hoje é dia do guarda rodoviário. Eita, e a gente tem visto aí a polícia rodoviária realizando muitas apreensões gigantescas, né? De drogas, toneladas de drogas, a polícia rodoviária por aí também. Olha só, cadê aquele vídeo, Léo? Cadê? Daqui a pouquinho a gente vai mostrar. Aquele vídeo do lá na praia, aqui em Arraial do Cabo, na praia da Arubinha, né? O cara puxou a arma, apontou e disparou duas vezes, né? Aí as testemunhas dizendo, olha, não disparou a arma, tarará, o bedereu. Pois é, a polícia identificou, aí ó, tá aí o seu vídeo, olha. A polícia identificou o homem que apontou a arma, ele é um policial civil. E agora sabe para quem ele apontou a arma? O atleta lá do kitesurf, ele era um bombeiro. Olha só, cara. Dois militares envolvidos nessa situação, né? O militar civil e o militar, né, do Corpo de Bombeiros. A gente vai trazer, já a gente vai trazer detalhes aí, tá bom? Vamos trazendo aí, o William Rodrigues tem os detalhes aí, porque a polícia já identificou o portador aí dessa arma. Vamos embora, 8 horas e 27 minutos. Vamos lá, o Alisson. Deixa eu dar meu bom dia pro nosso produtor, o Alisson Vasconcelos. Antes, eu mandar um abração, um beijo imenso pro Everson, meu amigo Everson da Saúde. Everson que fez uma operação aí, né? De hérnia, tá tudo bem, tudo tranquilão. Um grande abraço, Everson. Tudo de bom? Everson Coelho. Tudo bem?
1: Bom dia, Mauri. Tudo ótimo. Começando essa quinta-feira aí. Quinta que já é pré-sexta, né, Mauri? Estamos quase ali, quase chegando. Falta só um dia aí pro fim de semana aí. A gente já começa aqueles embalos aí para ver o que a gente vai fazer no fim de semana. Vai ter sol, não vai? Vai ter praia? Enfim.
0: Muito
1: várias
0: bem.
1: Táticas pro fim de semana já.
0: A tática boa é quando a gente tem um dinheirinho no bolso, né?
1: Também, é.
0: Aí
1: também.
0: As táticas aí ficam melhores.
1: Melhor,
0: né?
1: Isso aí.
0: E aí, quais são os destaques aí desta quinta-feira, hein, Alisson?
1: Amor, eu quero começar agora com um áudio do Vitinho. Ele que estava falando sobre a morte do menino, né, do corpo que apareceu ontem lá em Arraial do Cabo. Ele comentou com a gente um pouco sobre isso. Ele falou até que a neta dele nada também e que é um perigo, né, que tem que ficar com ela sempre à vista. Vamos ouvir o Vitinho?
2: Bom dia, Alisson. Bom dia, Mauri. Sobre a morte do garoto, é fatalidade, gente. Fatalidade. Rapaz, como tem de ser, Deus bateu o martelo, já era. O coitado do bombeiro também não é culpado, nem a família é culpada. Criança, jovem, adolescente, é teimoso. Eu tenho uma neta de 3 anos de idade, mora em Belo Horizonte. Quando vem em Cabo Frio, ela nada muito. 3 anos de idade, ela faz natação desde 1 ano. Ela é teimosa. A gente tem que ficar de olho aberto, vigiando o tempo todo. Última vez que ela teve aqui no final do ano, eu tive que ficar dentro d'água com ela 5 horas. 5 horas. Entendeu? De olho nela, porque a bichinha. E nada, hein? Eu vou mandar um vídeo dela aqui nadando em Arraial do Cabo. Foi passear de barco, ela mergulhou e nadando em Arraial do Cabo.
1: Isso aí, gente. Situação difícil aí. Tem que ficar de olho, seja criança, adolescente, né? Bom, vamos agora. Temos agora uma outra imagem, Mauri. Uma completamente diferente agora, uma situação diferente. Esgoto. A gente todo dia, infelizmente, noticia esgoto a céu aberto em algum local. Dessa vez, lá no bairro Jardim Peró, na rua Rio Grande do Sul. O pessoal de lá tá passando um perrengue. A Mauri com muito inseto durante a noite. O mosquito ataca o pessoal. Já teve casos de dengue no bairro.
0: Água negra ali, né?
1: Isso, água negra. Aquela água escura, aquela verde escura. Isso aí, horrível essa situação lá. Eles estão cobrando a prefeitura uma resposta.
0: E tá ali
1: sobre
0: pela foto, dá pra gente ver ali praticamente que tem a manilha quebrada, né? Alguma coisa ali no meio-fio ali, interrompido, ó, quebrado. Rua Rio Grande do Sul, no Jardim Peró.
1: Isso aí mesmo, moradores estão cobrando há mais de 1 mês tá essa situação assim. Fora o cheiro forte que incomoda.
0: Beleza.
1: Amor, e lembra da nossa promoção que nós fizemos aqui, um sorteio pro pessoal poder comemorar o Dia do Amigo comendo no restaurante da Ponte?
0: Sim.
1: Então, olha só, a Rosa Gomes foi lá e aproveitou, ela mandou aquela foto dela com a amiga dela, a Eliane. Vamos conferir.
0: Olha, cara, eita. Ô, Rosa, cadê? Mostra aí, cadê a Rosa? Olha as duas, olha a cara de felicidade. Ô, Léo, você vai ficar com essa cara, Léo, quando estiver comendo o peixe lá do Gilson também? Vai. Olha só a fisionomia, olha o sorrisão das duas ali, hein? Ô, maravilha. Foi uma peixada, Léo. Pra você, a gente vai te dar uma... vamos lá. A gente vai te dar um... O que que a gente vai dar pra Léo? Um xarel? Não, vamos dar uma sardinhazinha pra ele, né? É. Então, Rosa, como é o nome da amiga? Rosa e Eliane. Que legal, que legal. Olha, tá vendo? Foi no dia do amigo e o nosso objetivo era exatamente esse, né? Mostrar aí, pra você levar uma amiga, um amigo para comer contigo. E tá aí a foto das duas. Eita, tamo lá. Não tem jeito, né? Olha o refrigerante na mesa. Oxe, quando a gente conseguir eliminar isso da nossa refeição, vai ser danado. Eu também, de vez em quando, eu tô... Refrigerante é um veneno, tá?
1: Verdade.
0: Você sabia disso?
1: É um veneno, sim. Temos que tomar cuidado. A água ainda é o melhor indicado aí.
0: Para mim, você fosse dizer, é um veneno, temos que tomar mais refrigerante.
1: Não.
0: Aqui, vamos lá, o que mais? Ô Rosa, um beijo, meu amorzão. Eliane, um beijo. Muito obrigado aí por participarem e estarem junto com a gente aqui no programa, tá?
1: Isso aí. Por enquanto é só, Mari, mas daqui a pouquinho eu volto com outros comentários aí. Mande seu vídeo pra gente, o seu comentário, a sua denúncia, o seu áudio pelo número 2299-715-0157.

0: Muito bem, 8 horas e 32 minutos. Eita, olha aí, vamos dar uma olhada no tempo. O sol, não tá o sol, né? A gente tá aí, olha, o tempo tá meio que nublado. Mas isso não é nuvem, é só uma névoa. Olha só o céu da Praia do Forte aí, olha só. Esse momento aí, temos ainda azul, a previsão de uma mudança, né? Mas daqui a pouquinho o nosso Márcio Soren confere conosco como é que vai ficar esse tempo aí. Tá certo, meu amigo? Obrigado, hein? Se liga, a gente tem aí Festival Sesc, né? O Festival de Inverno. Aqui na Praça de São Cristóvão, já está tudo pronto, inclusive desde ontem à noite, se liguem, porque parte da pista da Avenida Leci Gomes da Costa, vamos ter, já está interrompido, viu? Aquela parte da pista sentido América Central, Júlia Kubitschek, tá bom? Assim, ali da 25 de março, a partir da 25 de março para a Júlia, para a Joaquim Nogueira, já está interrompido. A gente vai dar uma conferida, mas fique você ligado, tá? Porque já tem bastante barracas montadas ali naquela metade da pista lá.
1: Bom dia, Alisson. Bom dia.
0: Bom dia, bom dia. Quem é que tá dando bom dia aí para nós aí? Bom dia. Tudo de bom. Obrigado aí, viu? Então é isso, pessoal, vamos lá, quinta-feira, vamos convocar, vamos chamando aí o nosso Gedeão Souza. Vamos lá. Bom dia. 97,7, meu irmão, bom dia pra você. Vamos lá, vamos convocar Gedeão Souza para as informações. A gente tem aí, rapaz, olha, todo dia, né, apreensão de drogas. Gedeão vai dar uma panorâmica pra gente agora, né, dessas informações aqui também da área policial, né? Homens com mandado de prisão foram capturados, né? E a gente também tem uma dupla, cara, olha só. Uma dupla foi presa, eles estavam com um carro roubado. Gedeão Souza, muito bom dia, seja bem-vindo. Dá detalhes pra gente aí, muito trabalho pra polícia.
2: Bom dia, Amaury, bom dia a todos que estão nos acompanhando aqui no programa Amaury Valério. Muito trabalho pra polícia, como sempre, né, diariamente, a polícia militar aqui da nossa região, da região dos Lagos, trabalhando demais, e é isso mesmo, meu amigo, temos aí uma dupla presa por receptação aí, né, em celulares roubados também, ali na região de Búzios, mais especificamente em Sem Braças, né? A ação foi realizada por policiais ali da Patama, da 5ª Companhia de Patrulhamento de Rotina. Segundo a Polícia Militar, a equipe, Amaury, encontrou um Ford Fiesta Azul parado na rua Progresso, enquanto dois homens ali estavam conversando com os ocupantes do veículo. Ao perceberem a aproximação ali da viatura, os suspeitos tentaram ali, né, sair de lado, fugiram do local e não foram localizados. Mas durante a abordagem aos ocupantes desse carro, os policiais, né, identificaram divergências ali entre a placa do veículo, o chassi e a documentação apresentada. Após a consulta aos sistemas, foi constatado aí que o automóvel possuía registro de roubo e apresentava adulteração dos sinais aí identificadores. Um dos detidos informou ter adquirido esse carro cerca de 2 meses no marketplace ali do Facebook, né? Afirmando que negociou uma motocicleta e mais uma quantia em dinheiro em um negócio avaliado aí em cerca de R$25 mil. Na delegacia, os agentes também verificaram que o celular de um dos suspeitos possuía registro de roubo após uma consulta ao número do aparelho. Os dois homens foram encaminhados a 127 DP e em seguida foram para 125, que é a central aí de flagrante. Foram atuados por receptação dolosa com base aí no artigo 180 do Código Penal e permaneceram presos. O Ford Fiesta e também esses dois celulares foram apreendidos. Um dos presos ainda possui anotações criminais por infrações aí previstas na lei de drogas. Temos também, Amaury, um homem que acabou sendo preso aí por posse ilegal de arma no Jardim Peró. Esse fato aconteceu na terça-feira. A ação foi realizada ali pelos policiais, ali pelo P2, que é o serviço reservado do 25º. De acordo aí com a Polícia Militar, a equipe foi até o imóvel na rua Pernambuco, onde foi recebida pela esposa aí do suspeito. E após ser informada ali sobre a denúncia, ela autorizou a entrada dos policiais ali em sua residência e durante essa vistoria os agentes acabaram encontrando ali uma espingarda de calibre 22, além de munições.
0: Espingarda?
2: Uma espingarda.
0: O que é que usa espingarda hoje ainda? Opa, parou o sonho.
2: Ué, pra você ver, né? Ainda de calibre 22, né? Não vemos muito isso aqui nas notícias policiais que geralmente nós trazemos.
0: Pistola, fuzil.
2: Pistola, fuzil e muitas drogas sempre, né? Então, um pouco depois, um morador chegou a esse imóvel aí, assumiu ser proprietário, foi também conduzido à 126 aqui de Cabo Frio. Foi para a central de flagrantes, que é a 125, onde foi autuada por posse ilegal de arma, né, de fogo, e permaneceu preso. Todo o material acabou sendo encaminhado para a Polícia Civil. Mas, Amaury, a última notícia agora policial é que a PRF prendeu 55 quilos de maconha que seriam entregues aqui em Cabo Frio. Foi a Polícia Rodoviária Federal que acabou apreendendo durante a fiscalização que eles faziam ali na RJ-106, na altura do bairro Arsenal, em São Gonçalo. De acordo com a corporação, a droga tinha como destino o município de Cabo Frio. Segundo a PRF, a abordagem foi resultado de um trabalho de inteligência, análise de risco, que levou os agentes aí a identificarem o veículo suspeito. Durante a vistoria, foram encontrados no porta-mala dois sacos contendo 55 tabletes de maconha prensada, totalizando aí cerca de 55 quilos do entorpecente. Ainda conforme a corporação, o motorista confessou que havia se saído aí do complexo do Alemão na zona norte do Rio de Janeiro e seguia para a região dos Lagos, onde faria a entrega da carga em Cabo Frio. Ele foi preso em flagrante por tráfico de drogas e encaminhado à delegacia civil aí, e todo o material foi apreendido e levado para a perícia da Polícia Civil. Bom, Amaury, essas foram todas as informações. Vamos ficando por aqui e daqui a pouco voltamos com muito mais informações, meu amigo. Gideão Souza para o programa Amaury Valério, notícia o tempo todo.
0: 8:40. Você já sabe o que vem por aí, né? Olha lá.

0: dia, hoje é dia da gente trazer o episódio, né, que mostra o convento Nossa Senhora dos Anjos, na série Nossos Monumentos. Um orgulho para toda a equipe do programa que apresenta, né, um documento dos nossos monumentos. A gente tem o prazer de anunciar daqui a pouquinho o episódio com o convento Nossa Senhora dos Anjos. Você que já conheceu um pouco mais da história do Cáritas, do Forte São Mateus, da Igreja de Nossa Senhora da Assunção, do prédio da Câmara Municipal, você vai hoje, vai ter aí o junto conosco, né? A gente apresenta o episódio inédito na terça-feira e na quinta a gente repete, que é para que a gente tenha chances de ver mesmo a nossa história. Tá bom? Então, daqui a pouquinho, nossos documentos. Tá bom?
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0: Vamos lá então, vamos, pessoal, olha, Leonardo, bota os vídeos aí da gente, tem o resgate. Vê lá, pessoal, olha só, ontem nesse cenário aí da praia, né, a gente teve o golfinho, né, da espécie cachalote anão. Então a gente viu uma verdadeira operação de guerra. A gente vai ver nos vídeos aí, tá? Ontem o dia inteiro e a gente, durante o programa, a gente trouxe, né? A gente conversou logo cedo com o Ricardo Medina, né? Da Guarda Marítima Ambiental aqui, responsável pela Guarda Marítima aqui de Cabo Frio, né? Cadê, Léo? Os vídeos aí? Mostra aí, Léo. Para a gente forrar aqui o que a gente vai falar com o nosso Medina, né? Ricardo Medina, bom dia, meu querido irmão. Muito obrigado por mais uma vez a gente, você nos atender, né? Depois de uma jornada incrível, hein, rapaz? Que foi aquilo ontem aqui na Praia do Forte, hein, Medina? Bom dia, queridão.
3: Bom dia, Mauri. Bom dia a todos os ouvintes da rádio aí. Ontem foi uma, como você falou, foi uma operação de guerra ontem, né? Todas as secretarias uniram para poder dar uma chance de sobrevida para aquele animal.
0: Do começo ao fim, já está mostrando aí algumas imagens, né? O que é que acontece agora? A gente viu, né, todos os técnicos, vocês ali cobrindo o golfinho, todo um cuidado de retirá-lo da água, colocar na piscina que foi feita aí na areia, depois o trator puxando, levando, colocando na caçamba lá do trator. Caramba, irmão, conta um pouquinho de como é que foi tudo isso, hein, Medina?
3: Então, Amorim, como a gente ontem... Como falamos, né? O animal tinha que ser devolvido à natureza. Ele não tinha condições de voltar. Então a gente fez aquela piscina ali para a gente poder avaliar melhor o animal. Os veterinários conseguiram avaliar melhor o animal ali e viram que ele não teria condições de voltar daquele momento para a natureza. Aí a GEM, né, que é a GEM Lagos, que é o responsável pelos mamíferos daqui da nossa região, eles optaram de levar esse animal para um centro de reabilitação lá em Praia Seca. Então, com isso, a Prefeitura de Cabo Frio disponibilizou, né, dois tratores, conseguiu um caminhão frigorífico para poder levar esse animal e toda a força aqui, né, a Guarda Marítima Ambiental, o GOP, Costuras, Meio Ambiente, Consercaf, enfim... Uma gama de funcionários à disposição para poder dar uma sobrevida a esse animal.
0: Ali, ó, tá vendo ali. Tô vendo ali o trator, né, a máquina, né, pegando, colocando o golfinho. Ô Medina, então, a partir de agora, né, a partir de ontem, do momento da entrega, ele está lá no Instituto BW, não é isso?
3: Não, GEM. Antigamente era BW.

0: animais são oportunistas, que nem sempre vai ter alimento. O animal que gosta de ficar atordoado, ele vai ser atacado. Isso é normal na natureza. Isso não é mais. Vamos dizer assim, a marquinha que tinha lá, né? É, não chegou a cortar, rasgar. Fez um furinho, uma coisinha outra que mostrou que tinha uma marca de dente ali, mas nada de que bote a integridade do animal em risco.
1: Entendi. Bom,
0: a natureza é assim mesmo. Deu mole, o outro vai
1: pois
0: e come.
1: É a lei do mais forte, né? Tem essa coisa aí na natureza, tanto aqui na terra como na água. É.
0: Isso aí, um dia predador, outro dia presa.
1: É isso aí. Como diz o velho ditado, né? Um dia da caça, outro do caçador.
0: Outro do caçador, isso aí, exatamente.
1: Medina, quando a gente viu ali muita gente, né? No entorno de vocês. E a gente sempre pede, né? Vocês pedem para quando um animal, né, tiver assim, ninguém se aproxime, ninguém toque, chame as autoridades. A gente ainda tem tido problemas do contato humano com os animais?
0: Tem sim, Amaro. Assim, muitas pessoas por ignorância, né? Por não ter esse conhecimento de não poder chegar próximo. E outras pessoas que querem uma selfie, né? Ontem, na hora de levantar um animal, tirar do trator para botar dentro do caminhão, ficou uma horda de gente em volta do trator que está botando em risco tanto a vida deles, né, quanto a nossa, porque se a gente cai ali, cai por cima de pessoas, é um animal que a gente estipulava que era 400 quilos, mas assim, na minha concepção, era muito mais de 400 quilos, a gente fez uma força absurda para poder, teve uma hora que teve que ser na mão, não teve que ser com o trator. Então, é uma força absurda e a população fica em cima, né? Na realidade, todo animal silvestre, a população é esquivar desses animais. Normalmente, eles estão na natureza e normalmente eles atacam por medo, por estar acuado, né? A baleia ontem é um animal que a maior problemática dele ontem, além do sol, a pouca água e as condições físicas dele, o barulho, por exemplo, atordoava o animal e deixava estressado. O pessoal estava algazarra, alguns, né? Aí teve que orientar o pessoal, mas o pessoal também depois que foi orientado, o pessoal ajudou bastante com relação a isso. Mas, no geral, é isso. É, evitar e botar a mão no animal. Se não botar a mão numa cobra, se não botar a mão numa aranha, se não botar a mão num saruê, né? São animais que vão... Pode até ter parasitas, né? Ou outras doenças que a gente não pode ser transmissíveis.
1: Uhum. Bom, Ricardo Medina, querido, olha, muito obrigado, né? Você falou aí, caramba, um monte de secretarias, né, do município que estiveram envolvidas, além do bombeiro, né, galera lá do instituto também.
0: Isso, o bombeiro ajudou a gente a encher lá a piscina lá com o equipamento dele, a gente não tinha esse equipamento, eles prontamente ajudaram a gente lá ontem.
1: Aham. Uhum. Beleza. Quando eu tiver...
0: Só uma curiosidade, Amaury. Esse animal é o primeiro animal registrado em Cabo Frio, tá? Já foi... Ano passado, tinha uma cachalote anã lá no Peró, que foi encontrada morta. E essa é a primeira cachalote pigmeu, né? Que é uma outra espécie dentro dos golfinhos, que foi encontrada em Cabo Frio com vida. Né? Então, esse é o primeiro animal daqui, da nossa região. Um animal oceânico, que é difícil... Eu tenho 23 anos formado, eu nunca tinha visto uma de perto. Então, é um animal que realmente traz curiosidade da população.
1: Tá aí, rapaz. E tivemos aí, então, esse trabalho conjunto. Mais uma vez, Medina, um grande abraço, muito obrigado. E só para lembrar, quando eu devo acionar a Guarda Marítima?
0: Então, a Guarda Marítima, o telefone é 153, diretamente na Guarda Municipal, que eles vão transferir para o nosso grupamento. Sempre que avistar um animal silvestre, um animal que não é pet doméstico, vocês entram em contato com a gente, que a gente poder avaliar a melhor forma que esse animal possa vir e voltar para o seu habitat natural.
1: Perfeito. Qual é o meio de contato? Qual é o telefone? É o 153?
0: 153. 153, isso.
1: 153. Um abraço,
0: isso,
1: Medina.
0: Isso, eu atendi a Guarda Municipal. Abraço.
1: Valeu, meu queridão. Um abraço, fica valeu. Com Deus. Como é que está hoje aí? Hoje está tudo calmo? Praia? Tem nenhum chamado? Está tudo tranquilo?
0: Graças a Deus que sim.

0: Chega.
1: O dia de ontem foi muito pesado.
0: Ontem foi pesadíssimo, né? A gente tá vendo as imagens aqui, né? Realmente. Mas valeu, meu irmão. Grande abraço. Obrigado, hein, Medina.
1: Grande abraço.
0: Tá aí, olha. Falamos com o Ricardo Medina, ele que é da Guarda Marítima aqui de Cabo Frio, sobre o episódio de ontem, né? Daquele golfinho cachalote anão, né? Que mobilizou uma imensa quantidade de profissionais, de militares, de funcionários da prefeitura, tratores, bombas, bombeiro, eita! Valeu, tá ali. Agora, a gente tá tentando agora o contato com a galera lá do Instituto, inclusive do Albatroz mesmo, né? Pra gente saber o que acontece agora com o animal, quais as condições, né, do animal. A gente continua por aqui, meu amigo. São 8h53.
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0: Vamos lá, o William Rodrigues está chegando por aqui. Vamos aí, rapaz, olha, aquele homem que apontou a arma lá na Arubinha, aqui em Arraial do Cabo, né, nesses últimos dias aí, já foi identificado. Um homem tentou enforcar a própria esposa, rapaz, aqui em Arraial do Cabo. E também... Olha só, cara, uma mulher vendendo remédios com validade vencida. William Rodrigues, muito bom dia, queridão. E finalmente, então, identificaram o homem que apontou a arma lá para o praticante de kitesurf aqui na Arubinha, aqui em Arraial. Bom dia, William Rodrigues.
3: Bom dia, meu amigo Amaury Valério. Bom dia para os nossos ouvintes, telespectadores, internautas. Bom dia para todo mundo. É isso, Amaury. Foi identificado, sim, esse homem. Houve aquele episódio, né, que deixou todo mundo chocado. As imagens rodaram muito aí pela internet. O homem apertando o gatilho duas vezes, né, de uma suposta arma, né? Tudo indicava que era uma arma. E em direção a um outro homem, por questões ali de desentendimento pura e simples, né?
0: Ô William, peraí, como indicava que era uma arma? Era uma arma, tá ali na mão dele. Ele
3: exatamente,
0: apontou, ele apontou a arma, o cara apontou, e segundo o texto, olha lá, esse é o momento em que ele tá peitando ali o praticante de kitesurf com a arma na mão, suposta arma, aquilo é uma arma, rapaz.
3: Amaury, a questão é que esse homem que foi identificado, esse homem que tá segurando aí essa arma, que foi identificado, ele é um policial civil. E ele, em seu depoimento, alegou que não é uma arma de verdade, que é uma arma de brinquedo. Ele sacou essa arma.
0: O policial civil anda com arma de brinquedo?
3: De brinquedo, Amaury. Pois é, ele sacou,
0: rapaz,
3: essa arma.
0: Os ladrões agora aí, quando... Pô, pelo amor
3: de
0: Deus.
3: A gente acabou divulgando isso aí. Tá vendo ali que problema? A imprensa toda tá divulgando isso. O pessoal descobriu aí que o policial civil anda com arma de brinquedo. Não tem condições.
0: Foi isso que ele alegou?
3: Ele alegou isso, Amaury. Ele sacou essa arma, né? Apontou para um praticante ali de kitesurf na Praia da Arubinha, em Arraial do Cabo. E afirmou à polícia que esse objeto era apenas uma arma de brinquedo. Ele foi identificado como um policial civil e ele alegou que decidiu agir porque acreditava que a esposa dele e os filhos corriam risco. De acordo com o depoimento dele, a confusão começou quando um velejador realizou manobras muito próximas ali à área onde estava a família dele, ali no mar, né? Na lagoa. E enfim, e aí, Amaury, as imagens registradas antes... Existem até algumas imagens rodando ali, que foram registradas do pessoal fazendo manobras, mas não dá para identificar muito bem se está próximo, porque foram imagens feitas de longe. e com a câmera meio fechada,
0: não dá para saber, não tem uma referência. Referência da terra, né?
3: É, mas ele contou que tentou conversar com os esportistas, pediu para que eles se afastassem, né? Como as manobras continuaram, ele foi até o carro, pegou esse objeto, que de acordo com ele é semelhante a uma arma, e voltou para confrontar o grupo. Testemunhas afirmam que ele chegou a apertar o gatilho duas vezes na direção de um dos velejadores, né? Mas nenhum disparo foi efetuado, em consequência, graças a Deus, ninguém foi ferido. Mas aí, Amaury, esse homem que receberia, né, os disparos, caso a arma fosse de verdade, é simplesmente um bombeiro militar, que é praticante também de kitesurf e que registrou ocorrência por ameaça. Pois é, é um bombeiro militar. E aí, dois agentes públicos, né, Amaury? Isso é um fato vergonhoso, né? Um militar, o outro civil, mas são agentes públicos, deveriam dar exemplo. E, infelizmente, causaram toda essa confusão aí.
0: Vamos lá. William.
3: Oi.
0: Olha uma pergunta. Você é policial militar, você é civil. Você vai pra praia com a sua família e você leva uma arma de brinquedo.
3: É.
0: Qual o objetivo? Por quê, né? Vou levar uma arma de brinquedo pra praia, a gente, puxa vida, a gente tem cada história, né, meu irmão? Pelo amor de Deus.
3: Pois é, Amaury, é difícil de entender. Agora, as normas de segurança, né, da modalidade ali do kitesurf orientam que os atletas mantenham uma distância mínima de 50 metros dos banhistas. Agora, o mais estranho é que a Polícia Civil informou que todos os envolvidos já foram identificados, já prestaram depoimento. O caso segue sendo investigado ali pela Delegacia de Arraial do Cabo, mas até o momento do fechamento aí da reportagem, a Polícia Civil não declarou se essa arma de brinquedo foi apreendida ou não. Ou seja, não sabemos
0: ainda. O policial que esse aí que apontou a arma de brinquedo, ele não entregou a arma, não?
3: Se entregou, a Polícia Civil ainda não divulgou esse fato, entendeu? A imprensa ainda não sabe até o momento do fechamento dessa matéria. Ninguém sabe ainda exatamente se essa... A polícia não declarou, né?
0: Rapaz,
3: se essa arma foi entregue ou não.
0: Bom, lá. Ô, William Rodrigues, me dá mais um detalhes aqui, rapaz. Aqui em Arraial do Cabo também, um homem tentou enforcar a esposa, meu irmão.
3: Exatamente, Amaury. Ele agrediu a esposa com socos, chutes, tapas, enfim. E aí, não feliz com isso, não contente, né? Ele ainda pegou o cabo de um carregador de telefone celular e tentou enforcá-la com esse cabo. Mas aí, durante o ato, ela conseguiu mandar uma mensagem ainda para a patrulha, Maria da Penha, lá de Arraial do Cabo. E aí ele percebeu, e aí ele pegou o telefone dela, quebrou e fugiu. Fugiu para onde? Para Maricá. Mas a polícia conseguiu localizá-lo e fez a prisão. E ele agora está à disposição da justiça, sequência.
0: Ela já tinha medida protetiva, William? A gente sabe disso?
3: Não, ela não tinha medida protetiva, Maury, mas já havia contra esse homem... Um registro de ocorrência também por esse fato, pelo fato de agressão, lesão corporal, enfim. Então ele já tinha um registro de ocorrência e não foi a primeira vez que ele cometeu esse ato, né? Ela devia estar pleiteando aí também uma medida protetiva em relação a esse homem.
0: Tá aí a foto dele aí, ó, sendo... Ele tá entrando ou tá saindo? Tá entrando, né?
3: Aliás, Amaury, olha, só corrigindo aqui,
0: no
3: não era nem...
0: da polícia.
3: Não era só um simples registro que havia contra ele, não, tá? Era um mandado de prisão preventiva expedido pela Justiça de Arraial do Cabo.
0: Então ele já era considerado foragido, né?
3: Exatamente, já era considerado um foragido. A verdade é que esse homem foi preso, a ação foi toda coordenada aí pelo delegado Fábio Corsino Freire, da 132 DP de Arraial do Cabo, e após os procedimentos legais, ele permaneceu à disposição da Justiça. E a Polícia Civil lembra, Amaury, que denúncias podem ser feitas de forma anônima pelo Disque Denúncia, que é o telefone 21-2253-1177, repetindo, 21-2253-1177, ou então pelo WhatsApp da própria Delegacia Policial, que é o 22-98-113-6585, 22-98-113-6585, que já é o da própria delegacia, é o WhatsApp lá do pessoal da 132 DP. Você pode também fazer essas denúncias diretamente por esse meio, tá? Pelo WhatsApp.
0: Bom, Pessoal, vamos lá, William, só mais uma notícia para a gente encerrar essa primeira parte aqui. A gente viu, rapaz, aquela situação, uma mulher que foi presa vendendo remédio com validade vencida, rapaz.
3: Exatamente, Amaury, ela tinha esses remédios estocados, né, alguns com validade vencida, lá na sua residência, ali no Parque Central, aqui no município de Cabo Frio. Acontece que a justiça expediu um mandado de busca e apreensão, os policiais foram lá, encontraram essa medicação, encontraram também um aparelho, a laser, um aparelho que faz procedimentos estéticos através de laser, tá?
0: Isso é a caneta, aquela caneta emagrecedora?
3: Não. Amaury, olha só, ela tinha, por exemplo, tirzepatida e retatrutida. Tirzepatida é um inibidor de apetite, regula também a glicose do sangue, tira a gordura do fígado, enfim, é um medicamento, mas que ele só pode ser vendido por órgãos especiais. Não é um medicamento que você acha em qualquer lugar, né? E o outro medicamento que a gente acabou de falar aqui, que é o retatrutida, esse medicamento tem as mesmas funções do anterior. Porém, Amaury, esse medicamento ainda está em fase de testes, ele está em estudo, ele não tem aprovação pela Anvisa, entendeu? E só quem pode usar esse remédio são pessoas que estão participando das pesquisas a respeito dessa substância, né? Que já estão ali obedecendo protocolos rígidos, né? Durante essa pesquisa. Então, é um remédio que não deveria estar nem na mão de ninguém, só no instituto responsável.
0: No laboratório,
3: né? Responsável pelos estudos desse medicamento. É um medicamento que... Não deveria existir fora desse ambiente, entendeu?
0: Uhum,
3: e infelizmente essa mulher também tinha esse medicamento aqui no Parque Central, na sua residência, né? Inclusive o anterior com data de validade vencida e outros com data de validade. Esse é um medicamento totalmente irregular, que é um medicamento que não foi ainda aceito, não foi ainda
0: aprovado. Não foi aprovado ainda, né? Está passando aí pelas fases. Né, das experiências, né, dos testes.
3: Exatamente. Essa mulher foi levada para a 125ª Delegacia de Polícia, né, Central de Flagrantes, ali, foi autuada e poderá responder aí pelos crimes contra relações de consumo e também pela comercialização irregular de produtos destinados a fins terapêuticos ou medicinais. O caso continua sendo investigado pela Polícia Civil, Amaury Valério.
0: Tá aí, são as primeiras informações. Daqui a pouquinho o William Rodrigues volta. Ô, William, eu tô vendo aí que tem umas nuvens, né? Você tá aí na área externa aí do nosso estúdio e a gente tá vendo aí que o tempo tá nublado, né? Olha lá.
3: Exatamente.
0: Atrás de você aí, nuvens abertas, hein? Como é que tá o tempo e o trânsito por aí?
3: Vou falar a verdade, Amaury, tá aquela brisazinha sudoeste, ventinho vindo pelo lado sudoeste. E todo mundo aqui já fica assim, preocupado, né? Porque
0: você
3: normalmente...
0: Você tá pegando esse ventinho que lado do teu corpício?
3: Ah, bem aqui, quase na... Bem aqui do lado direito, assim, meio nas costas.
0: Na espátula.
3: Assim. Se fosse assim, se eu fosse uma rosa dos ventos, seria pelo sudeste. O vento tá entrando pelo sudeste aqui. É claro que o norte está para lá, né? Está para o outro lado lá, mas tudo bem.
0: Mas se não vier uma lestada, tá de boa aí também, né?
3: É isso. Mostra, então vou mostrar aí, aqui, ó. Eu vou sair daqui da frente. Deixa o Alisson mostrar. Olha só, o tempo está ficando nublado, né? O vento sudoeste, enfim, a expectativa. A gente vai saber já tudo aí com o Márcio Sorém, né? Que é o homem do tempo isso. Na nossa região. Mas a gente vai ter essas informações aí com ele. Mas a gente já está vendo aí, né? O céu já está ficando bastante nublado. E o trânsito, Amaury Valério, olha só que maravilha. O Alisson vai baixar a câmera aqui. Olha o trânsito. Os carros estão desfilando. Olha só, os carros tudo devagarinho. Parece que estão em câmera lenta. Mas tá bacaninha, né? Tão bom se fosse sempre assim, né?
0: Tá todo mundo devagarinho. Mas que horas são? 9:06, né? Já tá na hora da... Aí, ó, você foi falar, tá aí, ó. Fez a fila de carro aí agora, ó.
3: Eles estão...
0: Ninguém tá correndo, abriu agora,
3: tá todo mundo devagarinho. Agora parou aqui. E a gente tá vendo aí, Amaury, o lado da esquina da Júlia Kubitschek com a Samuel Agenor Agenisk. né? E aí agora a gente está vendo o tráfego aqui na Júlia Kubitschek nos dois sentidos, né? O lado direito aqui, sentido centro, o lado esquerdo lá mais acima, a gente está vendo aí sentido São Cristóvão, e já já vai abrir o sinal ali da Samuel Agenor Genis, que a gente vai ver passar o pessoal que está vindo lá do outro lado
0: da ponte. Eita, tá passando o caminhão aí, tá passando o caminhão aí.
3: Ali, o caminhão, rapaz, ó, todo mundo na carroceria, é uma festa, né, Mori? Olha, isso é uma festa.
0: Isso aí foi uma moto.
3: É, não,
0: por que o pessoal está buzinando quando... Ei, que é aí? Oh, esse foi um caminhão aí.
3: E ali, olha só, o pessoal na carroceria, tem um homem, mostra lá, Alisson, um cara tá em pé lá, tá vendo, olha, se o caminhão der uma arrancada, ele cai ali, né, não tá segurando em nada, tá com o celularzinho, caramba, na mão,
0: bom,
3: que loucura.
0: Com o celular na mão ainda, podia estar segurando, né? Tá lá ele lá, mas enfim, mas tá parado, difícil, não, tá
3: complicado.
0: No sinal, né? Mas, valeu, meu irmãozão.
3: Tá bom então, Amorim, daqui a pouquinho a gente volta, daqui a pouquinho a gente vai falar sobre o sorteio da parafusadeira, como é que é? Ela é uma parafusadeira, mas também é furadeira, tá? De alto impacto, 18 volts de bateria, 5 horas de duração, tem uma série de potencialidades aí, a gente vai falar sobre essa parafusadeira furadeira, que a gente vai estar sorteando aqui no Dia dos Pais, daqui a pouquinho a gente vai falar sobre a promoção, como é que o pessoal vai participar, tá bom? Na próxima entrada a gente explica melhor sobre esse sorteio, que é um oferecimento do Amauri Valério, do programa do Amauri, junto com o Parafusão e Bazar Aurora, que fica ali em Jardim Esperança, na Estrada Velha de Búzios, em frente ao CIEP, tá bom? 34 anos de tradição ali, tá? 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Daqui a pouquinho a gente vai explicar aí como você vai poder participar desse sorteio para dar de presente aí ao seu pai, ou se você é pai, ficar para você essa parafusadeira, furadeira de alto impacto, tá bom, meu amigo? Daqui a pouquinho a gente volta. William Rodrigues para o programa Mauri Valério, notícia o tempo todo.
0: Eita, são 9:08, deixa eu mandar um abraço, rapaz, o homem aqui, o Elci, ele que é porteiro ali do edifício lá, hein, do Guto, Elci, o Guto falou que você todo dia tá ouvindo aí o nosso programa, obrigado, meu queridão, grande abraço para você, obrigado pela companhia, viu, grande abraço, Guto, Agualuz, um beijo, meu irmão, tudo de bom. Olha só, você, meu amigo, você, minha amiga, é só um começo, tá? A gente vai até às 11:15, trazendo informação, acima de tudo, com responsabilidade, com fidelidade, viu? Um grande beijo, muito obrigado, uma quinta-feira maravilhosa. Hoje a gente comemora o dia do guarda rodoviário. Um abraço para os guardas rodoviários e você, meu irmão, saúde, paz, muito sucesso, muitas vitórias e aquele nosso pedido diário para que Deus Pai Todo-Poderoso esteja sempre conosco.
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0: Vamos lá, estamos de volta. Vamos confirmando a hora. Cadê? 9:17. Olha só, esse é o céu de Cabo Frio, meu amigo, ali da Jonas Garcia. Olha só como tá bonita essa imagem aí, hein? Né? Imagem da ponte Feliciano Sodré. Tá lá a subida da ponte, essa faixa na Jonas Garcia, né? E a gente está observando o movimento. Que outra imagem a gente tem de Cabo Frio, Leonardo? Mostra aí pra gente. Você, meu amigo, você, minha amiga, acompanhando aí esta quinta-feira, dia 23, cara. Eita, eu falei de imagem e olha a imagem que o Léo mostra. É uma imagem que tá perigoso ali, viu? É bem esquina da... ali no sinal da Jonas Garcia com o Largo Santo Antônio. Quem vai para subir a ponte, né? Quem vem ali da esquerda, ou vira para a esquerda para ir para Itajuru, ou segue em frente para subir a ponte Feliciano Sodré. Esse buraco tá... olha, tá vendo? O pessoal que vai para a ponte está passando, mas esse buraco, ele está sinalizado, ele está bem embaixo do sinal, ali na faixa de pedestre da Jonas Garcia, tá sinalizado. Acredito que a prefeitura, né, já está tomando as providências para recuperar esse pedaço aí dessa pista, tá? A imagem que um amigo do programa nos enviou pedindo que a gente chamasse a prefeitura para consertar aí, mas esse amigo do programa, a gente já está adiantando, ó, como já está sinalizado, a gente acredita que a prefeitura já esteja, né, tomando conta desta situação, desse problema. Bom, vamos lá, pessoal, eu estou aqui no programa, Nassif Júnior já está por ali. Ô Luciano, tira o bolo dali, Luciano, tira lá, cara, não deixa ali não, né? Nassif Júnior tá por aqui, nosso companheiro, nosso parceiro. A gente vai conversar daqui a pouquinho, rapaz, sobre a emissão de notas fiscais de serviço pelo sistema nacional, que começa dia 1º de agosto agora, tá? Tá. Ei, William, é brincadeira, cara. É brincadeira, não, pode deixar. Ei, para, deixa o bolo com o cara aí, por favor. Ali, Luciano, ele veio, tirou o bolo. Deixa aí, na boa. Ah, tá, beleza. Tá bom, então vamos lá, pessoal. A gente vai conversar já, mas eu tô aqui com o Osni. É Guaiano, Osni. Eu nunca acerto quando eu vou falar seu nome, cara.
1: Meu tudo nome bem é contigo? Osni Guaiano, professor Osni Guaiano.
0: Guaiano, não é goiano, é não. Guaiano.
1: Com raiz em Armação de Búzios.
0: Isso aí. Osni, tudo bom, meu amigo? O Osni, ele é o responsável técnico aqui do Instituto Escola do Mar. Você lembra a Paloma? É, a Paloma, a gente já trouxe ela aqui. Ela tinha um projeto, né, de levar cadeirantes para dentro da água, para dar um mergulho, né? E hoje é esposo da Paloma e ele está trazendo para a gente aí, né? Dia 25, depois da manhã, a gente tem o dia da prevenção a afogamentos, né? A gente tem, Osni, um número muito grande ainda de pessoas que desafiam o mar, né, cara? Tudo bem? Seja bem-vindo, meu amigo.
1: Bom dia. Sou muito grato a Deus por estar aqui contigo, Amaury. Você é uma pessoa muito especial na vida de todas as pessoas da região dos lagos do estado do Rio de Janeiro. Então, segundo a Organização Mundial da Saúde, cerca de 300 mil pessoas morrem por afogamento no mundo. 30 pessoas morrem por afogamento por hora em todo o mundo, né? Sendo as crianças de 0 a 4 anos de idade representam cerca de 24 a 25% de toda a mortalidade por afogamento no mundo. E no dia 25 agora de julho, o mundo entra comemorando, né? Não comemorando, mas trabalhando para a prevenção do afogamento a nível mundial, que é o Dia Mundial da Prevenção do Afogamento, 25 de julho.
0: O que que a gente tem assim, por que tanto afogamento? Aqui na região, por exemplo, a gente tinha um problema, não sei se já está, quando os ônibus, né, chegavam, as pessoas estavam meio que alteradas, iam direto para o mar, de madrugada cedo. A causa do afogamento assim, o destemor do ser humano?
1: Na minha concepção, é mais por falta de conhecimento, né? As pessoas que morrem por afogamento no litoral do nosso, aqui da nossa região, normalmente não vivem aqui na região. Então, elas não têm esse conhecimento que você tem, que nós temos, sobre as correntes de retorno, as correntes laterais, as correntes de deriva litorânea. Não conseguem, olham a onda e acham aquilo bonitinho, que pular ondinha, né? Então, eles têm muito pouco conhecimento e acabam se colocando em risco. Para você ter uma ideia, Amaury, quando você compara o sexo masculino com o sexo feminino, morrem 6 vezes mais homens do que mulheres. E na faixa etária de 20 a 24 anos, morrem 16%, 16 vezes mais homens do que mulher. Ou seja, para uma mulher morta, morrem 16 homens.
0: Caramba, que doideira. Agora, qual é o trabalho de vocês? Qual é o trabalho do Instituto Escola do Mar? O que que vocês fazem? Como é que a gente pode... Vocês trabalham, por exemplo, como é que a gente previne uma pessoa para que ela não se afogue? Você não enfrenta isso, não enfrenta aquilo. Como é que a gente...
1: Então, em primeiro lugar, é sempre se tomar banho, né? Em relação às praias, procurar praias que sejam abrigadas por guarda-vidas. Uhum. Tendo guarda-vida já é um alento, né, em que essa pessoa, esse profissional, trabalhe com prevenção e diminua com isso a mortalidade por afogamento. Eu trouxe aqui, trabalho de estudo meu, do ano de 2006, quando eu estava fazendo, eu estudava na época sobre mudança climática global e mortalidade por afogamento. Isso me levou para o mestrado e também me levou para o doutorado. Então, no mestrado, eu tinha que ensinar pessoas que não sabiam nadar a salvar uma vida por afogamento sem entrar na água. Parece uma coisa simples,
0: sem entrar na água?
1: Sem entrar na água. Então, eu trouxe aqui pequenininho para você poder ver. Eu hoje, desde os anos 2005, 2006, eu recomendo a todas as pessoas que vão para qualquer lugar em que haja água, leve uma garrafa PET, tá? Uma garrafa PET com um pouquinho de água, pode ser um pouquinho de água, um pouquinho de areia, um novelozinho de corda. Com isso aqui, meus estudos feitos na Escola Paulista de Medicina mostram, eu estudei lá, eu tive essa oportunidade, mostra que a gente consegue jogar uma garrafinha dessa, uma garrafa maior, até 25 metros de distância. Então, assim, com uma garrafinha como essa aqui, ou uma garrafa um pouco maior, que dê um pouco mais de flutuabilidade, você lançando a 25 metros, você consegue tirar uma pessoa que esteja em processo de afogamento.
0: Ela segura e você puxa.
1: Justamente.
0: Caramba, justamente. Que doideira.
1: É uma coisa simples, em que se toda pessoa pudesse, por exemplo, levar...
0: Agora ela tem que estar com... Desculpa, hoje ela tem que estar com um pouco de água?
1: Tem, para poder ter peso suficiente para ser lançada. Se você lançar ela sem nada, ela não vai alcançar essa distância.
0: E ela flutua.
1: Justamente. Flutua, né? A Amaury, presta bem atenção. As pessoas que estão ouvindo a gente... Viu alguém se afogando, alguém precisando de ajuda, pedindo socorro, e você não levou um equipamento como esse aqui, eu ensino isso às minhas crianças. Vai na lata do lixo. Toda a lata do lixo, você vai encontrar uma garrafinha, botou um pouquinho de água, botou um pouquinho de areia, você consegue lançar até cerca de 25 metros de distância.
0: Que dica boa, que boa. Na hora do perrengue, até o guarda-vida chegar, né? Quem sabe você já está puxando.
1: Justamente.
0: Agora, quais são as causas assim, estatísticas de afogamentos? o cara que sabe nadar, que, porque dizem assim, eu tô vendo, né, o cara falou, ah, o mar não tem cabelo. Aí, mas tá aqui, hoje também não tem não, hoje também tá aqui, né, mas ele não dá mole. Essa situação, né, muita gente que não sabe nadar, às vezes não tem noção, entra no mar, né, é muito perigoso.
1: Olha,
0: né, hoje?
1: É, cerca de 45% a 50% da mortalidade de pessoa, não mortalidade, das pessoas que se afogam, afogados, dizem que sabem nadar. Não é verdade? Então, assim, nós já tivemos casos, quando eu estava na ativa, né? Porque eu sou da primeira turma de guarda-vidas do Corpo de Bombeiro do Estado do Rio de Janeiro, uhum, em que campeões olímpicos já estiveram em situações em que o guarda-vida teve que entrar no mar para indicar essa pessoa por onde que tinha que sair. Porque ele estava nadando, querendo chegar na areia pela corrente de retorno. E pela corrente...
0: Reto.
1: Reto. A corrente de retorno, ela tem velocidade de 2 a 3 metros por segundo. Nem o melhor nadador
0: não consegue
1: sair, sai da corrente de retorno.
0: Aí vai para a lateral.
1: Aí você sai para a lateral, como nós sabemos.
0: E essa, quando essa corrente de retorno, ela é grande? Ela mede o quê? 5 metros, 10 metros?
1: Então, vai depender... Depende de duas coisas principalmente: do volume, da energia que chega na praia na forma de onda, tá? E do tipo de praia, do tipo do fundo de areia, né? Se é fundo de areia, se é fundo de pedra. Por exemplo, se você...
0: Tudo isso faz diferença.
1: Tudo isso faz diferença, né? Se o fundo for de pedra, se for coral, por exemplo, as correntes são fixas. Se o fundo é de areia, as correntes mudam de acordo com o tipo de ondulação que está chegando na praia. Por exemplo, quando a gente vai em Monte Alto, Amaury, não sei se você frequenta Monte Alto, Monte Alto tem corrente de retorno de largura de 50 metros, que... Caraca. Te leva uma pessoa a 200 metros, 300 metros lá fora do mar. Então, meu são Deus. Coisas são assim... e tudo isso vai depender da energia que está chegando na praia na forma de onda. Quanto mais energia... Maior vai ser o retorno da corrente.
0: Agora, Gi, se eu parar de nadar numa corrente de retorno dessa, né? Ela me leva para o fundo? Se eu só tento me manter flutuando, ou ela só me leva para longe do mar?
1: Então, há casos e casos, né? Mas como a corrente de retorno, ela leva, o objetivo dela é pegar aquela energia e levar para fora do mar novamente, para dentro do oceano, o que acontece? Se você pegar alguma coisa flutuando, a corrente de retorno vai levar para trás da linha de arrebentação.
0: Ah, muito bem. Não leva para o fundo.
1: Não leva para o fundo.
0: Ok. Bom, Ogi, e me fala aqui também, o que vocês vão fazer? Vocês vão orientar as pessoas nesse dia aí de prevenção? Vocês têm alguma programação?
1: Então, nós temos eu estou a nível mundial, né, com trabalho mundial, principalmente para as pessoas que falam em castelhano, trabalhando justamente...
0: A Paloma é espanhola, né?
1: É espanhola, campeão mundial. É, dançou e tudo, fez festa.
0: É mesmo? Nossa senhora, imagina.
1: Então, nós estamos com uma campanha para trabalhar, para diminuir a mortalidade por afogamento entre crianças de 0 a 4 anos de idade. Porque, segundo a Organização Mundial da Saúde... o afogamento entre crianças de 0 a 4 anos de idade representam de 24% a 25% de toda a mortalidade por afogamento no mundo.
0: Nossa,
1: é muita gente.
0: É muita gente.
1: Para você ter uma ideia, de 29 a 0 anos de idade, de 29 a 0, representam 57% de toda a mortalidade por afogamento no mundo. É muita gente. Então, nós estamos com uma campanha, né? Difundindo folders, vídeos, a nível nacional e a nível principalmente da América Latina e América Central, para que as pessoas possam colocar esses folders nas suas redes sociais.
0: Que beleza. E como é que as pessoas veem vocês? Como é que... Quem esteja interessado em saber mais sobre o Instituto Escola do Mar?
1: Instituto Escola do Mar, www.institutoescoladomar.org, e nós estamos em todas as redes sociais. Instagram, Facebook, YouTube. Nós estamos em todas as redes sociais.
0: Instituto Escola do Mar.
1: Instituto Escola do Mar.
0: Osni, pra gente encerrar, me dá uma dica aí. Eu tô no sufoco no meio do mar, não numa corrente, mas eu tô no mar onde tá bastante onda e tá vindo onda naquele intervalo. O que é que eu faço? Eu nado, eu flutuo, eu espero socorro. Me dá uma dica aí de...
1: Pede socorro.
0: Grita.
1: Pede socorro. Mas quando a gente precisa de ajuda, o que, que a gente faz? Eu preciso do corpo de bombeiro. Você não liga para o corpo de bombeiro? Eu preciso da polícia militar. Você não liga para a polícia militar? Pede socorro. Qual é o problema? Não tem problema nenhum. O maior problema é você não pedir socorro e acabar perdendo a sua vida. Por que não pedir o socorro? Pede socorro. Abana a mão, pede socorro. Sempre vai ter alguém que vai ver e vai, né, de alguma maneira fazer... Não,
0: eu guardo a vida, né? Ele está lá atento, com binóculo, olhando de tudo que é jeito lá.
1: Com certeza. Então, ó, por exemplo, eu sou da época que meu pai falava, né? Prendi o cachorro, você também, prendi o cachorro com linguiça e o cachorro não podia comer a linguiça. Então eu sou desse tempo como guarda-vida, né? Antigamente a gente esperava ocorrer o socorro, né? Hoje em dia isso não existe mais, Amaury. Hoje em dia o guarda-vida tem que trabalhar com prevenção.
0: E tem que gritar, apitar e dizer isso. Não entra, porque tem muita gente aqui na Praia do Forte, pô, bandeira vermelha. E as pessoas estão no mar na frente da bandeira vermelha.
1: Pois é, mas é falta de...
0: Mas o guarda-vida, ele pode falar, ó, sai daí.
1: Claro, ele tem pode não, ele deve fazer
0: ele
1: isso.
0: Ele tem,
1: né,
0: autoridade,
1: claro,
0: para isso.
1: Claro, ele é uma autoridade na areia da praia, é o guarda-vida e a polícia militar que está fazendo a ronda, a guarda civil que está ali fazendo a ronda. Eles são as maiores autoridades na praia. É lógico que o guarda-vida, sempre que for necessário, remover as pessoas da água.
0: Perfeito, Osni. Poxa, tá aí, olha. E tem. O Instituto tem lá o quê? Você, Paloma?
1: Então, nós.
0: Paloma tá com esse projeto ainda de levar a cadeirante?
1: Agora ela tá com um novo projeto aí, que são as trilhas lagunares, né? Então, um novo projeto que a Paloma está se envolvendo, que são as trilhas lagunares. E, olha, a gente tem muito trabalho para fazer, sempre estamos com projetos novos, né? Nós temos... não vou contar aqui agora, né? Mas nós temos projetos novos aí, que até o final do ano a gente tem bastante surpresa na área ambiental e também na área de prevenção de acidentes e afogamentos.
0: E tem as pessoas estão utilizando o projeto? Então...
1: Sim, agora mesmo a Paloma está numa trilha lagunar, junto com algumas dezenas de pessoas, mapeando, trabalhando, estudando, enfim, né?
0: Legal. Osni, prazer te receber, meu irmão.
1: Olha, Amaury... Obrigadão
0: mesmo aí, tá?
1: O prazer é todo meu, e não esquecer, Amaury... se você vai para a praia, né, para qualquer ambiente aquático, rio, lago, lagoa, tenha sempre contigo uma garrafinha PET com um pouquinho de água e um novelo de corda. Com isso aqui você consegue lançar e até 25 metros, cerca de 25 metros de distância, e com isso salvar a vida de uma pessoa. Está aí a nossa
0: que
1: dica,
0: legal, que dica
1: do dia
0: legal.
1: 25... de julho, dia mundial da prevenção do afogamento.
0: Beleza, meu irmão. Obrigado. Você está aposentado já?
1: Hã?
0: Está aposentado?
1: Ah, já estou em casa há 13 anos, mas eu não paro. Eu tenho 43 anos estudando e trabalhando com prevenção do afogamento.
0: Beleza, meu irmão. Outra hora que você vier aqui, eu vou te perguntar qual o sufoco que você já passou dentro do mar.
1: Aqui, muito obrigado.
0: Obrigado você, tá? Tudo de bom. Esse foi o nosso Osni Guaiano, né? Falando conosco sobre... Você sabe nadar, Nassif? Sabe nadar? Sabe mesmo? Boiar, então, fica aqui uma beleza, né? Na hora de boiar lá. Eita, pessoal, olha só, tá aqui a dica do hoje, então, essa é boa, né? Garrafinha, joga 25 metros, dá para você ajudar alguém que esteja no sufoco lá dentro do mar. Tá aí, olha, boa dica aí. A gente sempre que tá na praia, a gente tá com uma garrafinha d'água, né? Sempre, né? Se não tá, devia tá, porque ali desidrata pra caramba. Bom, valeu, pessoal. 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
2: Repórter.
0: Muito bem, vamos lá então. Vamos trazendo informação. Um turista de Goiás foi preso em Arraial do Cabo. O que, que ele estava fazendo, o Gedeão Souza? Fala aí, Gedeão.
3: Oi, Amauri. É isso mesmo, meu amigo. Um turista lá de Goiás foi preso em Arraial do Cabo aí por estelionato, né? Ele estava ali naquele momento, mas acabou sendo preso aí numa operação em conjunto que foi promovida pelos policiais civis da 132 DP, a Polícia Militar também do 25º Batalhão e da Guarda Municipal. Resultou aí, né, na prisão desse foragido aí. Esse homem foi localizado e abordado em um ponto turístico ali, né, na Praça do Cova, em Arraial do Cabo. Esse preso foi identificado aí como Romeu de Souza Lima, vindo aí de Goiás. Contra ele havia um mandato de prisão preventiva em aberto ali, né, que foi expedido pela primeira vara criminal de Águas Lindas, lá de Goiás, pelo crime de estelionato aí, que é do artigo 171 aí do Código Penal. A captura foi viabilizada pela troca ali, né, pelo cruzamento de informações entre esses órgãos aí de segurança, e após a abordagem e a confirmação no mandato judicial, o acusado foi conduzido a 132 DP, onde permaneceu preso e à disposição aí da polícia. Então, essas são as informações vindo aí de Arraial do Cabo. Esse turista que estava passando férias aqui na nossa região acabou sendo condenado aí e foi lá em Goiás. A Maurinha, essas foram todas as informações de momento. Qualquer nova informação, voltamos daqui a pouco, meu amigo. Gideão Souza para o programa Amaury Valério, notícia o tempo todo.
0: Beleza, obrigado, valeu, Gideão. Agora são 9:39. Bom dia, porque o braço se assustou aqui, vocês viram? Como é que foi? Faz aí de novo. Faz aqui de novo, olha só, o braço assustado, olha só. O braço entra e o braço sai. Eita. Anca, vamos aí, pessoal, tem horóscopo. Vamos fazer um intervalo agora? Vamos fazer um intervalo, são 9:39. Não, mas dá pra gente fazer um horóscopo antes, né? Vamos lá, então. Vamos começando o horóscopo.
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0: Áries. Olha, Ariano, a vida íntima e os planos de mudança ganharão intensidade hoje, viu? Desenhe estratégias para os projetos pessoais e de trabalho, de preferência com privacidade, viu? A sensibilidade está amplificada, Ariano. Olha, os relacionamentos estarão em destaque, viu, Taurino? O dia será de muita emoção, carinho e reencontros que inaugurarão uma fase mais gostosa com boas companhias. No amor e com os filhos, as conversas ficarão mais fáceis a partir de hoje.
5: Gêmeos.
0: Novidades e informações importantes chegarão nesta fase, Geminiano. Aproveite para circular, ampliar contatos, marcar presença nas redes e engatar um novo projeto. Reencontros em família serão carinhosos.
5: Câncer.
0: Criatividade e entusiasmo marcarão o dia, canceriano. Aproveite para organizar ideias e estabelecer metas. Você hoje terá seus caminhos iluminados e uma realização pessoal acontecerá.
5: Leão.
0: Olha, leonino, cultive a serenidade com momentos de relaxamento. Arrumações na casa criarão um clima acolhedor. Você que está ligado aí, principalmente no dia a dia e em relação à saúde, fique atento, porque você, meu amigo, porque você, minha amiga, terá toda a chance de trazer aí as soluções. Peraí, vamos lá então, você que é de Leão, fique atento, hein? Você tem hoje ótimas oportunidades para realizar projetos que estavam engavetados. Fique atento, porque você, leonino, vai saber usar a força necessária na hora certa.
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5: Virgem.
0: O Luciano antes botava depois, o Luciano, o depois de virgem, né? Por que você está colocando agora? Hein? Como é que é o... Arrumadinho. Aqui, vamos lá então. É o quê, rapaz? É virgem.
5: Virgem.
0: Vamos lá, virgem. Informações preciosas chegarão de vários lados. Aproveite para trocar ideias com amigos. Aproveite para circular, marcar presença nas redes e também se aproximar dos irmãos, hein? Com Vênus em seu signo, seu poder de atração seguirá em alta.
5: Libra.
0: Vamos lá, libriano, a vida social ficará mais animada com novas amizades e boas notícias de amigos de longe. Hoje, você tem uma hora aí para curtir os seus programas culturais e também apostar em maior abertura social. O dia facilitará os negócios.
5: Escorpião.
0: Invista na sua imagem, cuide da beleza e fortaleça a autoestima, escorpião. O dia destacará o seu carisma e poder pessoal. Bom momento para dar um passo maior na carreira e também para planejar o futuro num cenário positivo.
5: Sagitário.
0: Ceda a preguiça e desacelere, sagitariano. Aproveite o dia para se sintonizar com a força interior e se conectar com o mundo interno. Contemplação da natureza e atividades criativas serão boas opções para manter o alto astral.
5: Capricórnio.
0: A vida social ficará animada, hein, capricorniano? Encontre amigos, participe de eventos, fale com quem está distante e amplie conexões. Conte com mais mobilidade e possibilidade de diversificar as atividades.
5: Aquário.
0: As comunicações no trabalho ficarão mais fáceis a partir de hoje, aquariano. Aproveite para visualizar onde quer chegar, se alinhar com a equipe e fazer boas escolhas.
5: Peixes.
0: Tudo aberto para viajar, descobrir novas possibilidades ou curtir programas culturais e abrir a cabeça, pisciano. Aproveite este momento para se superar, melhorar o humor e harmonizar as relações.
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0: Muito bem, 9:45. Você, meu querido irmão, você, minha querida irmã, olha, daqui a pouquinho nossos monumentos chegando já já, hein?

É, daqui a pouco, meu querido irmão, você vai acompanhar conosco mais um episódio da série Nossos Monumentos. Hoje a gente vai trazer aí um monumento, tá aí do lado dessa ponte aí, ó. Né, a gente vai trazer já a história do convento Nossa Senhora dos Anjos, ali junto com a capela do Mirante do Morro da Guia. Tá bom? Se liga, meu amigo, já tem Nossos Monumentos. Eu vou pro intervalo e volto já. Volto daqui a pouquinho. 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
2: Muito bem, estamos de volta. Alô, alô. Obrigado pela tua companhia, meu querido irmão. São 9 horas e 56 minutos e a gente volta com você aqui na Rádio Ondas FM. A gente volta com você aqui no Face, aqui no YouTube. Vamos lá, estamos de volta, viu? Até às 11 horas e 15 minutos. Muito obrigado pela tua companhia. Já já tem a previsão do tempo. Já já a gente vai trazer para você aí também. Ontem teve futebol, né? Flamengo, hoje tem Fluminense. E o nosso Sidney Marinho vai trazer já já as informações do futebol. Ok? Pessoal, olha só. O Alisson, chega aqui, deixa eu falar com vocês. 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Ok? Bom, vamos lá, deixa eu trazer para você. Olha, o Nassif Júnior, ele é o presidente da Associação dos Contadores aqui da região. A gente é Cabo Frio, Arraial, São Pedro? Búzios, né? Cabo Frio e Búzios. Isso, o trio, né? Cabo Frio, Arraial do Cabo e Armação dos Búzios. Nassif está aqui, a gente está tendo, pessoal, e a gente chama atenção aí, né, você, comerciante, quem trabalha com notas fiscais, a gente tem a emissão de notas fiscais com algumas modificações a partir do dia 1º de agosto. E o Nassif está aqui exatamente para nos esclarecer o que vai acontecer, que mudanças são essas. Tudo bom, Nassif?
3: Bom dia, Mauri.
2: Bom dia, seja bem-vindo.
3: Bom dia. Bom dia para toda a sua audiência aí, seus ouvintes, seus internautas.
2: O Nassif Júnior, ele frequentava esse programa há uns 200 anos atrás como membro de uma banda de pagode. Ele, Bira do Caô, Felicelso, quem mais? Cláudio, Claudinho, né? Galera, e hoje está aqui, presidente da associação. Os anos passam, a gente cresce, a vida muda e agora o senhor nos oriente aí. Nos diga aí que mudanças são essas nessa emissão de notas fiscais, hein, Nassif?
3: Então, Mauri, na verdade essa mudança diz respeito às emissões de notas fiscais por parte dos prestadores de serviços, né? Que a nota fiscal é de competência municipal, o tributo é de competência municipal.
2: O que é? O prestador de serviço tem a nota fiscal da empresa? O que é o prestador de serviço?
3: Então, existe o comércio, existe a indústria, comércio e a prestação de serviço e a locação de bens móveis. Essa mudança diz respeito exclusivo ao prestador de serviço, aquele cara da hospedagem, qualquer tipo de serviço, né? Serviço de qualquer natureza. E a Receita Federal, há algum tempo, criou essa padronização e obrigou os municípios a adotarem esse padrão. O prazo limite é 1º de setembro. Mas alguns municípios, dentre eles, por exemplo, Cabo Frio, já se anteciparam.
2: Se antecipou já há algum tempo, né?
3: Por exemplo, São Pedro já está funcionando. São Pedro foi a partir de, agora essa semana, 21 de julho, a partir de 20 de julho. Cabo Frio vai ser a partir de 1º de agosto. Então, o que, que isso quer dizer? Que, atualmente, as empresas emitem as notas no sistema das prefeituras. Né? Cada prefeitura tem seu sistema de emissão de notas. E agora isso tudo vai ficar num portal no ambiente nacional. Isso já acontece com o MEI, por exemplo, que já está no ambiente nacional. No passado também era com as prefeituras. E já acontece, já há muitos anos, com a nota do comércio, essa nota de consumidor. Ela já é um padrão nacional. E essa linguagem nacional, padronizada, facilita, é claro, a fiscalização, a arrecadação, o controle das mudanças aí da reforma tributária. Então, o intuito da Receita Federal era padronizar essa emissão.
2: Padronizar e cercar de tudo que é lado para que a gente não se ferre mais ainda, né?
3: Não escape nada, né?
2: Não escape nada, cara. Ele vai buscar agora lá na...
3: Agora é um padrão nacional. Ele não fica mais dependendo...
2: Do município.
3: Do município informar.
2: Ah, fulano pagou, fulano pagou.
3: Agora é o contrário. Agora você faz para o ambiente federal e ele...
2: Ele que te presta. Baixo. Caramba, isso é bom ou é ruim? Para nós, para a empresa. Porque para eles que só pensam em aumentar impostos, cercar a gente de tudo que é jeito para... Né? Para pagar.
3: É, na verdade, sempre que a gente fala sobre aumento de arrecadação, aumento de tributos, né, não é uma notícia boa. Então, o fisco, principalmente federal, tem ferramentas para poder estar cada vez mais cercando, apertando, com relação ao imposto de renda, com aquela declaração pré-preenchida. Hoje ele tem acesso à movimentação bancária. Agora ele quer padronizar a emissão de notas fiscais de serviços, como já é um padrão na parte de comércio, então, de indústria e comércio. Então, ele quer, ao mesmo tempo que ele quer ter uma lupa sobre a sua operação, mas ele também está te empurrando para uma inovação tecnológica, para que você reveja os processos dentro da sua empresa, de gestão, onde você pode melhorar, e aquilo que a gente estava conversando há pouco tempo. No nosso país, a gente tem pouco retorno da carga tributária, né? Então ninguém gosta de pagar imposto. Agora,
2: não, o Nacif, só para fazer uma coisa, ninguém gosta de pagar imposto. Por que ele não retorna para a gente? A gente paga imposto para quê? Para ver político roubando? A gente paga imposto para quê? Para dar 51 bilhões para deputado e senador gastar do jeito que quiser sem prestar conta? Quem é que quer pagar imposto? Eu quero. Pessoal lá na Europa, Noruega, paga 50%, 40%, 60% de imposto. Mas eles têm educação, têm saúde, têm transporte. Ninguém precisa gastar com isso. Paga imposto. Se a gente pagasse esses impostos todos e tivesse o retorno, irmão, não, todo mundo ia pagar imposto. Mas a gente paga imposto só para ver que o político roubou, que o cara foi preso porque estava falsificando o recebimento lá do aposentado. Caramba, fala sério, cara. Por isso, Nacif está certo. Eu não gosto de pagar imposto mesmo, porque não retorna para mim em nada, para nós, infelizmente.
3: E aí, quando diz respeito a essa questão da organização dos processos, dos documentos fiscais, principalmente, os governos são velozes. Quando diz respeito à devolução da prestação de serviço,
2: tome.
3: Aí é que você falou, saúde, educação, infraestrutura, segurança, a gente tem que acabar pagando por fora.
2: Eu tive uma experiência com a Receita. Eu fiz um refis, né, de umas multas eleitorais que eu estava... até hoje eu estou pagando ainda essa porcaria. Eu fiz um refis, aí lá pelas tantas atrasei, aí desfez o refis, eu já tinha pago uns 6 mil e pouco, tá? Então zerou tudo e esse dinheiro me foi orientado assim, ó, eu tava pagando, ó, esse dinheiro você só pode pedir ele de volta daqui a 5 anos. Um dinheiro meu que eles ficam 5 anos devolvendo.
3: Então, a grande dica aí é o seguinte, procurar uma assessoria especializada que tenha esse conhecimento para poder evitar que você caia nesses maus lençóis. Porque depois que tiver lá,
2: para a empresa, o que que significa? Eu queria que você explicasse agora para o dono da empresa, o que que ele vai ter que mudar, o que que ele vai ter que aprender, o que que muda na empresa dela, mecanicamente, essas mudanças da emissão de nota?
3: Então, hoje ele, a maioria dos empresários tem lá uma rotina dentro da empresa dele de emissão de notas, que é uma obrigação da empresa direto ali para o consumidor. E esse caminho, esse programa vai mudar. Vai mudar o ambiente. Então, ele tem que procurar a assessoria contábil dele, que está mais antenada nisso, para saber, senão ele vai ser pego de surpresa. Estou emitindo nota aqui, o sistema parou. E agora? Não estou sabendo que mudou para o ambiente nacional. Então, procure a sua contabilidade, peça essa orientação. Ouvi lá no Amauri que o sistema agora vai mudar. E eu preciso saber, porque eu posso ter um cliente aqui me pedindo nota e eu estou no escuro aqui. Então, procure o seu profissional de confiança especializado.
2: Para poder ter se atualizar, né?
3: Para poder promover essa atualização diante lá do seu, da sua rotina operacional de emissão de notificados.
2: Então, aí a pergunta que eu fiz, mas assim, você respondeu parcialmente. Isso, para a minha empresa, para mim, cidadão, é melhor?
3: É melhor porque organiza mais a empresa. Só que, ao mesmo tempo, vai deixar você cada vez mais transparente para o governo federal.
2: Ele vai então, saber exemplo, de tudo.
3: Hoje, o governo federal ainda depende do município repassar para ele determinadas informações. Agora vai direto para ele.
2: Ele é quase sabe que em tempo de real. Tudo. Ele
3: vai... Primeiro eu sei, depois eu vou te informar.
2: Ele vai ter um espelho da tua vida, da empresa.
3: Então não é brincadeira, isso impacta diretamente na questão operacional, porque às vezes você está na correria do dia a dia ali, você sabe muito bem disso, precisa emitir uma nota para receber, já está difícil receber, precisa emitir a nota, precisa pagar imposto. Se o sistema mudar e você não tiver uma boa orientação, como é que vai ser? Vai chorar. Verdade. Então, procurar manter-se atualizado com a sua assessoria contábil de preferência, de confiança, e procurar também entender como que está acontecendo essas mudanças operacionais da empresa, para não ser pego de surpresa aí com uma notícia desagradável, como uma multa, um bloqueio no CNPJ, entre
2: vai
3: outras
2: ter,
3: coisas.
2: Tem multa, porque essa mudança ocorre agora a partir do dia 1º de agosto, né?
3: Em Cabo Frio.
2: O
3: prazo final nacional é 1º de setembro.
2: Aqui em São Pedro, Arraial, São Pedro já começou Búzios a fazer. E Búzios?
3: Búzios está nessa faixa de prazo também. Vai acabar respeitando o prazo de 1 de setembro. Então tem que acelerar.
2: Nacional.
3: O nacional. Principalmente tem empresas...
2: Se eu não fizer até o dia 1º aqui em Cabo Frio, o que, que acontece comigo?
3: O que acontece é que você vai acessar o sistema atual da prefeitura
2: e
3: não
2: vai
3: conseguir emitir nota. E você não está sabendo que mudou para o ambiente nacional? Vai ficar sem emitir a nota? Vai ficar sem receber? É. Já falou com o seu contador? É disso que a gente está falando.
2: Eu estou olhando para o meu.
3: O seu está atualizado.
2: Tá, graças a Deus. Aqui, isso complica mais a vida contábil da empresa? Não tem nada a ver?
3: Não, até facilita, porque quanto mais tecnologia você envolve, facilita os processos, os procedimentos. Desde que colocado cada um no seu quadrado, que é o que eu estou querendo fazer contigo lá, automatizar determinadas rotinas para poder a gente ter mais tempo para falar de outras coisas, de que possam agregar tanto no negócio quanto na vida pessoal.
2: Perfeito.
3: Bora, vem comigo, eu te
2: conto também. Qual é a orientação, então, para... Porque toda empresa tem contador, né? Então, o ideal é que o proprietário, né, imediatamente se atualize e chame o departamento, né, de
3: Exatamente.
2: Finanças.
3: Por exemplo, até um tempo atrás, o MEI, a nota do MEI, também era feita pelos municípios. Aí a Receita criou esse ambiente nacional, essa padronização, e começou pelo MEI. Então, a partir de determinado momento, todo mundo que tinha MEI no país inteiro, mais de 5.500 municípios, que precisava emitir nota nas suas prefeituras, ela padronizou. E aí o MEI tem uns aplicativos aí gratuitos que você baixa, então já estava padronizado. As empresas, micro e pequenas empresas, ela deu um prazo maior, e agora chegou esse prazo. Então, eu não aconselho fazer por conta própria, porque tem toda aquela linguagem, além da linguagem tributária contábil, tem a linguagem tecnológica, que às vezes é difícil para alguém, precisa de um certificado digital, precisa de uma senha GOV, que é uma dor de cabeça danada. Então, procure lá o seu profissional de confiança e peça ajuda para ele. Tenho certeza que ele está apto para te ajudar.
2: Agora, o Nacife, essa senha .gov todo cidadão tem que ter ou só eu que tenho negócios ou que tenho alguma coisa com a União?
3: Não, essa senha ela é a chave de muitas ferramentas que você pode usar. Por exemplo, para a carteira de habilitação digital, para o aplicativo do meu INSS, para serviços do governo. Uhum. Quando se trata de empresa, ela se torna mais essencial. Mas ela é a chave. E aí a orientação da Receita é que você nem passe essa senha para qualquer pessoa. Mas geralmente o seu contador é de confiança.
2: Uhum.
3: Então ele tem lá mecanismos de controle com relação a essa segurança. E essa senha é a chave para acessar lá o banco de dados da Receita Federal, por exemplo, para saber a sua situação fiscal, tributária, como eu te falei, o meu INSS, carteira de trabalho. Um simples trabalhador que quer acessar a sua carteira de trabalho digital, ele tem que ter a senha GOV. Entendi. Aquela carteira de papel acabou.
2: É o acesso a toda a documentação dele diante do governo, né? INSS, projetos sociais. Tudo.
3: Ela permite também que você faça a assinatura de alguns documentos pelo próprio GOV. Aí tem um controle de código que manda para o contribuinte. Beleza. Então, quem não tiver nesse mundo aí tem que se atentar.
2: Aqui, jogador de basquete tem que pagar mais imposto porque é alto, não? Tem, olha lá, olha o tamanho daquele ali, cara. Que é isso, rapaz?
3: Tem que pagar menos.
2: Tem que pagar o quê?
3: Promovendo o desporto, né?
2: Ah, tem deveria, que pagar menos. Tadinho, mas ele paga imposto, o pai, a mãe, tudo lá paga imposto e não retorna porcaria pra ninguém aí, nem no esporte. Agora tá, ó, aquele time de Iguaba ali, ó. Tô trazendo a garotada de Iguaba ali, a galera tá aí pra gente falar já sobre os jogos estudantis estadual, também o Carioca de Basquete, Iguaba. Tá pensando que Iguaba só tem dinossauro, compadre? Tem não, ó, tem um time de basquete maravilhoso ali. Já a gente vai bater pra Vitor, Ivan, Roberta, Matheus, Enzo, a galera tá toda por ali.
3: Iguaba tem se destacado muito, né?
2: Tem, Iguaba tá mandando ver, né? Aqui, então, empresas... Procurem logo atualizar esse sistema de emissão de nota.
3: Procurem informações sobre o novo sistema, o novo ambiente de emissão de notas fiscais de serviços, porque em Cabo Frio vai mudar agora a partir de 1º de agosto. São Pedro da Aldeia já mudou a partir do dia 20 de julho. E o prazo final é 1º de setembro. Então, para você não ter uma surpresa desagradável, procure quem está te assessorando aí. Para te dar essa orientação, para você não se pegar de surpresa.
2: Isso aí, emitir notas. Agora é chato para caramba quando a gente pede, faz a nota aí, o sistema está fora. O que acontece com a porcaria do sistema?
3: Então, essa questão também vai melhorar, porque hoje os municípios acabam fazendo essa transmissão para o ambiente nacional. Então fica com esse delay, vamos dizer assim, né? Da transmissão do município ao ambiente nacional. E agora, no ambiente nacional, é mais prático e mais rápido. Então, tendo uma boa internet, tendo ali uma boa assessoria, você consegue faturar numa boa.
2: Beleza. Valeu, Nassif Júnior. Muito obrigado, hein? Como é que tá o filhão? Tudo bem? Tranquilo?
3: Tudo bem, graças a Deus.
2: Amém, né? É isso aí. Como é que tá a associação aí? Seu mandato vai até quando?
3: Esse ano encerro o
2: quando?
3: Quarto mandato.
2: Quarto mandato já?
3: Quarto mandato, tentando aí sempre trazer essa notoriedade, resgatando, reafirmando a importância dos profissionais da contabilidade nesse contexto aí tributário, contexto de empresarial, né? Tendo em vista a nossa necessidade da participação, porque o contador acaba lidando com toda essa questão econômica, então é importante.
2: Ramires não quer mais assumir, não?
3: Ramires já se aposentou.
2: Já se aposentou, meu tricolor, meu amigo Ramires. Amós, né? Um grande abraço pro Amós. Amós cuida do meu pessoal, né? O Nassif cuida aqui da empresa como um todo. Queridão, grande abraço, foi um prazer imenso te receber aqui mais uma vez, tá bom?
3: Eu que te agradeço aí pelo convite.
2: Eu ia pedir para você cantar.
3: Aí vai.
2: Perder a audiência.
3: Vai perder a audiência.
2: Ele canta, ele toca instrumento, Nassif, comandava aí um grupo bonitão de música.
3: Eu que agradeço aí o convite.
2: Grande abraço.
3: Estou à disposição aí para qualquer esclarecimento.
2: Valeu. Abraço.
3: Abraço.
2: Tá aí, olha, falei com o Nassif Júnior, presidente da Associação dos Contadores aí de Cabo Frio e Búzios. Pessoal, 10 horas e 15 minutos, deixa eu falar com você sobre o Júnior do Gás, hein? 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Tá bom? 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Epa! Cadê o William? Tá na linha? Tá? William Rodrigues, alô, alô. Vamos lá, vamos trazer o nosso William Rodrigues. O William que tá rodando a cidade de Cabo Frio. Tá chovendo onde você tá, William? Tá sol? Quem, onde é que você tá e quais são as informações, William?
4: Amorim, sol brilhando timidamente aqui, mas tem partes aí do céu que tem nuvens bem carregadas aí de chuva e a gente está na expectativa. O tempo está totalmente instável, né? Mas o Marcos Sorém vai explicar melhor para a gente como vai ficar o tempo nesse dia que está esquisito, hein? Possibilidade de chuva, mas ao mesmo tempo o sol aparece, enfim. Mas nós passamos aqui, estamos aqui na Avenida Alessi Gomes da Costa, Mauri, e pedimos aí atenção aos motoristas, tá? Porque o pessoal está na montagem aqui, a montagem frenética do evento que vai acontecer neste fim de semana aqui na Praça de São Cristóvão. Equipes da Concercaf nesse momento aqui, tirando as lâmpadas, né, que estão queimadas, fazendo essa manutenção aqui na rede elétrica, na rede de iluminação pública, na verdade, né? Pessoal também da montagem do palco, montagem do som, pessoal da montagem das barracas em si, né, que a gente está vendo aqui no meio da Avenida Leci Gomes da Costa, muitas barracas aqui sendo montadas, né? Então, assim, o trânsito está em meia pista, né? Então o pessoal tem que ter bastante atenção em ambos os sentidos. Tanto quem vem do Guarani para aqui, para a Avenida Joaquim Nogueira, para quem está indo aqui da Joaquim Nogueira lá para a América Central ou atravessando ali para o Guarani, para Bispo Almeida dos Santos. Enfim, todo mundo tem que tomar muito cuidado e o evento está sendo preparado aí. É um evento que está sendo preparado com antecedência, né, digamos assim, porque o pessoal está na montagem desde ontem, já no finalzinho da noite de anteontem já tinha material chegando. Ontem passou o dia todo aqui, a galera passou o dia todo montando. Hoje também está na montagem e nós vamos ter aí, olha, a festa de São Cristóvão junto com o Festival de Inverno do Sesc, né? Previstas aí atrações como Railane Mendes, também Paula Fernandes, também Biquíni Cavadão, enfim, atrações circenses, olha só, com o coletivo Cortejo Encantadas. Então, boas atrações, além, é claro, de toda uma gama de serviços que o Sesc vai estar prestando aqui na praça durante o dia, né? Que curso de maquiagem, corte de cabelo, pessoal que quer tirar a carteirinha do Sesc também vai poder tirar, enfim. Esse evento vai estar acontecendo junto com a festa de São Cristóvão, que é o padroeiro dos motoristas. É uma festa tradicional aqui também no bairro, né, realizada pela paróquia de São Cristóvão em parceria com a Prefeitura de Cabo Frio. Então vai ser um fim de semana de muitas atrações aqui na Praça de São Cristóvão. A gente está vendo aí as imagens da montagem do evento, né? E, é claro, atenção aos motoristas, passem com calma por aqui, devagarzinho. Fiquem bastante atentos, porque tem muita gente trabalhando aqui nesse momento, aqui na Praça de São Cristóvão. Ok, Mauri? Daqui a pouquinho a gente volta com mais informações. 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Daqui a pouquinho a gente está de volta. William Rodrigues para o programa Mauri Valério, notícia o tempo todo.
2: Beleza, valeu, William. Grande abraço, meu irmão. William Rodrigues. Rodrigues. Cadê as imagens, Léo, da Praça de São Cristóvão? Olha só como é que estamos aí. Olha lá, a galera toda. Caraca, vai ser uma festa muito, muito bonita, uma festa maravilhosa. No sábado a gente tem a Paula Fernandes. Aliás, na sexta, amanhã, a gente tem a Railane Mendes, aqui onde você está vendo aí, ó, Praça de São Cristóvão. No sábado tem a Paula Fernandes e no domingo o biquíni. Tá vendo, Leandro França? Não falei cavadão. Agora estou aprendendo, porque agora é só biquíni, né? Beleza? Tá aí então. Valeu. Pessoal, sabe que a pista ali tá interrompido o tráfego, tá bom? Aquele pedaço ali da Alessi Gomes da Costa. 10 horas e 21 minutos, a gente tá indo pro intervalo e já já a gente tá voltando pra gente conversar com os atletas aí de Iguaba, rapá. Tá boa a estrada? Tá tranquilo de lá pra cá? A estrada tá de boa? Tá? Beleza, e a gente vai conhecer, vai conversar com a galera de Iguaba que está aí no campeonato, nos Jogos Estudantis Estadual e também no Carioca de Basquete. Ei, cadê o Preto, Paulão, Luizão, galera das antigas aí do basquete de Cabo Frio? Cadê nosso basquete, hein, rapá? Ô, meu Deus. Eu lembro que quando eu estive vereador, a gente, o vereador bancava a vinda de atletas de Teresópolis, do Rio de Janeiro, Niterói. Eu disponibilizava um carro para buscar os atletas para a gente disputar no Rio de Janeiro. A gente hoje, infelizmente, eu não sei o que está acontecendo no basquete de Cabo Frio, né? Então, Pretão, um grande abraço para você, meu irmão, pessoal aí do basquete das antigas e o pessoal da atualidade aí também, um grande abraço, tá bom? A gente vai daqui a pouco falar com a galera do basquete aqui de Iguaba. Vou para o intervalo, Luciano, volto daqui a pouquinho. 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
5: Muito bem, estamos de volta. Estamos vendo aí a Macário Pinto Lopes, a Avenida Litorânea, aqui da Praia do Forte. Olha só, são as imagens agora, né? Nublado tempo, não tem sol. A gente está vivendo uma quinta-feira, daqui a pouquinho a gente tem a previsão do tempo, né? Nosso Márcio Sorém está chegando já já para a gente dar uma conferida na previsão do tempo. Mas a gente tem a informação de que o tempo vai dar uma mudada aí, né? A gente está no inverno, rapaz. Ontem fez 30 graus. É, o inverno aqui é assim, desse jeito. O que vocês estão fazendo aqui? Olha só. Ô, Ian, o que você está fazendo aqui, Ian? Dá esse microfone aí, por favor. Cadê? Tudo bem, Ian?
6: Sim.
5: Sim? É só assim, tá? Tudo bem?
6: Sim, tudo bem.
5: E se não tiver bom? Se não tiver bom, tá o quê?
6: Vai ficar melhor.
5: Se não tiver bom, fica melhor? Deixa eu ver aqui. Vem aqui. Liga o microfone. Tá ligado o microfone? Tá sim, tá sim. É aqui. Ei, rapaz, não bate o microfone desse jeito, não. Você tá com raiva do microfone? Você bate na bola assim, desse jeito também? Hein?
6: Quando bate lateral, sim.
5: Fala no microfone.
6: Quando bate lateral, sim.
5: Quando bate lateral, é mesmo? E tu joga que posição?
6: Lateral.
5: Lateral. E tu, você é o Davi? Tudo bem, Davi? Eu estou falando primeiro com os pequenininhos, porque daqui a pouquinho tem três grandões ali que a gente vai... Tudo bem, Davi?
7: Tudo bem, sim.
5: Tu é nascido aqui em Iguaba mesmo?
7: Sou nascido de Iguaba.
5: É mesmo?
7: Nascido e criado.
5: Desde que nasceu, tu é de Iguaba?
7: Na verdade, eu nasci no Hospital de São Pedro, mas sempre estou em Iguaba.
5: Não, é.
7: Fui criado sempre lá.
5: É filho de... Qual é o bairro que você mora aqui em Iguaba?
7: Estação.
5: Na Estação?
7: Sim, sim.
5: E os dinossauros?
7: Ainda vai ter, né?
5: Já começou não, né?
7: Não, ainda não começou.
5: Ainda não começou não, né? Teu negócio é basquete?
7: Meu negócio é basquete.
5: Por que o basquete pra tu?
7: É que o basquete foi mais uma fuga de um tempo ruim que tava na minha família.
5: É, aí você procurou o basquete, foi a tábua de salvação? É?
7: É.
5: E tu agora tá tirando onda na família lá porque joga basquete. Eita, isso aqui é bom, cara. Assim que é bom. Ô, Diego, é músico? É manso, tu é músico?
7: Estudei na FRJ, 3 anos. Estou estudando na FESSO, que é em Teresópolis.
5: O que é FESSO?
7: FESSO é uma universidade...
5: Faculdade
7: de música lá em Teresópolis.
5: Caramba, que legal.
7: Aí eu estudo lá e eu também estudava na UFRJ, que é a Universidade Federal do Rio de Janeiro.
5: O quê? É instrumento? É
7: instrumento
5: o quê?
7: De sopro.
5: De sopro? É o quê?
7: Eu sou eufonista.
5: O que é isso? Eufonista?
7: É um instrumento de metal, tipo a tuba. Então, na família dos metais, é como se fosse o filho da tuba.
5: Você entendeu? Eu não.
7: Mas esse é o resumo.
5: Não, é
7: o
5: resumo da ópera, né?
7: É, resumo.
5: Que legal. Então, diante disso tudo aí, chegou o basquete também, né?
7: Chegou o basquete.
5: Legal. Qual a escola que você estuda aqui em Iguaba?
7: Cláudio Moacir.
5: Esse Cláudio Moacir é o de Macaé, o que foi prefeito, que foi, né? Ô, Ian, tô esperando você falar, Ian. E aí, vamos falar?
6: Sim.
5: Você tá fazendo basquete há quanto tempo?
6: 10 anos.
5: 10 anos? Você tem quantos anos?
6: 10.
5: Ele nasceu jogando basquete, cara. Olha que beleza. Hein?
8: A mãe jogou.
5: A mãe tá ali, a Roberta, você é a mãe dele, Roberta? Ele já nasceu com a bolinha, já, pá, pá, pá, já procurando a tabela. Eita. Então, tá feliz?
6: Sim.
5: Tu é bom na escola lá ou dá trabalho? Parou para pensar. Hein?
6: Mais ou menos.
5: Ah, ó. Primeiro falou que é bom. Aí eu olhei para ele e falou mais ou menos. Vou olhar de novo, hein? Ah, não, mais ou menos. Ficou no mais ou menos. Deixa eu falar, vamos lá. Diego, tudo bem contigo, Diego? Como é que você está, meu amigo? Tudo na boa? Você que é um presidente aí, é o quê? É o clube, é um time da prefeitura? Tudo bem? Seja bem-vindo, tá?
4: Bom dia, Mori, bom dia a todos os ouvintes. Tá, primeiramente, assim, agradecer pelo convite, tá? Da gente estar comentando um pouquinho sobre o basquete de Guaba Grande. Tá? Mas vamos lá, a BIG, Associação de Basquete de Guaba Grande, ela foi fundada em 2022, mas basquete de Guaba vem muito antes disso daí. Só que aí a gente criou a BIG com a intenção de formalizar e a gente conseguir ter uma voz mais ativa.
5: Oficializar, né?
4: E exatamente. E a gente ter uma voz mais ativa, buscar fundos aí de recursos federais, municipais, estaduais. Então a gente sabia que precisava oficializar isso daí, né, através do estatuto, de uma ata, de um CNPJ, para a gente conseguir buscar lugares mais altos. E assim, isso daí foi uma iniciativa nossa, com uma grande ajuda da prefeitura. Tá? A BIG é uma associação que é extra, né? Não é algo da prefeitura, mas
5: é independente.
4: Exatamente. Só que a prefeitura sempre deu suporte para a gente em questão de transporte, de assim, logística para os jogos, custos de inscrições para os campeonatos. Então, assim, a cidade de Guaba abraçou o basquete.
5: Abraçou legal,
4: e aí,
5: né,
4: a gente está agora colhendo alguns frutos bem bacanas quanto isso daí. Não paramos por aí, não, né? Tem muita coisa
5: para
4: acontecer.
5: Tem muita coisa. Ivan? O Ivan, e qual é o instrumento que tu toca aí? Você é o homem que... você é o técnico da garotada aí, Ivan?
8: Sim, eu sou o técnico.
5: Bom dia, seja
8: bom dia. Mais uma vez eu queria agradecer a oportunidade, né? Estar aqui no seu programa e poder falar um pouco desse esporte, né? Que eu costumo dizer que tem que ter um pouquinho de sanidade para tocar o basquete, principalmente na região.
5: Verdade, e hoje... a gente tinha, né, Cabo Frio, era forte, mas assim, sempre dependeu de um, dependeu do prefeito, dependeu, se o prefeito não gosta do basquete, ele caga e anda, e, pô, não pode, tem que ser uma política do esporte, né, cara?
8: Exatamente, então hoje o Iguaba Basquete é a única equipe em toda a região dos lagos a estar disputando o Campeonato Carioca da Federação, né, estamos com a categoria sub-15, sub-17, sub-19.
5: O que a gente vai para o estado? O estadual, a gente... O carioca de basquete, qual é o que vai? Qual é a idade? Qual é o...
8: Então, ele começa a partir de sub-12, a partir de 12 anos.
5: Ah, é? Você vai, em todas essas categorias você vai participar?
8: Não tem como. Três categorias já está bem difícil. O 19 acabou, o campeonato para o Iguaba. Para o Iguaba, o 19 acabou, porque a gente não conseguiu classificar. Então o campeonato acabou. Hoje o Iguaba está só na categoria sub-15 e sub-17.
5: Ele joga na sub-15. O Ian é a que categoria?
8: Sub-15, porque não tem a categoria dele. Então, ele é o projeto do futuro.
5: Uhum.
8: Mas eu gostaria de ter começado na categoria sub-13. Mas não
5: a categoria do Davi é?
8: O Davi hoje seria sub-14.
5: Sub-14.
8: Mas ele está jogando também o sub-15.
5: Uhum. Vem cá, quando é que começa? Vocês vão participar? Já começou?
8: Já começou.
5: Já começou, e como é que vocês estão aí? Desculpa, eu estou fazendo essas perguntas porque a gente está tomando conhecimento,
8: sim,
5: entendeu?
8: Sim, é importante.
5: É por isso que eu pedi para que a gente conversasse com vocês, porque é um momento bom que a gente está vivendo, né?
8: Infelizmente, a gente até na própria cidade... Tem gente que não sabe que existe igual ao basquete.
5: Uhum.
8: Entendeu? Lá tem um projeto, que é a Escolinha de Basquete, no qual eu dou aula junto com a minha esposa, Roberta. E nós temos, juntando os atletas e a escolinha, a gente tem uma média de 60 alunos.
5: É bom?
8: É muito bom.
5: Tem meninas?
8: Agora, graças a Deus, está aparecendo mais meninas.
5: Mas elas são bem-vindas.
8: Com certeza.
5: Você tem um time feminino de basquete?
8: Não, estou querendo montar.
5: Está querendo montar, né?
8: Querendo montar.
5: Vem cá, por que tu é tão grande assim? Hein?
9: É de família.
5: É de família? Quem é grande na tua família? Quem é da tua altura? Teu pai, tua mãe, teu tio, teu avô? Eita!
9: Tem meu primo... Gabriel, que ele tem 2,01 metros. Tem um que já foi escalado para a seleção brasileira, Daniel Moreira. Tem 2,05 metros.
5: Tu tem quantos metros?
9: Tenho 2 metros.
5: Só isso? Caraca, ficar do lado desse menino, cara. Tem 15 anos, tu?
9: 15 anos.
5: Tu calça quanto?
9: 45.
5: Pezinho, né? Bem legal, né? Tem uma plataforma de apoio bem boa, né, cara? Aqui, e tu tá no basquete há quanto tempo, Matheus? Matheus Dias.
9: Isso. Eu comecei no mundo do basquete tem 2 anos. Mas eu comecei no Iguaba tem mais ou menos 1 ano e meio.
5: Todo mundo ficava enchendo teu saco, dizendo, pô, tu alto, joga basquete, vai lá. Ficava falando isso o tempo todo.
9: Joga basquete. Agora que eu sou um atleta do Iguaba Basquete, agora eu posso dizer, bom, eu jogo lá no Iguaba Basquete, que não sei o que, não sei o que lá. Posso tirar uma certa onda.
5: Aí, ó, já tá ficando uma rentinha, hein, cara, mole. Aqui, e como é que tá? Qual é a tua posição? Você joga de quê?
9: Eu jogo na posição de pivô, quem fica lá no garrafão, pegando rebote.
5: Faz as cestas lá?
9: Isso.
5: É mesmo? Aquelas de 6 metros lá? É 6 metros ou 3 metros? 3 metros. Pô, tô dificultando ainda mais, tá vendo? E aí, o que é que significa o basquete pra tu, Matheus?
9: Bom, o basquete pra mim começou... Sim, como foi no caso do Davi, como um meio de eu extravasar. Tipo assim, que na época eu tava com um tempo difícil, com muito estresse. Aí meus pais decidiram, bom, vamos colocar você no esporte pra ver como que você se sai. E eu já tinha tentado vários outros esportes, mas o basquete em específico...
5: Que outro esporte que você tentou?
9: Já tentei futsal, já tentei vôlei, mas...
5: Quem é que vai disputar contigo no futsal, cara? No futsal todo mundo era um pouco mais baixo?
9: Na época eu ficava no gol, né? Chamava de goleirão na época.
5: No gol?
9: Ficava no gol na época.
5: Caramba.
9: Aí eu tentei o vôlei, mas o basquete mesmo foi o único esporte no qual eu me encontrei.
5: A tua altura. Não, foi o esporte à tua altura, né?
9: É, isso.
5: Que legal, cara. E aí, qual é a escola que tu estuda?
9: Eu estudo no Instituto Aredes Rodrigues, de São Pedro da Aldeia.
5: Ari Rodrigues?
9: Instituto Aredes Rodrigues, São Pedro da Aldeia.
5: Eu não entendi, o Aredes?
9: Isso, Aredes Rodrigues.
5: E vem cá, e estuda legal ou tá fazendo basquete não te atrapalha na escola, não?
9: Não, consigo dividir meu tempo legal do estudo com o basquete, revisar a matéria. Quando eu chego da escola, eu reviso a matéria.
5: Você
9: e depois
5: estuda
9: eu vou
5: que treino. Horas? De manhã ou de tarde?
9: De manhã, de 7 a 1h20.
5: Treina quantos dias você treina?
9: 2 dias na semana.
5: 2 dias? Tá pouco, pô. Tem que treinar 4 dias. Pô.
9: 2 dias na semana no treino, mas
5: não
9: fora...
5: Não tem quadra?
9: É, 2 dias na semana no treino, mas fora do treino eu vou pra quadra todo dia.
5: Uhum. Aqui, muita gente sacaneava por causa da tua altura?
9: É aquele tipo de zoação, assim, tá muito frio em cima, tá chovendo lá em cima.
5: Aí a tua
9: como
5: resposta,
9: é que tá o clima em cima?
5: E a resposta é aquela, tradicional? Como é que tá o clima em cima? A gente sabe a temperatura pelo termômetro, né? Então, aqui, deixa eu voltar aqui. Diego, deixa eu ver lá. Pessoal, então, olha só. Que momento que vocês estão vivendo? Estão no Carioca, né, no Campeonato Carioca de Basquete e os Jogos Estudantis? O que já começou? Como é que vai ser?
10: Vamos lá. Até quantos Jogos Estudantis, eu vou até deixar para o técnico Ivan, ele vai até saber explicar melhor do que eu, mas assim, quanto ao Campeonato Carioca, como o técnico Ivan falou, né, hoje Iguaba é o único time da região dos Lagos que joga o Campeonato Carioca, né, joga assim, dentro de Iguaba é o único esporte que joga, a modalidade esportiva que joga um Campeonato Carioca, né, e aproveitando até que tem pai aqui, hoje Iguaba vive um momento também grande até em agradecimento até pelos pais de todos os atletas que abraçaram a causa, né, graças a Deus lá em Iguaba a gente vive um momento, quando você falou em um momento bom, existe um grande apoio da prefeitura, tá, para o esporte acontecer. O senhor falou quanto a questão também aqui de alguns nomes aqui que eu conheci e conheço, como o Preto aí, a galera
5: Preto
10: das antigas, o Sérgio Macarrão, que estava aqui.
5: Macarrão.
10: Fiz aula aqui, fiz aula aqui em Cabo Frio aqui, na época do ginásio,
5: e
10: agora
5: Paulão,
10: tá voltando.
5: Né? Paulão também.
10: Paulão foi meu primeiro técnico. Paulão foi meu primeiro técnico de basquete. Zé Paulo de São Pedro, né? Paulão de São
5: não,
10: Pedro.
5: Não, Paulão daqui.
10: Ah, não.
5: Que é o veterinário. Mas, enfim, Paulão tem no basquete em tudo quanto é lugar, né? Só agora, então, Desculpa te interromper. Quando a gente... É difícil manter essa garotada toda ativa, ô Diego?
10: Então, Ivan e Roberta são os paizões dele pro time, né? Deles, assim... quando eu falo assim que os pais estão ajudando, sempre tem ali aquele apoio dos pais. E assim, é surpreendente da forma que os pais abraçaram a equipe de basquete de Guaba. Falo isso daí porque se está jogando hoje um carioca, se está tendo os bons resultados, que eu falo, né, ter um bom placar não, mas só de estar jogando um carioca, tirando a rapaziada aí de estar em outros meios, dando uma alternativa, né, que a gente sabe que o basquete não é o primeiro esporte ali que o Brasil vê, né, vê o futebol, tem um vôlei.
5: Então, assim, a primeira vez que vocês participam do carioca?
10: Do carioca, sim. Mas assim, desde 2022 que foi fundado o Iguaba Basquete, fundado, que eu falo assim, formalizado, né, o CNPJ, a gente participou de outros campeonatos, trouxemos até aqui alguma coisa relacionada a troféus, tá?
5: Bota aqui o Ian, vira os troféus, Davi, vira os troféus aqui pra gente mostrar aqui. Deixa eu mostrar esses dois aqui, ó. Fala pra gente aí, quais são esses troféus aqui, esses que tem o jogador branco aqui. LSB.
10: Vamos lá, a LSB foi um campeonato, é a maior liga amadora do estado, né? E no ano passado a gente teve aí a honra de sairmos campeões. Participou em torno de mais ou menos aí uns 15 times,
5: onde,
10: né, participantes.
5: Foi?
10: Isso aí foi em 2025, fomos campeão no Rio.
5: No Rio.
10: O campeonato aconteceu todo na cidade de Mesquita. Teve até outros jogos que acontecem em quadras que às vezes, por ser muito jogo, né? Então eles pedem algumas quadras como Clube Municipal, Mackenzie, né? E aí acontece jogos não só em Mesquita, mas assim, a maioria dos jogos são em Mesquita. Então assim, a gente conseguiu isso aí de forma invicta.
5: Legal, caramba!
10: De forma invicta aí, a gente conseguiu sair campeão com o time adulto, né?
5: Ivan, fala desse campeão sub-23 aqui. A gente está vendo esse outro troféu aqui. Você estava no comando?
8: Não, quem estava no comando era o nosso presidente Diego.
5: O presidente aí, o Diego.
8: Estava tentando me convencer a trabalhar com basquete. Eu fui técnico da Mangueira durante 6 anos. E posso dizer que, com toda certeza, que foi o lugar de melhor estrutura que eu trabalhei. Não me faltou nada lá na Mangueira. Vila Olímpica da Mangueira. Então, eu vim morar em Iguaba, achando que já tinha me aposentado do basquete, sou militar da reserva.
5: Foi ledo engano, né?
8: Isso. Aí o Diego me achou e estava tentando me convencer nesse intervalo.
5: Você jogava basquete?
8: Eu era esforçado.
5: Esforçado?
8: Esforçado.
5: Assim como o Davi?
8: É.
5: Não,
8: é.
5: Davi, é. Sacanagem. É brincadeira,
8: como todos,
5: tá?
8: Eles. É. Mas assim, eu tive uma pequena passagem no Clube Mackenzie do Meia, e logo depois eu fui para a Marinha. E eu fui atleta militar. Enfim, esse campeonato foi o Diego que dirigiu. Ele ocorreu lá em Araruama, num projeto que tem lá, chamado Black Knight, que hoje, inclusive, tem vários atletas desse time jogando pelo Iguaba, né? Para que vocês entendam, eu sou o representante da Federação de Basquete do Rio de Janeiro em toda a região dos Lagos. A ideia do presidente Daniel Riente era que a gente tivesse um campeonato carioca da região dos Lagos. E aí,
5: como assim?

0: futebol, do basquete, do vôlei,
1: com basquete, não quiseram fazer o campeonato de base. Queriam fazer um campeonato livre. Livre significa adulto. Adulto só dá trabalho.
0: Aqui. Vamos aqui, deixa eu... quem é que vai falar? Ian, você não... eu queria ver você falando mais, Ian. Pode ser? Sim. Pode ou não pode, Ian? Hein? Pode. Tua mãe está deixando você falar, rapaz. Fala. Você treina quantos dias por semana?
2: Dois.
0: Dois também? Não faz nenhum extra, não? Sim. Não. Ah, pensei que agora fosse sim, né? Agora, ô Davi, como é que vai ser essa vida de jogador de basquete com músico, cara?
3: Eu consigo dividir bem o meu tempo.
0: É mesmo? Você faz essa escola de música que horas?
3: A UFRJ eu terminei o curso básico, é que eu comecei muito novo. Aí eu...
0: Cara, você é velho pra caramba, hein? Você tem 14 anos?
3: Tem 13.
0: 13? Nossa, tu tá velho pra caramba, cara.
3: Eu comecei
0: comecei muito novo.
3: Eu comecei a faculdade com 8.
0: Que isso, cara. Então, desde pequenininho você já é essa... Como é que descobriu isso? Você pegou um instrumento lá?
3: Desde pequeno eu sempre fui muito ansioso. Sempre fui aquela criança inquieta,
0: hiperativa. Então, que dá vontade de te amarrar, não é isso?
3: Minha mãe falava isso. Teve um projeto na minha igreja de musicalização infantil e eu entrei. Aí eu era a única criança a fazer e eu passei de primeira.
0: Que legal,
3: fiz
0: cara.
3: Fiz a prova,
0: bom.
3: Passei e eu tenho até hoje o certificado que eu passei.
0: Com 8 anos?
3: Não, aí eu comecei com 7.
0: Com 7.
3: Aí no ano seguinte o professor teve uma oportunidade de levar a gente para o Rio... Para poder estudar.
0: Eu tô aqui só diante de fenômeno. O Ian nasceu há 10 anos atrás, há 10 anos que ele já joga basquete, né? O outro já foi descoberto com 8 anos, caramba! E você, hein, Ivan, estamos falando assim do esforçado, né, cara? Garotada tá que tá. Ó, pessoal, tudo é... estamos na brincadeira aqui, mas eu faço questão, tá aqui, ó, Matheus, Diego, Ivan... Ian e Davi, tá? Pra gente falar sobre esse momento do basquete. E fala você, Matheus, como é que tu se despede aí dessa primeira vez que a gente te vê por aqui? Você vai crescer mais ainda?
4: Pretendo chegar ali até mais ou menos uns 2,8, 2,9
0: de altura. Pra que tudo isso?
4: Uma meta.
0: Pra humilhar a gente? Eu Uma ficar do lado desse cara, mesmo. Eu bato na cintura dele, pô. Eita! Qual é o teu recado aí? O basquete é um esporte? O que significou o basquete para a tua vida?
4: Bom, o basquete para mim foi um divisor de águas, com certeza. Não vou negar isso. Me deu várias experiências, me fez carregar uma bagagem de aprendizado durante um tempo. Pretendo ter mais bagagem de aprendizado, quanto mais aprender, melhor. E, de certa forma, quero levar isso para a vida, porque no esporte sempre tem uma disciplina. E disciplina, eu sei, eu carrego isso comigo, porque meu pai também foi militar, ele sempre fala comigo sobre ter disciplina, ser uma pessoa disciplinada. Então, eu levo isso para a minha vida, com todas as formas possíveis.
0: O basquete tem te ajudado nisso?
4: Tem me ajudado nisso.
0: Aqui, será que tu vai conhecer aqui? Pera lá. Olha só, cadê? Caraca, vó é um problema.
1: Ele também é músico, tá, Maurinho? Ele é baterista. E presidente.
0: A gente vai ter que fazer uma banda, banda do basquete.
1: E o presidente também é baterista.
0: Ah, então temos uma banda, vamos fazer show jogando basquete e fazendo música. Aqui, cadê aqui, cara? Eita, eu perdi. Deixa eu... Cadê? É pro Matheus. Matheus, tem alguém falando contigo aqui? Cadê? Ah, aqui, olha, tinha que ser. Quem é a Fátima Dias?
4: Minha avó, parte de mãe.
0: Então, pois é. Olha só o que a Fátima... E letra desse tamanho, de 1 metro de letra aqui, ó. Aqui no YouTube, ela tá vendo a gente no YouTube lá. Matheus, a vovó te ama.
4: Ah...
0: Vovó é tudo bobo, né, cara? Eu sou avô.

0: Tenho dois netos. Igualzinho, Fátima, igualzinho você. Aqui é a Samanta. Ivan e Roberta fazem um excelente trabalho. A Cíntia. Esse time precisa de um apoio do governo para impactar mais jovens e oferecer uma estrutura melhor. O professor tira leite de pedra para manter esse time. É isso mesmo?
1: É? É desse jeito.
0: Ensina a gente aí a tirar leite de pedra também, porque aqui está desse jeito. Aqui, quem mais? O Alisson me ajuda aqui, o Alisson. Tem quem mais? O Alessandra, né? Quero parabenizar o Ivan, Roberta, pela dedicação, pelo grande trabalho que desempenham. Tá aí, ó, galera, a Josiana, técnicos, Ivan e Roberta, vocês são... Cadê? Eu perdi aqui. Já eu vejo aqui. Pela dedicação, tudo, né? Fã-clube bom você, hein, Matheus? Tá ali, a mamãe tá aqui também, eu acho. É, mamãe tá vendo aqui também, né? Tá vendo?
2: Tô vendo.
0: Um grande abraço, parabéns. Tá?
2: Obrigado, tá?
0: Tudo de bom para você. Quando... Deixa lá, não vou falar nada não, porque senão pode ser bullying em relação à altura. E já viu, né? Diegão, abraço, meu querido. Super prazer receber vocês com esse momento muito bonito que vive o basquete aqui de Iguaba, tá?
3: Perfeito, assim, agradecer ao nosso prefeito Fabinho, tá? A Secretaria de Esporte lá do nosso município, que também nos dá apoio. E assim, como o fã-clube ali do Matheus está mandando essa mensagem aí, assim, um recado para os pais também. Eu tive um apoio também logo quando eu iniciei no basquete dos meus pais para tentar fazer um teste aqui e ali. Então, assim, hoje o projeto existe aí também por causa do apoio dos pais. Então, assim, pai que está assistindo, que está tendo acesso a essa entrevista aí, dá apoio aí aos seus filhos, tá? Porque sem o apoio de vocês, às vezes é um futuro aí que deixa de alcançar. É um sonho que deixa para trás, então dá esse apoio. E a gente vai continuar lutando, pode ter certeza aí que vai escutar ainda muito do Iguaba Basquete. Conta aí, fala aí, campeonatos até a nível, se Deus quiser, aí nacional. Porque o Carioca a gente já chegou. Agora é outro patamar que a gente quer alcançar.
0: É um degrau que já vocês vão subir.
3: Vamos chegar sim.
0: Se Deus quiser. Letícia Barcelos, gratidão Ivan e Roberta pelo tanto que realizam. Vocês são incríveis. Como é que é? Kátia, sucesso sempre. Matheus, Mariana, parabéns. Melhores técnicos, Ivan e Roberta. Essa garotada poderia ter uma dedicação tem uma dedicação fora de série. Beleza, tá aí, olha, legal. Pessoal que tá no YouTube, se inscreve aí, aproveita, povo de Iguaba, vai lá, dá uma forcinha, ativa o sininho, tá, para vocês acessarem o canal no YouTube. Ivan, grande abraço, meu irmão, obrigado por ter vindo aqui, tá? Parabéns pelo trabalho aí.
1: Eu te agradeço e deixar claro para as pessoas, né? Primeiro, gratidão a Deus, aos pais, a todos que apoiam, Prefeitura de Iguaba, Secretaria de Esporte, e dizer que a galera tem que entender que nem tudo é prefeitura, né? A gente precisa de um apoio maior, de um patrocínio maior. Nós recebemos convite para jogar o Sul-Americano e eu nem pude ir atrás disso porque é um custo muito alto. Nesse exato momento está acontecendo o Sul-Americano numa cidade de Minas Gerais, né? E o Iguaba recebeu esse convite para ir. Vou falar muito rápido aqui. Os Jogos Estudantis, nós ficamos em segundo lugar na última rodada aqui, porque o jogo foi cancelado lá em... um lugar muito longe, lá no Rio de Janeiro, enfim. E choveu, e aí o jogo foi aqui em Barra de São João, e nós perdemos por 2 pontos para o time da Serra. Mas dois atletas nossos foram convocados para a fase seguinte. Tá?
0: Então, o estadual.
1: O estadual.
0: O nacional.
1: Que começa, e se eles classificarem, vai para o nacional, que deve ser em Brasília. Então, esse é o projeto do Iguaba, e o projeto do Iguaba é que esses meninos voem mais alto. que eles saiam do Iguaba e vão para lugares melhores. Essa é a proposta do nosso projeto.
0: Ian, um abraço, Ian. Tudo de bom, tá?
2: Tá, obrigado.
0: Cansou de falar?
2: Não.
0: Não? Tá bom, foi um prazer, tá?
2: Tá.
0: Até a próxima. Davi, um abraço aí, Davi. Ó, Davi, quero você uma hora dessas vindo aqui tocar um instrumento aqui, hein, Diego? Traz ele. Ele e Matheus vêm tocar o quê? Bateria, Matheus? Eita. Ó, tu, como é o nome do instrumento?
4: Eufônio.
0: Eu não conheço isso, não. Mas traz, você tem esse instrumento?
4: Tem.
0: Traz aí pra gente. Ele traz a bateria e eu canto.
4: Tá bom.
0: Vai ser um horror, cara.
4: Vai perder a audiência.
0: Vai. Tadinho. Aí não tem jeito, meu irmão. Obrigado, Davi. Tudo de bom pra você, tá?
4: Pela oportunidade de expressar o que o basquete se refere pra Iguaba Grande, mas também não só pra Iguaba, né? Pra região dos lagos como um todo. Porque verdade. Tem vários atletas de outras outras cidades que se encontraram no basquete de Iguaba pra poder mostrar o que eles gostam pro mundo, né? Pro mundo, que eu digo, para nossa região.
0: Isso aí, é isso mesmo. Parabéns a todos, tá bom? Valeu, galera que tá no YouTube aí, né? Tem a Beatriz aí. Ah, a tua irmã, Ian, a tua irmã Beatriz, tá vendo aqui também, tá vendo? Ela fala muito assim como você? Fala. Eu, Beatriz, um beijo. Tudo de bom? Letícia, um beijinho aí, tá? Pô, um monte de fã de vocês aqui, da família, todo mundo aí. Pessoal, vou pro último intervalo, a gente volta, tem previsão do tempo, temos os nossos monumentos ainda, tá? Reprise, e a gente volta daqui a pouquinho. 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

0: Muito bem, estamos de volta. É, meu amigo, agora 11 horas e 3 minutos e a gente vai imediatamente para os nossos monumentos. É, nossa série, né, que a gente está trazendo para você. Hoje a gente vai trazer o Convento Nossa Senhora dos Anjos. Uma história linda, uma história que nós vamos conhecer, né? Você já foi lá na capela do Mirante do Morro da Guia? Nunca, não acredito. É mesmo? Então se liga, porque a gente está começando neste momento nossos monumentos.
1: Sabe aquele lugar que você passa, olha lá pro alto do morro e sente que tem muita história escondida? O Convento de Nossa Senhora dos Anjos e a Capela da Guia são exatamente assim. A gente está falando de um patrimônio que viu o nascimento de Cabo Frio, sobreviveu a explosões, roubos e até invasões. Uma verdadeira fortaleza da nossa fé e da nossa cultura. Eu sou Patrícia Bernardo e começa agora nossos monumentos.
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1: A nossa viagem no tempo começa lá em 1617. Cabo Frio tinha acabado de nascer e os moradores já pediam a construção de um convento. Mas a coisa só andou mesmo nos anos 80 daquele século, quando o Frei Agostinho conseguiu a licença para iniciar a obra. E olha só que curioso, o projeto só saiu do papel graças a uma doação inusitada. Um fazendeiro prometeu dar 25 bois por ano em troca de orações diárias. Um baita negócio para a época, não é mesmo? A pedra fundamental colocada em 1686 e 10 anos depois, o convento e a igreja foram inaugurados. O lugar foi crescendo tanto, lá pelos anos 1740, a Câmara mandou construir a famosa Capela de Nossa Senhora da Guia, lá no alto do outeiro. O complexo bombava e chegou a abrigar 30 religiosos no seu auge. Mas como toda grande história, vieram as dificuldades. O século XIX trouxe a construção do cemitério e da Ordem Terceira, ali do lado. Só que também marcou o início de uma fase muito triste. Em 1872, morre o último guardião do convento. Sem ele, o lugar ficou nas mãos de um síndico e começou a desmoronar. Mobiliários antigos e livros valiosos se perderam no tempo. E a maré de azar não parou por aí. Em 1898, uma forte explosão de pólvora durante uma obra no canal do Itajuru destruiu parte do convento. O século XX chegou trazendo roubo de objetos históricos e até o confisco das terras do convento, que acabaram sendo vendidas. Do lado da capela, instalaram até uma torre de 12 metros para avisar aos navios sobre o tempo. O patrimônio estava por um fio. A salvação desse tesouro só começou de verdade em 1937. Quando o Patrimônio Histórico Nacional finalmente tombou o convento e a igreja. Nos anos 50, começaram as obras de restauração e logo depois, essa proteção foi ampliada para cobrir todo o Morro da Guia. Mas você pensa que os perrengues acabaram? Em 1978, o lugar sofreu um saque terrível. Levaram imagens barrocas super valiosas de São Francisco de Assis e Nossa Senhora. Mesmo com essas perdas enormes, a nossa história resistiu de pé. Em 1982, uma grande vitória. O espaço virou o Museu de Arte Religiosa e Tradicional. E para selar a paz desse gigante, em 1989, a Prefeitura de Cabo Frio garantiu a proteção municipal de todo aquele cenário incrível. Um verdadeiro sobrevivente da nossa história.
4: Preservar o convento e a capela da guia é abraçar a própria alma de Cabo Frio. Perfa comigo! Esse lugar é um verdadeiro sobrevivente. Ele resistiu a explosões, suportou abandono e até saques, mas continuou firme, de pé, acompanhando o crescimento da nossa cidade há séculos. Cuidar dessas paredes é garantir que os nossos filhos conheçam a nossa verdadeira raiz. Afinal, uma cidade que deixa sua história virar ruína perde a sua própria identidade. A nossa memória merece viver.
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0: Muito bem, beleza, maravilha. Nossos Monumentos, meu amigo. Obrigado, viu, pela companhia. Obrigado pela audiência. Vamos lá, vamos conferir o tempo, Luciano.
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0: Muito bem, vamos lá então. Márcio Sorém chegando. Márcio, conta pra gente aí, esse tempo vai virar, meu irmão? Bom dia.
6: Frente fria deixa o tempo instável. Olá, região dos lagos. Meu nome é Márcio Sorém e aqui segue a previsão do tempo do Projeto Costa do Sol de Defesa Civil para hoje, quinta-feira, dia 23 de julho. O tempo fica instável devido à aproximação e passagem de uma frente fria e o céu fica parcialmente nublado com o aumento da formação de nuvens a partir do fim da tarde, evoluindo para nublado à noite, sem previsão de chuva. A temperatura máxima prevista para hoje é de 27 graus e a mínima de 17 graus. A umidade relativa do ar está com máxima prevista de 93% e mínima de 70%, com menor índice previsto em Tamoios entre as 10 e as 13 horas. Para a construção civil e galera da vela, vento sudoeste a 9 km por hora com rajadas de 18 km por hora. Mudando para sul à tarde e oeste durante a madrugada. E a intensidade máxima prevista para o dia é de 12 km por hora, das 14 às 16 horas. O pôr do sol se dará às 17 horas e 24 minutos. Lua crescente com 69% de visibilidade. Para a galera do surf e banhistas, ondas nas praias. Praia do Forte batendo ondas de 20 centímetros. Peró e Unamar com 70 centímetros, em Búzios, Jeribá com 40 centímetros, Brava 70 centímetros e Tucuns com 60 centímetros. Em Arraial do Cabo, Praia Grande e Figueira com 50 centímetros. Para os amigos do turismo náutico e da pesca, ondas nas ilhas de passeio de leste, em Cabo Frio, Papagaios, Comprida e Pargos com ondas de 1,10 m. Em Búzios, Feia com 1 metro, Branca e Gravatá com 1,10 metro e Âncora com 1,20 metro. Em Arraial do Cabo, Ilha do Cabo Frio com 1,20 metro. A mar aberto, ondas de 1,30 metro a 1,60 metro. Temperatura do mar, Tamoios, Forte Peró, 22 graus, Arraial do Cabo, 23 graus e na Lagoa de Araruama, 22 graus. Raios UV com índice 5, que é moderado. Um forte abraço a todos, uma excelente quinta-feira e fiquem com Deus.
0: Beleza, Márcio, obrigado, queridão. Vamos correndinho, 11 horas e 11 minutos. Chegando Sidney Marinho, meu amigo.
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0: Ei, Sidney, manda ver. Flamengo ontem se deu bem. Sidney, bom dia, meu irmão.
8: Amaury, bom dia, meu irmão, pra você, pra quem tá ligado com a gente nessa quinta-feira. Rodada de ontem do Brasileirão, teve a goleada, rapaz, do Flamengo, 4-0 na Chapecoense. O Marcelo Marinho transmitiu lá direto de Chapecó, aqui na Ondas, também no nosso canal do YouTube, na Litoral News. Vitória convincente e importante do Flamengo nessa volta ao Brasileirão, ainda com alguns desfalques, né? O Arrascaeta ontem reapareceu, o Flamengo pouco a pouco vai retomando o caminho, estava falando em contratar o Thiago Almada, e seria um baita reforço, joga muito, torcedor do Botafogo, conhece bem o Almada, né? Que foi o grande responsável, junto com Luiz Henrique, Igor Jesus, Savarino, Gregory, Marlon Freitas, por aquele timaço do Botafogo em 2024. Thiago Almada está muito próximo do Flamengo. Hoje tem Botafogo e Vitória, jogo atrasado do Campeonato Brasileiro. Botafogo bota os seus jogos em ordem. A tendência é que o time faça uma boa atuação. Botafogo vem de Vitória, ganhou de 2-1 do Santos e está animado aí com essa recuperação no Brasileiro. Os dois times têm 25 pontos ganhos, ou seja, a vitória é importante. Quem vencer vai brigar lá em cima para chegar no G4, G5 do Brasileirão. Agora, quem perder fica muito à feição da zona de rebaixamento, que tem o Vasco com 20 pontos, mas tem uma briga ferrenha ali de Grêmio, Inter e Santos, todo mundo com 21, mas muito perto da zona do rebaixamento. Ontem, pela Copa Sul-Americana, o Vasco trouxe um bom resultado, né? Empatou em 2-2 com o Independente Medellín em Medellín, vai decidir na quarta-feira que vem em São Januário, precisando de uma vitória simples para seguir na disputa da Copa Sul-Americana desse ano. O Botafogo já está confirmado na Sul-Americana, aguarda apenas o adversário. Na Libertadores, o Flamengo e o Fluminense também já estão confirmados. O Flamengo vai pegar o Cruzeiro no dia 12 de agosto, o primeiro jogo. O Fluminense pega o Independente Rivadavia no dia 11 de agosto, o primeiro jogo da próxima fase da Copa Libertadores da América. Depois desses jogos de hoje, né, Botafogo e Vitória, Corinthians e Remo, o Brasileirão fica praticamente com os jogos ajustados. Vai faltar Flamengo e Mirassol e vão faltar os jogos que não acontecerão no meio de semana que vem em razão da perna de volta da Copa Sul-Americana. O calendário finalmente vai para o lugar. Final de semana já tem rodada, final de semana começa o retorno do Campeonato Brasileiro e aí eu e Renata já estaremos de volta aí no sábado à noite para transmitir Vasco e Mirassol em São Januário e domingo à noite para transmitir Flamengo e São Paulo do Maracanã. A gente está voltando, né? Depois da cobertura da Copa do Mundo, depois da cobertura do Flamengo na Europa, a gente volta para retomar a cobertura do futebol líder de audiência aqui na Ondas FM 97,7, aqui na Litoral News, a número 1 do YouTube do Brasil. Então, fica o compromisso marcado hoje com o Botafogo e Vitória. A transmissão vai ser do Sidão Marinho, direto lá do Nilton, ao lado do Gabriel Pieroni e do Thiago Brandão. Marcelo está voltando de Chapecó, final de semana o time está todo reunido. Eu, a Renatinha Marinho, a voz do chat, o Sidão Marinho, o Marcelo Marinho, o Patrick Alegre, o Thiago Brandão, o Gabriel Pieroni, o Lucas Bol, a Larissa Marinho, nosso time do Rio de Janeiro e ainda nossa galera lá de São Paulo, nossa galera de Belo Horizonte, nossa galera de Porto Alegre, para seguir levando as emoções do Brasileirão, da Copa do Brasil, da Copa Libertadores e da Copa Sul-Americana. Tá bom, meu irmão? Seleção agora, só em setembro, vai ter jogo na Austrália, vai ter jogo no Oriente Médio. Marcelo Marinho já está aquecendo as turbinas para começar um novo ciclo da seleção brasileira, grudado na seleção em cada jogo, em cada treino, em cada coletiva, até a Copa América de 2028 e depois até a Copa do Mundo de 2030 em Portugal, na Espanha e no Marrocos. Tá bom, amigo? Um abraço grande, Amauri. 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Amauri, um abraço carinhoso, até amanhã, meu irmão.
0: Valeu, obrigado, Sidney, tudo de bom. Ó, pessoal, estamos chegando ao final do programa. A gente estava com uma matéria aí que infelizmente não dá para a gente colocar agora. A Coderte, aqui na rodoviária, no prédio da rodoviária aqui de Cabo Frio, algumas ações sociais estão acontecendo, tá bom? Acabou o programa, Luciano? É isso.
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0: Beleza. Um grande abraço, pessoal. Beto, um grande abraço, meu irmão. Beto da Gráfica aí, acha os nossos monumentos legais. Ô, Wallace.
11: Amanhã, Maurinho, bom dia a todos. Olha, amanhã vamos estar aqui com mais um Iguabense aí, o cantor M.
0: Tá, meu amigo, bom dia.
12: Boa, Mauri, bom dia.

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1: Bom dia, uma quinta-feira linda para todos. Obrigado por sua escuta e amizade. É aqui na Rádio Ondas, o nosso encontro diário.
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1: 97,7 FM, no rádio do seu trabalho, no fone de ouvido, quem está fazendo aquela caminhada, aquele Cooper no calçadão, também no aplicativo da Rádio Ondas, Ondas FM App, no site ondasfm.com.br, no rádio da cozinha, da varanda, do quintal, do trabalho, do quiosque, do escritório, um abraço. Linda quinta-feira, muito obrigado por estarmos juntos para mais um dia de muita notícia. Bronca do ouvinte no quadro O Povo é Quem Sabe, bate-papo, interatividade, estamos no ar. Hoje, quinta-feira, ao vivo, 23 de julho de 2026, signo de Leão, lua crescente, faltam 162 dias para 2027. Olá, Búzios! Bom dia, São Pedro da Aldeia! Bom dia, Cabo Frio, Araruama, Arraial do Cabo, Iguaba Grande, Saquarema, aos internautas, nossa saudação especial. Vamos até uma da tarde com o programa Região em Foco. Hoje, 23 de julho, é dia do guarda rodoviário.
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1: Sou eu, com e pela graça de Deus. Que tal participar do nosso programinha legal, o programa Região em Foco? Participações, interatividade, nas redes sociais, Facebook, WhatsApp e o nosso Instagram. Instagram, arroba Região em Foco. Instagram, arroba Região em Foco. Nossa página no Face, Facebook, programa Região em Foco. Facebook, programa Região em Foco, lá você também encontra a nossa página, o Caminho Virtual. E o WhatsApp da Rádio Ondas, na palma da mão, 97401-2957, mais uma vez.
2: Repete!
1: 97401-2957. Esse é o WhatsApp que a gente acessa enquanto estamos apresentando Região em Foco. Então é impossível atender chamadas.
3: Não.
1: Não recebemos ligações. O WhatsApp da Rádio Ondas recepciona com muita satisfação sua mensagem de texto. Áudios com duração máxima de 1 minuto e 30. Se passar disso, eu não consigo colocar no ar. 97401-2957. Pode mandar fotos, vídeos do problema no seu bairro e assim a gente vai entrar no circuito para cobrar a solução. As prefeituras e as empresas concessionárias são sempre acionadas por nós na busca pela solução dessas demandas, dessas reivindicações. 97401-2957. Entretanto, uma orientação, amigo ouvinte. Nós somos o programa Região em Foco. Não é Cabo Frio em Foco, não é São Pedro da Aldeia em Foco, é Região em Foco. Então a gente precisa ter exatidão nas informações recebidas pelos nossos ouvintes a respeito dos problemas no seu bairro. Eu preciso saber exatamente qual é o problema e a localização exata também. Nome da rua, ponto de referência, bairro é importante e cidade também é importante. Eu não conheço toda a região dos lagos. Eu gostaria de conhecer cada cantinho, porque é um lugar mais belo do que o outro. Mas eu preciso que você municie o nosso programa com o máximo de detalhes a respeito da sua reclamação. Senão a gente não consegue fazer nada. Entre em contato com a gente. 97401-2957. O quadro final, o último bloco, tem as broncas em destaque. O quadro O Povo é Quem Sabe. Estou aguardando respostas da Prefeitura de Cabo Frio a respeito daquele problema da famosa Rua do Cocô. Lamentável receber essa alcunha, esse apelido, uma rua que convive com esgoto a céu aberto já há bastante tempo. É bronca pra gente levar à tona aqui nos microfones da Rádio Ondas, ainda ignorada pela Prefeitura de Cabo Frio. Também aguardo respostas do Poder Público Cabofriense pra Marizete, Tati, pro Moisés. As demandas foram encaminhadas. A gente espera a solução e uma resposta é de bom grado também para a gente informar ao nosso ouvinte. Ainda aguardo resposta da Prefeitura de São Pedro pro Carlos. Ele protesta sobre a escuridão na rua Hermano

0: 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E o Região em Foco está começando nesta quinta-feira. Muito obrigado por sua amizade, um dia sensacional para todos. Vou bater um papo daqui a pouquinho, meio-dia, com jornalista, locutor esportivo e escritor José Rezende. Na semana passada, ele lançou aqui na Time Mania em Cabo Frio o livro Brasil, Copas e Craques. Vamos saber um pouquinho mais daqui a pouquinho com a nossa prosa, a entrevista ao meio-dia, aqui dentro do estúdio da Rádio Ondas, com o nosso convidado, o escritor, jornalista José Rezende. Logo mais, meio-dia, tem balanço econômico e também a previsão do tempo, já neste primeiro bloco. As informações do esporte. Ontem o Flamengo goleou a Chapecoense pelo Campeonato Brasileiro. Não tomou conhecimento do lanterna da competição. E o Botafogo entra em campo hoje. Jogo atrasado da quarta rodada do Campeonato Brasileiro. Botafogo recebe o Vitória no Popular Engenhão. O Vasco da Gama conseguiu um bom resultado fora de casa ontem contra o Independiente Medellín pela Copa Sul-Americana. É fase eliminatória da competição continental. E aqui a Copa Rio também em andamento. Ontem, classificação do Boa Vista. 4-0, Verdão de Saquarema aplicou sobre o Araruama e o Sampaio Correia confirmou o favoritismo, também se classificou para as quartas de final da Copa Rio. Informações pela área praiana em Saquarema, abertas inscrições para 6 turmas de cursos profissionalizantes gratuitos. A partir de amanhã, uma carreta equipada para realizar uma série de exames voltado para a saúde das mulheres vai estar em Tamoios. Em Búzios, abertas inscrições para o cadastro de estudantes de cursos superiores, referente ao segundo semestre do programa Ônibus Universitário. Em Saquarema, hoje tem mais uma edição, em Itaúna, do Corre Saquarema, uma iniciativa que reúne moradores para uma caminhada pelas ruas da cidade. Primeiro tema é economia. Bom dia.
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0: Dólar opera em queda de 0,43%, cotado a R$ 5,05. O grama do ouro é negociado a R$ 956,03. Os autônomos, produtores rurais e prestadores de serviços poderão esperar mais 6 meses para se adaptarem à reforma tributária. Um decreto publicado nesta semana oficializou o adiamento da obrigatoriedade de inscrição no CNPJ e da emissão de documentos fiscais por pessoas físicas que precisam pagar a CBS, Contribuição sobre Bens e Serviços, um tributo que

entrará em vigor no próximo ano. Originalmente previstas para julho, as novas exigências passarão a valer somente em 1º de janeiro do ano que vem, ampliando o prazo para adaptação de contribuintes, administrações tributárias e desenvolvedores de sistemas. Até 31 de dezembro deste ano, então, continuam válidos os atuais mecanismos de identificação fiscal utilizado pelas pessoas físicas nas operações abrangidas pela contribuição sobre bens e serviços. Esse é o programa Região em Foco e olha, Região dos Lagos. Tem profissionais que fazem muito mais do que informar, jornalistas que ajudam a conscientizar a população e dar visibilidade a temas que impactam diretamente a vida das pessoas. Dar espaço a temas como saneamento também é prestar um serviço de utilidade pública. Quanto mais esse assunto chega às pessoas, mais elas entendem o impacto que ele tem na saúde, no meio ambiente, na qualidade de vida e no desenvolvimento das cidades.

partida a mais. Hoje, às 19h30, no Nilton Santos, o Botafogo enfrenta o Vitória. É um confronto atrasado, válido pela quarta rodada do Brasileirão. Pelo lado alvinegro, Montoro retorna de suspensão ao meio-campo, que deve contar com Huguinho e Medina como titulares. Em meio à negociação com o Palmeiras, Danilo está relacionado para o confronto, mas não deve ser titular. No gol, a escolha alvinegra será entre os dois reforços, Gabriel Batista e o Arlesson. 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Sidney Marinho e toda a equipe Agito Esportivo trazendo a cobertura e transmissões emocionantes dos quatro grandes clubes do Rio nesta temporada. Ainda falando de esportes, quarta-feira que vem, na próxima semana, tem

e aumento no Vale Alimentação. Cesta básica R$ 295 e Vale Natalino a ser pago até o dia 20 de dezembro, retroativo a 1º de março. Informando a categoria Mármores e Granitos que a campanha salarial começou neste mês, vai até setembro deste ano com data base 1º.

0: festa nesse final de semana. Começa amanhã, a festa de São Cristóvão. Vai ser bem legal. Atenção, pessoal do trânsito, que me dá carona nesse momento. Atenção aí aos trechos que estão interditados, sinalizados pela Guarda Municipal. Já começou a montagem da estrutura aí pros eventos, né? Amanhã já tem show, sábado tem Paula Fernandes e domingo tem o Biquíni, a minha banda brasileira favorita. Vou estar lá pra curtir o Biquíni, certamente. E provar as delícias do Bate-Boca Lanches. 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Abraço, meus amigos. Fala, Manuel, como é que vai, querido? Tudo jóia?
1: Bom dia, Leandro França, Manuel de São Cristóvão. Bom programa aí pra você.
0: Obrigado.
1: Boa quinta-feira e tá muito chegando obrigado. O dia, hein? Amanhã começa a nossa festa de São Cristóvão, viu? Contando com a sua presença tá lá, tá bom?
0: Com certeza.
1: Bom programa aí, bom dia.
0: Muito obrigado, amigo. Não dá pra ficar de fora dessa. Aliás, toda a região dos lagos tá convidada. Amanhã é sexta-feira, dia de nossa agenda cultural, e a gente vai dar um destaque ponto a ponto nessa programação bem bacana da festa de São Cristóvão aqui em Cabo Frio. Manuel, um grande abraço pra você, pra toda a equipe aí. Muito obrigado. Abraço

0: neste 23 de julho. Edinho Ferrou. Amigo Edinho Ferrou, da comunicação, uma grande personalidade pública aqui em Cabo Frio também. Edinho, pra você muita saúde, hein? Vitórias, conquistas, realizações, tudo de bom. Feliz aniversário, são os meus sinceros votos. Parabéns. Parabéns também para Rui França. Foi vereador aqui em Cabo Frio, também esteve à frente de pastas importantes da administração municipal. Carinhosamente chamo de meu primo, porque tem meu sobrenome. Então, Rui França, você também, muita saúde, vitórias e realizações. Parabéns, feliz aniversário. 11 horas e 58 minutos tem notícia. Em Búzios, estão abertas as inscrições para o cadastro de estudantes de cursos superiores referente ao segundo semestre do programa Ônibus Universitário 2026. A iniciativa garante apoio ao transporte de estudantes do município matriculados em instituições de ensino superior e técnico, com renda per capita mensal de até 2 salários mínimos nacionais. As inscrições seguem até 27 de julho e devem ser realizadas através do site da prefeitura, búzios.rj.gov.br. búzios.rj.gov.br. Em Saquarema estão abertas as inscrições para 6 turmas de cursos profissionalizantes gratuitos: costureiro industrial de vestuário, instalador de sistemas fotovoltaicos, desenvolvedor de aplicativo, operador de sistemas computacionais em rede e pizzaiolo. Ao todo, são 104 vagas, inscrições exclusivamente pela plataforma Colab, muito utilizada em Saquarema. As inscrições vão até o dia 27 de julho. Todas as aulas serão realizadas no Centro de Capacitação Profissional Vinícius Vidal França, que fica em São Geraldo, Bacaxá. A partir de amanhã, uma carreta equipada para realizar uma série de exames voltado à saúde das mulheres vai estar em frente ao SEAD, em Tamoios. Os serviços ficarão disponíveis de segunda a sexta até 21 de agosto, de 8 da manhã às 5 da tarde. Equipada e voltada para o diagnóstico precoce de câncer de mama e do colo do útero, a unidade móvel de saúde ofertará consultas ginecológicas especializadas, mamografias, ultrassonografias pélvicas e transvaginais, além de biópsias para pacientes do SUS, agendadas e encaminhadas pela Secretaria de Saúde em Cabo Frio. O objetivo é atender mais de 300 mulheres por semana.
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0: Bom, a gente segue numa corrente para tentar localizar aqui um cachorrinho perdido. Aliás, é uma cadelinha que se perdeu, a Luna. A Luna desapareceu no dia 19, no começo desta semana, precisamente no domingo, ali na Rua do Forno, no Jardim Esperança, em Cabo Frio. Eu tenho aqui a foto da Luna, inclusive já compartilhei em nossa rede social, Facebook, Programa Região em Foco, a informação na íntegra. Mas descrevendo um pouco das características deste animalzinho desaparecido, a Luna sumiu na Rua do Forno, no Jardim Esperança, e os donos, a família dela, estão muito preocupados com o sumiço da Luna. Ela é muito querida e os familiares estão desesperados com sua falta. A descrição dela, não sei se eu consigo identificar a raça exata da Luna, mas ela é de pequeno porte, bastante peluda, a cor predominante do pelo é preto e tem o focinho, a face, né, o focinho da cadelinha, na tonalidade marrom. Ela sumiu aqui no Jardim Esperança, na Rua do Forno, e gratifica-se a quem devolver, tá bom? Gratifica-se a quem devolver. A foto já está publicada lá no Facebook, Programa Região em Foco, e o WhatsApp para devolução é o 99858-9008. 99858-9008, utilidade pública, também já compartilhada em nosso Facebook, Programa Região em Foco. Facebook, Programa Região em Foco, a imagem lá está compartilhada também. Boa sorte aos donos dessa cadelinha, já perdi um pet e é uma situação desesperadora, né?
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0: Tá na onda, está com tudo e a gente volta ao vivo. São 16 anos no ar. É o programa Região em Foco. Nenhum dia seria possível sem a sua sintonia, sua amizade. Um abraço apertado, ótima quinta-feira, ao vivo, Rádio Ondas. Meio-dia e 7.
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0: Tem bate-papo com um profundo conhecedor dos meios de comunicação, também escritor, locutor esportivo, jornalista, José Rezende, abrilhanta o nosso programa hoje com sua participação. E a gente vai conversar com essa fera a respeito do seu livro recém-lançado, Brasil, Copas e Craques, entre outros assuntos. José Rezende, aproxime-se, por favor, do microfone para que a gente possa ouvi-lo em alto e bom som. Esse aí é de sua familiaridade. Como vai, Zé Rezende? Bem-vindo, boa tarde.
6: Boa tarde. Primeiramente, quero agradecer o seu convite, que você está me trazendo assim para um ambiente no qual eu vivi mais de 40 anos. Isso me traz uma satisfação muito grande, porque o rádio sempre foi uma das minhas paixões, certo? E estamos aqui em Cabo Frio, nesse paraíso que já foi bem melhor, né? Lamentavelmente, a violência das grandes cidades, no caso do Rio, vai se estendendo, né? Mas isso aqui, ainda comparando com o Rio, ainda é um paraíso. E o prazer, mais uma vez, de estar aqui com você. Estamos à disposição e vamos bater papo.
14: Que legal, que legal. Seja muito bem-vindo e parabéns por sua trajetória. Vamos falar um pouquinho nessa introdução de bate-papo. Para quem porventura não conhece o José Rezende, fale um pouquinho da sua atividade.
6: Ó, o José Rezende, desde garoto, sempre esteve ligado ao esporte. Os meus divertimentos eram a pelada, a famosa pelada de rua, que hoje não existe mais, na verdade.
14: Você é oriundo de onde, José?
6: Eu nasci na Tijuca.
14: Tijucano, meu conterrâneo.
6: Mas depois vivi a minha infância praticamente no centro da cidade, naquela região da periferia do centro.
14: Beleza.
6: Morei na Avenida Henrique Valadares, onde jogava grandes peladas, jogava botão e nos meus campeonatos de botão eu narrava. Então, lá com meus 8, 9, 10 anos.
14: Que legal, né? Que legal.
6: Então você ia narrando. E na minha casa, onde eu morava, era frequentado por uns jogadores do Vasco, porque nós tínhamos uma pessoa que morava lá, que era muito amigo do pessoal do Vasco. E o Ademir foi minha inspiração, até para que eu fosse fluminense. Porque na época o Ademir jogava no Fluminense, 46 e 47. E aí essa minha ligação com o esporte, depois torcedor, frequentando todos os estádios que você possa pensar, Bariri, Conselheiro Galvão, né, até a chegada do Maracanã em 1950. E com essa minha dedicação, né, ao esporte, em toda forma geral, em 63, a emissora Continental fez um concurso.
14: Continental era uma
6: emissora Continental,
14: de rádio.
6: Emissora Continental. Emissora
14: de rádio,
6: Continental,
14: né?
6: 100% esportiva e informativa. Era o slogan da emissora,
14: sim,
6: Continental.
14: Sim, bacana.
6: E aí, o Valdir, que era o chefe, Valdir Amaral, mas em 62, ele foi contratado pela Rádio Globo para transmitir a Copa do Mundo de 62 no Chile. A emissora Continental ficou desfalcada e promoveu um concurso. E eu então me inscrevi para locutor esportivo, tinha comentarista e locutor esportivo. E aí eu passei no concurso. Confesso a você que foi um verdadeiro concurso. Foram 5 etapas eliminatórias, né? Cultura esportiva geral, improviso e tal. E por último, 2 transmissões no Maracanã, no Rio São Paulo. Eu fiz o teste em Olaria e Palmeiras. Olaria disputou o Rio São Paulo 63 e Botafogo e Portuguesa. Aí eu era ouvinte de um programa chamado Marcha ao Esporte, da Continental, às 8 horas da noite. E aí, ouvindo o programa, eles anunciaram meu nome como o candidato aprovado. E aí eu comecei minha carreira.
14: Desenvolveu aí, né?
6: Desenvolveu.
14: Uma história que confunde o esporte com a comunicação.
6: Não, e a Continental era a grande escola do rádio, porque rádio jornalismo puro, que era 100% esportiva e informativa. Na parte de notícia, era o Carlos Palu, que era o chefe, o grande repórter. E com a saída do Valdir para a Globo, ficou o Carlos Marcondes como chefe da equipe e o Clóvis Filho, meu querido, saudoso amigo Clóvis Filho, foi meu professor, me ensinou muito como o locutor titular. Aí tocamos a vida, depois eu fui convidado para Tupi e da Tupi fui para Nacional. Porque na época o mercado era movimentado, né? você era convidado. Lá, outras emissoras ouviam você, gostavam, chamavam, faziam proposta. Né? Hoje não é assim. Hoje o rádio esportivo, lamentavelmente, encolheu muito. Porque no rádio esportivo hoje do Rio de Janeiro, praticamente a grande emissora ainda é a Tupi, né? Com Zé Carlos.
14: Mas estamos aqui na Rádio Ondas, né?
6: Agora estamos aqui na Rádio Ondas e eu vejo que aqui o rádio ainda tem vez. Né? Eu vejo aí as suas concorrentes e vocês aqui na Rádio Ondas, isso é muito importante. Né? Essa concorrência é saudável.
14: Com certeza. Né?
6: E um trabalho também voltado para a região, que é outro ponto positivo.
14: Que bacana, esse é o José Rezende, ele acaba de lançar o livro Brasil Copas e Craques, também com uma vasta experiência, para poder compartilhar um pouquinho. A gente vai falar no segundo bloco, se o amigo me permitir, a gente vai dar um foco especial no livro, mas eu quero aproveitar a sua visita para a gente poder ter um pouquinho desse conhecimento compartilhado aqui com o nosso público.
6: Estou à sua disposição e dos ouvintes.
14: O rádio esportivo, né? E a locução esportiva, em específico a locução esportiva, também sofreu grande mutação, né? Antigamente, na época da Rádio Continental, como o amigo citou aqui, o José Rezende, nosso convidado, a gente tinha um formato diferente de se comunicar. Hoje em dia, tudo mudou, né? Na questão da comunicação, muitas vezes é aliado à internet, a transmissão da internet é a mesma que vai para o rádio, a linguagem também fica diferenciada, tem a televisão cada vez mais presente com o passar dos anos. Há muita diferença da locução esportiva do futebol antes para que você acompanha hoje. A gente está vindo de uma Copa do Mundo onde as mídias se pulverizaram na transmissão esportiva, José Rezende.
6: Ô, Leandro, por coincidência, eu continuo trabalhando, tá? Eu vou fazer agora em agosto, dia 15, que é o dia até da padroeira aqui de Cabo Frio, né? Eu vou fazer 87 anos e continuo trabalhando. Eu exerci duas profissões na minha vida, o rádio esportivo, a locução esportiva e o magistério. Então, eu sou professor aposentado do município do Rio.
14: Qual disciplina? Fiquei curioso.
6: Geografia.
14: Geografia.
6: E do Estado, certo? Lógico que hoje eu não leciono mais na rede pública e também lecionei muito em pré-vestibulares, não leciono mais. Mas leciono no curso de pós-graduação de jornalismo esportivo da UERJ, tá? Trabalho, as aulas são online. E por coincidência, né, já que você estava falando da evolução da narração esportiva, eu leciono duas matérias, a história do jornalismo esportivo e narração esportiva, tá? Então, eu converso muito com os alunos e mostro a eles essa evolução da narração esportiva. Para mim, narração esportiva é o rádio. Tanto que os companheiros que narram na televisão, muitos narram basicamente como se estivesse no rádio. Só que o ritmo não é o mesmo, mas eles narram mais ou menos como o rádio.
14: No rádio o desafio é maior, não é, José?
6: Não, o rádio é a verdadeira narração esportiva.
14: Não tem a imagem para compor, né?
6: Exato. Então você tem que ter o ritmo, a entonação, entende?
14: Respiração. Dicção.
6: Perfeito. A televisão ainda te dá a imagem. Eu também narrei em televisão, mas confesso a você que a minha grande paixão é o rádio, né?
14: Eu
6: fui no SBT em 78, quando veio TVS, depois SBT, com o Eduardo Lafon, que me convidou para ser o narrador. E eu fiquei lá oito anos no SBT, mas o Silvio Santos nunca se interessou muito pelo Rio. O Silvio Santos era São Paulo, certo? Então nós fazíamos aqui mais a gravação do videotape, que era exibido à noite. E eu digo a você, eu fui seguir mais ou menos assim o caminho, né, do Silvio Luiz, do Zé Cunha, que questionavam. Né? Por exemplo, eu estou narrando na televisão há um gol. Todo mundo está vendo que foi gol. Então, eu vou gritar gol?
14: Vai chover no molhado?
6: Né? Então, esses questionamentos, né, eu comecei também a fazer. Aí eu criei o É Festa. Na hora do gol, eu gritava, É Festa.
14: Muito bom.
6: Como eu transmitia também para a rádio, aí era a Rádio Mauá, não a Rádio Mauá do Orlando Batista, uma Rádio Mauá que veio da Baixada, porque a Rádio Mauá do Orlando Batista passou a Ipanema, né, porque era do governo. E aí eles aproveitaram o nome, e eu narrei lá também uns 8 anos. Aí eu levei o É Festa também para o rádio, e ficou muito bom, confesso a você.
14: Que bacana.
6: Então, dizem que o rádio, né, sofre a concorrência da televisão, vai acabar. Sofre a concorrência da internet, vai acabar. O rádio não vai acabar nunca. O rádio tem essa facilidade de se adaptar. Porque hoje você ouve rádio, agora no celular, você liga e...
14: Verdade,
6: e
14: ouve. Verdade.
6: Então a narração esportiva mudou muito, né? E com a internet, deu liberdade, porque eu considero a internet, né, a terra de todo mundo e de ninguém. Porque você chega na internet e faz o que quer, né? Você vê que ex-jogadores de futebol, né, eles invadem o jornalismo. Eu digo invadem porque eu sou completamente contra. Entendeu? Eu acho que se existe uma universidade,
14: sim,
6: se existe registro, então você quer seguir uma profissão, você vai lá, faz o seu curso e exerce. Mas, lamentavelmente, né, acontece isso. Mas eles não vão ser narradores esportivos. Você reparou?
14: Ah, sim. Porque o buraco é mais embaixo.
6: Aí é que é o grande problema. Aí vem a internet, com os canais da, né, YouTube, etc, etc. Você hoje tem vários narradores esportivos que, na realidade, uns têm condições, né, de exercer a função do narrador esportivo, outros não. Outros são berradores.
14: Verdade.
6: Eu aprendi com o Clóvis Filho e com o Jorge Cury, emoção não é grito. Na hora da emoção, você não pode abrir, fere o ouvido. Emoção é entonação. Tanto que você hoje tem na narração esportiva a questão das mulheres, essa menina Renata Silveira, sim, por exemplo, sofre toda a vida por falta de orientação. Vem cá, Renata, senta aqui. Primeira coisa que o Clóvis Filho me disse, quando eu narrei um jogo, Olaria e Vasco Juvenil, domingo, 9 horas da manhã em São Januário, ele disse, Rezende, você vai pedir lá o Antônio Macedo, que era o chefe da técnica, pede a gravação da sua narração e se ouve. Você vai se corrigir se ouvindo. Em termos de repetição de palavras, em termos de ritmo, certo? Então, eu acho que falta a Renata, as mulheres de um modo geral, e essa turma, orientação. É isso.
14: Muito bem observado. Zé Rezende aqui, uma aula de jornalismo também. A gente está falando sobre diversos temas e vamos dar um foco especial no livro Brasil, Copas e Craques. Mas no próximo bloco eu preciso chamar um intervalo comercial agora. Tem uma breve informação. Olha, acontece hoje mais uma edição do Corre Saquarema, iniciativa que reúne moradores e visitantes numa caminhada e corrida coletiva pelas ruas de Saquarema. Terceira edição, hoje em Itaúna, concentração às 8 da noite na Avenida Oceânica, esquina com a Rua dos Tatuís. E a gente volta já.
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1: É o bate-papo nesta quinta-feira que o programa Região em Foco tem a alegria de receber uma referência no jornalismo esportivo, locutor e escritor José Rezende. Brasil, Copas e Craques foi o álbum, foi o livro recém-lançado aí do José Rezende, lançado na sexta-feira passada, e a gente vai falar bastante sobre isso. Mas antes, uma curiosidade, José Rezende, você que é tricolor igual a mim, só que você é tricolor do...
3: Saudações tricolores.
1: Seu tricolor é do Rio de Janeiro e o meu tricolor é o líder da Série B.
3: Ah, o Criciúma.
1: Já narrou algum jogo do meu Criciúma?
3: Já. Campeonato Brasileiro, você narra jogos de todos os clubes. E já fui também a Santa Catarina transmitir jogos.
1: Ah, que beleza. Porque
3: o rádio esportivo me deu a oportunidade de conhecer esse Brasil maravilhoso, gigante.
1: Que maravilha, que coisa boa. Espero ter narrado gols aí do meu Tigre, que vai subir para a primeira divisão. E um dos narradores, eu gosto muito, né? Eu sou do rádio também, né? A gente trabalha em rádio, vive do rádio, respira o rádio. Eu comecei a ouvir rádio com o meu avôzinho, meu saudoso avôzinho, que botava as transmissões esportivas e eu ficava acompanhando com ele os jogos, né? Grandes nomes, grandes narradores, esses saudosos que o amigo citou, né? Valdir Amaral, é o...
3: Jorge Cury, Jorge Cury, Clóvis Filho, do Alcês.
1: Mas de todos, tem um que pra mim tem um destaque especial que falava muito ao meu coração, José Rezende. Se chamava Januário de Oliveira.
3: Januário, querido amigo Januário, trabalhamos juntos, chegamos a trabalhar juntos em 78, na Rádio Nacional.
1: Achava ele fantástico, José Rezende.
3: O Januário, ele era muito criativo, ele criou uma série de bordões, porque o bordão, você tem que ser um bordão criativo. Não adianta você soltar um bordão que não tenha a repercussão, que não atinja o ouvinte. E o Januário era perfeito nisso. Foi grande locutor de rádio e de televisão, os dois. Uma voz possante, né? Aquele jeitão dele.
1: Está lá um corpo estendido no chão.
3: Ele teve uma passagem muito boa na TVE.
1: Verdade.
3: E ele foi um locutor do Orlando Batista, na rádio Bambá. Né?
1: Grande nome aí, saudoso Januário de Oliveira.
3: Januário de Oliveira, querido Januário. Nós estivemos juntos, eu me lembro bem, passamos quase o quê? Quase 15 dias, quando foi inaugurado o Mineirão. O Magalhães Pinto, que era governador de Minas, convidou as rádios, né? E nós fomos lá para transmitir vários jogos na programação de inauguração do Mineirão. E o Januário foi pela Rádio Mauá e eu fui pela Rádio Tupi. E passamos lá 15 dias e sempre foi um companheiro, né?
1: Que legal.
3: Tivemos juntos.
1: Foi um bom convívio, então,
3: Bom convívio, sem dúvida alguma.
1: Tem participação aqui em nosso bate-papo. Fala, William, meu querido, tudo bem?
4: Leandro, estou matando a minha saudade com esse senhor aí, cara. Porra, José Cunha, Dalcei Camargo, Orlando, pô, esqueci o nome dele, da Rádio Mauá. Pô, vou te contar, isso tudo é do meu tempo. Brincadeira. Dá um abraço nele aí, meus parabéns pela história que ele tá relatando aí pra gente. Fica com Deus.
1: Um abraço, William, Zé Rezende.
3: Maravilha, isso aí é um prazer muito grande. Você sabe que recordar o velho ditado é viver. E quando nós vivemos coisas boas, né? E eu digo a você, eu tive o privilégio de viver a grande era do rádio em geral e do rádio esportivo especificamente. Meu abraço a você. Essa turma toda, né, tivemos uma proximidade muito grande. Trabalhei com o Dualcei, trabalhei com o Jorge Cury, trabalhei com essa turma toda.
1: Epa, uma aula de história hoje, revisitando o passado. A gente só consegue projetar o futuro, entender o presente, revisitando o passado, as nossas origens, nossa história. Elide do Rio de Janeiro, tá ouvindo? Também cresci assim, ouvindo jogos no radinho de pilha. Por isso, amo futebol. Já sei que eu vou amar a entrevista e elogiou aqui a sua participação, José Rezende.
3: Muito obrigado. isso é muito bom. Isso aí nos faz chegar à seguinte conclusão. Valeu.
1: Valeu, né? É o livro que tá chegando, o livro já foi lançado, Brasil, Copas e Craques, minha saudação ao Rodrigo Cabral, da Sofia Editora, muito obrigado que também fomentou aqui o nosso bate-papo com a divulgação, e está também ao lado do José Rezende nessa publicação. Me conta, José Rezende, é o seu primeiro livro e o que o motivou a escrevê-lo?
3: Não é meu primeiro livro, é o meu quarto livro.
1: Ótimo.
3: Eu fiz um programa em 1983, eu produzia, apresentava na Rádio Capital do Rio, programa intitulado Álbum dos Esportes, onde eu entrevistava jogadores do passado. Então eu entrevistei Barbosa, Zizinho, Oswaldo Baliza, Orlando Pingo de Ouro e vários outros.
1: Lembro desses, esses apelidos eram tão bons, né, Zé Rezende?
3: Você vê Orlando Pingo de Ouro. Quem colocou Orlando Pingo de Ouro foi o Zé Araújo, que era um jornalista antigo do O Jornal, né? Mestre Ziza, quem colocou foi o Oduvaldo Cose, e assim por diante. Então, o tempo passou. No ano 2000, eu comecei a frequentar muito o Flumemória, tá? Que eu gosto muito de pesquisar a história, me dedico muito a essa parte da história do esporte em geral. E eu estava lá no Fluminense e de repente apareceu uma pessoa e disse assim, eu trouxe aqui para você umas fitas. Eu disse, fitas? Ele é. O Houston mandou para você. O Houston era o operador, o técnico do programa Álbum dos Esportes de 1983 na Rádio Capital. Eu aí, beleza, eu estou aqui com uma relíquia na mão, essas gravações todas, essas gravações do programa. Aí eu pensei, o que eu vou fazer com isso? Aí eu disse, não, sabe o que eu vou fazer? Eu vou aproveitar essas gravações e vou começar a escrever. Nunca me passou na minha cabeça de ser escritor. Eu aí fiz com aquelas gravações, porque aí eu comecei a entrevistar. Eu hoje tenho umas 70, 80 gravações lá em casa, tudo ainda em fita cassete, de vários jogadores que eu entrevistei. Aí eu disse, vou começar a ver isso. Aí em 2004, o América estava comemorando o centenário. Aí eu escrevi a história do futebol do América. Hei de torcer até morrer, que é o título do livro.
1: O seu primeiro livro.
3: Foi o meu primeiro livro. Hei de torcer, torcer, torcer, né? Tá do Lamartine Barros.
1: Eu lembro da interpretação do Tim Maia desse hino,
3: exatamente,
1: ficou belíssimo.
3: Porque era América.
1: Sim, americano. Não
3: era americano. Aí veio o Bangu, né? 40 anos o título de 66, 2006.
1: Sim, Carioca.
3: Aproveitei essas entrevistas, coloquei como personagens do livro, né? E fiz Eternamente Bangu, que lá em Bangu todo mundo fala Eternamente Bangu. Aí escrevi o segundo livro. Depois eu disse, poxa, eu vou ver os clubes pequenos, porque como eu vivi essa época do verdadeiro futebol carioca, do verdadeiro campeonato carioca, então eu frequentava Bariri, Conselheiro Galvão, Teixeira de Castro, Figueira de Melo e tal, entende?
1: São Cristóvão, Itaperuna, Entrerriense, Nova
3: aí
1: Cidade.
3: Aí não.
1: Já
3: aí,
1: um pouquinho depois.
3: Esses clubes começaram a participar depois, já com Eduardo Viana na presidência.
1: Sim, Caixa
3: da Federação, Caixa d'Água. Estou dizendo o verdadeiro campeonato carioca, porque eram clubes realmente...
1: Do Rio.
3: O único... Né? Estrangeiro, vamos dizer assim, era o Canto do Rio. Mas.
1: É Niterói, pô, né?
3: É Niterói, mas disputava campeonato desde 1941.
1: Eu até acho, então, Zé Rezende, esse conceito campeonato carioca hoje passado. Campeonato estadual, eu acho
3: hoje
1: mais
3: é estadual,
1: adequado.
3: Então,
1: né?
3: Eu nunca falei campeonato carioca depois. Sempre,
1: opa, joga no seu time, então.
3: Eu me refiro a campeonato estadual. Mas. A essa época era o Campeonato Carioca.
1: Então, seu terceiro livro?
3: Aí, meu terceiro livro, eu conversando com um querido amigo, Raimundo Quadros, que era um historiador, ele disse, pois, eu tenho aqui um material desses clubes pequenos, etc. Tal. Eu disse assim, vamos escrever um livro nós dois? Ele disse assim, é uma boa ideia. Aí eu disse logo, já tem o título, Vai Dar Zebra, que é o título do livro.
1: Sim.
3: Em homenagem, inclusive, ao Gentil Cardoso. Aí escrevi o Vai Dar Zebra, tá? E depois o tempo foi passando, Copa do Mundo, né? E eu pesquisando, pesquisei muito, como falei a você, lá no Flumemória. O Flumemória tem toda a história do esporte, não é só futebol, do esporte brasileiro. O Flumemória é um acervo extraordinário lá no Fluminense. E aí veio essa ideia, né? Eu peguei essas entrevistas, aí comecei a entrevistar muita gente. Tem entrevista com Paulo Amaral, Carlinhos jogou no Flamengo, Orlando Peçanha, Cidinho do Olaria. Então tem várias, 70, 80 entrevistas. Aí Edson, vou fazer a participação do Brasil nas Copas do Mundo, as participações do Brasil nas Copas do Mundo. E aí surgiu, você vê o título qual é, Brasil, Copas e Craques, com entrevistas exclusivas minhas. Aí tem Carlos Alberto Cavalheiro, foi supervisor da Copa da seleção na Copa de 78, de 74. Tem entrevista com Zizinho, com Barbosa, certo? Tem entrevista com Romário, não cheguei a entrevistar, mas cito o Romário. Altair.
1: Sim.
3: Pinheiro, zagueiro do Fluminense.
1: Trata-se de um livro documental, então, e não exatamente uma narrativa de história.
3: É uma narrativa, mas também com essa parte de entrevistas que é muito importante. Eu acho a história muito interessante quando você consegue entrevistar o personagem da história, né? Torna-se mais autêntica, né? Então, eu gosto muito de entrevista.
1: Brasil, Copas e Craques, de José Rezende, já foi lançado na sexta passada. José Rezende, eu gostaria de ter o dia inteiro aqui para a gente poder conversar, mas, entretanto, o tempo é o que nos norteia. A gente já precisa caminhar para o final.
3: O tempo, meu caro, o tempo na nossa vida, hein?
1: Sempre. A gente, infelizmente, já precisa estar caminhando aqui para o final. Bom dia, Leandro, diz o Rafa, a narração do futebol no rádio não se compara a outra. Eu coloco a imagem da TV e a narração do radinho. Está te mandando um abraço, Rafa.
3: Ah, muito obrigado. E digo a você, eu também faço isso às vezes. Eu, às vezes, ouço para até servir também de material quando eu vou dar minhas aulas, porque nós fazemos uma análise também da narração atual, né? Eu pergunto aos alunos, quando eu peço trabalho, qual o locutor que você gosta e o que você não gosta, né? E me diga as razões, por que você gosta e por que você não gosta. E assim nós trabalhamos em cima dessas narrações, a nossa matéria.
1: Qualquer dia eu vou aparecer numa aula aí do José Rezende para saber um pouquinho mais. Geraldo, nosso programa tem muita participação popular. Vem, Geraldo.
5: Que legal essa entrevista aí, Leandro. Falando dos bons tempos do rádio. Eu ouvia muito rádio de madrugada, programas esportivos. Sou fã até hoje da Rádio Itatiaia, lá de Belo Horizonte. Só não sei se esse Januário aí é o mesmo Januário lá da Itatiaia, mas eu acho que sim. Mas esse moço aí é recordando aí o tempo das locuções esportivas. A gente não sabia nem o que era um estádio de futebol, mas se sentia dentro do estádio quando estava ouvindo uma transmissão de futebol, era muito legal.
1: Que legal esse aspecto da imaginação, da magia, né, José Rezende?
3: Apenas esclarecendo aí ao amigo, esse Januário lá da Rádio Itatiaia era outro Januário que eu conheci também. Rádio Itatiaia era uma emissora muito forte em Belo Horizonte até hoje.
1: É muito forte lá.
3: Né? Não tem dúvida alguma. E esse Januário foi chefe lá também na Itatiaia, com Oswaldo Faria, que era um nome muito importante no rádio mineiro. E esse nosso Januário aqui de Oliveira é o nosso Januário da Rádio Mauá.
1: José Rezende, o livro Brasil, Copas e Craques. Então, qual é a provocação que esse livro pretende ao leitor? Qual é o impacto que você pensou ao leitor adquirindo sua obra?
3: Com as entrevistas, esclarecer determinados fatos. Fala-se até hoje que Pelé e Garrincha eram reservas na Copa de 58. Não. Eles não foram escalados por uma questão técnica, tá? física, por causa do Pelé. Pelé saiu daqui, machucado. Do jogo entre Corinthians e seleção, o Ari Clemente, que depois veio jogar no Bangu, pegou o Pelé e o Pelé ficou contundido. Tanto que num determinado momento, já lá na Suécia, a comissão se reuniu e chegou a se pensar a cortar o Pelé, a ele voltar. Iam até chamar o Almir. Aí o doutor Hilton Gosling virou e disse, não. Eu garanto que o Pelé estará apto para o terceiro jogo. O terceiro jogo foi exatamente contra a União Soviética quando ele se estreou. E a questão do Garrincha era uma questão tática, certo? Então isso está tudo esclarecido na entrevista do nosso saudoso Paulo Amaral.
1: Bons e também, tempos do futebol brasileiro.
3: Em 78, né, o Brasil, a Argentina era o governo militar, então eles organizaram o campeonato na Argentina para o campeão. Você sabe que os governos, a política aproveita muito o esporte. E lá eles, inclusive, boicotaram o Brasil. Eu tenho esse relato na entrevista com Carlos Roberto Cavalheiro. Pinheiro fala sobre a Copa de 1954, que foi uma desorganização total na Suíça. Certo? Altair, o Birajara Mota, que foi convocado depois, ele foi cortado, fala sobre 1966. Então, eu procuro nesse livro, além de contar a história das participações do Brasil nas Copas do Mundo, com as entrevistas, esclarecer esses fatos.
1: Estas e outras histórias estão nessa obra recomendada, Brasil Copas e Craques, do autor José Rezende, o nosso convidado, nesta quinta-feira. E prosa boa, quando a prosa é boa, o tempo voa, costumo dizer por aqui, né? Olha, o livro Brasil Copas e Craques está disponível para venda na Time Mania Esporte. Alô, Carlos Barbosa, mais um tricolor muito querido nosso, né?
3: Sem dúvida, tricolor mesmo.
1: Um abraço ao Carlos Barbosa, ali na Henrique Terra, ao lado do Café Tropical. 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
1: 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Foi um grande barato lhe receber aqui, José Rezende. Eu espero que a gente tenha outras oportunidades de ampliar a prosa, falar sobre seleção brasileira, que a gente fala muito aqui também sobre bastidores, mas eu queria muito saber sobre a sua impressão, se os bons tempos do Brasil um dia vão voltar, e eu quero que um dia você volte aqui para a gente poder conversar.
3: Com todo prazer, e vamos conversar sobre isso.
1: Muito obrigado por sua visita, consideração em estar conosco, registros e considerações finais. Sucesso, meu amigo José Rezende. Conte sempre conosco.
3: Muito obrigado, Leandro, aos seus ouvintes, e conte também comigo. Temos muita coisa para conversar, esclarecer, porque é uma coisa que eu sempre tive no meu caminho, na minha trajetória, tá? Independência. Então, o que eu falo aqui, falo com independência, sabendo o que eu estou falando, com base, e que digo a você, isso é muito importante em qualquer profissão. Você seja independente. E você, evidentemente, que vive no meio do futebol, do rádio, né? Você tem que defender esse ambiente, né? E eu sempre digo, o rádio pode sofrer concorrência, como na vida você sempre sofre, mas não vai acabar nunca. O rádio é eterno.
1: É o companheirão do povo.
3: Já dizia o Valdir Amaral. Rádio, melhor companheiro. E é verdade. Você ouve rádio em qualquer lugar.
1: E sem precisar parar de fazer qualquer coisa, né?
3: Isso, a televisão você tem que parar.
1: E parar pra assistir. Esse é o José Rezende, que simpatia, que legal te receber. A gente vai pro intervalo e volta com a bronca do ouvinte. Vamos em cima do poder público, porque aqui o povo é quem sabe, eu não passo pano não.
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1: Tá na onda, está com tudo e a gente volta ao vivo. Muito obrigado por sua sintonia. Ótima quinta-feira.
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1: Viralizou, hein? Viralizou.
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1: Me ajude aí, o programa é ao vivo. Olha, diversos portais nacionais repercutem as imagens de um homem que sacou uma arma e apontou para um praticante de kitesurf na praia de Arubim, em Arraial do Cabo. O vídeo chama atenção e teria sido registrado durante o final de semana passado. Identificado como um policial civil, olha isso. O homem armado afirmou que a polícia que o objeto era uma arma de brinquedo. Ele alega ter confrontado o velejador após entender que a esposa e os filhos estavam em risco, após um praticante de kitesurf realizar manobras próximo ao local onde a família dele estava na água. Essa discussão envolveu um praticante de kitesurf identificado como bombeiro militar. Ele registrou um boletim de ocorrência por ameaça. O caso segue sob investigação. Arma. Cada vez menos, né, sociedade?
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1: O povo é quem sabe.
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1: Imagina se todo mundo tivesse armado aí a ser um bang bang. Há um tempo atrás a gente quase viveu isso. Ainda bem que essa época nefasta passou. Tem bronca? O quadro O Povo é Quem Sabe. Crie sua reclamação.
4: Oi, Leandro. Passando para te pedir mais uma ajuda sobre aquela questão do bairro Emaús. Que eles responderam, né, a minha reclamação, falando que só ia mandar as máquinas para lá quando secasse a água da chuva. Então tá aí o vídeo com a rua que está precisando mexer, está seca já e já está prestes a chover de novo e ninguém apareceu ainda para fazer essa obra nessa rua. Tá bom, meu amigo? Eu te peço mais essa ajuda aí.
1: Com certeza, Cris. A gente novamente vai acionar a Prefeitura de Cabo Frio com essa demanda. O bairro Emaús precisa de uma atenção especial. Que eu me recordo, na semana passada, né, Cris? A Prefeitura de Cabo Frio havia prometido a solução e, pelo visto, ficou só na promessa. Não cumpriram. Gleice, do Porto do Carro, em São Pedro, pode contar conosco, tá, Cris? Obrigado, inclusive, pelas imagens que ilustram aí o drama dos moradores do bairro Emaús, aqui em Cabo Frio, uma localidade abandonada pelo poder público. A Gleice, do Porto do Carro, em São Pedro da Aldeia, reclama de um poste na rua Antenor Fonseca, próximo ao número 168, sem iluminação pública já há um tempão. Ela pede para que a prefeitura tome as providências, né? Todo mundo paga a taxa caríssima de iluminação pública. Vai conviver com esse breu? Com essa escuridão? Não estão vendo retorno. Alô, Prefeitura de São Pedro da Aldeia, que também será acionada por nossa equipe. A gente volta à demanda no programa de amanhã. William, sua participação, amigo.
5: Irmão, eu estou sabendo que a Codert está fazendo uma ação social na rodoviária de Cabo Frio. A minha opinião é o seguinte, antes de fazer a ação, eles tinham que fazer uma reforma naquela rodoviária, nos banheiros. A rodoviária está abandonada, imundo,
1: está horrível,
5: tudo destruído.
1: Uma vergonha. Entendeu?
5: Uma vergonha essa rodoviária, uma cidade turística como Cabo Frio. Apresentar o turista que desembarca naquela rodoviária as condições imundas, abandono total daquela rodoviária. Entendeu? Então, é minha opinião, entendeu? Essa Codert não serve para nada, entendeu? Isso aí é só uma cortina de fumaça. Fica com Deus, tamo junto. Desculpa a demora.
1: Fazia tempo que eu não via as autoridades, a Codert aqui pela rodoviária de Cabo Frio, né? Fazendo uma ação social hoje, hein? Que beleza! E a reforma? E as lojas fechadas na rodoviária, que beleza de cartão de visita, hein? O turista chega em Cabo Frio e é recepcionado por uma rodoviária capenga. É o que acontece aqui, o terminal rodoviário Alexis Novellino, nem rodoviária a gente deveria chamar. Obrigado, William, por seu desabafo, tá coberto de razão. Sérgio, sua bronca, meu amigo, como é que vai?
6: Valeu, Leandro. Rapaz, ali na Joaquim Nogueira, em frente do Banco do Brasil,

0: que vem sentido a Cabo Frio, aquela entrada ali que vai para dentro do Caiçara, tem uma cratera ali, logo na entrada. Cara, o pessoal tá saindo da direita, indo pra esquerda, cara. Pode acontecer até um acidente ali.
1: Que perigo. Entendeu?
0: Aí entra dentro do Caiçara, chega lá, mais um pouquinho pra frente, tem duas crateras. Que doideira, cara. Já tá um mês aquele buraco ali, ninguém faz nada. O prefeito tá mal assessorado, hein? Será que não passa ninguém da prefeitura ali? Pra ver aquele buraco, pra reclamar também? Doideira, hein? Uma cratera. Meu Deus, é um buraco dentro do outro buraco. Na entrada ali do Caiçara, ali em frente do Banco do Brasil. Ali é o povão que entra ali pra dentro do Caiçara. É a única rua que entra dentro do Caiçara, aquela rua ali. Ou ali lá no Banco Itaú. Tá complicado por ali, hein?
1: Bem complicado, né, Sérgio? Obrigado, meu amigo, pelos detalhes repassados aqui à nossa produção. Vamos entrar no circuito, encaminhar também o caso à Prefeitura de Cabo Frio. Antes de subir o tom da cobrança, a gente encaminha para as prefeituras. Por isso, é pingo no i, a gente cobra e cobra mesmo. Prefeitura de Cabo Frio está me devendo resposta, hein? Enquanto a Prefeitura de Cabo Frio segue ignorando o caso, sem responder a demanda encaminhada, a nossa ouvinte Aureni, do Jardim Esperança, reforça que a Rua Basílio dos Reis ganhou o apelido de Rua do Cocô por conta do crônico problema de esgoto a céu aberto. Aureni, a gente mandou esse caso mais uma vez para a Prefeitura de Cabo Frio. Você imagina o que aconteceu, né? Eu ainda.
2: E ainda espero resposta.
1: Nada de resposta da Prefeitura de Cabo Frio, que é lamentável. Moisés, também de Cabo Frio, enviou um vídeo da escuridão no trevo que liga o Guriri até o Peró, né, Moisés? Ele mandou a localização exata do problema, essa escuridão, esse breu, com pedido por solução. É da rotatória Peró-Búzios até a subadutora do Cajueiro. Detalhada bronca encaminhada para a Prefeitura de Cabo Frio. Vamos ouvir a resposta do Poder Público Cabofriense? Tá aí a resposta da prefeitura. Novamente, a Marizete das Palmeiras, em Cabo Frio, reivindica o restabelecimento de iluminação pública na altura do número 03 da Rua Espírito Santo. Ela afirma que a lâmpada foi trocada tem pouco tempo, mas parece estar com mau contato. Apagou novamente com a recente ventania. Acionada pela produção semana passada, a Prefeitura de Cabo Frio não respondeu. Acionada novamente nesta semana. Essa é a resposta da Prefeitura de Cabo Frio. Ouvinte, eleitor, contribuinte, fica atento, hein? Carlos, do Porto da Aldeia, em São Pedro da Aldeia, protesta novamente em relação à falta de iluminação pública há mais de um mês, na rua Hermano Soares, ali próximo ao Colégio Vovô Lima. O Carlos diz que o poste tem um transformador e a lâmpada está queimada já há bastante tempo. A Prefeitura de São Pedro da Aldeia... Bem, também preferiu o silêncio. Aqui é Pingo no I, você sabe qual é a prefeitura que ignora você, cidadão, e aquela que dá uma atenção. A nossa produção recebeu um vídeo e reclamação do Anderson, cobrando a atitude da Prefeitura de São Pedro para que a empresa recupere o asfaltamento na RJ-140, na Estrada do Fogo, entre a Marbella e a entrada da Rua Dirceu Guimarães, no bairro Jardim, Morada da Aldeia. Ele reforça uma informação que a Prefeitura passou para a nossa produção que obrigaria as concessionárias a recuperar a pavimentação depois do término dos serviços. A Prefeitura de São Pedro foi acionada mais uma vez, Anderson, e dessa vez respondeu. Agradecemos a atenção. A Secretaria Municipal de Obras e Desenvolvimento Urbano nos informa que a demanda relatada foi incluída no cronograma de atendimento da pasta. Além disso, uma equipe será encaminhada aos locais para realizar a fiscalização da situação e adotar as providências necessárias conforme a avaliação técnica. A Lohane, nosso ouvinte, compartilhou uma dúvida que pode ser coletiva. Nessa semana, ela estava tentando pagar o estacionamento aqui no centro de Cabo Frio, mas não tinha nenhum funcionário para receber o pagamento. A nossa ouvinte pergunta se tem algum aplicativo ou algum lugar específico para pagar o estacionamento nesses casos. Tem resposta da Prefeitura de Cabo Frio. A gente agradece a atenção. Quando é para arrecadar, a história é outra, né? A Prefeitura de Cabo Frio informa, por meio da Secretaria de Mobilidade Urbana, que o pagamento do estacionamento rotativo pode ser feito normalmente, mesmo quando não houver um agente de estacionamento no local. Os motoristas têm à disposição os totens de autoatendimento que ficam em pontos estratégicos de Cabo Frio. E também o aplicativo Digipare, disponível gratuitamente para o Android e iOS, os dispositivos. Pelo aplicativo é possível cadastrar veículo, ativar o período de estacionamento e efetuar o pagamento de forma rápida, prática e segura. Em caso de dúvidas ou dificuldades na utilização do aplicativo, a Digipare coloca o atendimento aos usuários através do WhatsApp, código de área 11. Um aplicativo que atua em Cabo Frio com código de São Paulo? Bom, enfim. Código de área 11-99382-6346. 11-99382-6346. A Mobilidade Urbana de Cabo Frio também esclarece que os agentes circulam constantemente pelas áreas de estacionamento rotativo na cidade, orientando os usuários e fiscalizando o cumprimento das normas do sistema, não permanecendo necessariamente num único ponto durante todo o período. Para finalizar o nosso programa, eu tenho aqui uma atualização de uma denúncia anônima que recebemos há alguns dias sobre o bairro da Gamboa, uma devolutiva em relação a duas situações que foram citadas aqui no nosso quadro O Povo é Quem Sabe. A prefeitura havia respondido, prometeu que um fiscal iria até os locais para analisar as situações irregulares. Hoje, quinta-feira, o ouvinte que denunciou atenciosamente retornou o contato e disse que até agora ninguém compareceu para resolver a situação. Mais uma promessa não cumprida. Estão aguardando a resolução dos problemas e a gente está no circuito para cobrar olho vivo. Você é o nosso repórter. Nossa opção é essa, ter você como repórter. Para fechar, tempo esgotado, só dá tempo de ouvir o áudio da Regina.
3: Boa tarde, Leandro França. Tudo bem com você?
1: Tudo bem.
3: Você está falando aí a respeito da rodoviária. Essa rodoviária é uma vergonha. Imunda, nossa, dá uma vergonha, né? O turismo chega na cidade e essa rodoviária horrorosa. Deus pai. Boa tarde.
1: Obrigado, amiga, por sua participação. Realmente, já viu quantas lojas, quantos comércios fecharam aqui nesse terminal rodoviário de Cabo Frio? Não dá para chamar isso de rodoviária, né? Não dá para chamar. Terminal rodoviário com várias lojas fechadas, claro, não é mais atraente para o empresário.
4: Região.
1: Eu acho que para ninguém, né? Nem para quem chega na cidade. Tchau, tô indo, já fui. Amanhã, sexta-feira, é dia de agenda. O que vai rolar na sua cidade? Sexta, sábado e domingo. E sexta-feira, sempre recebo artistas por aqui no quadro Qual é o Seu Talento? Beijos e abraços. Obrigado por sua sintonia. Até amanhã.

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até às 6 da tarde, uma ótima tarde de quinta-feira pra você que tá na programação da sua Rádio Ondas FM e também pela sua Jovem TV. Está entrando no ar o Panorama, trazendo pra você sempre muita informação, mantendo você sempre por dentro de tudo.

0: juntinho com você. Uma ótima tarde de quinta-feira. Boa tarde pra você que tá aí ligado em todo e qualquer lugar dessa região. Tá entrando no ar o Panorama, trazendo pra você o resumo das notícias do seu dia. Tudo o que aconteceu na sua rua, no seu bairro, na sua cidade, a gente vai te contar. Eu vou contar que é pra manter você sempre por dentro de tudo, sempre muito bem informado. Por isso, desde já, receba aí o nosso abraço, todo o mar de audiência, toda a rapaziada esperta, galera que dá moral pra gente. Aqui em Cabo Frio, Arraial do Cabo, em Búzios e Guabararuama, São Pedro da Aldeia, em Saquarema, Rio das Ostras, Macaé, para você que tá na sua casa, no carro, trabalho, internet com seu smartphone, com seu iPhone, aonde quer que você esteja. Receba aí o nosso muito obrigado.
1: Muito obrigado.
0: Obrigado pelo seu carinho, audiência e paciência. Obrigado por permitir que o Panorama te faça companhia todos os dias à tarde, trazendo pra você sempre muita informação. Tá procurando música, né? Pede seu tempo, não. Aqui não toca música, não. A gente toca notícia. Notícia da sua região, notícia pra você ficar por dentro, notícia pra gente poder debater. E a única coisa que eu peço pra você que tá aí do outro lado, pra você que dá essa moral bacana pra gente, é que você não me abandone e que você aumente o som aí. Aumenta aí, aumenta aí, aumenta aí. Coisa boa de ouvir, né? Pois é, a programação da sua Rádio Ondas é assim. Alegre, pra cima, informativa e juntinho contigo, né? Afinal de contas, é você que comanda essa nave maluca que se chama Panorama. E a partir de agora, muita informação fazendo barulho na sua caixinha. Vem comigo, tá no ar o Panorama e o resumo das notícias do seu dia.
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0: Ó, tem a previsão do tempo, hein? Tá chegando uma frente fria pra estragar o nosso final de semana. Já, já eu vou trazer os detalhes que vai ter informação do Semadem pra turma. Eita coisa boa, hein? Um dia depois do resgate, Cachalote Pigmeu dá sinais de recuperação. É... A Cachalote queria tanto ficar na praia, pegar um bronzeado, a turma levou pra trás da ilha dos papagaios, a bichinha voltou dando cabeçada e voltou pra areia de novo, como quem diz, me deixa aqui! Pois é, a turma carregou a bichinha e levou agora pra veterinária. Já, já, eu vou trazer detalhes pra você. Museu de Arte Religiosa e Tradicional de Cabo Frio abre seleção para exposições temporárias no município cabofriense. Tem mais informação pra você aqui no Panorama.
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0: Final de semana tem competição de handball aqui no município de Cabo Frio depois de 11 anos. 11 anos sem competição de handball em Cabo Frio. Partida vai ser realizada aqui no ginásio Alfredo Barreto. Que bacana, né? Búzios celebra 286 anos de devoção a Santana. Tem festa de Santana nesse final de semana. A partir de amanhã, querido, vai ter Leone. Garotos, pois é, Leone vai estar aí com seus garotos na Praia dos Ossos do município de Búzios. Dois palcos, só dois palcos. O principal e o que fica lá em cima do morro, em frente à igreja. É, eu já apresentei evento nos dois lugares ao mesmo tempo, sabia, Luciano? É, não, apresentava ali no palco principal, descia, ia lá pra cima do morro, apresentava o outro, descia, ia lá pro principal. Tô com as perninhas fininhas. Já, já eu vou trazer detalhes pra você, porque amanhã também tem Ludmilla. É isso mesmo, amanhã tem Ludmilla na Praça do Inep, é de graça. Isso, é o Sesc de Inverno no município de Búzios. Sabe o que tem mais também? Paula Fernandes em Cabo Frio, aqui em São Cristóvão. Tá pensando o quê, hein? Vai ter também a banda Biquíni. Antiga Biquíni, Cavadão? Pois é, agora é só Biquíni. O Cavadão não tem mais não, porque saiu de moda, né? Pois é, agora sim, é só Biquíni.
1: É verdade.
0: Antes, na nossa época, era Asa Delta. O que tinha mais, Luciano? Você não lembra não, né? Pois é. Parou de usar. Que bom, que bom. Tem mais notícia pra você aqui no Panorama.
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0: Olha aí, governador em exercício, Ricardo Couto, sanciona novas regras para execução de emendas parlamentares no estado do Rio de Janeiro. Eleições 2026. Região dos Lagos ganhou 39.718 eleitores em 4 anos. Após apontar arma para kite surfista em Arraial do Cabo, homem diz que era de brinquedo. Tá! Quem é que vai sacar uma arma de brinquedo e puxar duas vezes pra cima do cara? É, pois é, tac, tac, é. Não disparou não, era de brinquedo. Tá bom. Agora me dá bala, né, pra ver se me engana. Tem mais notícia pra você aqui no Panorama.
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0: Tá acontecendo no município de Búzios, mutirão também de cirurgias oftalmológicas. Prefeitura de Cabo Frio realiza a maior captação de órgãos da atual gestão. É isso mesmo, cada doador pode ajudar até 8 pessoas. São Pedro da Aldeia participa do 6º Encontro Regional dos Secretários de Turismo. Senac Rio de Janeiro promove aula show de gastronomia em Rio das Ostras. Vai ter festa também em Casimiro de Abreu nesse final de semana. Tem mais notícia pra você aqui no Panorama.
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0: Se liga, meu povo, mutirão de manutenção de bueiros avança e atende novos bairros do município cabofriense. Prefeitura de Cabo Frio promove feira de adoção de animal neste sábado, dia 25. Também divulga novos chamamentos públicos para difusão, fomento e financiamento da cultura. Tem informação pra você aqui no Panorama.
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0: Arraial implanta polo presencial da Escola do Trabalhador e amplia acesso à qualificação profissional gratuita. Arraial recebe o ônibus Conexão Mais Direitos Humanos nesta quarta-feira, dia 29. Tem mais informação para você. Também recebe o 6º Circuito Cervejeiro de Corrida. Vai ser no próximo dia 1º de agosto. Olha, tem portões abertos na Base Aeronaval de São Pedro da Aldeia. É no próximo dia 2 de agosto. Vou trazer detalhes para você. Tem mais informação aqui no Panorama.
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0: Carreta da saúde da mulher chega a Tamoios para acelerar exames e reduzir fila do SUS. Olha, ontem nós colocamos aqui um vídeo de um morador do bairro Baixo Grande reclamando da situação de uma rua. A Prolagos esteve no local. E lá, querido, o problema lá é o cano de um morador que está jogando água beça na rua. Já a gente fala sobre isso. Mas a rua está esburacada. Atenção aí, Prefeitura Municipal de São Pedro da Aldeia. Fabinho tem razão. Olha só, tem mais informação para você. Tem também as ocorrências policiais no Panorama.
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0: Veículo foi recuperado pelo 25º Batalhão de Polícia Militar e a equipe do 42º Batalhão de Polícia Militar prendeu 2 sujeitozinhos por tráfico de drogas. E não foi só isso não, hein? Deixa eu contar pra você. A polícia também acabou apreendendo um veículo automotor que estava com clonagem. Era clonado, o carro era clonado, estava circulando por aí. Já eu conto pra você. Aqui no Panorama. Até às 6 da tarde, amiguinhos, são 2 horas de programa comunicando com você, que é sempre muito mais importante pra gente. Mas antes, eu preciso mandar um grande abraço para o meu povo que tá completando mais uma primavera. Hoje é quinta-feira 23 de julho, falta uma semana. Uma semaninha só pra acabar o mês de julho. É isso mesmo, já, amiguinho. É, ó, já é Natal, hein? Já começou já a separar já as moedinhas já pra comprar o presente de Natal? Pois é, deixa eu mandar um abraço carinhoso pra galera que tá completando mais uma primavera, tá chegando, ficando mais velho no dia de hoje, ficando melhor. Hoje é aniversário de um dos maiores jornalistas esportivos de nossa região. Preciso mandar aqui um grande abraço, um abraço carinhoso, um abraço fraterno, um abraço de muito carinho para o nosso querido Edinho Ferrou. Hoje é aniversário de Edinho Ferrou. Grande abraço para o Edinho. Quem também completa mais uma primavera hoje? O secretário favorito de Fabinho da Rua da Tainha. O secretário do Meio Ambiente em São Pedro da Aldeia, Mário Flávio, faz aniversário hoje. Quem também completa mais uma primavera? Nesta quinta-feira, Coronel Rui França, a Thaís Maia, a Marisa Queiroz, vai ter bolo, vai ter surpresa na casa do Luciano Jacó, da Ana Maria. Olha aí, pessoal, todo mundo reunido na casa do Leonardo Salles, que ele também completa mais uma primavera hoje. Todo mundo fazendo surpresa na casa da Adriana Moreira, do Luiz Enes Vieira de Freitas, do Denilson Costa, da Maria Josefa. Todos ficando melhores nesta quinta-feira, recebendo o abraço do Panorama, recebendo o abraço da Jovem TV, recebendo o abraço da sua Rádio Ondas, amigo. 35 anos com você. Acerte o seu relógio. São 4 horas, 14 minutos. Senhoras e senhores, tenham todos uma ótima tarde de quinta-feira. Um abraço especial pra minha rapaziada SOS das Motos aqui no bairro do Jacaré, descida da Ponte Feliciano Sodré. Tá lá o nosso querido Matheus, o nosso querido Grilo. Rapaziada reunida ali, acompanhando as notícias de nossa região, ligada na sua motinha. É, bota um óleo na corrente, aperta aqui, troca o retentor. Que beleza, hein, rapaz? Troca o farol, que bacana, tá lá. O único defeito daquela turma lá é a inconsistência. Um é botafoguense, o outro é vascaíno. Então, de vez em quando, passa um flamenguista pra trazer alegria pra aquela turma lá, né? Estão sempre muito com cabisbaixo,
1: é
0: macambuzos, mas isso passa, né? Ontem, Matheus comemorou um empate. Um empatezinho que saiu aos 45 do segundo tempo com um gol contra. Tem que bater pau pra uma turma dessa, né? Se conforta com muito pouco. Agora, a gente, não. Eu, o que eu vou dizer? Honório, o que eu posso dizer? Eu tento ser humilde, mas o meu Flamengo ontem não me deixa. Vou te contar. Ontem o Flamengo fez jogo-treino. Jogo-treino com dois gols do Queixada. Eu vou te contar uma coisa, hein? Jogo-treino para o Flamengo. 4-0, fora as ameaças. Isso porque a Arrascaeta não estava afim de jogar, dando um toquezinho rapidinho, aquela coisa toda. Não, para dizer que eu estou aqui no campo, para marcar presença. É, eu vou te... Segura a fera, hein? Ainda mandou recado aí do treinador, ainda mandou recado para o Ancelotti. Não, ele vai ter que convocar Pedro. Tem jeito não, vai ter que convocar Pedro. Então aguenta um negócio desse, né? Pessoal, olha só, vamos trazer coisa séria, vamos participar aqui da pesquisa do dia hoje aqui do nosso programa. Nosso telefone 992348786. 992348786. O tema é pertinente e o tema não é um tema novo aqui no Panorama, a gente tem falado a respeito disso. Eu por muitas vezes abri o microfone aqui do Panorama e falei que o nosso país tem um problema sério para defender as mulheres. Por mais que se criem leis, por mais que se falem em defesa das mulheres, em organismos para poder nos organizar, para poder cobrar e quem sabe prender aqueles valentões, os malfeitores, aquela coisa toda, os homens que se acham dono das mulheres, ainda assim o tema volta em voga para a gente poder discutir aqui no Panorama. Não é um tema novo, eu sempre falei isso pra você, olha, medida protetiva é um papel, muita gente não respeita papel, tem que haver algo mais, tem que tirar as mulheres que estão em medida protetiva e elas colocarem no lugar seguro, porque se colocar na mesma casa, o cara vai lá de madrugada, pô. Aí inventaram a tornozeleira eletrônica pro camaradinha com um botão, o cara tira isso, pô. E aí nós temos mortes e mais mortes e mais mortes e muitas mortes, eu digo até que é por negligência das autoridades, né? Pois bem, olha só como é que a gente tá atual aqui. Saiu um relatório sobre a violência no Brasil. O relatório diz que os casos graves, os casos de violência grave, eles diminuíram em nosso país, mas os casos de violência grave diminuíram, e esses casos de violência grave, eu devo acreditar que deve ser um assalto com resultado de morte, um homicídio, porque... O feminicídio, o crime praticado contra a mulher, mortes de mulheres, não diminuiu, pelo contrário, aumentou. Aumentou em nosso país. Ouça a matéria aqui no Panorama, porque ela vai ser pesquisa do dia hoje aqui no nosso programa. Ouça aqui no Panorama este material que trouxe para você. Ouça aí.
3: Vamos aqui falar sobre a segurança ou a insegurança pública do nosso Brasilzão. Nós já dissemos aqui que o número de feminicídios bateu recorde pelo quarto ano consecutivo. É genuína sobre essa categorização de feminicídios. Até vou aproveitar que o material de vocês, que é excelente, é uma sopa de letrinhas se a gente diminui o zoom. Tem muito dado importante, mas eu vou dar um zoom aqui. Anuário Brasileiro de Segurança Pública, só naquilo que diz respeito a feminicídios, tá? Então, 1.571 mulheres morreram em 2025, enquadradas no feminicídio. 96% dos casos, quem cometeu? Homem. Entre o feminicídio, 65% mulheres negras. 56% entre 25 e 44 anos. 62 foram mortas dentro de casa. David, existe uma violência que fica escondida das calçadas,
0: das
3: ruas.
0: Tá aí, pessoal, os crimes de feminicídio, eles não diminuíram em nosso país, pelo contrário, eles aumentaram. E aí, a pergunta que se faz hoje é necessária. A gente tem visto tantas campanhas, tantas pessoas chamando atenção para a gravidade dessa situação, que é ruim demais, Sabe, a gente tem batalhado tanto para falar da questão da violência, orientando as pessoas para terem um relacionamento de harmonia, né? Que possam realmente viver de uma forma de paz. E temos feito campanhas e mais campanhas, eu digo temos feito, porque você olha a televisão, você olha em todos os momentos, é sempre a campanha falando contra a violência contra a mulher. São sinais que a gente divulga para que as mulheres estiverem sofrendo algum tipo de violência, para que possam sinalizar. Principalmente a Maria da Penha tem funcionado tão bem, a Lei Maria da Penha tem funcionado, a Patrulha Maria da Penha tem funcionado, mas apesar disso tudo, como é que pode? Ainda temos tantos crimes de feminicídio no país. E eu fiquei pensando a respeito disso sabe, eu não consigo encontrar uma explicação. Se bem que para violência não tem explicação, né? Mas a gente não consegue entender como é que ainda tem um tanto idiota por aí que se sente dono das mulheres, tanto marmanjão que não respeita a justiça e que ainda comete esse tipo de atrocidade. Nessa mesma matéria que eu mostrei para vocês aqui hoje cedo, hoje a CNN estava mostrando uma matéria, relembrando um caso, de que ainda tem um agravante. Nesses dados que foram colhidos, ainda não conseguiram identificar, eles não conseguiram a informação se muitas dessas vítimas que foram mortas aqui, elas tinham a medida protetiva, que é uma decisão da justiça que obriga com que o ex-companheiro, que o violento, que o marmanjão, que o valentão, se afaste da pessoa. Não tem essa informação, o que poderia ainda assim, aí sim, agravar ainda mais essa situação, porque mostra que a medida protetiva, em muitos casos, ela não é eficaz. Que o ideal deveria ser tipo assim, um isolamento da vítima, sabe? Como faz os Estados Unidos. E aí, querido, a justiça deveria agir mais rápido em casos como esse. Não deveria demorar tanto para decidir algumas situações. O cara agrediu a esposa. Aí se separou. Ela recebe atendimento médico, ela recebe uma medida protetiva, ela é isolada em uma residência onde ele não sabe onde é que está, e ali sim o governo mantém ela com o sustento que tem condição de fazer isso. O governo tem condição de sustentar uma família que não pode viver dentro, o homem e a mulher não podem viver da mesma casa, bota ela numa casa que o governo tem condição de manter aquela família, claro que tem, pô. É evidente que tem. Para isso tem que ter dinheiro. Mas não é o que a gente faz. Em grande parte, o que a gente tem são medidas protetivas. Já no Paraná, nós já temos a tornozeleira eletrônica com um dispositivo com um botão também de pânico. Acho que isso está sendo implementado no Brasil inteiro, o botão de pânico do celular da vítima. Que se por acaso ele aciona no celular onde ele está, e se ele estiver a menos de 500 metros ou a menos da metragem exigida pela justiça, o aparelho já vibra, já toca, já comunica o que está acontecendo para que ela possa acionar o botão de pânico e a polícia ir atrás do dito cujo. Isso tem que funcionar de vez, isso precisa funcionar de vez, para que outras medidas precisam ser tomadas, gente. Aí cai o número de crimes graves de um ponto, mas o feminicídio continua aumentando depois de tanta campanha. Porque você não vê campanha, contra, falando assim, acionando as pessoas em caso de homicídio, em caso de... Ninguém vê isso, em caso de roubo. Não, ninguém vê isso. Ninguém vê campanha assim, mas contra o feminicídio nós temos. E cada vez mais se faz necessário que se façam essas campanhas, porque aumenta-se o número da violência. Pesquisa do dia aqui no Panorama.
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0: O que você acha que ajudou nesse aumento do feminicídio? O que está acontecendo para que os casos de feminicídio tenham aumentado no país, apesar das campanhas? Você acha que, sei lá, de repente você acha que o camarada é maluco, né? É muito ódio no coração? É gente que é descontrolada, né? Ou pessoa que não acredita na justiça, que não acredita na ação da polícia, de repente acha que é isso. Não, eu vou fazer, não vai acontecer nada mesmo. Não é isso? O que você acha que pode ter contribuído para os crimes violentos, crimes de feminicídio contra as mulheres em nosso país? Mande um áudio para mim. 992348786. 992348786. Eu quero a sua participação aqui no Panorama. E olha, é o seguinte, hein? Eu tenho também a participação de uma advogada, doutora Rafaela Victorino. Ela também vai participar hoje aqui do nosso programa, porque ela mandou um áudio para poder falar a respeito disso, a visão de uma advogada mulher, também que defende, que é especialista, principalmente na criminalística. Ela é criminalista. Então, olha, sim, nós temos uma advogada criminalista que vai falar aqui no Panorama a respeito dessa pesquisa hoje também. Mas eu quero a sua opinião. 992348786. 992348786. Tem notícia para você aqui no Panorama.
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0: Olha só, meu povo, olha, deixa eu contar para você que em São Pedro da Aldeia... São Pedro da Aldeia, pessoal, olha, ó, no bairro Baixo Grande, ontem eu botei um nome de uma rua aqui. Rua Turíbio de Oliveira, acho que era isso, no bairro Baixo Grande. O ouvinte mandou pra gente aqui um vídeo falando a respeito de uma rua. Deixa eu botar aqui a rua aqui pra gente poder ver aqui de novo aqui. Peraí. O ouvinte mandou pra gente aqui uma reclamação de uma rua. E eu falei que ia colocar no nosso Instagram, coloquei no nosso Instagram. A Prefeitura Municipal de São Pedro, fica atento aí, foi essa rua aqui, ouça aqui no Panorama, rapidamente.
1: Boa tarde, Eduardo. Tudo na paz? Estamos aqui no Baixo Grande, na rua Turíbio Rodrigues da Fonseca.
0: Turíbio Rodrigues da Fonseca, no bairro Baixo Grande. Pois é, o ouvinte mandou esse vídeo ontem pra gente. Eu publiquei o vídeo e a equipe da Prolagos entrou em contato conosco, dizendo que esteve no local. E o problema era o vazamento do cano de uma residência que estava lá, que jorrava água à vontade lá. Por isso, muita água naquele trecho. Mas a questão dos buracos tem que ser resolvido pela Prefeitura Municipal de São Pedro da Aldeia. Atenção, Prefeitura Municipal. Atenção aí à equipe da Secretaria de Obras. Raimundo, meu querido, olha só, a galera está chamando você ali no bairro Baixo Grande para verificar o problema dessa rua. Rua Turíbio. Pois é, a Rua Turíbio é uma das principais ali do bairro Baixo Grande. Fica bem pertinho ali do antigo Brasil. É ali que você tocava, Luciano? É, ali no Brasil. Pois é, então, pessoal, atenção aí, Prefeitura Municipal de São Pedro da Aldeia, dê uma corridinha lá no Baixo Grande, verifique o que tem que ser feito para corrigir o quanto antes. Tem notícia para você aqui no Panorama.
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0: A Prefeitura de São Pedro da Aldeia marcou presença no 6º Encontro Regional de Secretários de Turismo da Costa do Sol, que foi realizado na última terça-feira em Iguaba Grande. O secretário aldeense de turismo, Rodolfo Jota, e a turismóloga Raquel Sampaio, que também integra o grupo técnico da região turística Costa do Sol, representaram o município neste encontro. Durante a reunião, os secretários de turismo da Baixada Litorânea debateram as novas tarifas do Conselho de Desenvolvimento de Turismo, a Condetur, e os preparativos para a próxima eleição do colegiado, além do alinhamento do calendário regional de eventos. A programação também contou com a apresentação do secretário executivo do Consórcio Intermunicipal de Desenvolvimento da Região dos Lagos, Conderlagos, o Euronildes Bezerra, e uma visita técnica à Ilha dos Dinossauros, um dos atrativos turísticos de Iguaba Grande. O secretário municipal de turismo, Rodolfo Jota, falou sobre a importância do encontro. Ele disse o seguinte: os encontros regionais fortalecem a integração entre os municípios e permitem a construção de ações conjuntas para o desenvolvimento do turismo da Costa do Sol. Tem mais informação para você aqui no Panorama.
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0: E a baleia, rapaz, a baleia apareceu na praia, a turma pegou, botou pro mar, ela deu uma voltinha, voltou pra areia, a turma pegou, botou pro mar, levou lá atrás da ilha dos papagaios. Daqui a pouquinho que aparece na areia, ela de novo, aí ficou lá e a turma decidiu levar então para o veterinário. Entendeu que a bichinha tava pedindo socorro. Vocês não estão vendo que eu tô cansada, que eu tô pedindo socorro? Vim para areia para descansar? Pois é, um dia depois do resgate, a cachalote pigmeu dá sinais de recuperação. Quando a operação de resgate terminou na Praia do Forte, em Cabo Frio, a maior dúvida era se a cachalote pigmeu conseguiria resistir. 24 horas depois, a resposta veio em forma de esperança. O animal passou bem pela primeira noite de tratamento, permanece clinicamente estável e segue reagindo aos cuidados da equipe veterinária no Centro de Reabilitação aqui do Instituto Albatroz, em Araruama. Na quarta-feira, a cena emocionou quem passava pela orla. Depois de encalhar 3 vezes em 24 horas, a cachalote pigmeu mobilizou uma grande força-tarefa, formada por biólogos, veterinários, guarda municipal e também ambiental, além da guarda civil, defesa civil e corpo de bombeiros. Durante horas, as equipes trabalharam para mantê-la viva, enquanto avaliavam qual seria o procedimento mais seguro. Na areia, os profissionais cavaram um espaço para acomodar melhor o corpo do animal, evitando que o seu próprio peso comprometesse a sua respiração. Ela morre asfixiada, sabia? Ela precisa de ar e, por conta do peso dela, o peso dela pressiona o pulmão. Então ela acaba morrendo asfixiada na areia. Enquanto isso, baldes de água eram lançados constantemente sobre a cachalote para manter a sua pele hidratada e controlar a temperatura corporal. O trabalho exigiu horas de dedicação até que especialistas concluíssem que a transferência para um centro de reabilitação seria a alternativa mais segura. A coincidência tomou a história ainda mais simbólica. Nesta quinta-feira se comemora o Dia Mundial dos Mamíferos Marinhos. A data é dedicada à conscientização sobre essas espécies, de uma demonstração de importância do trabalho de conservação e atuação integrada das equipes especializadas. Tem participação de ouvinte aqui no Panorama.
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0: Aqui, Luciano, o homem que tomou um susto hoje comigo, Luciano. Olha, apertou minha mão, mas tremia mais do que vara verde. Eu vou te contar, rapaz. Primeiro, eu dou razão aí, né? Tava ali, não vou dizer qual bairro que ele estava, não vou nem me aprofundar muito não, que de repente ele vai dizer aqui, né? Fala aí, querido!
4: Uma semaninha só.
5: Dudu, não fala mais isso não, tá?
0: Ó.
5: Não faça mais isso.
0: Por quê, rapaz?
5: Já tô já idoso, por que já tô coroa.
0: Rapaz, tadinho.
5: Coração pro posto.
0: Eu fiquei com pena dele.
5: Entendeu?
0: Pena.
5: Fala aí, guerreiro.
0: Entendi pô, nada.
5: Você tá me encarando, pô?
0: Foi meu. Eu parei, rapaz. Parei com a moto, de capacete e óculos, né? Parei assim na frente dele assim, olhei pra ele. E ele, fala aí, guerreiro. Eu só balancei a cabeça assim e encostei a moto. Rapaz... Quando eu tirei o capacete, aí que ele abriu o sorriso. Apertou minha mão, o bichinho tremia, rapaz. Um homem grande daquele, Luciano. Olha, eu vou te contar, rapaz. O homem tremia, mas tremeu muito. Vou te contar, hein. Fala aí, Sérgio.
6: Dudu, boa tarde.
0: Boa tarde. Dudu, oi.
6: Aquela Joaquim Nogueira ali tá uma vergonha.
0: É, rapaz. E que houve?
6: Aquela entrada ali pra dentro do Caiçara. Entendeu?
0: Aonde ali?
6: Onde depois de doce ali, logo na curva, tem uma cratera. O carro vem, tem que sair do buraco para esquerda, depois entrar para direita.
0: Sei. Vai
6: no Caiçara.
0: Aham. Uhum.
6: Aí vai mais um pouquinho na frente, tem outro buraco.
0: Eita.
6: Vai na frente mais um pouquinho, tem outro buraco.
0: Tá, entendi.
6: Pô, que vergonha, pá. Aquela é a entrada do Jardim Caiçara, cara.
0: Não é período de defesa,
6: é
0: não?
6: É ali lá na UPA, ou então lá no Banco Itaú.
0: Aham.
6: Mas o movimento é todo ali, cara. Entendi. Aí tá uma vergonha, cara. Até para os pedestres passar do outro lado. Da Joaquim Nogueira,
0: sim.
6: Sentido da Praça São Cristóvão,
0: sim.
6: Aquilo tá uma vergonha, os idosos não conseguem passar ali, pá.
0: É.
6: Aquilo tá uma vergonha, pá.
0: Atenção, prefeitura.
6: Tem que fazer uma obra ali, maneira ali, poder a pessoa ali entrar e sair dentro do Caiçara. Tá uma vergonha certo. Pra ali, pá.
0: Tá falado. Entendeu, Dudu? Tá certo, tá falado. Tem, ó, Dudu, manda um alô pra seu Luiz do Brechó, seu fã. Seu Luiz, grande abraço pro senhor, hein? Obrigado pela moral, obrigado pela sintonia de sempre, viu? Quem disse aqui foi o Vidinho, nosso querido Vidinho, tá aqui também participando do nosso programa. Olha quem apareceu aqui. Samu, viu o espetáculo ontem, o jogo treino ontem que passou, Samu?
7: Sólido, Ander.
0: Diga aí.
7: Meu camarada.
0: Fala, fala, tricolor.
7: Fala, DJ. Saudações, tricolores, hein?
0: Ah, pra lá.
7: Pesquisa do dia aí.
0: Diga pra mim.
7: Antes da pesquisa do dia, falar sobre aí que você tá falando do Flamengo e tal, meu irmão. A zaga dos caras, a zaga dos trapalhões, os caras
0: fala
7: pra ver quem vai fazer gol contra. E você querendo tirar onda com isso?
0: Não fala isso.
7: Fala sério, hein?
0: Não fala
7: pesquisa
0: isso.
7: Pesquisa do dia aí, cara. Eu acho que é impunidade.
0: É, né?
7: Entendeu? O nosso país tem um programa de grande impunidade em todas as áreas. No trânsito, na política, na violência, em tudo. Eu acho que o principal problema é a impunidade.
0: Entendi.
7: E outra coisa, cara, a única coisa que eu vou discordar de você, Eduardo, é em relação a isolar a vítima, cara.
0: Entendi.
7: Ela já sofreu pela agressão física, psicológica, pô, ainda vai ser isolada. Eu acho que tem que isolar o agressor, cara. Tem que prender, bater uma vez, prende.
0: Tá
7: certo. Não tem que ter desculpa.
0: Entendi.
7: Ela já tá sofrendo muito para ainda ser isolada, entendeu?
0: Entendi.
7: Viver com aquela pressão psicológica, saber se o cara vai aparecer ou não, porque ainda tem essa pressão psicológica.
0: Entendi.
7: Coloca o malandro na cadeia e pronto. Simples assim, as leis têm que ser mais rígidas. Entendi. Parar com esse negócio de peninha, muito artifício para passar a mão na cabeça.
0: Entendi,
7: Samu. Tá bom, meu camarada?
0: Fica valeu, Samu.
7: Um abraço.
0: Grande abraço. Deixa eu só explicar para vocês então melhor, né? Samu, o que eu expliquei foi o seguinte, isolar a vítima até o julgamento, né? Mano, tipo assim, ó, é porque demora, né? Essas coisas demoram. Então, o que eu penso a respeito? Ah, ela ela foi ameaçada, ele ameaçou matar essa mulher, a gente tem que tomar atitude. Mete uma medida protetiva para ela, coloca ela no local onde ela fique lá sendo atendida pelo Estado, pelo governo, né? Pela Secretaria de Segurança, o Ministério da Segurança, o que seja, né? Ela fica lá em isolamento no local onde ele não saiba, até o julgamento. Porque enquanto ele estiver solto, querido, ela corre perigo, foi o que você está falando, ela fica naquela ansiedade, esse cara aparece em qualquer momento. Até que aconteça o julgamento. Foi preso? Opa, pode tirar ela. Ela pode ter a sua vida normal. Que o cidadão lá, o agressor, o violento, ele tá preso. Aí sim, o que eu queria explicar foi isso. Mantendo isolamento até o julgamento. Depois do julgamento, coloca o cidadão lá em prisão e ela fica em liberdade. Mas aí que vem a questão, né? As coisas demoram muito no nosso país. E aí tem uma frase que diz que justiça que demora não é justiça, né? Não é isso? Valeu, Samu, botou aqui, entendi. Sérgio, tá certo. Ali está uma cratera e a suspensão do carro agradece. Tá aí a turma aqui falando também a respeito ali da Joaquim Nogueira, que disse nosso querido Sérgio aqui no nosso programa. Tem entrevista no Panorama.
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0: Me diga uma coisa. E se você recebesse um Pix de 200 mil reais enganado na sua conta? Isso aconteceu. Eu vou mostrar para vocês dois casos. Um, olha só que interessante. O camarada recebeu um Pix enganado de 200 mil reais. Um camarada que mexia com gado foi colocar lá um dinheiro no CPF de uma pessoa. Olha só que coincidência. O final do CPF de um era 6 e o final da pessoa que recebeu era 5. A pessoa recebeu 200 mil reais e devolveu. Devolveu. O outro caso, olha só. O outro caso, o camarada recebeu mais de 1 milhão de reais por engano na sua conta. Aí, querido, ele fez a festa. Deu dinheiro pra papai, deu dinheiro pra todo mundo e não devolveu o dinheiro, sumiu com o dinheiro. Dinheiro acabou. É isso aí. Saiu distribuindo pra todo mundo, comprou o que quis, que negócio todo, quando foram perceber, cadê o dinheiro? Acabou o dinheiro. E olha, se você receber um Pix enganado e não devolver, isso é crime. Sabia que isso é crime? Vai me devolver não? É mesmo. Tá Luciano aqui, é mesmo? Vai devolver não? Devolve logo, hein? Ouça aqui a primeira matéria aqui no Panorama. Ouça aqui a história.
8: O estudante de técnico em enfermagem se assustou ao ver a notificação no celular. Um Pix de 200 mil reais tinha acabado de cair na conta.
9: Falei, pai, ou é golpe, então alguma propaganda de algum banco com esse valor alto.
8: A alegria do Leandro durou muito pouco, exatamente 20 segundos. Foi o tempo necessário para um empresário de Cuiabá, em Mato Grosso, ter percebido que tinha feito Pix para a pessoa errada e pedir a devolução.
9: Seria um valor que ele tinha comprado na carreta de bovinos, e naquele momento a carreta tinha chegado, quando ele foi fazer um Pix, em vez de colocar 66, acabou colocando 65. acalmei a ele e falei, olha, amigo, é o seguinte, só ter calma, a gente vai resolver isso.
8: Por mensagem, Leandro avisou que não iria criar dificuldade para devolver a quantia.
9: Pode ficar tranquilo, se tiver a opção de devolver aqui, eu devolvo para você na hora, isso aí pode ficar tranquilo, tá?
8: Mas surgiu um imprevisto. Por ser um valor muito acima do padrão da conta de Leandro, o banco bloqueou a movimentação e a devolução só foi liberada 4 dias depois. Não devolver um PIX feito por engano é crime. A lei prevê pena de 1 mês a 1 ano de prisão ou multa. Como agradecimento, Leandro recebeu uma recompensa de R$ 1.000 e a certeza de ter feito a coisa certa.
9: Ah, meu conselho dizia demais para devolver esse dinheiro. Isso vem de criação de pai e mãe, sempre na questão de honestidade, trabalhando, nunca querer nada de ninguém.
0: O estudante, viu, pessoal? Que coisa, né? Agora você vê, a pessoa honesta vira notícia, né? No nosso país, o que deveria ser obrigação, a pessoa honesta vira notícia. Que coisa, né? E os desonestos vão se dando bem por aí. Aí vem um cidadão e recebe 1 milhão. Hã? E recebe 1 milhão de reais a criança. E aí, ao invés de devolver o dinheiro, não, esse aí gastou tudo. Eu vou trazer essa notícia já pra você aqui. Cadê? Ah, tá aqui, ó. Ouça aqui no Panorama essa matéria. Mas tem que soltar o volume pra mim aí, né? Soltou aí? Eita, nós, pera aí, vou botar de novo aqui.
8: Guilherme estava na relação e recebeu indevidamente 18.666.000 reais.
0: Olha aí.
8: No dia seguinte, Guilherme fez 5 transferências bancárias. A Record TV obteve acesso a elas com exclusividade. Uma de 150 mil reais para o pai dele. Outra de mesmo valor para a conta corrente da empresa. Uma de 502 mil reais para um fornecedor.
10: Adquiriu um veículo de 280 mil reais, um veículo Porsche, né? Ano 2014, muito bem conservado. Um veículo, né? Mas é um veículo de luxo, esportivo.
8: O banco registrou um boletim de ocorrência na Polícia Civil.
0: Eita, nós, é isso aí, rapaz. Agora explica isso. Hã? O cara recebe 18 milhões de reais na sua conta. Se cair na minha conta, eu falo, ó, isso aí foi um investimento que eu fiz ali, né? Que eu tô esperando. Tem um negócio de PIC que você faz no banco? Eu ia pensar lá que fosse isso, né? Mas também não deixaria o dinheiro lá quietinho. Que se por acaso não fosse meu, alguém fosse buscar, tava lá o dinheiro. Agora tá o cidadão que gastou dinheiro, deu dinheiro pro pai, botou dinheiro na empresa, comprou mercadoria, comprou um Porsche usado. Ô, bichinho muquirana, né? Eu vou te contar, né? Pra 2014, vou comprar um Porsche. Ô, vou comprar um 2014. Eita, nós, eu vou te contar, hein? E agora tá enrolado, vai ter que devolver o dinheiro todo, tá respondendo o processo na justiça. Por isso que é bom ser honesto. Tem uma coisa que eu sempre digo pra turma lá na minha casa, né? A verdade é boa. A verdade, como diz a palavra do Senhor, a verdade liberta, né? A verdade vos libertará. E é em todos os sentidos. É claro que a conotação do versículo não é essa, né? Mas ela serve também como se fosse para um ritmo de vida. A verdade sempre. A verdade é a melhor opção que tem. Sabe por quê? Porque a mentira dá trabalho. A mentira dá trabalho. Se eu contar uma mentira para Luciano aqui agora, daqui a 2 dias, se o Luciano me fizer a mesma pergunta, eu vou ter que me lembrar qual foi a mentira que eu contei para o Luciano para não contar outra. E é por isso que muita gente se perde. O mentiroso se perde por conta disso. É por isso que eu digo que mentira dá trabalho. A melhor coisa que tem é lidar com a verdade. Tá aí o garoto que recebeu aqui 200 mil reais, devolveu, ganhou 1.000, botou 1.000 na conta, né? Poderia até ser até um galetozinho lá pro bichinho lá, que dá comprou uma carreta de bovino. E o outro ganhou 18 milhões, gastou tudo. E ainda vai ter que responder na polícia. Que doideira, rapaz! Tem participação de ouvinte no Panorama.
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0: Luciano, você ganha um prêmio agora se descobrir quem é que tá aqui já na linha reclamando.
11: Nunca mais iremos terra.
12: Pare de lamentar-se.
0: Fala, criança.
13: Edu, boa tarde, tudo bom com você? Melhorou?
0: Vamos melhor. Aí.
13: Edu, cadê a iluminação, Edu?
0: Tô te falando.
13: Pra mim te esquentar, pra fazer a live.
0: Ô, meu pai.
13: Começo de quarta-feira, cadê?
0: Ô, Gigi.
13: Aí, esse Gigi. Prefeito São Pedro da Aldeia.
0: O que que tem, rapaz?
13: Ainda bem que é os últimos anos dele, que eu vou ficar pior que os outros. Rapaz, o cara não atende o pessoal, não.
0: É, rapaz.
13: O pessoal tá reclamando, estão passando sufoco.
0: É verdade mesmo.
13: Só Jesus.
0: É verdade
13: ainda
0: mesmo.
13: Ainda tem gente puxando saco ainda.
0: Eu sei,
13: ainda tem gente puxando saco
0: você
13: ainda.
0: Quer, você quer dizer o nome
13: agora
0: da pessoa,
13: agora
0: eu tenho
13: que fazer campanha da Lagoa, dos autistas, do especial, do preto, do cachorro. Ai, meu Deus do céu, são tudo sem vergonha esses políticos.
0: Ô, papai.
13: Tornado, poxa, pô da brosa lá, sujeira.
0: É.
13: Vou filmar e vou mandar pra você de novo.
0: Lá então. Vou eu de novo, vai, fala.
13: Estamos na espera da iluminação, hein?
0: Olha aí, tá vendo aí? Eu vou te contar, hein, rapaz. Aqui, ó, Sidney mandou pra mim, ó. Recebeu 18 milhões, não tomou nem uma cervejinha. Pois é, ainda vai ter que arrumar o dinheiro agora pra pagar advogado. Acerte o seu relógio. Agora são 4 horas e 45 minutos. 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Marcelo Auto Center, eu vou pro intervalo comercial e volto já.
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0: 8 minutinhos, faltando para as 5 horas da tarde. Está curtindo aqui o Panorama pela sua Rádio Ondas FM com o resumo das notícias do seu dia. Também com transmissão ao vivo pelo YouTube e a galera também da sua Jovem TV no canal 8. Pessoal, pesquisa do dia no Panorama.
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0: Pessoal, foi feito um levantamento no país com relação aos crimes praticados em nosso país, e há uma redução da criminalidade no que dizem crimes graves. Mas em compensação, olha só, em contrapartida, né? Ou melhor, do outro lado da moeda, os crimes de feminicídio cresceram. Os crimes de feminicídio cresceram. As 10 cidades mais violentas do nosso país são cidades do Nordeste, sabia disso? A Bahia, as 5 cidades mais violentas do país ficam na Bahia. Você vê que coisa, né, rapaz? Um estado tão alegre, né, com tanta festa, mas é o estado mais violento da federação. Bom, e aí os crimes de feminicídio cresceram em nosso país. E a gente tem tantas campanhas, sabe? Jornalistas que assumem seu posicionamento na rede social, programas de televisão, novelas que fazem as campanhas para que as mulheres denunciem os homens violentos. Mas apesar disso tudo, os crimes continuam acontecendo. Medidas protetivas são tomadas. E eu já disse aqui abertamente para vocês que em alguns casos medida protetiva não vai funcionar. As pessoas precisam entender o que é uma medida protetiva e o que vai efetivamente acontecer com a pessoa. E aí eu entrei em contato com dois advogados, amigos do programa, doutora Rafaela Victorino e doutor Rui Bastos, que também é criminalista. Os dois fazem parte da OAB, são presidentes de comissões, e eles vão participar aqui do programa. Primeiro você vai ouvir aqui doutor Rui Bastos falando, porque eu perguntei a ele, doutor, o que a gente pode atribuir, por quê, do crescimento da violência, do feminicídio, feminicídio aqui em nosso país, das mortes das mulheres no país. Por que esse crescimento? Ele mandou este áudio para nós, você ouve a partir de agora aqui no Panorama.
2: Boa tarde, Duane Silva. Boa tarde, ouvintes do Panorama. Aqui quem fala é o Dr. Rui Alves Bassi, advogado criminalista. E sobre a enquete de hoje, que os índices de violência estão caindo e os índices de violência contra a mulher estão aumentando. Isso tudo é em virtude da forma que a estatística é feita. Antes, os feminicídios e a violência contra a mulher eram classificados como crimes comuns e hoje são classificados diferentemente. Então, quando você passa a classificar feminicídio e violência contra a mulher separadamente, automaticamente os índices antigos vão cair, porque você tirou a violência contra a mulher, e a violência contra a mulher vai aumentar. Por quê? Porque agora nós temos essa estatística de violência contra a mulher. A violência contra a mulher sempre existiu, mas a forma de se classificar isso mudou e também as campanhas começaram a trazer mais clareza e as mulheres começaram a denunciar muito mais. Então a violência contra a mulher não aumentou. O que aumentou foi a responsabilidade do Estado em informar.
0: Tá aí, pessoal. Boa visão, doutor Rui. Gostei, hein? Boa visão, doutor Rui. Doutor Rui participando aqui do nosso programa e dando também a sua visão com relação aos dados que foram divulgados e com relação à violência praticada contra a mulher. É uma boa visão. Traz um esclarecimento, traz uma outra linha de entendimento, né? É bom a gente ver essa questão também da pesquisa e saber como a pesquisa foi feita. Parabéns, muito boa, muito obrigado, doutor Rui, por ter participado. Agora, pessoal, daqui a pouquinho você vai ouvir aqui a doutora Rafaela, porque eu quero compartilhar com vocês uma situação. Olha só que situação a gente está vivendo hoje, né? Como que a gente tá complicado aqui. Eu estou aqui com uma moradora da cidade de Cabo Frio, e ela está pedindo ajuda, ela está até aqui online aqui agora, junto conosco aqui no telefone. Ela está com o marido dela, o ex-companheiro, na verdade, em surto psicótico. E ela está pedindo ajuda. Porque hoje em nosso país nós não temos mais como tínhamos antigamente, claro que não vamos nem lembrar daquela época como é que a coisa era feita, que era aqueles hospitais psiquiátricos. Ela precisa de um local para tratamento psiquiátrico para o ex-companheiro dela.

0: E ela destaca que, inclusive, ela está preocupada porque ele ameaça a vida dela. Eles vivem em comunidade na cidade de Cabo Frio. Alguém da comunidade pode entender de uma maneira errada ou não ter o mesmo carinho e praticar a maldade contra a vida dele. Ele já foi atendido várias vezes na rede municipal de Cabo Frio, já ficou internado, mas não temos local para mantê-lo. Ele é atendido de manhã cedo, à tarde tem a melhora, é liberado, volta ao surto. E aí, como que faz, pessoal? Como que a gente resolve uma situação como essa? E ela está aqui pedindo ajuda aos meios de comunicação, porque ela precisa alcançar alguém para que possa ajudá-la, porque ela tem um empreendimento dela, ela trabalha, tem a família dela, hoje ele não vive mais com ela, mas ela trabalha hoje de uma maneira em que ela tem que vigiar a presença do ex-companheiro que está em surto, que ameaça a vida dela, que ameaça a vida dos parentes, que ameaça a vida dos clientes que vão no empreendimento dela. Como é que a gente faz num momento como esse? Ouça aqui o sofrimento dessa jovem que está aqui pedindo ajuda aqui no Panorama. Vamos ouvi-la.
1: Oi, boa tarde. Então, eu estou entrando em contato com pessoas que têm conhecimento, né? Com o pessoal da prefeitura, com algum vereador que possa me ajudar. Eu estou com o meu ex-marido em surto, psicótico, e ele é esquizofrênico. E já foi levado para a UPA 2 vezes, não deu jeito, entendeu? Eles lá não têm uma estrutura para receber um paciente psiquiátrico. É um hospital de portas abertas, então tem saída fácil, né? Quando o paciente quer ir embora, eles não contêm, eles não fazem muito para poder manter o paciente ali. E não tem dado jeito. E eu estou passando uma situação bem difícil, porque eu não estou tendo paz de ficar em casa, né? Porque tem que estar tudo trancado, com medo dele entrar, porque ele já invadiu minha casa quase, matou meu marido.
0: Olha isso.
1: Eu não estou podendo abrir a minha loja para trabalhar. Eu entro com o cliente, abaixo a porta, para poder ele não saber que eu estou ali dentro, porque ele já quase quebrou minha loja toda. Não estamos tendo paz durante o dia, não estamos tendo paz à noite. Essa noite ele gritou a noite toda na minha porta. É os vizinhos que já estão se incomodando. E o único lugar que teria recurso para ele era o HCE, que é um lugar onde ele já está acostumado aí quando tem surto, né? Ficar lá uma semana, 15 dias, o tempo que é necessário até ficar estável, né? Para poder voltar à vida dele normal. Né? Ele, quando está bem, ele é uma pessoa normal, né? Mas surta de vez em quando. E eu estou precisando muito de ajuda. Entendeu? Porque tá arriscado ele desse jeito, botar a vida dele em risco.
0: Com certeza.
1: Né? Moramos em comunidade, alguém não querer entender, fazer uma besteira com ele. Entendeu? E botando a nossa vida em risco também. Tá invadindo a casa, se caso eu tentar voltar minha rotina de trabalho na minha loja, pode fazer uma besteira comigo dentro da minha loja. Ou até mesmo com os outros na rua. Então eu precisava de uma internação para ele. Entendeu? No HCE. Só que eles estão falando que não tem vaga. Né? Final de semana ele já foi para lá 2 vezes já. É, tipo assim, chega na porta e eles levam para UPA.
0: Entendi.
1: Né? Falando que não tem vaga. Eu preciso de ajuda, porque não dá para ele ficar assim. Desde já eu agradeço. Vou estar te mandando aí o vídeo para você ter mais ou menos noção do que eu tô passando.
0: Tá bom, querida. Olha, a gente torce, né? Para que seu ex-marido possa recuperar o quanto antes. Agora, pessoal, eu quero compartilhar isso com vocês, porque eu de verdade não sei a quem pedir ajuda nesse momento. Porque a rede de saúde do município de Cabo Frio já conhece o caso. Se já foi para o HCE, se passava lá no HCE, bate no HCE, manda para a UPA, já sabe quem é. E ela está pedindo ajuda. E é uma situação que a gente pode dizer claramente que é uma situação de vida ou morte. Se abraça o homem que está com surto psicótico, pode morrer. Pode causar um ferimento sério de uma criança. Ela mesma disse aqui que quase matou o atual marido. Ameaça a vida dela. Já destruiu a loja dela. Já começou a incomodar os vizinhos, mora em comunidade da cidade de Cabo Frio. Deus nos livre e guarde. Apareça alguém lá para fazer uma maldade, este homem morre. Esse homem morre no meio da rua. A gente sabe que essas coisas acontecem. A quem que a gente pode pedir ajuda? E nesse momento, pessoal, estou pedindo ajuda a quem estiver nos ouvindo. Estou pedindo à Prefeitura Municipal de Cabo Frio, à Secretaria de Saúde, ao pessoal do CRAS, pessoal da Assistência Social do município de Cabo Frio, ao Corpo de Bombeiros. Quem puder, por favor, entre em contato conosco, 992348786, para poder nos dar aqui uma orientação do que dizer a essa nossa ouvinte. É moradora de Cabo Frio, pessoal. Como ela mesmo disse aqui, o ex-marido já passou no HCE, lá é que tem a estrutura, não tem vaga. Vai mandar para onde? Para onde é que a gente pode transferir? Onde é que tem um lugar? E o interessante é que no nosso sistema único de saúde, os hospitais, toda unidade de saúde precisa ter pelo menos um local para pacientes que se comportam de tal maneira, que tem um surto psicótico, sabia disso? A UPA precisa, a UPA tem. A UPA tem uma sala, não sei se está ocupada, eu sei que o HCE tem. Tanto que a ouvinte mesmo falou, já ficou no HCE. Tem, deve estar ocupado, diz que não tem vaga. Agora nós precisamos de uma vaga. Precisamos colocar esse paciente. A ouvinte é moradora de Cabo Frio, está pedindo ajuda. E nós estamos dando voz a essa ouvinte que precisa de ajuda. E olha, pessoal, hoje é quinta-feira, dia 23. Vamos pedir para o Pai do Céu para que isso seja resolvido o quanto antes. Porque pode ser que daqui a alguns dias a gente tenha uma notícia triste. Porque se continuar dessa forma, essa pessoa, de repente, ela pode correr e se jogar na frente do carro de uma pessoa, estragar a vida de uma família porque atropelou uma pessoa que estava em surto. Além de estragar a vida dele. Estraga a vida dele, estraga a vida de quem atropelou. Aí, de repente, no local que a gente sabe que essas coisas podem acontecer. A população se revolta porque atropelou. Vocês lembram de casos e mais casos que aconteceu aqui de pessoas que sofreram danos, né? Por conta, né, de pessoas desinformadas, que não sabem do que se trata. E agora está aqui a nossa ouvinte, abrindo o coração dela, quebrando a particularidade dela, é uma situação particular de família, mas ela está pedindo socorro porque ela não sabe. Ela está pedindo socorro para a gente, pessoal, aqui no Panorama, porque ela não sabe mais a quem pedir socorro. Ela não sabe mais a quem pedir socorro. E eu, de verdade, estou pedindo socorro aqui também por ela, porque eu não sei mais o que fazer. Eu não sei o que fazer nesse momento, na verdade, né? Se já passou pela HCE, se já foi para a UPA libera o paciente assim que dá uma injeção, acalma a criança, o efeito passa, ele volta a ser quem era. Ele precisa de uma internação. Nós não temos mais locais para internação de pacientes em surtos psicóticos, né? A não ser que o HCE que poderia passar um certo período. E nós estamos pedindo aqui socorro à Prefeitura Municipal de Cabo Frio, à Secretaria de Saúde. Eu tenho certeza que alguém está ouvindo, que alguém dessa pasta, alguém da Prefeitura sempre ouve. Porque toda vez que eu faço uma reclamação aqui, alguém me liga para dizer alguma coisa. Nesse momento, vocês que me ligam, vocês que querem, às vezes, me dar uma informação, até mesmo me dar uma bronca porque eu falei alguma coisa, essa é a vez de vocês agora retornarem de forma efetiva e de uma utilidade bem grande. E não é para mim. Ninguém aqui está pedindo dinheiro. Eu não estou pedindo cesta básica. Eu estou pedindo aqui uma ajuda para a saúde de uma pessoa. Pela vida de uma pessoa, pessoal. É pela vida de uma pessoa. Deus nos livre e guarde daqui uns dias de receber informação. Sabe aquele paciente? Foi morto. A turma da bandidagem chegou, matou. Matou. Não é isso que a gente quer. De modo algum, não vamos incentivar isso, de modo algum vou falar uma coisa dessa aqui. Agora, nós precisamos de ajuda para a internação de uma pessoa que está em surto psicótico e ameaçando uma família. Temos um caso de ameaça de família. Precisamos ajudar essa família de qualquer jeito. Tá bom, pessoal? Então você que está aí na prefeitura, que puder nos ajudar, entre em contato conosco, 99234-8786. Vou passar o telefone da paciente. A paciente me mandou aqui, a paciente não, a jovem que entrou em contato conosco, ela mandou vídeo, mandou foto dela, mandou vídeo, mandou foto, imagem dele aqui na ambulância. Mandou um monte de coisa aqui pra gente. Tá pedindo ajuda. E eu preciso de ajuda para poder ajudar essa pessoa, ou seja, você ajudar essa pessoa. Sou apenas o canal para que você possa fazer isso, tá certo? Tem participação de ouvinte no Panorama.
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0: Um beijo para a nossa querida Rose, que está lá agora ouvindo também o nosso programa. Eu toquei um beijo no coração. Obrigado, querida. Em Tucuns, foram apenas duas vezes, bem rápido. Tremor de terra, meu povo. Preocupação devido ao forte estrondo ouvido na região, seguido de tremores de terra na tarde desta quinta-feira aqui em Búzios. Ou seja, a terra tremeu em Búzios. Não tem pedreira? Cadê essa turma aí? O que está acontecendo aí no município de Armação dos Búzios? O que está acontecendo no planeta? Olha aí, pessoal, tremor de terra no município de Búzios, duas vezes só no dia de hoje. Fala comigo, meu querido!
3: Tem muita gente falando aqui também, gente de José Gonçalves,
0: olha aí.
3: Bahia Formosa, e aqui eu mesmo senti, eu aqui deitado, eu cochilando, e eu senti, tremeu bem rápido,
0: Eita,
3: depois de novo, deu uma tremida, tipo, senti a base da casa tremer, foi rápido, olha mas aí. Foram duas vezes.
0: Tremor de terra, povo. É, tremor de terra aqui no município de Búzios. O que será que... Vamos tentar aí descobrir se alguém vai ter alguma informação a respeito disso. Tem jornalismo no Panorama!
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0: E a informação agora é com a previsão do tempo. Ouça aqui no nosso programa. Tem previsão do CEMAIS aí, ó.
4: A semana começa com tempo firme e muito seco no estado do Rio de Janeiro, sob a influência de um sistema de alta pressão. Mas a partir de quinta-feira, a aproximação de uma frente fria traz aumento de nuvens, ventos, chuva e queda nas temperaturas. Confira agora, com maiores detalhes, na previsão e tendência meteorológica do CEMADEM-RJ.
5: Na terça e na quarta-feira, o sol predomina com céu claro e sem chuva. As tardes serão de bastante calor, especialmente na terça nas regiões metropolitana, capital, sul e baixada litorânea.
0: Já foi.
5: Na quarta, a maior temperatura ocorre na região sul.
0: Já foi.
5: O ar fica muito seco à tarde, com a umidade podendo chegar aos 20%.
0: Vamos pra aqui,
5: já tá. As madrugadas e inícios das manhãs continuam frias, com as menores temperaturas do estado na região serrana.
0: Vamos pra quinta.
5: Na quinta-feira, o aí. Tempo começa a mudar. O sol ainda aparece e as maiores temperaturas se deslocam para o norte e noroeste fluminense. Porém, ao longo da tarde, a nebulosidade aumenta e os ventos ganham força, com rajadas moderadas a forte. Na sexta-feira, a frente fria muda o tempo de vez. O céu fica nublado a encoberto e há previsão de pancadas de chuva fraca a moderada em todas as regiões. As temperaturas caem em todo o estado, embora as mais altas ainda fiquem no norte e noroeste.
4: Com essa variação no tempo, alguns cuidados são fundamentais. Na terça e quarta, beba muita água e evite exposição prolongada ao sol no final da tarde. Na quinta-feira, redobre a atenção com rajadas de vento. Já na sexta, com a volta da chuva, atenção no trânsito devido às pistas molhadas e escorregadias. Acompanhe o monitoramento de nossas equipes do CEMADEM-RJ e siga as nossas redes sociais para alertas oficiais. CEMADEM-RJ, monitorando e alertando para salvar vidas.
0: Tá aí então, aí a previsão do tempo a partir de hoje, então, meu povo. Prepara aí a roupa no varal, o tempo tá mudando, vai chegar a frente fria, vai aumentar a condição do vento também em nossa região. Acerte o seu relógio. 5 horas e 10 minutos, tem notícia pra você aqui no Panorama.
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0: Olha, depois de 11 anos, vamos ter de novo aqui em Cabo Frio um campeonato oficial de handball. É isso mesmo. Campeonato não, uma competição, né? Acontece nesse final de semana, pessoal, aqui no ginásio Alfredo Barreto, vai acontecer handball. Olha, nós tínhamos equipes e muitas boas equipes também na cidade de Cabo Frio que participavam de competições durante em todo o estado do Rio de Janeiro. Há muito tempo a gente não tinha uma notícia boa dessa, né? A competição tá acontecendo, então, nesse próximo final de de semana. 11 anos sem sediar uma competição oficial da modalidade, Cabo Frio volta a integrar o calendário de handebol com a realização da Copa Cabo Frio de Handebol, Taça Hélio Eduardo. O torneio acontece neste sábado, dia 25, a partir das 9 horas da manhã, no Ginásio Poliesportivo Alfredo Barreto, no bairro Portinho, e a entrada é gratuita. A competição vai reunir equipes de diferentes municípios e vai contar com a partida de categorias. Partida nas categorias infantil, juvenil e adulto. Mas não ia ter também o jiu-jitsu, Luciano? Hã? Ia ter o jiu-jitsu, né? Que coisa. Participam no torneio as equipes de Cabo Frio, Handball, Araruama, Odete Sampaio, aqui de São Gonçalo. Também o HC Voma, do Rio de Janeiro, Handball Vive e Escola Menino Jesus. Além de marcar o retorno das competições oficiais da modalidade da cidade, o evento também vai simbolizar a reativação do Ginásio Poliesportivo Alfredo Barreto como palco dos grandes eventos esportivos. Os campeões de cada categoria serão premiados com troféus e também com medalhas. Segundo o secretário municipal de esporte, Rafael Bernardo, a competição representa um avanço no fortalecimento do esporte local e na retomada de diferentes modalidades esportivas do município. Tem notícia para você aqui no Panorama.
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0: Olha só, Arraial do Cabo implanta polo presencial da Escola do Trabalhador 4.0. É isso mesmo. A Secretaria Municipal de Desenvolvimento Social, Trabalho e Renda e Direitos Humanos, em parceria com o Ministério do Trabalho e Emprego, implantou no município um polo presencial da Escola Trabalhador 4.0, iniciativa que amplia o acesso da população à qualificação profissional gratuita por meio de cursos online voltados para o desenvolvimento de competências digitais e para a inserção do mercado de trabalho. A coordenação do polo presencial da Escola do Trabalhador 4.0 em Arraial do Cabo é realizada pela Diretoria do Trabalho e Renda da Secretaria Municipal de Desenvolvimento Social, Trabalho e Renda e Direitos Humanos. Eita, nós! Nome grande para Dedéu. Responsável pelo acompanhamento da atividade e organização do espaço, suporte e participantes. Mandar um abraço para todo mundo. Olha o polo presencial da escola. Está localizado na rua Bernardino Viana, número 108, Praia Grande. Ou você pode acessar pelo link que está à disposição no município de Cabo Frio, no site, ou melhor, no município de Arraial do Cabo, pelo site da Prefeitura Municipal. Tem mais informação para você aqui no Panorama.
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0: Sabadão, às 9h30, tem feira de adoção de animais na rua Itajuru, no centro. A ação é iniciativa da Superintendência Municipal de Proteção Animal, reunindo cães e gatos atendidos pelo canil municipal que seguem à espera de um lar. A feira tem como objetivo incentivar a adoção de animais responsáveis, proporcionando aos animais resgatados a chance de encontrar uma família e receber os cuidados necessários. Para adotar um pet, é necessário ter 18 anos, apresentar documento oficial com foto, comprovante de residência, além de assinar um termo de responsabilidade, assumindo o compromisso de garantir o bem-estar do animal. Tem mais informação, tem participação de ouvinte do Panorama.
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0: Direto para o bairro do Guarani. Fala aí, Alexandre.
6: Eduardo, boa tarde.
0: Boa tarde, Alexandre,
6: então. Do Guarani aqui.
0: Tudo bem, cara?
6: Cara, eu tô ouvindo aí o problema dessa moça aí com o ex-marido dela.
0: Ex-marido dela.
6: Cara, eu também tenho um problema na minha casa também com a minha irmã.
0: Olha isso.
6: Também tem esse mesmo problema, cara. Mas, cara, vai pro HCE, não adianta nada. Eles dão um remedinho lá e mandam pra casa pra família cuidar.
0: Entendi.
6: E não tem como você cuidar de uma pessoa dessa em casa, ficar tomando conta de uma pessoa dessa. É muito complicado mesmo.
0: Sim, é um caso complicado.
6: Tomara que ela dê sorte nessa situação, porque...
0: Tá ok, Alexandre.
6: Eu já até... desanimei de levar para o HCF. Não adianta, não.
0: Pessoal, é que o nosso país...
6: Valeu.
0: Valeu, querido. Um grande abraço, Alexandre. O nosso país acabou com as internações da psiquiatria. Nós não temos mais. Antigamente, tínhamos clínicas aqui em Rio Bonito, né? É porque, na verdade, nós passamos por uma época muito triste, horrorosa, do tratamento psiquiátrico em nosso país. Tem um filme... que é duro demais, um filme que machuca. Chama-se O Holocausto Brasileiro. Se você ver, eu já vi esse filme. Se você ver esse filme, você vai entender por que acabou as clínicas. Nós tínhamos clínicas, né, onde pessoas que ficavam à frente das clínicas recebiam ajuda do governo e tratavam as pessoas internadas como se fossem lixo. Abandonadas, sem nenhum tipo de tratamento. Então as clínicas, elas não têm mais, não existem mais essas clínicas públicas para tratamento psiquiátrico. Existe agora o atendimento no SUS e o SUS se faz o possível, não fica mais internado. E não tem como a gente obrigar a pessoa, a instituição, a prefeitura, manter isso. É por questões de avaliação da equipe médica. E nesse momento a gente pede ajuda, porque eu também não sei mais. Ela está pedindo ajuda aqui ao nosso ouvinte, a Elô, o nome dela é Elô. Ela está pedindo ajuda porque ela não sabe mais a quem pedir ajuda. É um grito de socorro que nós estamos transferindo agora e compartilhando com toda a nossa audiência aqui do nosso programa para ver o que pode ser feito. Por favor, eu peço mais uma vez, se alguém da prefeitura, alguém do Corpo de Bombeiros, alguém do CRAS, alguém da Assistência Social, alguém da Secretaria de Saúde estiver nos ouvindo, por favor, nos oriente nesse ponto para que possamos orientá-la ou vamos transferir o telefone dela para vocês, para que vocês possam também orientá-las, porque o caso já é conhecido na cidade. Porque ela falou que já passou pelo HCE, já passou pela UPA, então o caso é conhecido na saúde. Não sei se por ser conhecido facilita ou até mesmo evita da pessoa entrar em contato conosco, né? Acerte o seu relógio, família Panorama. São 5 horas e 17 minutos, continua a pesquisa do dia aqui em nosso programa.
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0: Meu povo, é o seguinte, olha os números da violência. Os crimes graves reduziram, mas os números dizem que o feminicídio aumentou. Doutor Rui atribui isso à forma que a pesquisa foi realizada, que agora o feminicídio ganhou uma categoria isolada. Então, por isso, há um destaque para o feminicídio. Sempre aconteceram as mortes das mulheres, mas agora há uma leitura diferente daquilo que é identificado como violência praticada pela mulher. Essa é a visão do Dr. Rui. Daqui a pouquinho, depois do intervalo comercial, você vai ouvir aqui a visão de uma outra advogada. Dr. Rui, advogado criminalista, doutora Rafaela Victorino, também é criminalista. Ela vai falar aqui também no Panorama e você vai ouvir logo depois do intervalo comercial, porque o Panorama faz um pequeno intervalo sempre no oferecimento de... 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Vou pro intervalo e volto já. Aguenta aí.
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1: Que beleza. Panorama. Agora são 5 horas e 46 minutos, tem participação de ouvinte aqui no Panorama.
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1: Fala, Christian.
2: Fala, Edu, Ademeval Soares falando aqui.
1: Ademeval, fala, Ademeval.
2: Sugestão, uma palavra sobre essa situação do hospital psiquiátrico. Infelizmente, com essa lei da lei antimanicomial, né? Na verdade, assim, a gente entende que o passado foi muito ruim, né? Pegaram pesado demais. Mas eu até entendo que não tenha mais hospital psiquiátrico daquela forma. Mas, cara, só quem tem um familiar ou uma situação assim, ou até mesmo pessoas que são criminosos, que cometeram um crime, pessoas que cometeram um crime, que os advogados provaram que eram pacientes psiquiátricos. Entendi. Na verdade, muitos deles são psicopatas, e não tem como nem sair da prisão. Entendi. Estão sendo desencarcerados. Aquele caso em São Paulo mesmo, o cara tirou um monte de gente no cinema e tal, tá tudo, foi desencarcerado. E quantos outros acontecendo? Então, assim, não tem que ser feito como era antigamente, mas tinha que ter, sim, um lugar para levar essas pessoas. Entendi. E serem atendidas, e até ou aqueles que depois de um tempo internado, poder ter alta, beleza e tal, aqueles que não tiverem como, tem que continuar internado, não tem como, cara.
1: Entendi.
2: Infelizmente, esse sistema aí já começa falido, infelizmente. É problema esse tipo de problema. E as pessoas, as famílias não têm como, às vezes, segurar, dar conta desse paciente. E o Estado também, com relação a esses que estavam presos, não tem condição nenhuma de estar solto.
1: Tem mais para
2: só sempre. Jesus, amigo.
1: É verdade.
3: Sem, o que tem hoje é CAPS e residência terapêutica, mas, sim, na verdade isso não dá conta, cara. Então o que tinha que ter era hospitais psiquiátricos, mas que fosse fiscalizado corretamente, tivesse estrutura bacana, digna. Entendi. Mas não dá para ser, para estar como está sendo.
1: Que é Brasil, né?
3: Totalmente falido antes de começar. Só quem tem na família, como o rapaz falou aí, ou em situação, ou pior, né? Aqueles que causam dano à sociedade, que estão presos, estão sendo soltos, cara. Olha que loucura.
1: Tem mais pera assim.
3: Aqui antes tinha saúde mental, lembra? Doutor Ubirajara, então, saudoso do doutor Ubirajara, e quantos outros, né? Mas, infelizmente, ficou. E esse era bacana. Entendeu? Dentro do possível funcionava. Agora não tem nada mais, cara. Nada, nada, nada, nada.
1: Essa é a realidade que a gente vive hoje, pessoal. Essa é a realidade que a gente vive hoje. O que a gente pode fazer? Eu não sei o que fazer. Eu, de verdade, é o tipo de situação que a gente não tem qualquer tipo de norte, né? Não, temos que buscar fulano de tal. Tem que apontar para tal lugar para resolver. Nós não temos isso. Infelizmente, não temos isso. E eu volto a dizer, nós temos aqui uma paciente, ou melhor, uma moradora de Cabo Frio, que tem a sua vida ameaçada por um ex-companheiro que está em surto psicótico. Já foi internado, já foi levado, já ficou lá, já saiu, agora não tem vaga, é levado para a UPA, leva lá uma injeção que acalma um pouquinho, mas depois ele volta a ficar nervoso mais uma vez. Eu lembro de um caso que eu fiz o jornalismo aqui, na época do jornalismo aqui do Bogão da Mauri, esse caso foi na Expedicionários da Pátria. A mãe estava trancada no banheiro. Mauri vira e mexe em conta. Quando uma vez que surge um assunto desse, a Mauri lembra desse caso. A mãe estava trancada no banheiro pedindo ajuda pelo telefone, que a filha tinha tido um surto, estava dentro de casa, com uma tesoura na mão, uma faca na mão, e ela pedindo socorro. Ligou para o Corpo de Bombeiros e o Corpo de Bombeiros deu a seguinte explicação. Nós temos uma ambulância que custa aproximadamente R$1 milhão, com muitos equipamentos. Uma pessoa que está em surto psicótico, ela não pode entrar na nossa ambulância, porque ela pode danificar a ambulância e aí toda uma comunidade vai ser prejudicada. Os bombeiros se colocaram à disposição. A nossa equipe está à disposição, desde que uma ambulância da Secretaria de Saúde, da mais simples que tiver, venha até aqui, busca a nossa equipe, nós entraremos na casa para tentar controlar a situação. Mas não podemos utilizar a nossa ambulância. A ambulância do Corpo Bombeiro não poderia atuar naquele momento. Essa foi a resposta. Eu não sei o que aconteceu, se o Corpo Bombeiro... Eu não lembro se o Corpo Bombeiro foi. Eu sei que a ambulância da Secretaria de Saúde naquele momento foi lá. E eu acho até que foi com uma equipe da Secretaria de Saúde. Eles conseguiram controlar a paciente agarraram a paciente, imobilizaram a paciente, levaram para o HCE na época onde ela tomou uma injeção, mas a mãe era uma senhora idosa também. Era uma senhora idosa e a paciente que estava em surto era uma adulta. Duas mulheres que viviam dentro de casa. Pergunta a você, dorme com um barulho desse? Como é que você dorme dentro de casa com a paciente dessa? Em casos como esse, eu conheço casos em que o paciente que é esquizofrênico, ele é trancado no quarto na hora de dormir. Ele vai dormir, é trancado no quarto, porque se de repente ele acordar de noite no surto, ele pode cometer uma atrocidade. É o que está acontecendo. Não é mais o caso dessa nossa querida ouvinte, mas ela disse que o ex-marido invade a casa dela, invade o serviço, ameaçou o marido dela, quase matou o marido dela. Ela pede socorro aqui, está gritando, pedindo ajuda, para ver se alguém pode ajudá-la. Né? Temos agora alguém ali na nossa porta, ali na nossa emissora, aguardando ali o atendimento. Luciano já vai ver quem é, que deve ser para o próximo programa. Bom, pessoal, esta é a situação em que vive uma paciente do município de Cabo Frio. E na pesquisa do dia hoje, eu fiz a seguinte pergunta para você na pesquisa do dia.
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1: Números do nosso país dizem que a violência grave, o crime grave, caiu, mas o feminicídio continua a subir. Ainda os crimes ainda é um crime grave e continua a subir. Ao que você atribui isso? Por que isso? Diante de tantas campanhas, o que você acha que está contribuindo para que os crimes continuem a serem praticados e os números aumentem? Dr. Rui Bastos, advogado, agora há pouco falou aqui conosco, disse que a forma como a pesquisa é realizada dá destaque ao feminicídio, que sempre aconteceu, mas agora ganhou uma categoria específica para ela. E agora a gente vai ouvir doutora Rafaela Victorino, ela que também é advogada criminalista. Pinta no Panorama!
4: Boa tarde a todos do programa Panorama. Boa tarde, Eduardo
1: Silva. Boa tarde, doutora Rafaela.
4: Faz um bom tempo, né, que eu não participo aí desse quadro.
1: Saudade
4: tão
1: da amiga. Pois é.
4: Trazendo esclarecimentos para a sociedade. Para quem não me conhece, meu nome é Rafaela Victorino, sou advogada, criminalista e atualmente sou presidente da Comissão de Direitos Humanos aqui da OAB de Cabo Frio e Arraial do Cabo. Eduander, realmente é um contrassenso bem grande nós falarmos que o número de homicídio caiu no Brasil, mas ao mesmo tempo pode que ter crescido o número de violência contra a mulher, assim como o número de feminicídio. Então, se nós pararmos e nós analisarmos como é que o número de crimes caiu, né? Aí realmente caiu no Brasil, mas ao mesmo tempo existiu esse aumento aí de crimes contra a mulher. Na verdade, Eduander, não teve esse aumento, eu vejo dessa forma. Não teve esse aumento. O que acontece é que antigamente, muitas mulheres eram o quê? Elas tinham medo de fazer um registro de ocorrência, elas tinham medo de denunciar os seus parceiros, ou as suas parceiras, que seja, porque elas não tinham esse apoio da sociedade, elas não tinham esse apoio dos órgãos estatais, essa proteção que hoje nós temos, né, com a Lei Maria da Penha e diversas outras alterações legislativas, no qual foi, né, na verdade, com o passar do tempo, foi sendo aprimorado para proteger as mulheres contra a violência doméstica e familiar. E com isso, Eduander, com esse amparato todo hoje, nós mulheres, nós temos uma proteção maior, nós estamos com mais direitos e isso está encorajando as mulheres a realizarem o quê? Um registro de ocorrência, de solicitar uma medida protetiva, que hoje, por exemplo, a medida protetiva, ela não precisa de um registro de ocorrência, ela não precisa de uma ação principal, a mulher pode ir lá e solicitar uma medida protetiva. Entendeu, Eduander? Então, assim, eu quero esclarecer para a sociedade que, no meu ponto de vista, eu vejo que o número de crimes, né, de homicídio aqui no Brasil pode até realmente ter diminuído. E no caso sobre violência doméstica familiar contra a mulher, esse tipo de crime, eu não vejo que ele cresceu. Na verdade, sempre aconteceu. Só que hoje as mulheres, com o apoio da sociedade, com o apoio dos órgãos estatais, nós, mulheres, estamos o quê? Com mais direito, com mais proteção, com mais segurança de ir em sede policial e realizar um registro de ocorrência e saber que dali ela vai sair com uma medida já protetiva. Então, Eduander. Resumindo, eu vejo que realmente o número de homicídio, né, os crimes aí podem ter diminuído, mas no que tange a violência política, melhor dizendo, né, violência doméstica e familiar contra a mulher, esse crime sempre existiu, sempre, na verdade, ele aconteceu, mas as mulheres eram mitigadas, as mulheres elas tinham medo de ir lá na delegacia e não conseguir realizar o registro de ocorrência. Por isso que muitas mulheres elas não conseguiam fazer isso e sofriam muita violência doméstica e familiar.
1: Tá aí, doutora Rafaela tem uma opinião muito semelhante ao doutor Rui com relação à identificação dos dados da pesquisa. Obrigado, doutora Rafaela, grande abraço. Ela mais uma vez enriqueceu o nosso programa aqui com a sua interpretação, com a sua leitura e com a sua inteligência também, olhando na questão dos direitos também, né? Acerte o seu relógio. 5 horas e 34 minutos, tem participação de ouvinte no Panorama.
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1: Honório também está participando. Fala aí, ô torcedor do Botafogo.
5: Fala, Eduardo, meu amigo, boa tarde.
1: Boa tarde.
5: Saudações, alvinegras. Hoje tem fogão na área, hein?
1: Eita, nós.
5: Vamos tudo para cima do Vitória para ter a vitória, hein?
1: Paga fora isso. Agora.
5: Fala, Luciano DJ.
1: Olha aí.
5: Rapaz, meu amigo, respondendo a sua pesquisa do dia aí hoje. Cara,
1: diga pra mim.
5: O que eu vejo, sinceramente, é que a punição pra esses vagabundos, que é um bando de vagabundo,
1: fala pra mim.
5: É porque, assim, a pena é leve demais pra esses caras, rapaz.
1: Entendi.
5: A pena é muito leve.
1: Entendi.
5: Tem aquela área de distanciamento, né? Proteção, né?
1: Isso.
5: Que nenhum vagabundo desse respeita. Falta uma pena rigorosa, cara. Tipo, é violência, agrediu, 15 anos de prisão, cara.
1: Entendi.
5: 15 anos de prisão, no mínimo.
1: Eita nóis.
5: É claro que, assim, em caso de morte, isso aí é uma pena.
1: 30 anos,
5: se é 30 anos pra normal, pra quem mata, esses vagabundos, 90 anos.
1: Eita nóis.
5: Ou seja, morrer dentro da cadeia, cara.
1: Entendi. Esse
5: bando de vagabundo, rapaz. Homem que bate mulher, rapaz. Tem que tomar aí na cabeça, rapaz. Pegar uma cana violenta, 15 anos,
1: tá certo.
5: Só pra começar.
1: Isso.
5: Agora, com essa pena leve que nós temos hoje aí, o cara fica preso um ano, às vezes nem fica. A lei da Maria da Penha tem que ser mais rigorosa, aumentar o rigor. Um abraço, irmão, tamo junto. Cadê o Fabinho? Alô, Fabinho!
1: Eita,
5: alô, GG!
1: É,
5: qual funcionou hoje já?
1: Já tô aqui, já tá na birra um com o outro.
5: Medida protetiva não serve pra nada, nada. Que o vagabundo invade a medida protetiva e a área de distanciamento vai lá e bate. Eu acho que a medida protetiva deveria acabar. Deveria pegar esses vagabundos da prisão perpétua.
1: Tá aí, Honório, participando, dando a sua opinião também. Tem notícia pra você aqui no Panorama.
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1: Pessoal, a Prefeitura de Cabo Frio desapropriou o prédio da Antiga Oi aqui na Praça Porto Rocha. Vocês lembram do prédio da Antiga Oi, né? Aqui na Praça Porto Rocha. Sabe aquele, rapaz, aquele prédio ali? Tinha gente em situação de rua que tava morando lá dentro. Tá morando. Morando mesmo. Tô dizendo sincero pra você. Tá morando. Lá dentro tinha até chuveiro quente, meu amigo, lá dentro. O pessoal tá vivendo tranquilamente lá dentro. Olha aí. Prefeitura de Cabo Frio desapropriou o prédio da Antiga Oi, localizado aqui na Praça Porto Rocha, no centro da cidade. Deu início nessa quinta-feira a primeira intervenção do imóvel. Equipes da Companhia de Serviço de Cabo Frio, aqui a Concercaf, realizaram a limpeza da área interna e externa da edificação com caminhões retirando grande quantidade de entulho, lixo e outros resíduos acumulados ao longo dos anos. A ação marca o início da ocupação do espaço pelo poder público após a desapropriação do imóvel por decreto municipal. Segundo a prefeitura, a limpeza foi considerada necessária diante das condições em que o prédio se encontra. De acordo com o município, o imóvel vinha sendo ocupado de forma irregular por pessoas em situação de rua e utilizado para consumo de drogas. Além disso, o prédio acumulava resíduos e já havia sido alvo de atos de vandalismo, situação que gerava preocupação entre moradores, comerciantes e pessoas que circulam diariamente na região central. Após a conclusão da limpeza, a prefeitura informou que vai realizar o fechamento dos acessos ao prédio para dificultar novas ocupações irregulares e preservar as condições de segurança e salubridade do local. A administração municipal destacou que o destino do imóvel ainda será definido. Segundo a prefeutura, a futura utilização do prédio está sendo estudada mudada posteriormente de acordo com as necessidades do poder público. É isso mesmo, a expectativa é que a desapropriação e a recuperação inicial do imóvel contribuam para reduzir os impactos causados pelo abandono da estrutura, melhorar a segurança na área central da cidade e oferecer uma nova destinação ao espaço que permaneceu desativado por anos. Tá aí uma boa pesquisa, Luciano. O que, que você acha que deveria ocupar aquele antigo prédio da Oi na Praça Porto Rocha? Deveria ser realmente alguma coisa muito útil para a população, né? A gente vai fazer isso qualquer dia desse, a gente faz esse negócio aí. Acerte o seu relógio! 5h40, eu faço um pequeno intervalo comercial e volto já aqui no Panorama, já tem mais entrevista, tem mais jornalismo, ó, você tem matéria pra ouvir aqui, vai saber um pouquinho sobre o SAMU, você vai saber também sobre mais escândalos também que a Polícia Federal está estudando em nosso país, e esse aqui, esse aqui eu destaco agora, ouça aqui o que vai acontecer no próximo dia 2 de agosto em São Pedro da Aldeia.
6: Vem aí o Portões Abertos da Aviação Naval 2026. 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
1: Tá aí, pessoal, portões abertos aqui na Base Aeronaval de São Pedro da Aldeia no próximo dia 2 de agosto. Agora sim, faltando 18 minutos para as 6 horas da tarde. Panorama faz um breve intervalo comercial e volta já, sempre no oferecimento de Marcelo Auto Center. Aguenta aí que eu tô voltando já, hein?
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1: Agora são 17 horas e 47 minutos, uma ótima tarde de quinta-feira, pré-final de semana, e você ouvindo o Panorama com o resumo das notícias do seu dia. Tem notícia pra você aqui no nosso programa.
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1: É, meu povo, deixa eu contar pra você aqui, olha o município de Arraial do Cabo. Arraial do Cabo mais uma vez saindo na frente, trazendo boas notícias pra gente. Atenção, atenção, atenção. Olha, a Prefeitura Municipal de Arraial do Cabo criando aí mais um canal também para ajudar também a população a arrumar o seu trabalho, e vai acontecer mais um evento no município cabista. A cidade de Arraial do Cabo será palco da sexta edição do Circuito Cervejeiro de Corrida no dia 1º de agosto, com apoio da Prefeitura Municipal por meio da Secretaria de Governo e Eventos. O evento promete reunir moradores e visitantes em uma proposta que combina atividade física com fraternização e turismo. A organização informa que o evento é exclusivo para maiores de 18 anos. A largada, 14 horas, no Mirante Flávio Alessandra, na Praia Grande. O percurso, 3,5 km. E diferente das corridas tradicionais, o circuito cervejeiro da corrida não possui caráter competitivo. A proposta é que todos os participantes realizem o trajeto juntos, em um ambiente de descontração, com paradas estratégicas para degustação de cerveja ao longo do percurso. A programação terá início às 11 horas da manhã, com a entrega dos kits dos participantes, e a retirada poderá ser feita até às 13h30 no próprio local da largada. E o encerramento da entrega será às 16h30, com entrega de medalhas. Inscrições: circuitocervejeirodecorrida.com.br. circuitocervejeirodecorrida.com.br. E o dia da corrida, dia 1º de agosto, que cai num sábado. Tem ouvinte participando aqui no Panorama.
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1: Fala aí, Naldinho.
16: Fala, Edu. Sobre o prédio aí da Oi, daria muito bem para ali fazer uma Fitec.
1: Fitec.
16: Uma Fitec daria muito certo ali.
1: Boa, garoto. Valeu. Boa sugestão. Tá aí, Fitec. Boa. Fabinho mandou dar Rádio Ondas para lá. Eu vou te contar. Já viu quanta sala tem pra gente poder limpar, Fabinho? Fala sério. Tem participação de ouvinte aqui no Panorama.
17: Dudu, é muito triste, Dudu, essa situação aí.
1: Da moça, né?
17: Você como parente, sou psiquiatra. Eu passei 3 anos com a minha mãe, Alzheimer.
1: Olha isso.
17: Minha mãe deu Alzheimer, tá? Foram 5 sumiços. Tinha vez que ela era... ficava agressiva, né?
1: Uhum.
17: Queria sair, a gente fechava o portão, entendeu?
1: Entendi.
17: A vida era quebrar as coisas dentro de casa. E é muito triste mesmo. Tomara que essa senhora consiga alguma coisa que possa ajudar ela.
1: Verdade.
17: Porque o último sumiço da minha mãe, ela ficou 2 dias na rua. Entendeu? E ali foi a decadência dela, tadinha. Dali ela parou de andar, parou de falar, não conhecia mais ninguém. É muito triste. Só tá quem certo. Passa por isso que sabe.
1: Obrigado,
17: Vitinho. Eu passei 3 anos com isso, né?
1: Obrigado, meu irmão, por compartilhar com a gente aí também a situação sua particular, viu? E olha, para Pai do Céu possa abençoar muito o seu coração. Tem Christian? Fala aí, Christian.
18: Que onda, meu amigo? Boa tarde, Luciano. Tudo jóia, meu irmão?
1: Tudo bem, querido.
18: Muito boa tarde para os ouvintes do Panorama.
1: Boa tarde,
18: meu garoto, em relação à pesquisa, cara, eu acho que não é que aumentou. Sempre teve, né, cara?
1: Sim.
18: Sempre teve feminicídio.
1: Uhum.
18: Sempre houve, só que não era tão divulgado como muitas atrocidades, muitas violências que tem no nosso país,
1: é,
18: né?
1: É o que diz o doutor Rui, doutor
18: Rafael. Mas a justiça era mais... Era mais rígida na época, era violenta, era, mas era mais rígida, né?
1: Entendi.
18: Hoje o cara faz ali, mata 2, 3, daqui a pouco tá na rua. Entendi. Atropela uma ali, tá na rua. Antigamente não tinha isso, entendeu? Em relação ao feminicídio, eu lembro do lá no meu bairro, lá no Arraial, isso, lá, bairro Macedônia, que eu com 10 anos eu soube lá que uma senhora era mãe de um amigo meu, que a gente jogava bola e tudo, cara. Ela foi assassinada pelo marido.
1: Olha isso.
18: Entendeu? É, aquele negócio de relação abusiva, né? Tóxica, relação aí. Tóxica.
1: É.
18: E mais uns 5 anos depois, uma outra vizinha, na outra rua também, assassinada a faca.
1: Meu Deus.
18: Só que essas coisas não eram muito divulgadas, não tinha internet, não tinha, né, rede social. Então, para mim, não é questão que aumentou. Pode ter aumentado, sim, em relação à justiça, né, que tá muito frouxa. Eu já...

0: a vida dela.
1: É.
0: E começou a ofender, ela ficou com medo, né? Esse negócio de proteção, né? Que não tem.
1: Medida protetiva.
0: Igual a festa junina, finge que vai, mas não vai, né? Aí ela procurou a delegacia, tinha um policial lá, desculpa a palavra, tá, Eduardo, com saco roxo.
1: Eita,
0: Ela
1: nós.
0: pegou as gravações do telefone dela, mostrou para ele, ele foi e falou: deixa comigo. Ligou pro bonitão, falou: olha só, você é ex-marido dela ou sou, mas não, você é ex-marido dela. Mas já que a gente tem a tecnologia hoje, né, tem a tecnologia a nosso favor, tem que pegar o cara ofendeu a mulher, discutiu com a mulher, mete uma tornozeleira eletrônica no doido lá, cara, bota o aplicativo com ela, o cara se aproximou, pronto, a polícia já chega junto.
1: Isso
0: Não vai
1: aí.
0: acontecer assassinato nem crime mais. Mas não quer, cara, não quer, entendeu? É muito difícil, muito difícil. À medida que começar a implantar essas tornozeleiras aí, se o cara tentar tirar também, já sinalizar, vai acabar. Usar a tecnologia a nosso favor, né, Edu?
1: É verdade. Valeu, Christian! Agora são 5 horas e 53 minutos. Pessoal, acabou o panorama. Tô de volta amanhã, a partir das 4 da tarde, encerrando o seu final de semana. Lembrando, pessoal, semana que vem teremos uma semana de intervalo aí para o Panorama poder descansar. A gente vai parar nessa sexta-feira e volta só no dia 3 de agosto, tá bom? Vá preparando seu coração aí, preparando a sua tarde. Beijo no coração, bom descanso. Até amanhã, sexta-feira. Estaremos de volta a partir das 4 da tarde com o resumo das notícias do seu dia. Valeu, meu povo. Dá tchau, Luciano. Dá tchau.

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0: Quintou, galera! 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
1: Brasil!
0: Você está muito, muito bem sintonizado! Dando boa noite pra essa equipe maravilhosa que eu tenho. Primeiro pra ele, meu moreno alto, bonito e sensual.

0: Para tudo, rapaz. Boa noite, Davizinho.
1: Oi, pessoal.
0: O boa noite agora vai pra ela, que é casada, recatada e quase do lar.
2: Moça bonita.
3: Brasil.
2: Brasil.

Fala, Carol! Carolzinha! Cuidando do príncipe herdeiro Iago! E agora o boa noite vai pra ele, que é gato, malhado, gostoso e não tá solteiro.

Cleiton George, o meu sócio, o homem mais gostoso da região dos lagos. 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Dando boa noite para os nossos queridíssimos Vidinho Porto. Fala, Vidinho, beijãozaço. Flamenguista, saudações rubro-negras. Serjão Vascaíno sintonizado com a gente. Beijãozaço, meu querido, para você também. Beijãozaço também especial para Alan Felipe. Fala, meu lindo, beijãozaço para você. Tô ligado aqui. Um abração para toda a equipe. Beijãozaço, meu querido. Olha, daqui a pouquinho estaremos em contato com o Matheus Lima, isso mesmo, o Matheus Lima, ele que é diretor do espetáculo teatral A Menina e a Árvore, daqui a pouquinho estará ao vivo aqui com a gente no Viva Bem, tá certo? Vamos começar muitíssimo bem o Viva Bem de hoje. Quem lembra dessa música, gente? Dancei muito, ficava parada esperando o Fantástico anunciar o novo clipe do Michael Jackson, o eterno rei do pop. Ótima noite!

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1: Bom, gente, que saudade. Olha, falar uma coisa pra vocês, né? O sol entrou em Leão. Caraca, gente. Falar pra vocês que o sol entrou em Leão. Os leoninos estão todos o quê? Atiçados, os leoninos. O sol entrou em Leão, o pessoal tá tudo doido. Os leoninos tudo doido. Quero aproveitar e mandar um beijãozaço pra Pri lá em Campo Redondo. Fala, amor, Emil. Beijãozaço pra você. Beijãozaço aí pra toda a galera. Dona Zeni. Papai do céu, ó, protegendo. A gente tá aqui, ó. Tá tudo certo. Tá tudo bem, Dona Zeni. Pra Rosali, pra Pedro, pra Ronaldinho, pra Gabi, pro Ravi, pra todos vocês, um beijãozaço, viu? Olha, Cleiton pediu essa música pra todos os leoninos. Prestem atenção nessa música, que é tipo assim, vocês entrando e imperando, Cleiton. É essa música mesmo, né? Então tá certo. Ótima noite, você está no Viva Bem.

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1: 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E hoje estamos lá no fundo do baú. E agora, ahá! Ótima noite!

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1: Voltamos aqui com Viva Bem. Lembrando que você pode pedir seu sucesso. Lembrando que amanhã tem acústico aqui no Viva Bem. Talento local, ao vivo. Você que é talento local, entra em contato com a nossa produção e agende a sua participação no programa. 998-15-7773. 998-15-7773. Eu tô na linha agora com o querido, gente. Conheço esse rapaz há muito, muito tempo. Não vou falar o tempo. Vocês vão contabilizar a minha idade, com o Matheus Lima, ele é diretor do espetáculo teatral A Menina e a Árvore. Boa noite, Matheus.
2: Oi, Catherine, boa noite. Prazer falar com você, falar com a galera aí do Viva Bem. Que alegria.
1: Alegria toda nossa, com saudade de você, menino, quanto tempo.
2: Quanto tempo, né? Mas tô sempre conectado aí com a terrinha.
1: Opa, Matheus, tem novidade, né? Esse espetáculo teatral vai estrear amanhã em sábado no Teatro Quintal, é isso mesmo?
2: Isso mesmo, Keter. É o espetáculo A Menina e a Árvore, é um espetáculo infantil para todas as idades. É, e a gente está indo para Cabo Frio, né? Vai fazer aí sexta-feira, né? Amanhã, dia 24, às 19 horas. E no dia 25, no sábado, às 16 horas e às 19 horas, né? A Menina e a Árvore é um espetáculo infantil e a Dobra é uma companhia que surgiu, né? É, a partir de um trabalho de muitos fazedores de cultura de Cabo Frio, né? Uhum. A Dobra é uma companhia filha da galera do grupo Creche na Coxia de teatro, né? Não vou nem me antecipar, que eu não sei se você vai perguntar alguma coisa disso, mas é resultado de um trabalho que tem relação com a cidade de Cabo Frio também. É, tá, a história da Dobra está intrinsecamente ligada à história do teatro também de Cabo Frio, do Creche na Coxia, do Sorriso Feliz, com companhias históricas da região. A gente é filho desse trabalho, né? Eu sou nascido em Cabo Frio, uhum, e a gente rodou um pouquinho aí o mundo, o Brasil, e está voltando para a cidade para esse espetáculo.
1: Eu fiquei muito feliz, Matheus, porque assim, quando eu associei, porque é tanta coisa, né? Eu falei assim, Matheus de Silvana, quero mandar um beijãozaço para Silvana, uma amiga querida, né? E assim, a gente acompanhou o trabalho do Creche na Coxia e é um prazer muito grande saber que vocês, né, com a Dobra, estão fazendo esse trabalho, continuando o trabalho que foi, né, que foi iniciado com o Creche na Coxia. Vocês não perderam, né, aquela questão da terra, do lar, da volta para casa, de reviver os talentos locais. Eu achei isso o máximo. Parabéns, viu, Matheus? E eu queria que você falasse um pouquinho para a gente sobre o espetáculo, né? Como é que é o espetáculo? Você pode fazer uma sinopse para os nossos ouvintes?
2: Sim, com certeza. Vamos lá. Primeiro, falando até desse trabalho da companhia, isso é muito bonito pra gente. A gente tem muito carinho por Cabo Frio, né? Pela construção, uhum, cultural, movimento cultural da cidade, que é muito pulsante, né? A Dobra é uma companhia que tem 15 anos e ela é filho desse processo, desse caldo cultural da cidade, né? A gente já foi, rodou o mundo, já foi pra Argentina, pra China, pros Estados Unidos. Rodou bastante alguns estados do Brasil também, mas carrega muito essa história da terra de Cabo Frio, né? Uhum. E isso é muito bonito pra gente, então quando a gente retorna é sempre muito emocionante, né? A Menina e a Árvore é um espetáculo infantil, ele conta a história de uma menina que um dia decide ir para além da porteira de sua fazenda. Ela vive na fazenda com a família e um dia ela resolve ir para além da porteira em busca do desconhecido. E aí, guiada pela natureza, pelas pistas que a natureza oferece, pela sua intuição, pela relação que ela tem com a terra, com a natureza, pela família, guiada por essa intuição, ela vai rumo ao desconhecido e descobre um segredo, que eu tô até na dúvida, acho que eu não vou revelar esse segredo.
1: Não vai dar spoiler.
2: Para quem for no espetáculo, eu não vou dar um spoiler tanto. E ela descobre um segredo, e esse segredo muda a vida dela, muda a relação dela com a família, com o planeta, e faz uma transformação grande, assim. É um espetáculo super bonito. Toda essa encenação acontece em um palco, que a gente chama de plataforma. Toda a encenação acontece em um palco de 2 metros quadrados. É um palco de 2 metros por 1. Uhum. E o desafio é contar essa grande aventura no menor espaço físico possível. São 4 atores em cena e a gente usa só os nossos corpos e a voz, sem nenhum adereço, nenhum cenário externo, para dar conta dessa história toda. Então é um espetáculo super bonito, super sensível para todas as idades. É divertido, é engraçado, estimula a imaginação e a gente tem, já circulou bastante com essa peça, né? A gente está retornando, reestreando ela após pandemia. É, ela foi super premiada também, ela ganhou 7 indicações ao Prêmio Sebetis, que é o Caramba. Principal prêmio de teatro aqui parabéns, do Rio de Janeiro.
1: Parabéns.
2: É, teve 2 premiações dessas 7 indicações, é, e tem um alto poder de comunicação com a plateia, porque a plateia se identifica, ela curte junto. Então, assim, tem sido um sucesso. A gente vai fazer uma temporada grande no Rio de Janeiro também, mas antes de fazer essa temporada no Rio, a gente queria voltar para a terra, para se conectar com a nossa galera, nosso povo também, apresentar para a nossa terra também um pouco do nosso trabalho e compartilhar essa vivência com eles. Então, acho que vai ser um programa de lazer, assim, super recomendado para todas as famílias, todas as idades, que é super divertido e muito bacana.
1: Já tô louca para ir, gente. Tô louca para ir. Legal. Como que a gente consegue adquirir o ingresso, Matheus?
2: Vamos lá. A gente está fazendo a venda exclusivamente pelo WhatsApp. Então, quem quiser adquirir ingresso, DDD, né, 22, e o telefone é 99214-7444.
1: Pode repetir?
2: Vou repetir aqui. Então, DDD22, o telefone, o WhatsApp é 99214-7444. Mas, quem tiver dúvidas também, pelo Instagram, @teatroquintal, dá para mandar um direct lá, tem todas as informações de serviço, manda dúvidas, perguntas, a gente vai encaminhar pro WhatsApp. Quem mandar também no Instagram da Dobra, tiver dúvidas, a gente também encaminha, quem não conseguiu pegar o telefone do WhatsApp, faz contato também, a Dobra é @dobra_teatro, e a gente encaminha lá também as orientações para compra de ingressos. Vai acontecer no Teatro Quintal, que é aí no Parque Burle, em Cabo Frio.
1: Gente, olha, super vale a pena, é um bom passeio, um ótimo passeio para a família, para quem tem filho, eu tenho 2 filhos, então olha, eu super recomendo, tá? O Teatro Quintal maravilhoso, super aconchegante, e eu recomendo, que é bom para mim, é bom para você. Entra em contato lá com o Teatro Quintal, tá? Lá no Instagram, ou então Dobra_teatro, tá certo? Matheus, pode repetir o telefone para gente de novo?
2: Mais uma vez, DDD22-99214-7444. Vai falar com a Silvana, que é a gestora lá do Teatro Quintal, ela que está na gestão aí dessa produção.
1: Tá bom. Olha, Matheus, muito obrigada pela participação. Quero te ver aqui presencialmente no estúdio, tá certo? Você está me devendo uma visita, hein?
2: Vamos marcar. Eu fico devendo, vai ser um prazer, uma honra ter, sou uma fã, admirador do trabalho de vocês e que a gente se encontre cada vez mais também.
1: Tá bom, meu querido, beijãozaço pra você amanhã e sábado, tá certo? No Teatro Quintal, A Menina e a Árvore, direção de Matheus Lima, beijãozaço, Matheus, ó, pra vocês, vou tocar uma saudade de Whitney Houston, I Have Nothing.
2: Beijo.
1: Ótima noite.

0: Gente, é especial dos leoninos. Whitney Houston faz aniversário que dia, Clayton? 9
1: de agosto.
0: 9 de agosto. E Davizinho foi assim, no instinto. Aí Davizinho falou assim, olha, separei outra leonina aqui que... É a rainha.
1: É do pop.
0: A rainha do pop, Madonna! Mandando um beijãozaço aí pra Rose. Rose Fitness, beijãozaço. Doutora Carol Marangon. 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Beijãozaço, Carol. Obrigada aí pela parceria. E aí, saudades com Madonna. Ótima noite. Daqui a pouquinho, transmissão esportiva do Sidney Marinho.

0: Que saudade com a rainha do pop, Madonna! Melhor show da minha vida, gente! 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Bom, gente, beijãozaço também especial, tá? 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Gente, daqui a pouquinho, logo após os comerciais, vai começar a transmissão esportiva com Sidão, Botafogo e Vitória. Cleiton vai ficar doido hoje, Cleiton enlouquece hoje. E amanhã, quem vai agitar o estúdio aqui do Viva Bem é o cantor Joelson Duarte, gente. Amanhã tem acústico no Viva Bem. Joelson Duarte, amanhã, a partir das 18 horas. E você pode participar através de 998-15-7773. 998-15-7773. Joelson, amanhã, vamos quebrar tudo aqui. Beijãozaço, meu lindo. Beijãozaço também pra todos vocês, pra todos os nossos patrocinadores, pra essa equipe maravilhosa que eu tenho, Davizinho, Carol, Laura, Cleiton, galera da Edscom, Editora Comunicação, responsável pela produção do Viva Bem. Obrigada a vocês, internautas e ouvintes do Viva Bem, responsáveis pelo nosso sucesso. Bom, gente, um ótimo restinho de noite. Fiquem com a companhia dessa equipe maravilhosa esportiva, com Sidão aí comandando a galera, tá? E até amanhã com o nosso acústico, porque ele quer. Fui!
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0: 18 horas, 46 minutos, falamos ao vivo, direto do Rio de Janeiro, Estádio Olímpico Nilton Santos. A bola vai rolar para o Campeonato Brasileiro, rodada atrasada, jogo atrasado, compromisso válido pela quarta rodada do Brasileirão deste ano de 2026. Daqui a pouco entra em campo o time da Estrela Solitária, a equipe do Botafogo, para o seu compromisso contra a equipe do Vitória. Equipes que já tinham voltado à produção do Campeonato Brasileiro durante a última semana, fizeram aquele duelo contra a equipe do Botafogo Santos aqui mesmo no Nilton, e depois o time do Vitória teve o duelo contra a equipe do Vasco da Gama. Ambos times venceram dentro dos seus jogos do retorno. O Vitória bateu o Vasco da Gama por 1-0 em Salvador, no Barradão, e o Botafogo venceu a equipe do Santos por 2-1 jogando aqui no Estádio Olímpico Nilton Santos, e agora se enfrentam num duelo completamente direto, confronto do famoso confronto dos seis pontos, que coloca frente a frente o time do Barradão contra o time do Nilton. Tem Vitória e Botafogo, Botafogo e Vitória ao vivo, para o torcedor ligado com a gente acompanhar todas as emoções. Glorioso Carioca coloca o Danilo no banco de reservas, é um jogador que, se entrar em campo no decorrer do jogo de hoje, vai completar o seu 12º jogo com a equipe do Botafogo, e completando esse 12º jogo no Campeonato Brasileiro, ele não poderá ser transferido para nenhuma outra equipe do futebol brasileiro, nem mesmo Palmeiras, nem mesmo Flamengo. Um possível negócio seria apenas com o continente europeu, com uma equipe que viesse, né, com uma grande proposta, e é claro, com um grande atrativo também para o Danilo Santos. O Zenit chegou a demonstrar o interesse, o jogador não balançou com a proposta, era uma proposta até boa para a equipe do Botafogo, mas o Zenit não está nos planos do Danilo. Danilo entende que o momento é exatamente de colocar o momento de foco na Copa do Mundo de 2030, e por isso tem que estar numa equipe que dê uma vitrine boa para a seleção brasileira, no comando do técnico Carlo Ancelotti. Expectativa é de um público razoável aqui no Estádio Olímpico Nilton Santos para este duelo de hoje. A equipe do Botafogo deve colocar aí, né, em torno de 8 a 10 mil torcedores, se chegarmos a isso dentro deste compromisso. Galera do Vitória também chegando, a torcida Os Imbatíveis já está aqui no nosso setor à direita, preparando também a sua festa para este compromisso. Thiago, Brasileirão voltou, Campeonato Brasileiro vem com tudo, e a gente fala de um Campeonato Brasileiro desde o primeiro semestre que está muito equilibrado. Você olha para a equipe que hoje está na parte baixa do Campeonato Brasileiro, até para pegar a tabela de classificação, o primeiro time no Z4 do Campeonato Brasileiro tem 20 pontos. Você pega o primeiro time dentro do G5, é o Bragantino, tem 30 pontos, são 10 pontos apenas que diferenciam essas duas equipes. E a gente está falando do quinto colocado contra o 17º colocado, então mais de 10 equipes estão envolvidas dentro dessa ocasião. Você fala de um Mirassol que tem 19, de um Remo que tem 18, então a briga, ela é muito intensa. Quem desperdiça pontos pode ficar numa situação difícil. E querendo ou não, o jogo de hoje aqui no Nilton é um jogo que pode deixar um dos dois times, caso tenhamos um vencedor da partida, numa situação mais tranquila, numa situação boa. Quem vencer vai chegar a 7 jogos disputados no campeonato, ou melhor, a 7ª posição do Campeonato Brasileiro, e terá 28 pontos até aqui na sua produção do Brasileirão. É um Brasileirão muito equilibrado, talvez até o Brasileirão mais equilibrado nesse miolo de tabela em relação aos últimos anos. O Thiago...
1: Exatamente, Sidão, um Brasileirão muito equilibrado, qualquer vitória faz muita diferença, né? Até é um trocadilho com o nome da equipe de Salvador, mas é um Campeonato Brasileiro que, de fato, está muito equilibrado nessa temporada. Qualquer 3 pontos vai te ajudar muito dentro da tabela do Campeonato Brasileiro, né? Então, é muito importante vencer, e as duas equipes voltaram vencendo. A equipe do Vitória venceu o Vasco da Gama por 1-0 no Barradão, e o Botafogo venceu aqui no estádio Nilton Santos, o Santos, por 2-1, se recolocando muito bem nessa volta do Campeonato Brasileiro, né? As duas equipes mexendo bastante no mercado de transferências, o Botafogo já com estreia de um goleirão novo no jogo de hoje, o Vitória também já com novidades dentro da equipe titular, o próprio Martínez, número 6, começando como titular hoje. Então é muito importante, né? Ainda mais com o número de distribuição de vagas, de competições continentais, tem uma menos, né, agora no Campeonato Brasileiro, que foi distribuída para a Copa do Brasil, mas de qualquer maneira essa vaga pode até voltar para o Campeonato Brasileiro se os dois finalistas já estiverem classificados pela Libertadores dentro da Copa, dentro do Campeonato Brasileiro, né? Então essa segunda vaga da Copa do Brasil, de qualquer maneira, voltaria para o Brasileirão. Então, tem que ficar atento, né? Porque você, podendo chegar em sétimo e oitavo e beliscar uma pré-Libertadores, o Vitória tem que acreditar. Não tem por que não acreditar. Hoje, vencendo, chega a 28 pontos, né? Já ultrapassa ali vários adversários e se aproxima dessa parte superior, mesmo com o Botafogo, né? O Botafogo também tem os mesmos 25 pontos. Então, vencendo hoje, é claro, se coloca numa posição melhor dentro da tabela. Eu acho que os objetivos têm que ser acreditados. Eu acho que o ponto mais importante é esse. Tem que acreditar que dá, porque, de fato, dá. Tá tudo, como a gente disse, muito embolado. E qualquer 3 pontos pode fazer muita diferença dentro da tabela do Campeonato Brasileiro.
0: É uma noite de Campeonato Brasileiro que fecha a 19ª rodada. Corinthians e Remo vão se enfrentar ao mesmo tempo. Você acompanha as emoções também ao vivo no canal da Litoral News. Todo o nosso timaço contando as emoções de Corinthians e Remo. E a gente aqui direto do Estádio Olímpico Nilton Santos. Jogo do Corinthians na Neoquímica Arena com o Paulo Arnaldo e o Ângelo Sacchetti aqui no Nilton. Eu, Cidão Marinho, ao meu lado tem Gabriel Pieroni e tem também Thiago Brandão. Ô Pieroni, esse equilíbrio do Campeonato Brasileiro, onde se encaixa o Botafogo? É um time que, nas contratações que está fazendo, até num perfil de contratações mais simples, assim podemos dizer, jogadores promissores, jovens, que têm um potencial, mas que não são grandes.

0: Perdeu outros jogadores, os reforços que vieram não são reforços que, teoricamente, vão levar a equipe para uma busca de título brasileiro, mas podem desempenhar um bom futebol dentro do gramado. Como você vê esse Botafogo dentro de um campeonato brasileiro que está muito equilibrado? Se você perde dois jogos, você está brigando contra o rebaixamento, mas se você vence dois jogos consecutivos, você já briga por uma parte alta do Brasileirão, Pieroni.
1: É óbvio, Sidão, que pela grandeza do Botafogo se espera uma briga lá na parte de cima, mas você tem que ser realista em alguns momentos. O ano do Botafogo, eu acho que é um ano de transição, um ano de mudanças, tentando se livrar, querendo se livrar de alguma forma de tudo que foi feito de errado pelo John Textor. É óbvio que foi uma parceria que rendeu título, rendeu bons frutos, mas também rendeu muitas coisas complicadas pro Glorioso, que você vai ter que cuidar para ter um futuro de novo na altura do que o clube merece. Então, você tem que entender isso, você tem que ter essa realidade, e eu acredito que tanto o Botafogo e também a equipe do Vitória, o interessante é pontuar o máximo que der, Sidão. É pontuar o máximo que der, você conseguir fazer esses pontos, principalmente jogando em casa, para que você consiga ter uma regularidade, uma distância sadia da zona de rebaixamento, para que você não entre numa fase ruim e acabe parando lá de novo. Como você falou, qualquer duas vitórias coloca o Botafogo numa situação muito boa no Campeonato Brasileiro. Nesse momento, o Glorioso é o décimo colocado com 25 pontos, se ganhar vai a 28, e você tem uma situação um pouco mais clara. Nesse momento, o Glorioso abriria 8 pontos na zona de rebaixamento do Vasco da Gama. Então isso é muito positivo, Sidão, porque se você for parar para ver no Brasileiro, uma briga por título é muito difícil, mas o Botafogo no seu primeiro semestre conseguiu priorizar muito bem a Sul-Americana. Talvez o Botafogo tenha sido a equipe que mais conseguiu priorizar a Sul-Americana, que joga no Brasil. Conseguiu focar, conseguiu ir muito bem. O Franklin Carvalho tem boa parte do seu aproveitamento jogando essa competição continental, e por que não sonhar com esse título? O Botafogo pode sonhar. É óbvio que a equipe começou jogando Libertadores, não foi muito bem naquela fase mata-mata contra o Barcelona, e agora pode sonhar com uma conquista continental. E, além de tudo, uma vaga na próxima Libertadores da América via Sul-Americana. Mas para isso, Sidão, eu acho que para o Botafogo conseguir competir em alto nível na Sula, precisa fazer um brasileiro interessante, um brasileiro seguro, para que você consiga, em algum momento, priorizar a competição continental. E eu acho que você só vai conseguir fazer isso se você estiver bem no Brasileiro, minimamente, para poder não se preocupar tanto com rebaixamento. Então, jogos em casa, esses jogos chave contra uma equipe do Vitória, é muito importante, porque o Botafogo, além de conseguir abrir para a zona de rebaixamento, consegue vencer nesse momento um adversário direto. Então, acho que é por aí. É óbvio que o Brasileiro, uma hora, fica se oferecendo com vagas extras, vagas importantes para a competição continental como a Libertadores, mas se o Botafogo, por exemplo, conseguir fazer uma boa Sul-Americana e ser campeão, já vai ter a sua vaga. Então, acho que é por aí. Tentar jogar o Brasileiro com seriedade, tentar jogar o Brasileiro com prioridade, principalmente jogando em casa, para que o Glorioso consiga abrir uma boa vantagem, para que lá na frente, Sidão, quando as coisas ficarem mais apertadas, o Glorioso consiga, por exemplo, fazer uma escolha de priorizar a Sul-Americana, porque além de ser um título importante, daria uma vaga na próxima Copa Libertadores da América, Sidão.
0: Botafogo, ele passou até por essa questão de fase prévia da Copa Libertadores da América no início desse ano, e a gente viu como a coisa foi complicada para a equipe do Botafogo, como a coisa ficou difícil para o time do Botafogo. Qualquer deslize dentro dessas competições de alto nível, dentro dessas competições que são mata-mata, né? Na Copa Libertadores da América, ainda mais no início de temporada, acabam te deixando fora de uma competição para o restante da temporada. A Sul-Americana do Botafogo foi uma Sul-Americana muito boa. E a pergunta que fica é: com esse elenco que o Botafogo tem hoje, Botafogo é capaz de conquistar as taças, é capaz de levantar uma Copa Sul-Americana? Se a gente faz uma análise das contratações que chegaram para a equipe alvinegra, dos jogadores que estão agora à disposição da equipe do Botafogo, Botafogo contratou o angolano o Domingos Andrade, volante. Botafogo tinha contratado também o atleta Lucas Monzon, zagueiro de 24 anos, fechou com o Botafogo até 2029. Os dois goleiros, o Alerson e o próprio Gabriel Batista. O Gabriel Batista, mais conhecido, passou pela equipe do Flamengo. O Alerson passou pelo Cerco Bruxo. E também contratou o Paulinho, lateral esquerdo, para fazer que o Marçal seja de fato zagueiro, né? Porque o Marçal, de vez em quando, ainda entrava para substituir o Teles pela lateral esquerda. É até uma composição que ele pode fazer, mas, como bem disse o Pieroni, o Marçal hoje é muito mais zagueiro do que lateral canhoto. Paulinho chegou, Gabriel Batista chegou, o Arlesson chegou, Monzon tá na área, e chegou também o angolano Domingos Andrade. Se a gente pega a comparação daquela equipe que enfrentou o time do Bahia antes da pausa do Campeonato Brasileiro, o Botafogo entrou em campo com Neto no gol, Matheus Ponte, Ferrarese, Justino, Alex Telles. O meio de campo da equipe do Botafogo dentro daquela ocasião teve o Guinho, Medina e Montoro. Na frente, Villalba, o Cauã Toledo e o próprio Arthur Cabral. Era uma base que o Botafogo tinha. A gente pode pegar, por exemplo,

0: O duelo que o Botafogo fez contra a equipe da Chapecoense dentro da Copa do Brasil, colocando a força principal dentro do gramado. Neto, Vitinho, Bastos, Barbosa, Marçal, Danilo Santos, Medina, Edenilson, Júnior Santos, Álvaro Montoro e Arthur Cabral. Ô Thiago, a verdade é que o Botafogo modificou bastante, principalmente em sua linha defensiva, perdeu seus dois zagueiros, o Kisanga Bastos e o próprio jogador Alexander Barbosa, o Barbosa se transferindo para a equipe do Palmeiras, e é um time que teve algumas mudanças. O que dá para a gente trazer de objetivo? Quais contratações que foram feitas? Está muito claro que as contratações deste momento são bem diferentes às contratações que o Botafogo teve no meio da janela do ano passado, onde contratou grandes jogadores, que teve lá em 2023, teve em 2024, onde cada vez mais veio reforçando de forma gigantesca a sua equipe. São contratações pontuais para você ajeitar o elenco. Tinha uma grande problemática que era a questão do gol. Botafogo contrata dois goleiros e hoje, por exemplo, de todos os goleiros relacionados, nenhum deles estava no primeiro semestre sendo utilizado pelo técnico Franklin Carvalho. O que dá para trazer de parâmetro para isso que vai ser o Botafogo no segundo semestre? E até objetivos, é o quê? Copa Libertadores, ganhar uma Sul-Americana. O Botafogo passou com a melhor campanha da Copa Sul-Americana dentro da fase de grupo, já está de camarote esperando seu adversário dentro das oitavas de final, vai pegar o adversário que vem do duelo entre Lanús e Cienciano. O caminho para o Botafogo, inclusive, é um caminho bem acessível para chegar pelo menos a uma semifinal. O Lanús pode dar uma certa dificuldade, depois pode ter um Tigre da Argentina ou Montevideo City lá da equipe do Uruguai, em Montevideo, e numa semi aí sim poderia ser Santos, poderia ser Atlético Mineiro, poderia ser o próprio Red Bull Bragantino. Mas me parece que o caminho rumo à Barranquilla é um caminho bom para a equipe do Botafogo. Como você vê essa remontagem do elenco, assim podemos dizer, né? A correção, né? Muita gente chama essa janela do meio do ano na janela de correção. Como você vê essa equipe alvinegra neste momento com as contratações e também com as saídas, Thiago?
1: Sidão, eu acho que já é um processo grande de reformulação, mais um que o Botafogo vive nessa janela. Toda janela pro Botafogo é sempre um drama, ninguém sabe quem fica, quem sai. No final do ano a gente deve ter uma nova limpa no elenco do Glorioso. Mas eu vejo com bons olhos, eu acho que era necessário, algumas peças já não estavam rendendo, já não conseguiam dar um resultado. O próprio Bastos, com muitos problemas físicos desde que chegou, né? Até teve um ano de 2024 um pouco mais sólido, mas depois disso, um ano muito caótico dentro do clube. Então, de fato, é um problema que acabou vivendo a equipe do Botafogo, e eu acho que era necessário, sim, essa limpa no elenco. Ainda tem outros nomes que podem sair, né? Por exemplo, o Joaquim Correia, que foi um investimento alto, não em contratação, mas em salário que o Botafogo fez. Um investimento que poderia render dentro do gramado, acabou não rendendo, e deve ser também negociado, né? Inclusive, nem está hoje entre os relacionados do Glorioso, porque já está nessa lista de dispensa, podemos dizer assim. Final do ano, outros nomes devem sair. A renovação do Alex Telles até aqui não foi confirmada, né? Não há nenhum indício de que vai ser negociado por agora, então vai ter que ser feito no final do ano. Vamos ver como vai funcionar essa renovação do Alex Telles. É um nome muito importante, capitão do Botafogo, inclusive. Então é pra gente ficar de olho, né? Vários outros nomes importantes já saíram do clube e de fato, outros chegaram, né? Hoje vamos ter a estreia de um novo goleiro. Os dois saíram, né? O Leorin, que vai ser emprestado, e o Neto já rescindiu o contrato também. Então era um processo que precisava ser feito. O Botafogo trouxe logo dois goleiros, o Gabriel Batista e também o Wallerson. O Raul fica como uma terceira opção, como ele já era antes, né? Então, de fato, não mudou muita coisa nesse sentido do Raul. O Wallerson e o Gabriel Batista confirmados hoje como os dois principais goleiros do Botafogo. O Wallerson, inclusive, já saindo na frente, então vamos ver como vai render o novo goleiro botafoguense.
0: A expectativa é gigantesca, vamos ver como vai ser essa ocasião do segundo semestre. Alguns jogadores já entrando em campo com a equipe do Botafogo. Uma boa noite especial pra galera que desde cedo vem se ligando com a gente no canal da Litoral News no YouTube, a equipe líder de audiência no futebol em todo o Brasil. E a partir de agora, torcedor também ligado na Manchete, torcedor ligado na Onda, e chega com a gente direto do Estádio Olímpico Nilton Santos. É hora de futebol, é hora de campeonato brasileiro, e o Fogão vem para esse desafio, vem para esse compromisso válido pela quarta rodada do campeonato brasileiro. Jogo atrasado, naquela ocasião o Botafogo estava duelando dentro da Copa Libertadores da América, aquela fase prévia, jogou os seus duelos do início do ano, e agora o Botafogo chega com moral para este momento da tabela de classificação, para um duelo direto no enfrentamento contra a equipe do Vitória. Botafogo venceu o seu compromisso contra o Santos, quer manter a boa sequência, vencendo também o jogo de hoje contra a equipe do Vitória, mas do outro lado, tem um Vitória que também vem embalado no comando do técnico Jair Ventura. Tem até uma curiosidade, porque nos últimos confrontos entre Botafogo e Vitória, o Botafogo tem levado a melhor, ou então o empate tem acontecido. E a última vez que o Vitória conseguiu vencer a equipe alvinegra foi lá em 2017. Tem um ponto curioso. Naquela ocasião, Jair Ventura, hoje treinador da equipe do Leão, estava no comando da equipe do Botafogo, né? Estava no comando do glorioso Carioca. Foi até uma grande temporada naquele momento. O Botafogo foi até as quartas de final da Copa Libertadores da América. Acabou caindo para a equipe do Grêmio, do técnico Renato Gaúcho, que depois ficou com a taça de campeão da Copa Libertadores da América. Fogão vem para o jogo de hoje. Danilo está no banco de reservas. Torcedor está até participando aqui. Acho que é um torcedor palmeirense, tá dizendo que o Danilo no banco, nunca mais o Botafogo vai achar 28 milhões de euros pelo Danilo, e que no final do ano ele vai sair por 10 milhões de euros. Vale lembrar que ainda não atingiu o 12º jogo. Tem toda uma situação que envolve a transferência ou não do Danilo para o Palmeiras. O Botafogo negou uma oferta, recusou uma oferta do Palmeiras que tinha 28 milhões de euros dentro desse montante. O Botafogo queria um negócio de 30 milhões de euros, aí depois passou para 35 milhões de euros, então entende que no fim do ano a coisa pode ser melhor e o Botafogo pode conseguir negociar o jogador do meio de campo com uma equipe do futebol europeu, com uma equipe do futebol internacional, e assim não fortalecer diretamente um time que atue dentro do futebol brasileiro. Danilo tá no banco, meio de campo do Botafogo hoje tem o Guinho, Montoro e o próprio Medina, mas se ele entrar no decorrer do segundo tempo, ele não poderá mais jogar para uma outra equipe do futebol brasileiro, não poderá mais atuar por nenhuma outra equipe do Brasil. É o glorioso Carioca que entra dentro do gramado, fechando esse meio de semana de futebol. Temos ao mesmo tempo o compromisso entre Corinthians e Remo, este jogo pela 19ª rodada do Campeonato Brasileiro, e o Botafogo entra no gramado pagando seu compromisso lá pela 4ª rodada do Brasileirão. Rodada começou na última quinta-feira, semana passada, quando o próprio Botafogo entrou em campo contra o Santos, e aí venceu o Santos por 2-1, naquela ocasião o Vitória também jogou contra o Vasco da Gama, venceu por 1-0, e agora as equipes aproveitam que tiveram essa data escape por conta da Sul-Americana com o Santos e com o Vasco, e realizam esse compromisso que estava pendente pela 4ª rodada do Campeonato Brasileiro. Vamos às informações do Fogão. Thiago Brandão sabe tudo de Botafogo, sabe tudo de glorioso Carioca, trazendo as informações do time de General Severiano. O Botafogo que coloca no banco de reservas Danilo Santos, estava com a seleção brasileira, tem toda essa ocasião, está aqui aquecendo a nossa frente, de se transferir ou não para a equipe do Palmeiras. Em nenhum momento, né, Thiago? Danilo se negou a jogar pelo Botafogo, tanto é que está à disposição, mas só vai cumprir o 12º jogo se entrar dentro do gramado. Quero as primeiras informações do Glorioso, as primeiras informações do Fogão, com o Thiago Brandão. E aí, Thiago?
1: Boa noite, Sidão. Boa noite para todos que nos escutam. De fato, o Botafogo chega para mais um jogo hoje com a cara, o grande mistério sendo solucionado. Danilo vai jogar? Danilo começa como titular? Não começa como titular? Começa no banco. Danilo está à disposição, técnico Franklin Carvalho. Pode colocar ele a qualquer momento. Se o Franklin Carvalho quiser colocá-lo no primeiro minuto de jogo, ele pode. O Danilo está à disposição para entrar saindo do banco de reservas. E ele pisando no gramado, a placa levantando com o número 8 para entrar. O Danilo não pode jogar mais o Campeonato Brasileiro por nenhuma outra equipe nessa temporada. E aí, de fato, cai a transferência dele para o Palmeiras em definitivo. Essa expectativa que o volante, que foi na Copa do Mundo, né, inclusive se representou depois que os seus companheiros, talvez por isso seja a ausência dele no time titular, a expectativa é que ele siga no Botafogo, pelo menos até uma proposta de um grande time europeu surgir, né? A verdade é que o Danilo tem interesse também do Zenit, do futebol russo, mas não tem interesse em se transferir para a Rússia. O Danilo tem interesse em jogar em um time importante do futebol europeu e não num time do futebol russo nesse momento. Então, ou ele fica no Botafogo, o cenário no momento é esse, ou ele vai ser transferido para algum time mais importante na Europa. O Botafogo pede em torno de 30 milhões de euros, né, para negociar o volante. Pelo menos 30 milhões de euros para essas conversas se adiantarem um pouco mais, e o Palmeiras não conseguiu chegar nesse valor. Então o volantaço da Copa do Mundo com a seleção brasileira está de volta ao estádio Nilton Santos está relacionado para o jogo de hoje. Um Botafogo que tem estreia no seu time titular, o goleiro Wallerson, vindo do futebol belga, tomou a frente do goleiro Gabriel Batista, também reforço que chegou do futebol português. Dois goleiros novos e quem vai começar jogando é o Wallerson, número 17. Escalado e definido o Botafogo com o Wallerson, 17, 2 Vitinho, 34 Justino, 21 Marçal e 13 Alex Telles. No meio de campo com o Guinho, 75, 6 Medina e 10 Montoro. Trio de ataque tem 77 Vidalba, 11 Matheus Martins e 19 Arthur Cabral. Técnico Franklin Carvalho tem à disposição no banco de reservas Gabriel Batista, Matheus Ponte, Danilo, Jordan Barreira, Santi Rodrigues, Paulinho, mais uma novidade, lateral esquerdo vindo do Midtjylland da Dinamarca, Lucas Monzon, outra novidade, zagueiro uruguaio vindo do Júnior Barranquilla da Colômbia, Cadí, Cauã Toledo, Eric, Lucas Emanuel, garoto de apenas 17 anos, que fez gol contra o Santos, inclusive, e número 88, Edenilson, fechando o banco.
0: Então é o Botafogo definido, é o Botafogo escalado, o Arlesson no gol, Vitinho, Justino, Marçal e Alex Telles na zaga, ao meio com o Guinho, Montoro, Medina na frente, Lucas Vidalba, Matheus Martins e Arthur Cabral. E aí, Gabriel Pieroni, Fogão coloca o Danilo no banco de reservas, escala sua equipe para o jogo de hoje, promove a estreia do Arlesson. A verdade é que o gol do Botafogo, Léo Link, Neto, Raul, todo mundo tentou alguma coisa, ninguém conseguiu nada. Torcedor teve, talvez, o grande problema, né? A dor de cabeça do torcedor alvinegro no primeiro semestre foi essa questão do goleiro da equipe do Botafogo. Contratou o Arlesson, contratou o Gabriel Batista. O que dá pra gente trazer de panorama em relação a esses dois goleiros? Gabriel, mais conhecido, né? Esteve jogando em toda a base pela equipe do Flamengo, participou daquele Flamengo ali nos momentos de 2018, depois nas temporadas seguintes, junto à equipe rubro-negra, foi pro futebol de Portugal e agora volta pro futebol brasileiro, jogando pela equipe do Botafogo. Teoricamente, a gente até imaginava que o Gabriel Batista seria o cara para ser titular, mas o Arlesson toma a frente e já começa o jogo como titular da equipe do Botafogo. O que dá para imaginar desse time do Botafogo? É o primeiro reforço que entra no gramado e o Danilo também presente dentro do banco. Pieroni.
2: É, um Botafogo que está tentando se reforçar do jeito que pode, Sidão. É óbvio que a grana não está como já foi em outro momento, mas é um Botafogo que foi ao mercado atacar suas carências. A equipe tinha um problema muito grande no gol. O primeiro semestre ali com o Neto, com o Léo Link, com o Raul, acabou ficando bastante ruim pro Glorioso. Não à toa o Neto foi dispensado. O Raul acabou ficando como terceiro goleiro, como já era. E o Léo Link foi buscar uma nova oportunidade no futebol, indo para o Estrela Amadora de Portugal. Então é um Botafogo que tentou atacar o mercado do jeito que pôde. A equipe do Glorioso hoje vai testar o novo goleiro, o Alisson. A verdade, Sidão, é que ele tem uma carreira bastante conhecida para o grande público do futebol brasileiro. Ele foi cria do Atlético Paranaense, mas não conseguiu jogar pela equipe profissional. Basicamente jogou pelo Furacão B e teve algumas passagens pelo interior paulista, uma passagem pelo Sampaio Corrêa e acabou indo para o futebol europeu, onde ele conseguiu ficar por bastante tempo na equipe lá da Bélgica, o Circo Brugge. Óbvio que ele não foi titular absoluto por todo esse tempo, mas conseguiu fazer boas partidas, boas temporadas e conseguiu se consolidar de alguma forma.
0: Ô, Pieroni, é até importante lembrar pra galera que esse não é aquele famoso, né? Não é o Clube Brugge.
2: Não,
0: o Circo Brugge é um patamar um pouquinho abaixo, né, Pieroni?
2: É, mas mesmo assim, senão ele ficou 7 anos por lá. É, eu tava até dando uma olhada aqui nas últimas temporadas dele. Ele tem alguns momentos que ele vira banco de reserva, mas também tem boas sequências como titular. Então é um goleiro que tem experiência internacional. A gente até conversava aqui no off, o Thiago Brandão trouxe um bom destaque, que a geração belga de goleiros vem com muita força. Tem goleiros como Courtois, como Mignolet, como o Castilhos, que jogou muito tempo no futebol alemão e depois foi pro futebol árabe. Então é um goleiro que vem com esse selo, um selo de conseguir um bom destaque no campeonato belga, que, como disse o nosso Thiago Brandão, tem uma boa escola de goleiros. Então é algo positivo.
1: Detalhe.
2: É algo positivo para a equipe do Botafogo e torce para que ele consiga desempenhar um bom futebol. Mas sendo sincero, Thiago, pelo que o Botafogo tinha antes, eu acho que você tentar essas novas apostas, eu acho que é bastante positivo.
1: É, de fato, é positivo, eu acho que vale a aposta sim. Mais um detalhe curioso, Gabriel, o Danilo acabou de sair aqui na beira do gramado e parou para dar um aceno ali para os torcedores que gritaram o nome dele, aplaudiram bastante o volante. Então, assim, parece sim uma situação passada, né? Não tem nenhuma mágoa em relação a uma possível transferência. É normal, é do futebol, o Danilo é um grande destaque do Botafogo, é normal que atrai interesse, né, Citão?
0: A galera ficou na bronca com ele ali no período antes da Copa do Mundo, né, porque ele ficou de fora de 2 jogos do Botafogo, tudo se dava como certo para uma transferência, ou para o Flamengo, ou para o Palmeiras, ou para a Europa, mas acabou que todo o desenvolvimento do Danilo durante a Copa não falou a favor de uma proposta da Europa. O Botafogo também se desfez do texto, tá chegando um novo grupo para a SAF do Botafogo, e isso tudo trouxe uma tônica diferente daquele quer olhar no primeiro semestre, hein, Pieroni?
2: É, mas até trazendo a informação, Sidão, de acordo com o jornalista Vene Casagrande, tem uma guerra de narrativas entre Botafogo e o staff do Danilo. A equipe do Glorioso acredita que o Danilo tem uma multa rescisória muito alta para o futebol europeu, enquanto o staff do jogador acredita que em contrato assinado pelo antigo CEO do Botafogo, Tairo Arruda, tem uma cláusula que diz que o Botafogo precisa liberar o atleta por 20 milhões de euros. E por que isso é preocupante, Sidão? Porque o Botafogo recusou, no dia de hoje, basicamente, uma proposta de 31 milhões de euros da equipe do Palmeiras. Então, caso o jogador entre em campo hoje e não possa se transferir para outra equipe brasileira, o Botafogo acredita que tem resguardo, tem uma situação de uma multa alta para poder vender o Danilo, mas de acordo com seus empresários, inclusive, que soltaram de alguma forma o contrato para o jornalista Vene Casagrande, tem uma cláusula que diz que o Botafogo necessita vender o atleta se chegar uma proposta de 20 milhões de euros. Então, se a gente for fazer as contas, Sidão, o Botafogo perderia por volta de 11 milhões de euros, que na cotação atual dá ali por volta de 60, 65 milhões de reais. Então, pode ser um prejuízo pelo que o Botafogo já teve. Então, a gente tem que entender até que ponto quem está certo, quem está errado. Como eu disse, o Botafogo tem um entendimento que esse contrato não vale, que tem um contrato de gaveta que garante o Botafogo uma negociação mais vantajosa e não necessariamente por 20 milhões de reais, mas o staff do jogador que falou com o jornalista Vene Casagrande afirma que não existe outro contrato, que esse contrato é o que está valendo, ele tem a validação da CBF e que em caso de proposta de 20 milhões, o jogador teria que ser liberado. Inclusive nesse comunicado, nessa entrevista, nessa consulta em off para o jornalista Vene Casagrande, Sidão, a informação é que os agentes do jogador trabalham com esse valor para apresentar o Botafogo para que o Danilo possa seguir a sua carreira em outro clube e de preferência no futebol europeu, Sidão.
0: Vamos ver então, Danilo deve permanecer no Botafogo, se ele jogar o segundo tempo ou entrar no decorrer do primeiro tempo, ele vai completar o 12º jogo com a equipe de General Severiano. Público aqui no Nilton não é tão grande, todo o protocolo começa a ser feito lá do outro lado, os torcedores do Botafogo já preparados para empurrar a equipe alvinegra, aqui na nossa posição de transmissão, na cabine 11 do estádio Nilton Santos, a galera também chegando aqui, o nosso setor abaixo, para empurrar a equipe alvinegra, empurrar a equipe do Fogão. Aliás, Thiago, nesse jogo às 7h30, porque a CBF tomou uma decisão de não ter mais jogos às 7 da noite. O Grêmio, por exemplo, está jogando às 7 da noite a Copa Sul-Americana, mas em jogos da CBF, entre Copa do Brasil e Campeonato Brasileiro, não tem mais essa do jogo às 7, essa meia horinha, querendo ou não, facilita bastante para o torcedor chegar ao estádio, hein, Thiago?
1: A gente tanto critica a CBF e agora tem que elogiar a decisão acertada da CBF. E essa meia hora pode parecer pouco para o torcedor que está em casa, que está vendo o jogo apenas na televisão ou ouvindo aqui conosco, mas de fato a verdade é que para quem vem ao estádio essa meia horinha faz muita diferença, né, Sidão? É meia horinha de engarrafamento a menos, né, de poder sair um pouquinho mais tarde de casa ou sair um pouquinho mais tarde do trabalho e chegar aqui a tempo. Então, de fato, faz muita diferença assim. Tudo bem que você volta meia hora mais tarde para casa, mas voltar 9h30 para 9 horas não faz tanta diferença do que a diferença que faz poder chegar 7h30 em relação a poder chegar 7 horas, Sidão.
0: E uma outra mudança também que vai ser implementada, esse jogo, o jogo do Corinthians, são os últimos jogos sem o impedimento semiautomático. Já a partir da rodada do fim de semana, todos os jogos da Série A do Campeonato Brasileiro contando com o impedimento semiautomático. Eu não sei se isso vai ser melhor para a discussão ou pior, porque vai ter aquele impedimento milimétrico, como muitas vezes tivemos na Copa. Teve um jogo na Copa, não vou me recordar qual, mas teve a pontinha da chuteira do jogador de uma seleção que deu impedimento, se não me engano, uma partida da seleção na Inglaterra, Inglaterra e México, não vou me recordar, mas vou buscar aqui para trazer a informação para o torcedor. Impedimento semiautomático vai ser aquilo, se tem uma molécula impedida, vai ser marcado o impedimento, mas chega também para modernizar ainda mais, somar ainda mais o futebol brasileiro, e a partir da rodada do fim de semana, a rodada 20, já teremos a utilização do impedimento semiautomático, Pieroni.
2: É uma tecnologia que vem para ajudar, Sidão, mas em teoria, né, a gente sabe como é que é o futebol brasileiro, boa parte do torcedor acaba não tendo muita credibilidade com as instituições que comandam o nosso futebol. Então, mesmo que seja um protocolo interessante, um protocolo que ajude, como você falou, se tiver uma molécula impedimento, vai ser marcado, o torcedor, eu acho que ainda vai ficar um pouco irritado com a situação, porque como eu falei, não é que ele não confia na tecnologia, ele não confia em quem opera a tecnologia. Então, a gente tem que ver como é que vai ser isso, mas eu acho que é benéfico ao futebol brasileiro ter esse impedimento, até para que os lances que acontecem acontecerem de forma mais ajustada, você não fique dependendo de traçar linhas que são feitas por humanos e que muitas vezes demoram e atrasam o espetáculo. Então é torcer para que dê certo, torcer para que seja bem usado, para que o futebol brasileiro tenha essa situação um pouco melhor, Sidão, porque a gente sabe como é que é aqui a nossa arbitragem, a gente sabe que agora que voltou o Campeonato Brasileiro, acabou a Copa do Mundo, eu acho que a parte mais chata em relação ao futebol brasileiro não é nem o nosso futebol em si. É óbvio que não é o melhor do mundo, mas é o nosso produto. O problema é só aquelas narrativas que começam. Daqui a pouco a gente vai ver o Palmeiras reclamando do Flamengo, o Flamengo reclamando do Palmeiras, todo mundo reclamando da arbitragem. Isso fica muito massivo e um pouco chato para quem acompanha o futebol. Mas é torcer para que essa nova tecnologia seja muito bem usada e que consiga trazer um pouco mais de paz para o futebol brasileiro, Sidão.
0: Já a partir da próxima rodada, então, teremos os desafios que envolvem o impedimento semiautomático na utilização do Campeonato Brasileiro. 7:19, você ligado com a equipe líder de audiência no futebol em todo o Brasil, aqui direto do Estádio Olímpico Nilton Santos. Daqui a pouco a bola rola, é um jogo válido pela quarta rodada do Campeonato Brasileiro. O compromisso vai ser pago entre a equipe do Botafogo e a equipe do Vitória, que naquela ocasião não jogaram exatamente pelo fato da equipe alvinegra estar disputando a fase prévia da Copa Libertadores da América. E esse Vitória, Thiago Brandão, como é que vem para o jogo de hoje? Foi campeão da Copa do Nordeste antes da pausa do futebol na Copa do Mundo e já fez uma vítima carioca, né? Venceu o Vasco por 1-0. O que dá para trazer de informação sobre essa equipe do Leão, comandada pelo técnico Jair Ventura, que tem história aqui na equipe do Botafogo, Thiago?
1: Perfeito, da boa temporada do Vitória, a equipe de Salvador conquistou um triunfo, né? Uma vitória contra a equipe do Vasco da Gama nesse último meio de semana, 1-0, gol de Renato Kaiser, e segue sua busca no Campeonato Brasileiro, primeiro pelos 45 pontos. Depois disso, vai mirar objetivos ainda mais altos, voos ainda maiores, com o técnico Jair Ventura, que já fez história na Copa do Brasil, eliminou o Flamengo, está classificado para as oitavas de final e sonha também em ir mais longe dentro da competição. Também está escalado, também está definido para o confronto de hoje com o goleiro Lucas Arcanjo, vestindo o número 1, 83 Jamerson, 25 Kaká, 36 Luan Cândido e 13 Ramon. Meio de campo com o capitão Baralhas, 44, 6 Martínez, 88 Zé Vitor, 33 Eric, 10 Mateuzinho e 91 Renê, o centroavante do técnico Jair Ventura. O banco de reservas tem hoje 71 Yuri, 70 Fabiano, 98 Matheus Silva, 26 Edenilson, 2 Brites, 95 Kaique, 15 Wallace, 8 Pochettino, 7 Marinho, 12 Tarzia, 23 Fabri, 79 Renato Kaiser. O Vitória abordou de maneira diferente o mercado da bola nessa janela, contratando muitos jogadores do mercado interno, diferente do Fogão, que foi buscar em mercados externos, né? Foi buscar em ligas pelo mundo. O Vitória investiu muito no futebol brasileiro, Sidão.
0: O Vitória também definido e escalado. É um time perigoso, né, Pieroni? Para o torcedor que está chegando agora, esse Vitória é uma equipe que, fora de casa, dentro do Campeonato Brasileiro de 2026, tem um total disputados de 9 jogos, mas nenhuma vitória. Impressionante. Vitória, por mais que tenha um bom rendimento dentro do Campeonato Brasileiro, esteja numa parte intermediária da tabela, fora de casa não consegue vencer. Tem 3 empates, são 6 derrotas até aqui dentro do Campeonato Brasileiro. Vitória teve no Brasileirão dentro desta temporada nos jogos fora de casa. O duelo contra a equipe do Santos perdeu, jogou contra o Bragantino, perdeu também, empatou com o Fluminense, perdeu pro Atlético Paranaense, teve o resultado de um empate contra a Chape. Olha que a Chape é a lanterna da competição, e aí perdeu pro Grêmio em Porto Alegre, empatou o Bavi contra a equipe do Bahia, perdeu pro Palmeiras por 5-1 e teve também aquele resultado contra a equipe do Remo por Vitória, mas esse foi dentro de casa. Então, fora de casa, o Vitória ainda não venceu dentro do Campeonato Brasileiro. Isso traz um favoritismo pro Botafogo. O Botafogo é favorito pro jogo de hoje, por mais que o Vitória seja uma equipe perigosa no comando do técnico Jair Ventura, Gabriel.
2: O Botafogo, Sidão, é muito forte no Nilton Santos, até por causa do seu gramado, o tapetinho, mas a verdade é que nesse Campeonato Brasileiro, até aqui, o Glorioso não conseguiu ainda fazer aquele mando de campo excelente. Até aqui são 8 jogos, com 4 vitórias, 2 empates, 2 derrotas. O Botafogo fez 17 gols e sofreu 13, mas é óbvio que tem um favoritismo por jogar em casa. Mas a equipe do Vitória, Sidão, dá pra dizer que o grande motor dessa equipe é jogar no Manuel Barradas, o Barradão. A equipe se transforma, joga muito bem por lá, não à toa, recentemente conseguiu vencer e eliminar o Flamengo da Copa do Brasil, jogando nos seus domínios. A equipe sempre teve esse histórico muito forte e ele ficou ainda mais acentuado com esse bom trabalho que faz o Jair Ventura. Então, uma equipe do Vitória que vem pra esse jogo de hoje, é óbvio, a tendência que seja competitivo, a tendência que consiga jogar, fazer um jogo muito duro, principalmente no meio-campo, com Baralhas, o Zé Vitor e o Martínez conseguindo competir muito fisicamente com o Botafogo, mas é aquilo, Cidão, se você for analisar um momento que o Botafogo vive, que é até positivo de alguma forma, jogando Nilton Santos, a tendência é que o Glorioso seja o favorito para esse confronto de hoje.
0: O Vitória, inclusive, contra as equipes do Rio de Janeiro, só teve uma derrota nessa temporada, mas aí era um jogo de 180 minutos e conseguiu vencer o Flamengo. Depois de 180 minutos, perdeu para o Flamengo no Maracanã, empatou com o Fluminense no Maracanã, venceu o Vasco e teve também o momento de vitória contra a própria equipe do Flamengo, no jogo dos 180, e aí se classificou. Então é um time que tem sido uma pedra no sapato das equipes do Rio de Janeiro dentro dessa temporada de 2026. 7 horas, 23 minutos. Daqui a pouco a bola rola. Você vai acompanhar o Campeonato Brasileiro. Vamos dar mais uma informação do Fogão. Glorioso Carioca é assunto. Começa a pintar com seus jogadores reservas, lançando inclusive uniforme novo, né? É impressionante como o Botafogo sempre lança uniformes lindíssimos. E dessa vez, nossa gente, é Botafogo de verdade. Eu sou do preto e branco, é a coleção nova da equipe do Botafogo também, com seu uniforme todo preto para este desafio contra a equipe do Vitória. Manda mais uma do Fogão aí, Thiago.
1: Perfeito, Cidão, e tem mais uma saindo do forno. Mateu Ponte completando 100 jogos com a camisa do Botafogo, lateral uruguaio que chegou do Danúbio em 2023, soma nesse momento 100 jogos com a camisa do Botafogo. Hoje, na verdade, já seria o 101º, né? Podemos dizer assim, completou no último jogo. Apenas com 23 anos, 100 jogos com a camisa do Glorioso. Campeão brasileiro, campeão da Libertadores, um jogador querido pela torcida botafoguense, né? Apesar de alguns percalços no caminho, é um cara que se consolidou dentro desse elenco e faz uma lateral direita muito tranquila ali ao lado do Vitinho. Começa o jogo de hoje no banco de reservas, né? É um reserva do Botafogo, mas completando 100 jogos com a camisa do Fogão.
0: Aliás, Pirone, o Vitinho era um dos nomes que estava na pré-lista do técnico Carlo Ancelotti e acabou não sendo convocado depois do corte do Wesley. O Ederson foi convocado. Vitinho, numa declaração recente, dizendo que ainda acredita que ele pode estar presente aí no próximo ciclo da seleção brasileira, pelo menos visando a Copa América. Tem potencial o camisa 2 da equipe do Botafogo, Pierone?
2: Tem potencial, Cidão. É óbvio que a seleção brasileira passa por um problema muito grande na sua lateral direita. Eu acho que hoje o grande nome da posição é o Wesley, cria do Flamengo, que hoje defende a equipe da Roma. É óbvio que também não é um lateral dos sonhos, se for parar para analisar até o histórico do Brasil, mas dá para dizer que é um lateral que faz a função interessante nesse momento, fez uma boa temporada de estreia no futebol europeu. É verdade que se lesionou no jogo da Copa do Mundo, mas eu acho que ele é talvez o grande nome para a posição. Ali por fora você tem correndo o Wanderson, que jogou na equipe do Grêmio, que teve lesões e não conseguiu jogar. O próprio Éder Militão, também um jogador que é mais zagueiro, mas que até por conhecer muito bem o Ancelotti, poderia ser uma opção para jogar na lateral direita. Enfim, é uma disputa, eu acho que nivelada por baixo, sendo sincero, e acredito que o Vitinho, se continuar fazendo um bom trabalho no Botafogo, pode sim ganhar oportunidade durante esse momento de transição da seleção. Não sei se a ponto de jogar uma Copa do Mundo, mas por que não? Se ele conseguir jogar e se consolidar, ele pode sonhar assim com essa convocação.
0: Equipes, vem programado aqui no Nilton Santos, 7 horas 26 minutos. Estádio não está lotado, mas melhorou bastante o público lá do outro lado, principalmente. E o torcedor alvinegro com as suas bandeiras tremulando na arquibancada em busca dos 3 pontos somados no Campeonato Brasileiro desta temporada. É um jogo importante. O Botafogo vem para esse compromisso para um duelo direto contra a equipe do Vitória. No momento, o alvinegro é o 10º colocado com 25 pontos, o 12º é Vitória, também com 25 pontos somados no Campeonato Brasileiro. É aquele famoso jogo que quem vencer se aproxima do G5, vai ter 28 pontos na 7ª colocação, ficando a 2 pontos do Bragantino, que é o 5º colocado, com 30. Mas quem perder pode ficar numa situação difícil. Até porque daqui a pouco também Corinthians e Remo vão entrar no gramado. Se o Remo vence o Corinthians, por exemplo, o Remo vai a 21. Ficaria 4 pontos do time que sair derrotado deste desafio de hoje. Acho eu que o empate não é bom nem para um nem para outro, né? Vamos ver como vai ser essa produção das duas equipes dentro do gramado. De que maneira esses times vão se colocar dentro das 4 linhas? É hora de confirmarmos as escalações. O Fogão vem pro gramado, Vitória também vem para dentro das 4 linhas. E o Fogão tá na pedra. É o Glorioso Carioca, definido e escalado pelo técnico Franklin Carvalho. E quem traz a escalação do Fogão é o Thiago Brandão. Como joga a equipe do Botafogo, Thiago?
1: Perfeito, Sidão. Tá escalado, tá definido. Botafogo de futebol e regatas com o número 17, o Wallerson, goleiro. A novidade do jogo de hoje, na lateral direita, Vitinho vestindo o número 2, 34, Justino, e 21, Marçal fazem a zaga. Na lateral esquerda, o 13, o capitão Alex Telles. Meio de campo conta com o Guinho, 75, 6, Medina, 10, Montoro. O trio de ataque tem 77, Vidalba, 11, Matheus Martins, 19, Arthur Cabral. Técnico Franklin Carvalho tem à disposição no banco de reservas Gabriel Batista, Matheus Ponte, Danilo, Jordan Barreira, Vincent Rodrigues, Paulinho, Lucas Monzon, Kadir, Cauã Toledo, Eric, Lucas Emanuel e Edenilson.
0: Este é o Botafogo definido e escalado para esse compromisso de hoje. Vem para campo o Alvinegro Carioca para enfrentar o Leão do Barradão, Leão de Salvador. Equipe do Vitória também definida e escalada pelo técnico Jair Ventura. Como vem a campo o Leão, Thiago?
1: Perfeito, Sidão, também escalado e também definida a equipe do Vitória para o jogo de hoje, com o número 1, Lucas Arcanjo, 83, Jamerson, 25, Kaká, 36, Luan Cândido e 13, Ramon. Meio de campo conta com 44, capitão Baralhas, número 6, Martínez, e 88, Zé Victor. 33, Eric, 10, Mateuzinho e 91, René formam o ataque da equipe do Vitória e do técnico Jair Ventura, que tem disposição no banco de reservas 71, Yuri, 70, Fabiano, 98, Matheus Silva, 26, Edenilson, 2, Brites, 95, Kaique, 15, Wallace, 8, Pochettino, 7, Marinho, 12, Tarsia e 23, Fabri e 79, Renato Kaiser.
0: Quem apita a parada aqui no Nilton Santos, equipe de arbitragem também com o Thiago. Quem é o responsável pelo apito, Thiago?
1: Arbitragem gaúcha aqui hoje no estádio Nilton Santos, Jonathan Beckenstein Pinheiro é o árbitro principal. Árbitro assistente número 1 é a Mayra Mastella Moreira, também do Rio Grande do Sul, e o árbitro assistente número 2, Thiago Augusto Caspes Diel, do Rio Grande do Sul. O VAR é responsabilidade de Daiane Caroline Muniz dos Santos, de São Paulo.
0: Gabriel Pieroni, expectativa final para esse compromisso, bola vai rolar, apenas os últimos ajustes aqui no gramado do estádio Olímpico Nilton Santos. Dá para dizer que a vitória é importante para as duas equipes, né? Ninguém quer perder, muito menos dentro deste compromisso. Ninguém quer empatar, melhor dizendo, muito menos perder, porque a derrota pode aproximar uma dessas equipes da briga contra o rebaixamento. É aquele campeonato brasileiro muito equilibrado que a gente vem falando, e qualquer mole você pode ficar numa situação difícil dentro da tabela. Dá para acreditar num jogo das duas equipes se movimentando, querendo a partida? Esse Vitória do Jair Ventura é um time muito peculiar dentro do campeonato brasileiro, sempre naquele mesmo estilo de jogar, em Pieroni?
2: É por aí, Sidão. A equipe do Botafogo jogando em casa deve ter o ímpeto para conseguir buscar esse triunfo, porque precisa da vitória, porque é um confronto direto contra uma equipe de Salvador que vem para provavelmente pro Nilton Santos para jogar de forma reativa e tentar sair no contra-ataque. Esse é o estilo do Vitória, muitas vezes tá jogando em casa contra adversários mais fortes. Então acredito no Botafogo tentando propor jogo, tentando buscar o triunfo, enquanto a equipe do Leão da Barra deve jogar um pouco mais cauteloso e tentando explorar o contra-ataque, onde a equipe tem muita qualidade com o Mateuzinho, com o Eric e com o bom atacante René.
0: Tô contando com o like da galera, tô contando com o seu moral. Todas as emoções do Campeonato Brasileiro ao vivo. Pra você, torcedor, que se liga com a gente, espalha pra geral, manda pra todo mundo. Daqui a pouco, bola rolando aqui no Estádio Olímpico Nilton Santos. Você vai acompanhar todas as emoções deste compromisso. Um minuto de silêncio sendo respeitado aqui no gramado do Nilton. O Beckenstein já tá ali pra autorizar o início do jogo. Ele ajeita o dele lá, agora sim decretando um minuto de silêncio aqui no gramado do Estádio Olímpico Nilton Santos. Vamos respeitando então um minuto de silêncio antes da bola rolar para Botafogo e Vitória, Vitória e Botafogo, que o torcedor acompanha com a gente. Lembro que é um jogo válido pela quarta rodada do Campeonato Brasileiro, compromisso que vai ser pago dentro deste dia, exatamente porque naquela ocasião a equipe do Botafogo estava jogando a fase prévia da Copa Libertadores da América. Tô contando com o seu like, tô contando com o seu moral, coloca aí nos comentários de onde você me acompanha, com a sua cidade, qual o seu estado. Eu vou mandar um alô pra galera, vou mandar um alô pra galera, e por aqui a bola tá rolando no Nilton. Vem comigo, torcedor! Quem já está jogando a equipe do Vitória lá pelo setor canto do gramado com o Mateuzinho. Ele pega a bola, bota na frente, tentando articulação para Zé Vitor. Tentou lançar no campo ofensivo, a bola saiu de fininho. Foi morrer direto na linha de fundo, é o Campeonato Brasileiro. Reposição de bola para o Arlesson. Vai ter a primeira bola dele com a equipe do Botafogo, nem ele, né? Deixou para o Marçal fazer a cobrança do tiro de meta aqui pelo setor canhoto. Cobra curto, Marçal. Trabalhou com o Arlesson. Chegou pressão para cima dele, já lançou para o campo ofensivo por aqui, Arthur Cabral. Tenta dividir de cabeça, já lançou para Matheus Martins pelo pelo setor canto do gramado. Marcação pra cima dele é do Ramon. Ramon vem tentando fazer articulação. Jamerson também chegava por ali. Melhor para Matheus Martins. Jamerson levou a melhor pra cima dele depois. Fez o giro no breque. Tentou pra cima de Arthur Cabral. Recebeu a falta. Falta marcada a favor da equipe do Vitória. Vai ser cobrada pelo setor direito do gramado. 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Levou a pior ali o jogador do Vitória, o Jamerson, hein, Thiago Brandão?
1: Levou a pior, tá caído no gramado e o técnico Jair Ventura, de fato, pediu atendimento médico ali pro jogador que tá recebendo esse cuidado ali por parte médica do Vitória. O jogador caiu na parte, na área técnica ali, né, dentro do espaço que era delimitado ao técnico Jair Ventura, e ele foi ali dar uma olhada também no seu comandado.
0: É, já tá se levantando o Jamerson, ainda atendido pelo pessoal da comissão técnica da equipe do Vitória, pessoal do departamento médico, para a bola voltar a rolar aqui no Estádio Olímpico Nilton Santos. O Flávio Nóbrega tá ligado comigo, direto da garagem, tá ali fritando uma berinjela para o jantar. É vegano, meu amigo, acompanhando a gente aqui. Um abraço pro Flávio Nóbrega. Francisco José também tá com a gente, falando que vai ser Vitória 3-0. Wesley Canedo, direto de Santos Dumont, Minas Gerais. Toda a galera acompanhando, Botafogo e Vitória, Vitória e Botafogo. A Leidiane Vandson tá torcendo pro Vitória com muito orgulho, dizendo: vai, meu leão. Por aqui quem volta, equipe do Vitória, lançamento feito pra René. Tentou matar no peito, na grama, não levou a melhor. Melhor pra equipe do Botafogo, já sai jogando na disparada com o Monturo. Campo defensivo, fez o giro pra cima de 5 jogadores, conseguiu limpar, a galera gostou. Melhor pra equipe do Fogão. Já abre o jogo lá pelo setor direito, bola pra Vitinho. Na disparada, Avenida Livre, quem sabe agora o primeiro gol da equipe do Botafogo. Disparou pela direita, Lucas Vidalba recebeu o primeiro, a zaga faz o corte. Chegou Ramon cortando pra equipe do Vitória. Já faz articulação, invertendo bola aqui pelo setor direito do gramado, campo defensivo. Bola buscando o Eric na intermediária de defesa. Já botou no meio para Baralhas. Baralhas tentou centralizar essa jogada. Olha o Eric chamando a responsabilidade. Pediu falta para cima do primeiro e teve. Chegou forte o Huguinho para cima dele. Acabou deixando o braço nessa aí, Thiago.
1: Na altura do meio de campo foi bonito o lance do Mateuzinho, jogador por ali da equipe do Vitória. Conseguiu um chapéuzinho no Huguinho que acabou deixando o braço e cometendo a falta.
0: E vem Vitória, com quase 3 jogados deste primeiro tempo, você ligado comigo na Litoral News, na Manchete, na Ondas. Eu sou o Sidão Marinho, ao meu lado tem Gabriel Pieroni, tem também Thiago Brandão. De forma simultânea, o jogo do Corinthians contra a equipe do Remo, Paulo Arnaldo tá contando no canal da Litoral News. A gente vai informando assim que sair gol por lá. Olha o contragolpe da equipe do Vitória, deu mole o Botafogo, o Guerreiro vai aproveitar. Vitinho chega cortando essa bola. É um mole que o Fogão não pode apresentar. Ia saindo o goleirão Arleson, quase que o Vitinho deu uma assistência pro René, Thiago.
1: A sensação, Sidão, é que faltou entrosamento entre o lateral direito e o goleiro recém-chegado. O lançamento do Vitória, o goleirão saiu de qualquer jeito na entrada da área, o Vitinho se embolou com ele. A sorte é que na sequência conseguiu aparecer e fazer o corte mandando pra lateral.
0: Tem lateral pra equipe do Vitória, lá pelo setor canto do gramado, bola levantada na grande área. O Luizão mandou reverter, né? Acabou pegando errado o jogador do Vitória, o Ramon. Reversão do manual pelo setor direito. Tem palinha do Gabriel Pieroni para X-Michu. 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Diga, Gabriel.
2: Nesse lance de confusão agora do Botafogo, entre o Vitinho e o novo goleiro, ficou muito claro que em determinado momento o gatilho de pressão do Botafogo não funcionou. O Vitória foi tocando pelo lado direito, o Botafogo conseguiu todo subir para poder fazer essa marcação e a bola longa pegou uma zaga do Botafogo em transição. Então é uma questão que pode ficar de olho. O Botafogo vai tentar jogar mais pra frente, vai tentar ser mais propositivo e Vitória mais reativo. O Botafogo tem que ficar de olho nessas situações, principalmente na subida dos zagueiros, pra não gerar esse espaço nas costas dos defensores.
0: Aí a leitura do Gabriel Pieroni com quatro jogados desse primeiro tempo. Quem volta por aqui, a equipe do Vitória, a bola lançada pra René, melhor pra Marçal. Volta tudo no goleirão Arleson. Vai estreando hoje com a camisa do Botafogo, quem sabe pra ser a esperança pro torcedor com o título da Copa Sul-Americana. Tentou lançar pro ataque, melhor pra equipe do Vitória, já sai retomando o campo defensivo. Por aqui com Kaká. Kaká passou o pé sobre a bola, deixou pelo setor direito do gramado, linha central, aqui chamando Baralhas. Baralhas com a camisa 44, deslocou de lado para Eric, tentou fazer levantamento, o René não chegou. Melhor pro Arleson, que faz a defesa. 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Olha o Fogão voltando, bola para Medina de lado, deixou com o Arthur Cabral, devolveu para Alex Telles, tentou Medina mais uma vez, tudo isso no campo ofensivo. Melhor para a equipe do Vitória, lançamento feito para Eric, que chega primeiro Matheus Martins. Tem pressão pra cima dele, ele devolve tudo no goleirão Arleson. Tentou sair jogando pelo alto, direto pra linha de lado. Vamos ver se o Arleson vai ser bem dentro desse compromisso. 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Agora, 7h37 da noite. E o tempo não para de correr, galera! 5 jogadas do primeiro tempo, faltando 40 para acabar a primeira etapa de espetáculo. E no placar do Campeonato Brasileiro, placar da Litoral News, da Manchete, da Ondas, placar de Arte em Ouro, joias que eternizam momentos Arte em Ouro, a maior joalheria da região dos lagos, lojas também em Friburgo e Niterói. Eu confirmo já, porque Ramon retomou pelo setor canto, disputou corrida contra o Vitinho, o Arlesson sai do gol e faz a defesa, o troco vai ser a equipe do Vitória. No meio de campo vem Baralhas mais uma vez, levou a melhor medida, 4 contra 4 contra a golpe pro Fogão. Medina aproximou pela direita, chamou Álvaro Montoro, Arthur Cabral pediu dentro da grande área, tentou fazer a finalização, passou por ele, a bola sobra pro Botafogo pelo setor canhoto. Olha o Matheus Martins, xingou pra cima do primeiro, perde a posse, vai fazer falta, o juizão não deu, melhor pra equipe do Botafogo. Matheus Martins recebeu, tem falta. Falta marcada para cima do Botafogo, depois de um grande contra-golpe da equipe do Alvinegro Carioca. Eu confirmo o placar da Arte em Ouro. Botafogo 0, Vitória também 0. 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Torcedor, se liga no canal da Litoral News, na Manchete nos 96.1, na Ondas nos 97.7. Toda a galera reunida. Torcedor participando com a gente, deixando seus comentários. Wesley Canedo, Sidão, será que o Danilo entra no jogo para acabar com o sonho do Palmeiras em contratá-lo? Provavelmente, né? Se ele tá em campo, se ele tá no banco de reservas, é que ele tem a condição de jogar a partida. Vamos ver se o técnico Franklin Carvalho vai colocar ou não o Danilo. Tem falta perigosa a favor do Fogão. Ajeita a casa aí, Thiago.
1: Exatamente. Falta perigosa para a equipe do Botafogo, aqui na ponta canhota. Já vai aparecendo o Alex Telles para fazer a cobrança. Detalhe, jogador do Vitória aqui fora, me parece o Jamerson, recebendo atendimento médico ainda por conta daquele lance que ele caiu mal aqui fora do gramado.
0: Aumenta o volume, torcedor do Glorioso Carioca. Pode ser agora. Com a alma e com o coração, estaremos com você, Fogão, pelo setor canto do gramado, do lado da grande área. Alex Telles está posicionado, ele tem a camisa 13 nas costas. Juizão vai lá no meio, o Beckstein, né? Chamar o cara de Frankenstein. Já lá no meio, já. Opa, segurou tudo. Por aqui, Alex Telles preparado. Aumenta o volume, torcedor. Autorizado, Telles levantou. Segundo pau, bola bem desviada pela defesa. Troco vai ser do jogador da equipe do Botafogo, que alguém levantou para a grande área. Arthur Cabral tentou chegar. Corta primeiro, Luan Cândido. De novo, a equipe do Botafogo tenta com o Guinho. Levantou para Arthur Cabral. Devolução para Medina. Tentou a bomba. Sobrou no breque. Lá pela ponta direita, mais uma vez com o Matheus Martins, com a camisa 11. Tentou chamar na frente, Lucas Vidalba, trabalha no meio de dois, perde a pelota. Melhor para a equipe do Vitória, lançamento feito para René, ele no meio dos dois defensores da equipe do Botafogo, matou no pé direito, tentou limpar para cima do Marçal, conseguiu fazer o giro, chegaram três para cima dele, sobrou a bola na canhota, bomba, vai para a linha de fundo. E quem chegava era o Mateuzinho. Elemento surpresa quando todo mundo foi na bola e esqueceram do atleta adversário que chegava, hein, Thiago?
1: Mais um contra-ataque perigoso da equipe do Vitória. O lançamento buscava o 91 Relay, que conseguiu no meio de dois zagueiros proteger muito bem e escorar pro Mateuzinho na entrada da área, perna canhota do número 10. Bola passa raspando na trave do goleiro Wallerson e leva perigo para a equipe do Botafogo.
0: 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Tô mandando abraço pro seu Gilberto. É Fogão de Coração, lá no Nova Onda Hotel, com a Dudinha, com a Luciane, toda a galera torcendo pra equipe do Botafogo, aqui com a equipe líder de audiência. Tem bronca pro Jair Ventura? Parece que é porque ele tá com a camisa com um tom parecido agora. O Jair tá de cinza, o Botafogo tá de preto e o Vitória de branco, Thiago.
1: Exatamente, é até curioso, porque é isso que grita o técnico Jair Ventura. Eu tô de cinza, eu tô de cinza. E segurando a camisa, vai ter que botar um colete por ali. Mas é bem curioso, ficou revoltado já Jair Ventura por ter que colocar esse colete.
0: Olha o Fogão voltando, ponta direita, Christian Medina foi lançado, fez cruzamento, Matheus Martins vai chegar, pediu pênalti, juizão não deu. É contra-golpe para a equipe da Vitória lá pelo setor canhoto. Matheuzinho foi lançado, centralizado, tentou escabola para René, chega curtando Alex Telles. Bem demais o camisa 13 da equipe do Fogão. Volta a bola com o Arlesson. Vê o que faz com ela. Marcação chega pra cima dele. Vai lançar pro campo ofensivo. Saiu jogando lá pela ponta direita. Bola esticada pro Guinho. 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Península Maracanã. 10 jogados desse primeiro tempo, olha o Fogão voltando, Medina foi lançado dentro da grande área, deslocou de lado para Matheus Martins, chega a zaga cortando, troco vai ser do Alex Telles, retomou a jogada, chega a marcação para cima dele,
1: Sidão.
0: O beco da grande área foi bem demais, né? Saiu o Jamerson para fazer o corte, chegava também o Zé Vitor, colocou para a linha de lado. Diga, Thiago.
1: Detalhe muito curioso, agora a comissão técnica do Vitória está dedurando o Franklin Carvalho. Teve um cidadão que saiu do banco de reservas, alguém da comissão técnica, que saiu correndo em direção ao árbitro. Ele também tá de preto, manda ele colocar o colete. O Jair Ventura tá tumultuando o jogo inteiro por conta do colete, Cidão.
0: É, o Jair tá de cinza, né, Pieroni? E o Franklin Carvalho tá todo de preto, tá igualzinho o Botafogo. Vamos ver se vai mandar ou não colocar o colete. Parece que o juizão nem ligou. É curioso, né? Pode ser porque a camisa do Jair tem o escudo do Vitória. Mas agora, não sei se o escudo influencia muito na parada não, hein, Pieroni?
2: Ou às vezes ele tá sentindo bonitão, Sidão. Pode ser um caminho também. E ele quer que o Franklin, se for pra enfiar, fique nem ele também de colete.
0: É.
2: Porque que motivo que o Jair tá achando pra implicar.
0: É, o Jair Ventura tá no desfile de moda aqui no Nilton Santos, cara. Vem Fogão de novo. Linha defensiva, Marçal. Foi acionado pelo setor canhoto. E esticou a bola pra Matheus Martins. Escapuliu. Efeito batatinha quente. A bola saiu do pé dele. Vem tentando de novo Matheus Martins, melhor para a equipe do Vitória. Sai jogando com o Eric aqui pelo setor direito, linha defensiva. Esticou no meio para Baralhas, olha a alternativa. Melhor para a equipe do Botafogo. Roubou o Alex Telles, ligou para Montoro. Chamou Arthur Cabral na frente da grande área. Vem a bomba no pé, canhoto, Lucas Arcanjo! Sensacional a defesa do goleiro do Vitória! Quando Arthur Cabral lançou no meio da rua, essa bola ia lá na casinha, essa bola ia aí onde a coruja dorme. Lucas Arcanjo fez uma defesaça, milagre. Tem goleiro por aí dizendo que opera milagre. O Lucas Arcanjo operou milagre, hein, Thiago?
1: Uma defesaça no estádio Nilton Santos de um golaço que o Arthur Cabral ia fazer de muito longe, uma chapada com a perna direita, tentando encontrar o ângulo do goleiro Lucas Arcanjo, que voou, deu um tapa nela, mandou pra escanteio. Botafogo segue pressionando o canto direito pro Fogão.
0: Quem sabe agora, escanteio pro Botafogo, ponta direita do gramado. Tô vendo Marçal preparado. Ele vai lá no setor direito, pé canhoto nela. Levantou o primeiro pau, desvio de cabeça. A bola vai pra linha de fundo. Teve desvio da defesa. Não, deu apenas a tentativa do Botafogo. Por isso, apenas tiro de meta. 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Diga, Pieroni.
2: E só para destacar que o Arthur Cabral tem essa finalização de longa distância no seu arsenal. Na última partida do Botafogo aqui no Nilton Santos, antes da parada para a Copa do Mundo contra o Corinthians, ele fez um belo gol assim também no Hugo Souza. Então, essa finalização de fora da área é uma boa característica do atacante alvinegro.
0: Bem lembrado. Foi bem nessa aí o Arthur Cabral. Por aqui quem volta a equipe do Fogão, quase 14 jogados do primeiro tempo. Lá pelo setor direito, o campo defensivo tentou lançamento. O Guinho acabou não pegando na bola com o Vidalba também. Acabou sendo desarmado pelo jogador adversário manual que favorece a equipe do Botafogo. 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Por aqui, 14. Tem falta para a equipe do Vitória, linha central do gramado. Vai se preparando para lá para fazer a cobrança o atleta Eric. É o melhor dizendo, é o Mateuzinho, que tá postado lá do outro lado. Vai fazer a cobrança pela equipe do Vitória, volta atrás, jogada na linha defensiva. Saindo pro jogo por aqui com o Luan Cândido. Luan Cândido já retoma tudo aqui pela direita com o Jamerson. Fez a inversão do jogo, devolveu lá, invertendo de novo pra Jamerson. Quase que ele perdeu a posse de bola, conseguiu recuperar. Chegava o Montoro pra cima dele. Está jogando pelo setor direito de novo com o Eric, com a camisa 33. Tentou fazer levantamento pelo alto, bola pra René, dividiu contra o Justino. Chegou bem o Justino. Duelo corpo a corpo, homem a homem. Conseguiu evitar a boa progressão da equipe do Vitória. E quem se manda é o Fogão. Aqui pelo setor canhoto, Marçal. Dividiu, quase que perdeu. Medina retomou a jogada. Pediu falta. Juizão não deu, ele se manteve de pé. Lançou bola para Álvaro Montoro pelo setor canhoto. Melhor para Alex Telles. Abertura da jogada deixou de lado para Matheus Martins. Ele não entendeu. Montoro conseguiu apaziguar a parada. Na frente da grande área, limpou do primeiro. Abriu pela direita, boa bola para Huguinho. Ele abre lá na destra, agora coladinha a linha de lado com o Vitinho. Avançou bola. bola com o Lucas Vidiaba, fez cruzamento, a bola foi cortada pela defesa. E o Ramon se dedicou tudo para botar essa bola para a linha manual e não para a linha de fundo. Tem pressa a equipe do Botafogo, de Vidiaba para Vitinho, voltou para Vidiaba, setor direito, fez levantamento direto para a linha de fundo. Sem menor perigo contra o goleiro Lucas Arcanjo. 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O tempo não para de correr, galera! 15! Faltam 30 para acabar o espetáculo nesse primeiro tempo. Tem escanteio pro Botafogo, o placar segue de 0 a 0. 0 pro Fogão, 0 também pro Vitória. Quem sabe agora o primeiro gol do jogo. Alex Telles está posicionado. O Guim chega perto dele. Telles autorizado. Levantou o primeiro pau, vem um desvio da defesa para afastar o perigo. Contra golpe para a equipe do Vitória. Ele é perigoso lá do outro lado, o Mateuzinho. No meio de três jogadores do Vitória, chega Medina para afastar o perigo. Bem demais o Medina, camisa 6 do Fogão. Ele vê com quem jogar, intermediária ofensiva. Lá pelo setor direito, trabalhou de lado, de novo com o Telles, invertido pela destra. Devolveu para Alex Telles. Ramon chega primeiro na progressão e faz o corte. Melhor para a equipe do Vitória, está jogando com o Luan Cândido. Sempre essa bola para o alto, tentando o René. Tentou dividir de cabeça, não conseguiu. Melhor para Montoro. No ciclo central, abriu bola aqui pelo setor canhoto. Mais uma vez com o Matheus Martins, está cheio de perna. Conseguiu se desvencilhar do primeiro marcador. Passou sobre ele, devolveu com o Montoro. Foi puxado pela camisa. Juizão não deu nada, Montoro. Desligou por ali com o Arthur Cabral, que perde a bola. Melhor para a equipe do Vitória, está jogando pelo setor direito. Eric foi acionado. Devolução de jogo para Zé Vitor com a camisa 88. Colocou velocidade. Ele contra o Marçal. Grandão contra o Baixinho. Voltou na frente dela para Eric. É perigoso. Devolveu na frente. Tentativa frustrada depois do corte da defesa do Botafogo. O Guinho chegou muito bem. Pediu a falta e teve. Chegou forte para cima dele por ali o Martinez. Por isso o Guinho caiu no gramado, tem falta para a equipe do Botafogo dentro do seu campo defensivo. 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Gabriel Pieroni, 17,5 de jogo. E o jogo até agora, Pieroni?
2: Jogo bastante disputado, Sidão. A equipe do Botafogo tenta tomar as rédeas da partida, tenta ser mais ofensivo, mas esbarra num time muito defensivo do Vitória conseguindo jogar na transição. Jogo aqui até agora com pouca chance e bastante disputado aqui no Newton Santos.
0: E vem Fogão, trabalhando pro campo ofensivo, tentativa pra equipe do Botafogo com o Matheus Martins, deu errado. Melhor pra defensiva do Vitória, tentou ligar pela direita com o Eric. Primeiro chega Marcelo, deslocou com o Arleson. Ele vê com quem jogar o goleiro novo da equipe do Fogão. Será que ele vai ser o cara seguro? A tendência é que sim, né? Torcedor do Botafogo não aguenta mais ver goleiro entregando a paçoca. Lá pela direita vem Lucas Vidalba, dividiu contra Ramon, melhor para a equipe do Vitória. Ramon retomou, olha o contra-ataque perigoso, ligação direta com Martínez, ponta canhota, Mateuzinho também nela, passou o pé sobre a bola, devolução para o meio, para Martínez, chega primeiro o Botafogo cortando, está jogando por ali com o Justino, ele devolve na linha de frente por aqui com o Montoro, na intermediária defensiva, de lado escolou, mais uma vez por aqui com Medina, chama a jogada para Marçal, já aprofundou com o Matheus Martins, colocou velocidade na parada. Alex Telles foi lançado, tentou fazer levantamento do outro lado. Inversão para Lucas Vidalba. Ele conseguiu se antecipar ao marcador. Trabalhou com Medina. Linha central da linha ofensiva da equipe do Botafogo. Devolveu por aqui com o Montoro. Montoro já trabalha de novo com o Matheus Martins. Colocou jogada pela sua ponta canhota com Alex Telles. Montoro devolveu para Matheus Martins. Vinha a bomba no meio da rua, Lucas Arcanjo. Mais uma vez o goleirão do Vitória aparecendo bem, Thiago.
1: Depois de uma boa jogada do Botafogo, a finalização de fora da área do Matheus Martins, perna direita, a bola ainda quicou no gramado antes de chegar no goleiro Lucas Arcanjo, que foi no cantinho, buscou ela, mandou para escanteio, partidaça do goleiro do Vitória até aqui.
0: Vem escanteio para a equipe do Fogão, quem sabe agora o torcedor alvinegro. 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Escanteio para o Fogão, Alex Telles autorizado, partiu para a bola, levantou no meio da muvuca, sobe muito bem por ali Luan Cândido. Truco vai ser da equipe do Botafogo, na frente da grande área pela canhota. Montoro recebeu, armou no pé direito, passe para Medina, adentrou a grande área, cruzou essa bola, ninguém chegou. E a bola vem cortada pela equipe do Vitória. O troco vai ser do Botafogo, tu cortou errado. Matheus Martins tenta dividir, bola ficou para alguém, o recebeu na grande área, botou muita velocidade, quase que saiu o cole tudo. Acabou saindo lá pela linha lateral. Faltou pro Guinho chegar batendo nessa aí, Thiago.
1: Exatamente, faltou chegar alguém pra conferir ela, né? De fato, o Guinho acabou dominando errado e aí depois ainda tentou salvar ela, não conseguiu. A bola foi direto para fora, lateral para a equipe baiana.
0: 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E a saída da equipe do Vitória pelo setor canhoto defensivo, falta marcada a favor da equipe do Leão. Eu confirmo na cidade maravilhosa, 7h52 da noite. Friozinho, cara, friozinho aqui no Nilton, nessa noite de quinta-feira. E o tempo não para de correr, galera! 20 jogados deste primeiro tempo, faltando 25 para acabar a primeira etapa de espetáculo. E no placar da equipe líder de audiência, placar do Campeonato Brasileiro, quando vai tendo o cartão amarelo aplicado dentro do gramado. Vamos ver, parece que não aplicou amarelo, né? Só enrolou ainda mais o juizão dentro do campo do jogo. E eu confirmo pra você que agora no placar da equipe da Litoral News, placar de Uma Labs, laboratório referência na região dos lagos, alta qualidade, melhor preço. 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Tudo igual no Nilton, Botafogo 0, Vitória também 0.

0: positiva para a equipe do Fogão, Gabriel.
1: É, e tá faltando um pouco mais do Montoro e do Medina nessa partida. São jogadores com mais qualidade técnica do Botafogo para poder achar um passe, achar uma finalização. E tá faltando um pouco deles na partida. A gente vê o Vidalba agora correndo, se atrapalhando com a bola. Enfim, o Botafogo precisa de jogadores mais técnicos para conseguir abrir esse placar, Sidão.
0: E olha o Vitória, voltando no campo defensivo. Bola esticada para Jamerson mais uma vez. Ele trabalha no centro. Intermediária de defesa por aqui, tentando jogada para Baralhas. Baralhas passa o pé sobre a bola, levantou com o Zé Vitor. Veio chamando o Martínez, tentou articulação com o jogador que era Zé Vitor, devolveu para Martínez, centralizado, trabalhou com o jogador que é René, na frente da grande área, passou Ramon, René dividiu, tentou, bateu no pé, canhoto, Vitinho faz o corte. Chegou bem o jogador do Fogão para afastar essa bola, colocar para a linha de lado. Vitória tendo dificuldade para conseguir armar esse contragolpe e concretizar o contra-ataque em finalização, Thiago.
2: Exatamente, contra-ataque muito bem montado pela equipe baiana. Num 3 contra 2, o René acabou segurando demais. O Ramon ficou na bronca na ponta canhota. Na sequência, a tentativa de finalização do camisa 91 acabou batendo na defesa botafoguense. Lateral para o Vitória.
0: Lateral para o Vitória, aumenta o volume torcedor. Tem perigo contra o Fogão. É bola favorável à equipe do Leão do Barradão. Ramon autorizado pelo setor canhoto, levantou na grande área, Zé Vitor tentou na primeira, corta Medina por baixo, vai sobrar a bola para a equipe do Vitória mais uma vez. Quem chega é Luan Cândido, trabalhou lá pelo setor canhoto, devolução de bola com Kaká, tentou fazer articulação, acabou saindo com bola e tudo, mas teve o último toque por ali do Lucas Vidalba. Por isso, manual para a equipe do Vitória pelo setor canhoto, bem na linha central do gramado. 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Olha o Vitória, voltando com Ramon, ponta canhota, tentou cruzar por baixo. Melhor para a equipe do Botafogo, mas Eric retomou, tentou cruzamento de novo. Fica melhor para o jogador do Botafogo, que é o Huguinho. Trabalhou, tentou, dois ficaram para trás, pediram falta, o juizão não deu. Melhor para Montoro, aqui pelo setor esquerdo, campo defensivo. Dois atletas na marcação, solta essa bola, cara. Ele quer fazer o drible, conseguiu. Passou por dois jogadores, linha central do gramado. Pode abrir pela direita, permaneceu com a bola. Tá fominha, mas tá bem na parada. Olha o Montoro, abriu pela destra novamente para Vitinho, fez levantamento, bola cortada. O Montoro foi fominha, mas conseguiu fazer a jogada, hein, Thiago?
2: Alá Maradona, pegou na defesa, foi driblando 1, 2, 3, 4, ninguém parou o camisa 10, que tocou pro Vitinho na ponta direita, tentativa de cruzamento, acabou esbarrando na defesa baiana, lateral pro Botafogo, detalhe, ficou caído por um bom tempo ali o jogador do Vitória. Tô tentando confirmar quem, me parece o Mateuzinho com a camisa de número 10, ficou caído e vai voltando só agora para o sistema defensivo, jogador do Vitória.
0: Tô mandando abraço para a galera ligada comigo, o Davi Bonfim, tá dizendo que vai ser 2-1 pro Vitória. O Eliezer também participando, torcendo pro Botafogo fazer logo um gol. Por aqui, o Badão Dias tá dizendo Botafogo 3-0. Rosalo também na torcida pelo Fogão, toda a galera ligada comigo. Tem manual Botafogo, lá pelo setor direito, 25. Segue 0-0 aqui no Nilton Santos. Vitinho foi autorizado, trabalhou num 2, devolveu pra grande área. Lucas Vidalba tentou de cabeça, a bola vai pra linha de fundo. Tranquila, tranquila a bola contra o goleiro Lucas Arcanjo, que vai repor em tiro de meta. 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Macf, chegando aos 26, tem bola pro Vitória, vai cobrar Lucas Arcanjo, mandou pro campo ofensivo, levantamento feito, buscando lá pela direita, o jogador que é René, matou no pé direito, botou na grama, deu com quem jogar, deslocou de lado, pra trás, por aqui tentando com Ramon, devolveu mais uma vez pra René, deu com quem jogar, chama a jogada no campo defensivo, intermediária de defesa com Baralhas, Baralhas já chama pela direita por aqui, Luan Cândido sai jogando com Kaká, lá pelo setor direito com Jamerson, tentou articulação com Eric, a bola pegou nele e acabou espirrando pra linha de lado, por isso manual pra equipe do Botafogo. Fogo, está jogando Fogão, de novo com Alex Teles, trabalhou, lançou para Marçal, Marçal já vem chamando o Guinho, tá bem o camisa 75 do Fogão dentro do compromisso, ele é joia do bairro, lá pela direita trabalhou com o Vitinho, perdeu a posse de bola, não pode perder essa aí não, olha o Vitória retomando, Martínez no meio de três jogadores, pediu falta, o juizão não deu, melhor para a equipe do Botafogo, o Guinho lançado mais uma vez, trabalhou de lado, campo defensivo para o Marçal, Fernando Marçal sai jogando com Alex Teles, levantou para Arthur Cabral, primeiro chega Jaderson, faz o troco de boa, Jamerson para fazer o troco para a equipe do Vitória. Está jogando pelo campo defensivo. Por aqui mais uma vez com Martínez. Ele tem a camisa 6 da equipe do Leão. Lá pelo setor canto vem buscando de novo Luan Cândido. Com a 36 do Vitória. No centro. Vem chamando jogada para Zé Vitor com a camisa 88. Tentou inverter tudo aqui pela destra de novo com Jamerson. Jamerson vem chamando Eric. Num 2. Trabalhou com Martínez. Devolveu para Eric. No meio vem aprofundando com Zé Vitor. Três jogadores da marcação para cima dele. Devolveu para Eric. Pode ser boa jogada. Tentou fazer levantamento. A bola carimbou. Devolveu para Zé Vitor. Zé Vitor no círculo central.

0: Pelo setor canto, vem trabalhando de novo com o Luan Cândido. Ele já armou jogada para Ramon. Tá colado na linha de lado, tentou fazer o levantamento na grande área. Devolução aqui pelo campo de ataque. Na linha central do gramado, vem tentando de novo com o Zé Vitor. Já chamou Kaká de novo. Kaká centralizado na linha de defesa da equipe do Vitória. Chamou pela ponta direita de novo o Jamerson. Vem chamando a jogada, tentou para Eric. Teve falta. Tá sentindo bastante o Eric aí no pé canhoto, Thiago.
1: Exatamente, ficou reclamando de um possível pisão do Alex Telles aqui na ponta direita. Ele já recebeu dando um drible, foi caçado pelo jogador do Botafogo e ficou caído reclamando bastante, Cidão.
0: Você ligado comigo, 27 aqui no Estádio Olímpico Nilton Santos, segue 0 pro Botafogo, 0 também pra equipe do Vitória. 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Situação delicada ali do Eric, vai se levantando agora, mancando um pouquinho, vai tomando aquela aguinha, já vai voltar pro gramado, tem falta a favor do Vitória. Poderia lançar dentro do Caldeirão, preferiu cobrar curtinho, vai se preparando por aqui não, vai lançar no Caldeirão, né? Vem Eric, levantou, bola surpresa, vai sobrar com o Luan Cândido dentro da grande área, devolveu pra René, armou no pé canhoto, perdeu o time, devolução pra Mateuzinho, abriu com o Eric, fez a finalização, bola carimbou, o Arlesson chega lá em cima, faz o soco, melhor vai ser pra equipe do Vitória, o lance de perigo, Botafogo dormiu, vem Botafogo, retomando jogada, Montoro lançou pra Lucas Vidalba, são 3 contra 3, quem sabe agora o primeiro do Fogão, Lucas Vidalba dentro da grande área, fez levantamento, a bola cortada vai pra linha de fundo. O jogo é lá e cá, perigo a todo tempo, Thiago!
1: Impressionante o ritmo do jogo aqui no estádio Nilton Santos. Primeiro lance do Vitória, cruzamento na área, a bola acaba sobrando, o Eric chuta e a bola desvia na defesa botafoguense. O Alerson sai bem do gol, espalma ela, na sequência contra-ataque botafoguense. Lucas Vidalba pelo lado direito tenta cruzamento, a bola explode na defesa baiana, vai para escanteio. O Alex Telles se encaminha para fazer a cobrança. Ritmo muito acelerado aqui no Nilton Santos.
0: Escanteio pro Fogão, já vou ouvir o Gabriel Pieroni. Vamos chegando aos 29, mas primeira chance pro Botafogo. Lá pelo setor direito, bola para Alex Telles. Ele já progrediu todo o campo, foi lá no setor direito fazer essa cobrança. Aumenta o volume, torcedor do Fogão, 29,5 desse primeiro tempo. Pode ser o primeiro gol do Fogão no jogo. Autorizado Alex Telles, olhou para a grande área, vai partir para a bola. Juizão agora chamando dois jogadores. Ele ama uma palestrinha, o Beckstein, hein, Thiago?
1: Ele gosta bastante de parar o ritmo do jogo, que eu falava. O ritmo estava acelerado, o ritmo estava legal, agora são quase um minuto, né? Quase 60 segundos para fazer a cobrança do escanteio.
0: Agora sim tem escanteio para o Fogão, Telles autorizado, levantou na grande área no desvio da zaga para fazer para a linha de fundo. Botou a bola para novo escanteio. É mais uma bola para o Fogão lá pelo setor direito do gramado. 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Ramírez Contabilidade, aumenta o volume torcedor do Fogão. Bola pela ponta direita, Telles autorizado, levantou na grande área, sobe Kaká cortando. Bem demais o zagueiro do Vitória nesse corte. Bola sobrou pra Vitinho. Tentou fazer articulação pra quem, Vitinho? Pra quem? E aí cede bola perigosa pro Vitória. Ramon levantou pro campo ofensivo. Montoro mata no peito, bota na grama. Já está jogando pela equipe do Botafogo. Deslocou pela canhota com o Matheus Martins. Levantou segundo pau pra quem, Matheus Martins? Aí complica, né, Pieroni? Complica. O Matheus Martins nem olhou pra grande área. Tentou fazer o levantamento. Quando eu confirmo, 30-0 aqui no Nilton Santos. E a palinha do jogo, Gabriel?
2: É, o Matheus Martins agora se livrou da bola, Cidão. Ele tinha uma opção de jogar tanto pelo corredor quanto tentar o cruzamento. Ele buscou o cruzamento e a bola acabou indo pra ninguém. Um fator interessante, Cidão, como o Thiago falou, de um jogo bastante elétrico, isso pode ser bom pras duas equipes, porque tanto o Botafogo quanto o Vitória são duas equipes que sabem reagir muito bem, não necessariamente ter a posse de bola. É óbvio que jogar em casa hoje o Botafogo tem um pouco mais de atitude na partida, mas se precisar o Botafogo também consegue reagir e consegue contra-atacar muito bem, Cidão.
0: É, aquela equipe que tem esse fator casa dentro do gramado. Por aqui quem volta a equipe do Vitória, 31 jogados deste primeiro tempo. Tá jogando pelo campo defensivo, de novo bola pra Kaká. Kaká faz articulação pelo setor direito com Jamerson. Jamerson devolve mais uma vez com Kaká, vê com quem jogar. 3 jogadores na marcação dele, tentou levantamento Vitinho, fez o corte de cabeça, cortou errado, melhor pra Ramon, olha o perigo, levantamento pra Mateuzinho, ponta canhota, René também tá nela, fez o break no giro, ele contra Lucas Vidalba, melhor pro camisa 77 com falta. Deu falta o juizão do Vidalba pra cima do René. Falta que vai levar muito perigo pelo setor canhoto, Thiago.
1: Parou o jogo na ponta canhota, o René muito bem, fez a proteção, foi calçado por ali pelo Vitinho. Oportunidade incrível pro Vitória jogar essa bola na área, chegou bem mais uma vez a equipe baiana pressionando bastante por ali.
2: Sidão.
0: Giga Pieroni.
2: E a equipe do Vitória faz uma partida interessante, principalmente no contra-ataque, mas ela precisa de uma aproximação um pouco mais constante no René. O jogador do Vitória faz uma boa partida, ele tem muita força física para poder aguentar os duelos, mas é a terceira ou quarta jogada que ele pode tentar uma jogada um pouco mais rápida, mas por estar muito isolado, ele acaba indo para jogar individual e acaba se atrapalhando no decorrer da jogada.
0: 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Tem bola para a equipe do Vitória. Lá pelo setor canhoto, bola de perigo contra a equipe do Botafogo. O Leão vem com tudo pra cima. Eric tá preparado. Pegou distância da bola, apenas um homem na barra humana, que é o Vidalba. Juizão, Beckstein mais uma vez observando, autorizou. Lá pelo setor canhoto, Eric partiu pra bola, pé canhoto nela no meio da rua. Sobrou pra Mateuzinho, quem vem no corte melhor pro Botafogo. Sai jogando Cristian Medina, pode ser contra-golpe lá na direita. Tá pedindo Vidalba, Medina pediu a falta e teve. Merece levar o cartãozinho o atleta da representação do Vitória. E parece o Martínez com a camisa meia dúzia, ele mesmo. Falta por trás para parar o contragolpe quando Medina não soltou a bola lá na direita, Thiago.
1: Falta no contra-ataque, cartão amarelo muito justo para o número 6 do Vitória. Martínez, o primeiro do jogo, inclusive, tentava puxar um contra-ataque aqui pela ponta canhota. O Cristian Medina, muito bem, foi calçado e causou o cartão amarelo.
0: E olha o Fogão voltando, Medina articulou pela direita para Vitinho, tentou levantamento, bola cortada pela defesa. Chegou bem demais por ali o Ramon fazendo corte, tentou levantar para o campo ofensivo, o Guinho contra René, melhor para o Guinho, mas sobrou para Mateuzinho, já fez levantamento na inversão para Eric, camisa 33, ele contra o jogador do Botafogo, Juxino, que chegou como pitbull. E a galera do Fogão faz o o pitbull do Fogão, Juxino. É bom esse garoto, hein? Juxino é bom garoto, é joia do bairro, muito qualificado, zagueiro do Fogão. Lá pelo setor canhoto, vem de novo a equipe do Vitória, campo defensivo, articulando com Luan Cândido. Armou pelo setor esquerdo do gramado com Ramon. Não viu com quem jogar, recomeça uma nova jogada. 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Olha o Vitória, voltando pelo setor canhoto, Ramon foi lançado na linha de fundo, ele contra o Vitinho, viu com quem jogar, tentou fazer levantamento, perde a posse pro Vitinho, mas ele tá bloqueado, não tem com quem jogar, tentou fazer jogada com o corpo, chegou o jogador que era o René pra fazer ali a tentativa de roubada, Vitinho coloca pra linha de lado. Manual pro Vitória no campo ofensivo, Fogão encontrando muita dificuldade pra essa bola na saída de jogo. Torcedor ligado comigo com o Polatti. 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Levanta o Vitória para o campo ofensivo, buscando o René, sai o Arlesson, fez a defesa. O Arlesson até agora não foi tão exigido no jogo não, Pieroni, não dá nem muito para avaliar o que o goleiro novo do Botafogo, o novo reforço, está fazendo em campo, Pieroni.
2: É, apesar do jogo interessante do Vitória na partida, ele não foi exigido ainda com uma boa defesa, mas eu confesso que toda vez que a bola vai no pé dele, Sidão, eu tô sentindo um pouco de segurança do novo goleiro do Botafogo.
0: É, já chega pressionado no pagode, né? Aquele cara que já tem que mostrar resultado, até porque todos os goleiros que estavam no Botafogo no primeiro semestre, Léo Link, Raul, Neto, ninguém conseguiu uma boa articulação. 35, 0 pro Botafogo, 0 também pro Vitória. 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Por aqui quem volta ao Vitória, articulando pelo setor canto, o relógio vai pulando pra 36. 36 cravados desse primeiro tempo, faltando 9 pra acabar. Por aqui quem volta a equipe do Vitória mais uma vez, pelo setor direito, bola esticada pro Zé Vitor. Trabalhou de lado com o Jamerson. Zé Vitor esticou aqui com o Mateuzinho, deslocado pelo setor direito. Deu mole o Zé Vitor, recuperou. Arthur Cabral tentou fazer a jogada, foi desarmado. Chegou bem demais o Kaká nessa aí, que o Arthur Cabral poderia ficar cara a cara, mano a mano, contra o Lucas Arcanjo, hein, Thiago?
1: Foi bem o zagueiro do Vitória, o passe para trás justamente do Mateuzinho, buscando ali o defensor Jamerson, que não chegou nela. O Kaká precisou se antecipar, dividiu com o Arthur Cabral e acabou ganhando a posse para a equipe do Vitória.
0: 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Vamos chegando aos 37. 0 pro Vitória, 0 também pro Botafogo. Quem tem bola por aqui é o Vitória, levantou pro campo ofensivo buscando o Zé Vitor, melhor pra equipe do Fogão. Alex Telles foi chamado, tentou fazer articulação com a equipe do Fogão, lá pelo setor direito, trabalhou com o Lucas Vidalba, deixou com o Vitinho, jogador adversário ficou com o Popô no chão, vem Vidalba articulando, do lado da grande área, fez levantamento Arthur Cabral, de que tentou desvio pra linha de fundo. Não pegou tão bem na bola Arthur Cabral. Acabou que ela saiu aqui pela linha de lado, pela esquerda. Tirou só casquinha dessa aí, Thiago.
1: Exatamente, acelerou bem o Vitinho, deixou o jogador do Vitória de popô no chão e tocou pro Vidalba na ponta direita. Tentativa de cruzamento rasteiro dentro da área, buscando o Arthur Cabral, não conseguiu chegar nela, mas levou perigo. A equipe do Botafogo chegou pressionando, inclusive lateral no ataque aqui na ponta canhota para o Fogão número 13, Alex Telles.
0: 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Tem bola a equipe do Botafogo. Vai cobrar aqui pelo setor canhoto, Alex Telles, posicionado para fazer a cobrança do manual que vira um escanteio. Autorizado Alex Telles, correu para a bola, levantou o primeiro pau para Arthur Cabral, dividiu de cabeça, ela pererecou na grande área, tenta Marçal. Melhor para a equipe do Vitória, faz o troco, mas ficou com a equipe do Botafogo. Telles devolveu para a grande área, corta de novo o Zé Vitor. Bom jogador esse Zé Vitor da equipe do Vitória. Já articulou lá pelo setor direito. Mais uma vez o Fogão com o Vitinho, tentou a inversão da jogada. Para Arthur Cabral, sobrou com Alex Telles, a bola ficou morta. Direto para a defesa do goleiro Lucas Arcanjo, dentro do campo defensivo. 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Olha o Fogão voltando lá pelo setor direito. Juiz de Alba recebeu essa bola. Articulou, tentou para Arthur Cabral, dentro da grande área, deixou para trás, vem Medina, deslocou para o jogador que era o Guinho, botou para a linha de fundo. Quando o Guinho tentou a bomba, ela acabou saindo pela linha de fundo. 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Isso aí, Thiago.
1: Vacilo do Ramon, né? Na saída de bola acabou ocasionando essa finalização do Guinho, mas o detalhe é que o Emanuel Martinez estava pendurado, recebeu o terceiro cartão amarelo, né? O jogador do Vitória número 6, e tá fora do próximo confronto da equipe baiana.
0: É, então não vai jogar o próximo compromisso o jogador da equipe do Barradão. Por aqui 39, já o sinalzão vai marcar 40. Joga a bola pro campo ofensivo a equipe do Vitória. Lucas Arcanjo tentou chegar com o Zé Vitor, melhor pra equipe do Botafogo. Já deslocou jogada com o Montoro. Ele é ensaboado, o argentino tentou lançar no meio pra Arthur Cabral. Boa bola, Medina passou, pediu, a bola acabou sendo cortada. O Cabral demorou um pouquinho para dar essa bola, por isso o corte da defesa aconteceu com o Luan Cândido. Quem volta no campo defensivo é a equipe do Vitória. Zé Vitor centralizado, tenta articular a jogada para a equipe do Leão. Está jogando pelo setor direito mais uma vez por aqui com o Jamerson. Ele devolve com o Eric, triangulação de novo com o Zé Vitor. Devolve tudo na linha defensiva. Torcedor ligado comigo, 0 para o Botafogo, 0 também para o Vitória. 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Olha o fogo. Voltando, Arthur Cabral lançou para Matheus Martins, cara a cara contra o goleiro, tentou fazer a finalização, defendeu Lucas Arcanjo. Chegou bem demais nos pés do jogador adversário para fazer a defesaça. Na melhor oportunidade do Fogo até agora, Thiago Brandão.
1: Um contra-ataque muito bem montado. O Arthur Cabral aciona pelo lado esquerdo Matheus Martins, que não consegue finalizar em cheio. A bola sai mascada, tranquila para o goleiro Lucas Arcanjo defender e ficar com ela.
0: Sinalzão marca 40 do primeiro tempo. Restando 5 para acabar. Olha o Vitória. Eric lançou para Guerreiro, tentou a bomba. Defesaça do Arlesson. Deu rebote, tentou Guerreiro mais uma vez. Corta de lá o Guinho. Tava preparado para pegar esse rebote e botar para frente. Ele já está jogando, tentou desvencilhar no meio de dois. Melhor para a equipe do Vitória, cortou a bola, botou para a linha de lado. Primeira credencial, cartão de visita do Arlesson mostrado. Defesaça no chute do René, Thiago.
1: Exatamente, lançamento na área, finalização do René de quase como um voleio por ali. Apareceu muito bem, fez a defesa o goleiro Olerson e fez a sua primeira grande defesa com a camisa do Botafogo. Muito bem o goleirão do Botafogo, detalhe, gol do Corinthians, 2-0 na Neoquímica Arena contra o Remo. Caio César faz o segundo do timão, que vai vencendo com tranquilidade.
0: É, o Corinthians vai se aproximando tanto do Botafogo como também do Vitória. Sinalzão marcando 41. 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Tem bola para a equipe do Fogão, lá pelo setor direito, Vitinho cobrou manual, tentou ligação com Arthur Cabral, no meio de três jogadores acabou não conseguindo desvencilhar, melhor para a equipe do Vitória com Zé Vitor, já articulou de lado, deixando aqui pelo setor direito, mais uma bola para Jamerson. Tá bem defensivo hoje o lateral da equipe do Vitória. Devolveu na frente, tentando bola pra Eric. Matou no pé canhoto, botou na grama, tentou ganhar espaço. Olhou pra grande área, vai tentar a inversão. Lá do outro lado pra Ramon. Sinalzão marca 42. 3 pra acabar esse primeiro tempo de jogo aqui no Nilton Santos. 0 pro Botafogo, 0 também pro Vitória. Quem volta é o Leão. Ramon trabalhou com o Mateuzinho. Devolução agora na linha central do campo pra Luan Cândido. Deu com quem jogar e esticou pelo setor direito do gramado. Por aqui tentando com o Kaká. Kaká já busca a inversão de jogo. Por aqui com o Jamerson. De lado deixou. Mais uma vez para Baralhas. Baralhas escolou de lado com Martínez. Volta tudo no Kaká, que devolve tudo no goleiro Lucas Arcanjo. 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Olha a equipe do Vitória voltando. Levantamento foi feito para Mateuzinho. Deslocou de cabeça para Ramon. Vê com quem jogar. São 5 contra 5. Lá pelo setor canhoto. Botou para Mateuzinho. Pode fazer levantamento. Marcação do Justino para cima dele. Mateuzinho na linha de fundo. Buscou levantamento. Saiu com bola e tudo. Direto para a linha de fundo. A bola do camisa 10 da equipe do Vitória. 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Alô, seu Gilberto, um grande abraço. Tem bola a equipe do Fogão, sinalzão marca 43. 2 para acabar o primeiro tempo de jogo. O Arlesson repõe em campo no tiro de meta. Levantou para o campo ofensivo. Bola para a equipe do Vitória. Melhor com o Martínez. Tentou lançar de cabeça para René. René não conseguiu chegar. Melhor para o Botafogo. Sai jogando pelo setor canto com o Matheus Martins. Campo ofensivo. Olha o Arthur Cabral de costas para o defensor. Tentou sair jogando. Jogou para Alex Telles. Tudo isso mais atrás. Linha central do gramado. Olha o Huguinho. Lançou bola na inversão para Vitinho. Lá pelo setor direito. Colocou velocidade. Conseguiu chegar na bola. Devolveu no centro para Montoro. Tá jogando no drible o jogador da equipe do Botafogo. Tentou se desvencilhar para cima do primeiro. Sofreu falta. Teve que puxar o jogador do Vitória, que era o Baralhas, que o Montoro tá articulando bem, né? Tá tendo esse bom domínio de posse no jogo de hoje, Thiago.
1: Na ponta direita, Álvaro Montoro conseguiu fazer bem o domínio, fez o giro, acabou sendo caçado por ali e foi marcada a falta a favor da equipe do Glorioso.
0: E vem Fogão, com 44,5. É a última volta do ponteiro nesse primeiro tempo. Sai jogando a equipe do Botafogo. Bola esticada para Marçal, devolve tudo no Arlesson. Olha o jogo perigoso. Pode dar mole aí não. Ele bota pelo setor canhoto, lado da grande área defensiva do Botafogo com o Marçal mais uma vez. Tentou esticar para o círculo central com o Montoro. Fez o desvio de cabeça, a bola sobrou para Lucas Vidalba. Arthur Cabral pediu. Lá na direita tem também Vitinho. Olha o Vidalba, passou do primeiro. Vai pedir falta, se manteve de pé. Vem para a bomba no pé direito. A bola vai para a linha de fundo. Boa tentativa do Vidalba, quando o sinalzão marca 45, Thiago.
1: Exatamente, na ponta direita, Lucas Vidalba. Muito bem, ajeitou, soltou uma pancada, a bola passa raspando na trave do goleiro Lucas Arcanjo, levando perigo. Mais 2 minutos, vamos até os 47.
0: Até os 47, é que promete o juizão para esse compromisso de hoje. 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Carpel, tem bola aqui no tiro de meta, Vitória. Vai cobrar o goleirão Lucas Arcanjo. Empurrando para o campo de ataque. Levantamento feito no pé direito. Quem vai chegar por aqui dividindo é Matheus Martins. Vidalba também nela. Melhor para a equipe do Vitória. Esticou bola buscando o René no campo ofensivo. Fez falta para cima do Vitinho. Posse de bola para a equipe do Fogão. Lá pelo setor direito vai fazer a cobrança Álvaro Montoro para a equipe do Botafogo. 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Sinalzão marca 46. É a última volta do ponteiro no primeiro tempo. Por aqui quem volta é a equipe do Fogão, Alex Telles. Quem sabe o gol no finalzinho da primeira etapa. Trabalhou com o Matheus Martins, inverteu bola lá pelo setor direito. Vitinho foi acionado, colocou velocidade, olhou para a grande área, trabalhou com o Vidalba no bico da grande área, fez o giro, devolveu para Alex Telles, pode chegar batendo. De lado deixou para Matheus Martins, não conseguiu a finalização. Veio o camisa 11 do Fogão, esticou bola pelo setor direito para Vitinho. Pode levantar, passou no primeiro, adentrou a grande área, serviu para Alex Telles, a bola foi cortada. Chegou bem a defesa do Vitória e arma o contra-golpe com o Renê. Vai chegar primeiro o Guinho fazendo o corte. Ele arma a jogada para a equipe do Botafogo. Pode ser a última bola do primeiro tempo. Lá pelo setor direito, Vidalba tentou, saiu com bola e tudo. Manual que favorece a equipe do Vitória. Não vai dar nem tempo para cobrar. Já vamos chegando aos 47. Juizão vai pedir a bola para pitar o centro de campo e marcar o final da primeira etapa aqui no Estádio Olímpico Nilton Santos. Tá agora ali apenas vendo alguma coisa, revisão no VAR. Agora sim, fim de papo no primeiro tempo aqui no Nilton. Botafogo 0, Vitória também 0. Informações no campo do jogo, jogo válido pela quarta rodada do Campeonato Brasileiro. Quem tá de olho na saída dos jogadores é o Thiago Brandão. E aí, Thiago?
1: Fim de um primeiro tempo agitado aqui no estádio Nilton Santos, apesar do 0-0 no placar. Foi um bom primeiro tempo entre Botafogo e Vitória, né? As duas equipes chegando bastante, tendo boas oportunidades. Um jogo bem agitado por aqui, apesar disso, nenhum gol saiu. 0 para o Vitória e também 0 para o Botafogo.
0: É, empate 0-0. A verdade é que as duas equipes poderiam ter feito bem melhor dentro deste primeiro tempo. Principalmente ali no quesito finalização, né? Colocar a bola pro fundo da rede, empurrar a bola pro fundo do gol. 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Vamos dar um giro nessa rodada 19 do Campeonato Brasileiro. Jogos em andamento também pela Copa Sul-Americana. Como estão, Thiago, os jogos simultâneos? Tem jogo do Grêmio na Sula contra o Bolívar, tem jogo do Corinthians contra o Remo no Campeonato Brasileiro. No meio de semana, só o Fluminense, dos cariocas, que não entrou em campo, que o Flusão já tinha jogado quinta-feira passada, ou melhor, sexta-feira passada, contra a equipe do Bragantino e conseguiu um empate em 1-1. Como tá essa rodada do Campeonato Brasileiro e também da Sula, Thiago?
1: Perfeito, Cidão. Dois jogos acontecem simultaneamente, a Botafogo e Vitória. O Corinthians metendo um 3-0 no Remo, ainda ampliou na primeira etapa, goleada da equipe corintiana nesse primeiro tempo. Enquanto isso, Bolívar e Grêmio na Copa Sul-Americana fazendo um jogo de muitos gols, 3 para o Bolívar, 2 para o Grêmio. Jogo esse já no segundo tempo, de fato, uma partida muito movimentada até esse momento no Hernando Siles. Essas são as duas partidas que acontecem simultaneamente, a Botafogo e Vitória.
0: E com esse resultado da equipe do Corinthians, vencendo o Remo pelo placar de 3-0, o Corinthians está pulando para a sétima posição com 27. Está ultrapassando o Botafogo, está ultrapassando também a própria equipe do Vitória, né? Duas equipes que estão parando em 26. Se alguém vencer o jogo de hoje, esse alguém, esse time, poderá ficar com a sétima colocação e o Corinthians ficará com a oitava posição. Fernando Diniz fazendo um grande trabalho na equipe do Corinthians, mas claro que o Remo não é muito parâmetro, né? Por mais que esteja classificado para a fase de oitavas da Copa do Brasil, é um time que está brigando forte ali contra o rebaixamento no Campeonato Brasileiro. 8 horas, 21 minutos. Está chegando a palinha do Gabriel Pieroni nesse intervalo de jogo, 0-0 entre Botafogo e a equipe do Vitória. 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E aí, Pieroni, análise desse primeiro tempo, enquanto isso, 0 para o Botafogo, 0 também para a equipe do Vitória, Gabriel.
2: Foi um primeiro tempo bastante agitado, como foi o nosso Thiago Brandão, o Cidão. É óbvio que às vezes não foi tão bem jogado assim, bastantes erros técnicos, principalmente por atletas como Matheus Martins, Lucas Vidalba, mas foi um jogo bastante elétrico aqui no Nilton Santos. As duas equipes jogando com uma proposta muito parecida de transição rápida e velocidade. Não à toa, nessa reta final, a equipe do Vitória, do Jair Ventura, conseguiu assumir a liderança na posse de bola. Mas foram duas equipes que, nessa primeira etapa, apostaram num jogo de transição. Tanto que as duas equipes, Sidão, não ultrapassaram a marca de 200 passes certos nessa primeira etapa. O Botafogo, quando tinha posse de bola, tentava acelerar, e o Vitória também, jogando numa transição rápida, tentava acelerar também, principalmente em bola longa para o René, que é um jogador de muita força física e tem uma certa habilidade para poder aguentar os duelos com os defensores, principalmente jogando de costas. A equipe do Botafogo teve uma chance claríssima nessa primeira etapa com Arthur Cabral, onde o atacante alvinegro tentou uma finalização de média distância e obrigou o Lucas Arcanjo talvez a fazer a grande defesa desse primeiro tempo. E também teve lance com o Matheus Martins, que ele poderia ter caprichado um pouco mais para fazer 1-0. Uma boa jogada também pelo lado direito com Vitinho e Vidalba. Poderia o Arthur Cabral ter antecipado a defesa do Vitória e tentado empurrar a bola para o fundo da rede, mas acabou não conseguindo. Pelo lado do Leão, da Barra, a equipe conseguiu fazer boas jogadas de transição, principalmente em bola longa, e obrigou nessa reta final numa bela defesa do goleiro que vem fazendo a sua estreia, o Valerson, com a equipe do Botafogo. O René conseguiu chutar muito bem, ele conseguiu fazer uma boa defesa e mostrou a sua credencial. A tendência é de um segundo tempo parecido, com a equipe do Botafogo tentando assumir as rédeas e ter talvez um pouco mais de posse de bola, e uma equipe do Vitória tentando jogar em transição, enquanto o Botafogo também não subiu a sua marcação, tentando manter a posse. Foi um primeiro tempo muito mais agitado e disputado do que bem jogado, Sidão.
0: E aí, Thiago, quero te ouvir também na análise dessa primeira etapa. Enquanto isso, 0-0, o goleirão do Fogão, que está estreando dentro do compromisso de hoje, teve uma grande defesa. E do lado do Vitória, o Lucas Arcanjo também, né? Teve duas, três grandes defesas, principal chance do Botafogo, aquele chutão do Arthur Cabral, que ele faz um milagre. E pelo setor canhoto também, a boa articulação, a bola esticada para o Matheus Martins. Ele saiu nos pés do camisa 11 da equipe do Botafogo. Como você analisou essa primeira etapa aqui no Nilton Santos, Thiago?
1: Ah, o Lucas Arcanjo trabalhou mais que o Wallerson, apesar disso, um jogo bem animado, né? Os dois lados tiveram boas chances, o Vitória muito bem montado dentro de campo, tem que se valorizar o trabalho do técnico Jair Ventura, um time muito equilibrado, um time que consegue manter a bola, sair bem no contra-ataque quando é necessário. Gostando bastante da atuação do Vitória aqui no Nilton Santos. É claro, o Botafogo teve as melhores chances, o próprio Lucas Arcanjo fez duas grandes defesas, mas é sim um primeiro tempo muito, foi sim no caso, né, um primeiro tempo bem agitado, e qualquer time que tivesse aberto o placar aqui seria bem justo, Sidão.
0: É, Botafogo dentro dessa primeira etapa foi uma equipe que num todo do compromisso, num todo desta partida, teve um total na posse de bola de 48%, Vitória com 52%, uma grande chance para o Botafogo, uma grande chance também para a equipe do Vitória. Foram 7 finalizações da equipe do Fogão contra 4 da equipe do Leão do Barradão. Sendo que das finalizações do Fogo, 3 em direção ao gol, Arthur Cabral, Matheus Martins e mais uma vez o Matheus Martins. E a única finalização no gol do Vitória foi com o René. Verdade que a equipe do Botafogo dentro desse primeiro tempo, linha defensiva até conseguiu, né, em alguns momentos, dar um combate contra o René. Faltou uma associação por parte da equipe do Vitória dentro do gramado. Nenhum dos jogadores conseguiu chegar para fazer essa articulação na composição junto ao René. Talvez tenha faltado também esse detalhe da finalização pelo lado da equipe do Botafogo. Para o segundo tempo, Pieroni, tem um fator que pode modificar o jogo, que é o Danilo, né? O jogador que pode entrar dentro do gramado. Existe essa expectativa, se ele entrar no gramado, ele vai ser confirmado como, pelo menos, jogador do Botafogo, não ser uma transferência para o Brasil. Até poderia se transferir para fora, mas para o Brasil não, que faria o 12º jogo dentro do Campeonato Brasileiro. E pode tentar dar uma dinâmica diferente também para esse meio de campo. Mas eu vi um principal problema do Botafogo na hora da definição, na linha ofensiva, com os seus jogadores de parte de frente, o Vidalba, o Arthur Cabral e o próprio Matheus Martins. Dá para acreditar que o Danilo pode entrar, talvez na própria vaga do Guinho, para fazer um trio mais criativo com Danilo, Medina e Álvaro Montoro? Como você analisa esse Botafogo para o segundo tempo, Pieroni?
2: Sidão, eu colocaria o Danilo em campo, sim. É um jogador de muita qualidade que pode agregar muito ao Botafogo. Eu só não tiraria o Guinho. O Guinho, para mim, faz uma boa partida, a joia do bairro. Eu tiraria o Matheus Martins ou o Vidalba. Eu, particularmente, não voltaria com nenhum dos dois para o segundo tempo. Eu tiraria, por exemplo, o Matheus Martins e colocaria ou o Lucas Emanuel ou o Kadir para poder fazer uma dupla de ataque com o Arthur Cabral, e tiraria o outro ponta entre esses dois para colocar o Danilo. E com isso você dá mais liberdade para o Montoro, você coloca o outro atacante ali junto com o Arthur Cabral e você forma uma linha ali no meio campo com o Guinho, Medina e Danilo, tendo mais liberdade inclusive para pisar na área, que é uma coisa que ele faz muito bem. A gente tem que entender como é que vai ser essa escolha do Franklin pro segundo tempo, mas eu acho que pode ser um caminho. Talvez não tirar os dois pontas de uma vez, tentar entender como é que vai vir o Botafogo pro segundo tempo. Aí você tira um desses pontas e coloca o Danilo, você pode tirar o Matheus Martins e colocar o Danilo, e com isso você faz algo parecido. Você abre o Montoro numa ponta, você deixa o outro que permanecer na outra ponta e centraliza e deixa mais fixo o Arthur Cabral. São os caminhos do Botafogo para essa segunda etapa, mas acredito que o Danilo pode agregar muito a essa equipe do Glorioso, porque além de ser um bom meio-campista de muita força física, tem uma chegada muito interessante no ataque e no Botafogo, que está tendo dificuldades para fazer gol, Sidão. Por que não mais uma vez apostar num bom momento, numa boa descida do Danilo, para tentar abrir o placar e deixar essa vitória um pouco mais perto para o Glorioso?
0: É um Botafogo que pode buscar a vitória dentro de um segundo tempo. Tem um torcedor ao seu lado aqui no Estádio Olímpico Nilton Santos. Pode fazer esse bom momento no decorrer da segunda etapa para sair com a vitória, para sair com os três pontos somados, que no momento são três pontos de extrema importância para a equipe do Botafogo dentro da tabela de classificação, até pelo fato da equipe alvinegra estar sendo ultrapassada no momento pela equipe do Corinthians. Mantém uma diferença em relação à ocasião da parte baixa da tabela, está até ampliando essa diferença para um ponto a mais, mas é um Botafogo que dentro de casa não pode, né, deixar pontos pelo caminho, ainda mais quando o assunto é jogar contra um Vitória que tem um aproveitamento muito ruim, quando o assunto é jogar fora dentro deste campeonato brasileiro. Opções do banco de reservas do técnico Franklin Carvalho: Gabriel Batista, Matheus Ponte, Eric e Lucas Monzon, Paulinho, Danilo Santos, Santi Rodrigues, Edenilson, Cauã Toledo, Jordan Barreira, Kadir Barria e também Lucas Emanuel. Tem vários jogadores aí de boa qualidade que podem entrar na equipe do Fogão no decorrer do segundo tempo. Jair Ventura tem Yuri Senna, Edenilson, Mateuzinho, Fabiano Souza, Brites, Pochettino, Wallace, Kaique Gonçalves, Tarzia, Renato Kaiser, Marinho e Fabrício Santos. Quem entrou bem naquele jogo contra o Vasco foi o Pochettino, né? Quem sabe hoje ele possa trazer essa articulação pro gramado. É um banco do Vitória que também tem novas peças, né? Vários jogadores que vieram da equipe do Fortaleza. Então o Botafogo tem que aproveitar logo a situação da volta do segundo tempo, tentar até fazer o que o Vasco fez ontem, um primeiro gol logo no primeiro a bola do jogo, porque do outro lado tem um Vitória que, quando começar a colocar suas novas peças no gramado, tende a ser um time com um pouquinho mais velocidade no campo ofensivo, hein, Thiago?
1: Exatamente, é um Pochettino que pode sim dar essa tranquilidade para o meio de campo do Vitória. É um jogador de muita qualidade, né? Um meia mais pensador, um camisa 10, podemos dizer assim, que hoje o Vitória não colocou dentro do gramado, né? O Mateuzinho até veste a 10 e é um jogador de mais qualidade, mas é um jogador que desempenha dentro do campo um papel de ponta, né? E o Pochettino seria esse cara mais capaz de pensar no meio de campo. Já vejo por ali, Sidão, um detalhe curioso: o camisa 79, o Renato Kaiser, e o 95, Kaique, o volante Kaique e o atacante Renato Kaiser, parece que vão voltar pro segundo tempo, estão aquecendo aqui no gramado. Vai ter mudanças a equipe do Vitória para esse segundo tempo, Sidão.
0: E aí, Pieroni, duas alterações aí na equipe do Vitória. Renato Kaiser é um nome perigoso, né, para ser o cara da referência, está dentro do campo ofensivo. Vamos ver se ele vai entrar na vaga do René ou para jogar ao lado do René. Até porque o Vitória tentou muitas bolas alçadas para o campo ofensivo. Talvez ter dois homens de frente possa ser uma boa para a equipe do técnico Jair Ventura, imaginando este segundo tempo. É um jogador que marcou gol contra a equipe do Vasco da Gama, tem essa boa presença dentro do espaço de ataque, pode ser importante para a equipe do Vitória. E vem também o Kaique com a 95, jogador para o meio de campo, talvez para a vaga do Martínez, né, que está amarelado, para não ter nenhum jogador pendurado nessa segunda etapa. Serão duas mudanças na equipe do Vitória, Pieroni.
2: Eu confesso, Sidão, que apesar de algumas jogadas ele ter prendido demais a bola, eu não tiraria o René de campo. É um jogador muito perigoso e muita força física, a não ser que ele tenha sentido alguma coisa. E eu acho que uma entrada do Renato Kaiser pode ser muito interessante para que ele consiga ter um jogador mais perto para poder dialogar, sem necessitar procurar o Eric numa ponta, ou o Mateuzinho numa ponta, ou mais centralizado, porque o Mateuzinho é o jogador que mais flutua nessa equipe do Leão da Barra. Então pode ser um caminho. Eu acho que seria muito interessante você fazer uma dupla com o René e Renato Kaiser. Em relação ao meio campo, eu acho que é por aí, Sidão. O Martínez fez um bom primeiro tempo. O meio campo do Vitória, a nível de competição, é um meio de campo muito qualificado, é porque o Martínez é um jogador que corre o campo todo, o Baralhas é um jogador também que corre o campo todo, o próprio Zé Vitor é um jogador de muita força física em posição. Então é um meio campo que compete. E quando você coloca o Kaique, que tem essa característica parecida, ele pode jogar tanto numa linha de três no sistema defensivo como volante. Caso ele entre no lugar do Martínez, eu acredito que o Baralhas ficará um passo à frente e o Zé Vitor ficará com um pouco mais de liberdade para poder jogar. E o Kaique pode entrar para ser esse volante mais de contenção, ou como eu falei, dependendo do sistema que o Vitória entender para a segunda etapa, você pode fazer uma linha de três com o Luan Cândido e o Kaká e colocar o Kaique no meio desses jogadores, porque tem muita força física e tem uma boa estatura. Vamos ver o que o Jair Ventura vai planejar para o segundo tempo. Mas em relação ao Renato Kaiser, Sidão, eu acho que pode ser muito interessante para o Vitória ter esse jogador um pouco mais perto do René. Vamos ver se ele vai botar essa dupla ou se ele vai tirar o atacante, que faz uma boa partida até aqui.
0: Bom, torcedor chegando com a gente aqui no canal da Litoral News no YouTube, na Manchete, nos 96.1, aqui na Cidade Maravilhosa, na Ondas, 97.7, na região dos Lagos. Vamos ver as alterações que vai fazer o técnico Jair Ventura. Os jogadores do Vitória estão todos ali, né, num bolinho para voltar para essa segunda etapa. Ninguém no Botafogo. Nem o goleirão Arlesson retornou para essa segunda etapa. Nenhum jogador do Botafogo ainda voltou. O Arlesson está começando a voltar agora com os atletas da representação da equipe alvinegra. Diga, Thiago.
1: É, movimentação básica, né? Saindo René e Martínez. Pelo menos não voltaram até aqui nesse momento. E entra um volante no lugar do Martínez, entra o Kaique, 95. E no atacante, no lugar do René, 91, entra o 79, Renato Kaiser.
0: Portanto, o Martínez amarelado deixando o gramado, o René também sai do campo. Está entrando o Renato Kaiser com a 79 e também o 95, Kaique. Vamos ver se o Botafogo vai mexer. Danilo tá no banco ali, ó. Olha o carinho da galera com o Danilo. Impressionante, né? Como a galera tem um carinho com o Danilo. Jogador que já é um ídolo, né, dessa equipe, até pelo fato de ser um atleta de altíssimo nível. E a galera mostra, né, que quer ver o Danilo com a camisa do Botafogo no decorrer desse segundo semestre. Não quer essa de Danilo na equipe do Palmeiras, não. Foi aplaudido aqui o Danilo e a galera gritou o nome dele, Thiago.
1: Jogador de Copa do Mundo, né, Sidão? Botafogo voltando a ter um representante na seleção brasileira que não tinha desde 2014 com o Jefferson. Então, o Danilo tem sim uma importância muito grande nesse sentido. É um cara que levou o nome do Botafogo para o exterior, para o mundo, para uma Copa do Mundo. Então tem sim o carinho do torcedor. É bem possível que ele entre nesse segundo tempo. Vamos ver qual a condição física do Danilo, né, que passou todo esse mês de julho e de junho também jogando com a seleção brasileira.
0: É, vamos ver se ele entra no segundo tempo. Lembrando para o torcedor ligado com a gente que se o Danilo entrar no decorrer do segundo tempo no gramado, ele permanece no Botafogo, pelo menos não será transferido para uma equipe do futebol brasileiro. Fogão está voltando, Alex Telles, Matheus Martins, Huguinho, Justino, Marçal, Montoro, Medina, Vitinho e Vidalba, né? Sem alterações, a equipe do Glorioso para essa segunda etapa, o último a voltar o Arthur Cabral. O Franklin Carvalho mantém, Pirone, o mesmo time para esse segundo tempo.
2: É, poderia ser interessante a entrada do Danilo, como eu falei, um jogador que além de agregar muito no meio campo, tem uma boa chegada na parte ofensiva, tem essa característica de fazer gols, e eu confesso que eu tiraria ou o Matheus Martins ou o Vidalba, Sidão, e colocaria os garotos, ou o Cauã Toledo, ou o próprio Cadi, ou por que não o Lucas Emanuel, que na última partida contra o Santos foi muito bem aqui no Nilton Santos.
0: Bom, vai rolar a bola para o segundo tempo, agora 8 horas 35 minutos, noite de quinta-feira. Noite fria aqui no Estádio Olímpico Nilton Santos. Botafogo e Vitória vão empatando em 0-0. O Fogão vai buscar o triunfo dentro desta segunda etapa. Diga, Pieroni.
2: E o Jair Ventura não quis voltar de colete. Agora, no segundo tempo, ele volta com uma camisa vermelha e volta a ficar na moda.
0: É, o hairstyle lá do Jair Ventura trocou o figurino do treinador.
1: Será que é pra foto,
0: Vitória?
1: Às vezes é pra foto.
0: Pode ser pra aquela foto pra rede social, né? Uma foto por jogo, aí não cabe estar de colete. Então mudou o uniforme, mudou a camisa, o Jair Ventura tá de vermelho. Não tem nem goleiro de vermelho, então tá de boa ali pro Jair Ventura. Vai rolar a bola pro segundo tempo aqui no Estádio Olímpico Nilton Santos. O Beckstein autoriza, tá rolando a bola aqui no Nilton. Torcedor ligado comigo, vem com a gente. Enquanto isso, zero Fogão, zero também para a equipe do Vitória. E quem está jogando aqui pelo setor direito defensivo é a equipe do Botafogo. Olha o Guinho, já fez articulação lá pelo setor canhoto, buscando a articulação de Christian Medina. Medina tentou fazer a progressão para o campo ofensivo, conseguiu chegar com Alex Telles, devolveu na frente para Arthur Cabral, devolve de lado por aqui, tentando com Matheus Martins, botou para alguém, vai tentar de longe, bola saiu mascada, sobrou para Montoro, meteu a bomba no pé canto, na trave! A bola do Montoro beijou o poste esquerdo e foi morrer depois do desvio aqui na linha de lado. Tá sentindo bastante o Lucas Arcanjo. Fogão já chega botando a sua força em campo, Thiago.
1: Lucas Arcanjo tá sentindo o perigo de gol. Botafogo chegou bem, chutou a bola, ela explode na trave Na sequência, o Lucas Arcanjo acabou se jogando por ali após a tentativa da defesa para receber um atendimento médico e esfriar o jogo do Botafogo, que com menos de um minuto leva muito perigo. Detalhe, jogadores do Botafogo no aquecimento, incluindo ele, Danilo, jogador da seleção brasileira, está aquecendo para entrar.
0: O Danilo aquecendo aqui no nosso setor direito. Está aquecendo o jogador da equipe do Fogão. Agora, Pironi, nada melhor do que o Fogão já começar colocando um perigo desse contra a equipe do Vitória no início do segundo tempo.
2: E pode ser um caminho, Cidão. Tava difícil entrar por baixo, tava difícil conseguir entrar na zaga do Vitória. Finalização de fora da área. O Guinho tentou, a bola acabou ficando sendo cortada, sobrou pro Montoro, que por muito pouco não abriu o placar aqui no Newton Santos.
0: 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Volta a equipe do Fogão por aqui com quase dois jogados do segundo tempo. Arthur Cabral tenta pegar a bola na linha central do gramado, teve falta pra cima dele. Cobrança vai ser do Álvaro Montoro. Faz articulação pra equipe do Botafogo, sai jogando aqui pela destra, deixando de novo com Arthur Cabral. Ele faz o giro pra cima do primeiro marcador, que era o Kaique. É o cara que entrou pra caçar, conseguiu caçar na primeira. Tá sentindo bastante o Arthur Cabral. A bandeirinha tá dando manual a favor da equipe do Fogão. Arthur queria falta. 2:15, está jogando Fogão de novo com o Justino, campo defensivo, abriu bola lá pelo setor canto do gramado, ligação direta com o Marçal. Marçal já busca no centro por aqui com o Matheus Martins, deslocou de lado com o jogador que era Alex Telles. Telles devolveu na linha de zaga de novo com o Marçal, tentou fazer o avanço da jogada com o Montoro. Montoro ligou de forma direta para Matheus Martins, inverteu pelo setor direito, bico da grande área para Vitinho, levantou na grande área, corta a defesa, vai sobrar para alguém, veio na bomba no pé direito, vai para a linha de fora, na linha de fundo. O Guinho tinha boa finalização, mas pegou muito forte, muito embaixo. A bola subiu, acabou subindo demais, hein, Thiago?
1: Depois do cruzamento, afastou a defesa do Vitória. O Guinho, na entrada da área, soltou a bomba com a perna direita, a bola direto pra fora. Detalhe, o Vitória tentando mais uma vez esfriar o ímpeto botafoguense. O Lucas Arcanjo agora demorando a bater o tiro de meta, tomou um espurro do árbitro.
0: 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Vai repor em campo a equipe do Vitória. Lucas Arcanjo levantou errado. Vidalba também errou. Vai ficar melhor para Zé Vitor. Apenas protegeu, botou bola para a linha de lado. Manual que favorece a equipe do Vitória. Diga, Pieroni.
2: E o Botafogo tem que aproveitar esse momento de estabilidade da equipe do Leão da Barra. A entrada do Kaique mudou um pouco a configuração do meio campo, junto com o Baralhas e o Zé Vitor, e tá dando muito espaço para essas finalizações de média distância. O Botafogo tem que aproveitar para poder abrir o placar.
0: É hora de aproveitar, Fogão. Vai com tudo. E quem sabe agora com o Medina. Recebeu no setor canhoto, lançou para Alex Telles, sem muita velocidade. Do lado dele vem trabalhando o Álvaro Montoro. Foi lá que ele deu, devolveu mais atrás, por aqui na articulação, mais uma vez com o Medina. Jogou errado, melhor para a equipe do Vitória. Contra, golpe feito. Ponta direita, Eric recebeu com a camisa 33, já fez articulação no círculo central por aqui com o Zé Vitor. Vem um grandalhão da equipe do Vitória, lançou bola pelo setor canhoto com o Ramon. Não tem muita gente do Vitória no campo ofensivo, não. Ramon apazigou, devolveu, tranquilizou. Devolução pra Zé Vitor. Volta tudo à linha central do gramado. Luan Cândido que começa a nova jogada com o Kaká pelo setor direito. 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Olha o Fogão voltando com 4,5, Montoro recebeu, deixou para Matheus Martins, pediu falta, o juizão deu. Vem no ciclo central do gramado, pegaram o Matheus Martins por ali, tem falta para a equipe do Botafogo. 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Por aqui volta a equipe do Fogão, lançamento para Vitinho, chega antes Zé Vitor fazendo o corte, tentou trabalhar, aprofundou, aqui pelo setor esquerdo, deu falta bandeirinha. Foi falta pra cima do Zé Vitor, não. Chegada forte ali foi feita pelo Lucas Vidalba. Tem falta a equipe do Vitória no seu campo de defesa. E eu confirmo na cidade maravilhosa agora, 8:41 da noite. E o tempo não para de correr, galera. 5 jogados deste segundo tempo, 40 minutos para acabar o jogo aqui no Nilton. 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Botafogo 0, Vitória também 0. Cidão Maracanã. E por aqui tem bola para a equipe do Vitória. Ponta, canhota, manual vai ser cobrado. Ramon pode botar no meio do caldeirão. É isso que ele faz. Primeiro pau, grandalhão Zé Vitor tenta escorar. Corta primeiro o Justino. Chegava também Marçal nesse corte. Mandou para o campo ofensivo, vai tentar do Cabral. Devolução de bola do Jamerson direto para o goleirão da equipe do Vitória. O Lucas Arcanjo que retoma a posse. Lançou para o campo de ataque. Por aqui tentando com o Ramon. Vitinho levou a melhor para cima dele. Bola sobrou para Kaique Gonçalves. De lado, trabalhou. Melhor para o Botafogo. Vidalba retomou. Evolução no contra-golpe. Ele contra o Kaique, Kaique chega primeiro. Quando o Vidalba adentrava a grande área, o Kaique deu totozinho, colocou para a linha de fundo. Tem escanteio, Fogão. É bola perigosa pela direita, Thiago Brandão.
1: Na velocidade, pela ponta destra, passou o Vidalba, tentou um cruzamento, acabou sendo interceptado, mandando para escanteio. Ali o Botafogo já se posiciona. Marçal vem para a cobrança aqui na ponta canhota ao lado de Alex Telles.
0: Quem sabe agora a galera do Fogão aumenta o volume. Tem bola para o Botafogo, ponta direita do gramado. Marçal está autorizado. Vai partir para a bola. Ponta direita do campo, Marçal. Cobrou curto para Alex Telles no bico da grande área. Evoluiu na frente dela com Matheus Martins. Levantou, segundo pau. Ramon tentou cortar, não conseguiu. Melhor para Montoro. Sai jogando lá pelo setor canto. O argentino da equipe do Botafogo perdeu bola para o jogador que era Jamerson. O Monteiro tenta recuperar, mas acabou fazendo falta, falta que favorece a equipe do Fogão. 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Pieroni, vamos chegando aos 8 deste segundo tempo. Mudou o Botafogo, tá melhor o Alvinegro. Qual a sua leitura do jogo até aqui, Pieroni?
2: O Botafogo começou o segundo tempo bem, Sidão. Conseguiu fazer bola na trave, tá tentando criar perigo pra meta do goleiro Lucas Arcanjo e aproveitando uma instabilidade do Vitória. A mexida do Jair Ventura até agora não surtiu efeito e o Botafogo tá pressionando.
0: E vem o Guinho, trabalho no meio de 5 jogadores, limpou do sexto, tentou limpar de novo, ajeitou no pé direito, bateu Lucas Arcanjo, deu o rebote, corta a defesa do Vitória. O Guinho é sensacional, cara. Jogador de altíssimo nível, é uma das joias do bairro, mostrando o potencial com a camisa do Fogão, Thiago.
1: Uma jogadaça do Huguinho, conseguiu passar por dois adversários, fingiu que está no primeiro, passou pelo primeiro, fingiu que está pelo segundo e passou pelo segundo. Na sequência, finalização, o Lucas Arcanjo muito bem fez a defesa na sequência lateral pro Fogo.
0: E vem Fogão, trabalhou com o Montoro, deixou para Matheus Martins, adentrou a grande área, pé direito, pode esticar. Devolução para Vidalba, linha de fundo, fez levantamento, bola passou por todo mundo e correu para a defesa. E aí que mora o perigo. Contra golpe para a equipe do Vitória. Ramon tentou lançar. Por ali Marçal conseguiu fazer o corte. Trabalhou com Alex Telles. Devolução para Christian Medina. Deu com quem jogar. Passou o pé sobre a bola. Centralizou com Matheus Martins. São 8:40 deste segundo tempo. Vem Matheus Martins. Evoluiu. Avançou pelo setor direito. Vitinho devolveu com Matheus Martins. Linha de fundo. Fez cruzamento. Quem vem no desvio. Primeira defesa. Vai sobrar para alguém. O pé direito. Ajeitou. Posicionou. Carimbou na defesa. Voltou para Cuta Cabral. Ele não conseguiu jogar e ainda fez falta. Fez falta o Arthur Cabral na jogada. Quem mais está se apresentando nessa bola, Pieroni, é o Huguinho. Talvez se vier um jogador um pouco mais experiente, se apresentar nessa bola na frente da grande área, possa bater com maior categoria e colocar no fundo da rede, hein, Pieroni?
2: É, e um nome vem à mente, Sidão, que é o do Danilo, jogador de Copa do Mundo, mas vale destacar a personalidade do Huguinho. A joia do bairro, naquela parada antes da Copa do Mundo, ele fez um lindo gol contra o Bahia, jogando fora de casa, de fora da área, e hoje ele mostra mais uma vez essa característica. É o terceiro ou quarto dele nesse segundo tempo, um jogador que mostra muita confiança e personalidade, e toda vez que abre o espaço, ele tenta esse arremate de fora da área, Sidão.
0: 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Por aqui, 9, levantamento do Lucas Arcanjo para o campo ofensivo. Renato Kaiser tenta dividir, fez falta. Bandeira já flagrou lá do outro lado. Falta marcada a favor da equipe do Botafogo dentro do seu campo defensivo. E eu confirmo na Cidade Maravilhosa agora, 8:46 da noite. E o tempo não para de correr, galera. 10 jogados deste segundo tempo, 35 para acabar o espetáculo. Por aqui quem volta aqui pro Botafogo, lançamento feito para Vitinho, centralizou com Álvaro Montoro, olhou para frente, devolveu para Vitinho, foi na linha de fundo, tentou cruzamento, a bola carimbou nele, ele consegue o escanteio. A bola por último toca no Ramon, cai para escanteio. Ramon ficou na bronca ali com a bandeira, mas a verdade é que a bola carimbou por último nele. 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Tem escanteio pro Botafogo, ponta direita. Como sempre, o Beckstein vai lá pra dar sua palestra. Agora sim vai autorizar a equipe do Fogão. Alex Telles, ele é abençoado aqui pelo setor direito do gramado. Pé canhoto autorizado, levantou Telles, vem desvio no meio do caminho, a bola vai sobrar pra linha de fundo. Quem subiu foi o Justino, com a camisa 34. Acabou colocando direto para a linha de fundo, sem muito perigo contra o Lucas Arcanjo. Thiago.
1: Cruzamento na segunda trave, o Justino subiu bonito, cabeceou, mas a bola acabou não levando muito perigo. Botafogo pressiona e não deixa o Vitória respirar nesse segundo tempo.
0: 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Por aqui quase 12, está jogando a equipe do Vitória no campo defensivo. Ramon devolveu para Luan Cândido. Tentou a bomba para o campo ofensivo. Quem chega por aqui para prazer igual para a equipe do Botafogo é Marçal. Marçal recuperou com o Matheus Martins. Lançou na trivela para Medina. Articulou no meio de três. Vai adentrar a grande área. Corta primeiro o Kaique. Chegou fazendo o corte. A bola sai pela linha de fundo. Detalhe. Por isso mais um escanteio para o Fogão. Tem detalhe, tem informação. 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
1: Torcida do Botafogo pedindo e gritando o nome de Danilo aqui no Nilton Santos.
0: É, galera quer Danilo. Danilo dentro do gramado é o pedido do torcedor. Quem sabe agora o primeiro. Lá pelo setor canhoto, Alex Telles no escanteio. Movimentação dentro da grande área. Partiu para a bola Telles. Vem o drone, levantou o primeiro pau de vidro. Arthur Cabral defende o Lucas Arcanjo. A bola sobra de novo para Alex Telles, ponta canhota, levantou no meio da grande área, a bola sobrou para Arthur Cabral, corta a primeira defesa. O gol do Fogão tá ficando maduro, por aqui quem volta é Matheus Martins, articulou na frente para Vidalba, levantou, segundo pau, a bola ficou longa demais, cortou com Alex Telles, tentou dividir para cima do primeiro, tem falta. Trombou para cima do Jamerson, por isso marcou a falta por ali o juizão dentro do campo defensivo do Botafogo. O Pieroni, 13 jogados deste segundo tempo. Botafogo evolui, Botafogo melhora. Agora uma linda tentativa de cabeça que o goleirão Lucas Arcanjo fez uma grande defesa. O que está faltando para esse Botafogo chegar ao primeiro gol, Pieroni?
2: Um pouco mais de tranquilidade na hora de finalizar. O Botafogo está criando a chance, está conseguindo pressionar a equipe do Vitória, só que está faltando tirar esse 10 na hora de fazer o gol. Nesse cruzamento agora o Arthur Cabral subiu muito bem, conseguiu fazer a cabeçada e parou em mais um milagre do Lucas Arcanjo. O goleiro do Vitória é um goleiro de altíssimo nível, Sidão, só que está fazendo muita cera. É a terceira defesa que ele faz nesse segundo tempo e a terceira defesa que ele aproveita para ficar caído no chão e tentando esfriar a partida.
0: 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Por aqui, 14. Levantou a bola a equipe do Botafogo do Vitória para o campo ofensivo. Renato Kaiser trabalhou no, na cabeça lá no setor direito. Levantou bola. Melhor para a equipe do Botafogo. O juizão deu falta. Falta a favor da equipe do Vitória agora. Galera acordou, né? O torcedor estava muito silencioso no primeiro tempo. A galera alvinegra agora acorda aqui no Nilton, Thiago.
1: Cantando muito nesse momento na arquibancada, a torcida do Botafogo. Bonita festa. E sai jogando rápido, Vitória.
0: E vem Vitória. Articulou pelo setor direito. Vai para fazer levantamento. O Eric, a bola carimba na defesa. Chegou Matheus Martins, ainda contou ali com o desvio na estrutura da bandeirinha. E a bola foi subindo para a linha de fundo. Tem escanteio a equipe do Vitória. Quase 15 deste segundo tempo. É um momento decisivo. Lá pelo setor direito. Eric autorizado. Levantou bola no segundo pau. Ramon vai tentar chegar para dividir. Sobrou no pé canhoto dele. Justino chega primeiro cortando. Sai com bola para a linha de lado. Manuel que favorece a equipe do Vitória aqui pelo setor canhoto do gramado. 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Por aqui tem bola a equipe do Vitória. Lá pelo setor canhoto, manual para Ramon. Jair Ventura chega do lado dele, dá um bizu. Levantou Ramon, primeiro pau, vai subir na tentativa Zé Vitor. Devolução pro meio da grande área, corta a defesa do Botafogo. Quem sabe agora contra golpe. Arthur Cabral recebeu 3 contra 3. Acionou a sexta marcha, colocou o míssil. Lá pelo setor canhoto, tentou lançar para Medina. Pediu falta de novo, o juizão deu. Ele recupera a primeira falta. Lá no canto esquerdo, colado à linha lateral, o Alex Telles reclama que ele deixou o jogo seguir e depois teve uma outra falta em cima do Medina. Fogão queria falta mais próxima, hein, Thiago?
1: Sidão, a verdade é que ele só pode ter entendido que não foi falta no Medina, porque se houve uma falta mais próxima do gol, logo depois ele tem que dar. De fato, a segunda falta, tá certo, a reclamação do Alex Telles. A jogada pelo lado canhoto, o Arthur Cabral na velocidade conseguiu ganhar e tocou pro Medina. Os dois foram calçados, ele marcou a falta primeiro no centroavante do Botafogo.
0: É bola para a equipe do Fogão, lá no setor esquerdo do gramado. Bola para a equipe do Botafogo, quem sabe agora. Boa oportunidade para a equipe do glorioso Carioca. Pelo setor canhoto, estou vendo Alex Telles preparado no pé canhoto. Estou vendo também Álvaro Montoro, preparado no pé direito. Arthur Cabral, Justino, Marçal, todo mundo no meio da muvuca. Vai ficar a bola para Matheus Martins. Levantou o primeiro pau, desvio de cabeça da defesa para fazer o corte. O troco vai ser do Renato Kaiser. Tenta sair jogando pelo setor direito do gramado. Bola esticada mais uma vez lá com o Eric. Lançou para o campo ofensivo. Mateuzinho é quem recebe. Matou no pé canhoto. Ele contra três jogadores. Justino faz o pitbull e corta para o Botafogo. Está jogando pelo setor canto. 0 a 0 aqui no Nilton Santos. Olha o Botafogo evoluindo. Lá pelo setor esquerdo do gramado. Linha central do campo. Volta tudo com o Justino. Linha defensiva. Já está jogando agora com o Vitinho. Vitinho chama jogo para Álvaro Montoro. Aqui pelo setor direito, tentou evoluir para cima do primeiro. Zé Vitor faz o corte e coloca essa bola para a linha de lado. 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Olha de novo a equipe do Botafogo saindo para o jogo pelo setor direito do gramado com Vitinho. Vitinho já devolve, centralizando jogada com Huguinho. Huguinho chama lá pelo setor canto e linha central do gramado com Marçal. Marçal passa o pé sobre a bola, devolve um pouquinho mais atrás. Novamente com Justino. Justino aproxima a jogada com Medina. Levantou pelo setor canhoto, Alex Telles recebeu no pé esquerdo.

0: Danilo conversa nesse momento com o Franklin Carvalho, vem pro gramado.
1: E olha o Vitória, levantamento feito pro campo ofensivo, sai o Alisson no gol e faz a defesa. Gabriel Pieroni, Danilo vem pro campo, torcedor festeja, é o significado. Danilo permanece no fogão pro segundo semestre, Pieroni.
2: É, um jogador muito importante, de altíssimo nível de Copa do Mundo e tem tudo para acrescentar muito nesse jogo. O Botafogo tem crescendo e ele pode ser esse jogador surpresa para fazer o gol.
1: E quem sabe agora o primeiro gol do fogão. Vitinho recebeu pela direita, trabalhou com o argentino Montoro, levantou pra Medina, a bola sobrou pra Arthur Cabral. Melhor pro troco da defesa, vai sair jogando com o Kaique, tentou sair jogando, jogou errado pra Alex Telles, ele tá centralizado. Tentou articular, perdeu posse. Arthur Cabral vai dar duro pra cima dela. Melhor pra equipe do Vitória, está jogando com o Eric lá pelo setor direito. Renato Kaiser passou, deu totozinho pra Eric. Chega o Guinho Pitbull. Ele é pequeno, mas joga pra caramba. Deixou pelo setor direito com o Matheus Martins. Acabou emocionando, passou no meio de três, perdeu a posse. Mas o Guinho já retomou de novo pra equipe do Botafogo. Trabalhou com o Montoro na grande área, levantou bola pra Vidalba. De lado deixou pra Vitinho, tentou centralizar, ninguém entendeu. Tá faltando detalhe para a equipe do Botafogo. Talvez esse detalhe possa ser o Danilo. Está jogando a Vitória lá pelo setor direito. Levantamento para o campo de ataque por aqui com o Mateuzinho. Não teve com quem jogar. Bola ficou para o Guinho pelo setor direito. Mais uma bola para Vitinho. Vitinho vê com quem jogar. Devolução para Matheus Martins. Levantou para Vidalba. Primeiro chega Ramon fazendo corte. E empurrou a bola para o campo ofensivo. Levantamento para a equipe do Vitória. Tentativa de Mateuzinho. Ele contra o Justino. Justino de cabeça deu na primeira. No pé direito deu na segunda. Levantou a bola para Montoro. O jogo é frenético. O jogo toma uma cadência eletrizante neste momento. Lá pelo setor ofensivo, aqui pelo setor direito do gramado, vem Matheus Martins. Deslocou com o Vitinho. Adentrou a grande área. Bateu no pé. Canhoto vai para a linha de fundo. E a bola quase morreu no fundo da rede. Vem alteração no fogão, vem alteração também no Vitória, Thiago.
0: Começando com o baiano, a equipe do Vitória saindo número 10, Mateuzinho, para a entrada do 12, Tarzi. E do lado carioca, saindo 77, Vidalba, para a entrada do 8, Danilo. Além dele, também vem para o gramado o número 79, Lucas Emanuel, para a saída do 19, Arthur Cabral. Segue, na verdade, do Arthur Cabral não, do Matheus Martins, número 11. Segue em campo o Arthur Cabral também. Então são duas as mexidas no fogo, saindo Vidalba e Martins para a entrada de Danilo e Lucas Emanuel.
1: Olha o grito da galera do fogão. Danilo está em campo, Pieroni. Camisa 8 tende a ajudar muito no jogo de hoje, mas o torcedor festeja muito porque ele aplica o 12º jogo. Então Palmeiras, bye bye. Palmeiras, tchau, tchau. Não tem negócio, a não ser que o Palmeiras só queira o Danilo para Libertadores e para a Copa do Brasil, né? Mas não vai acontecer, Pieroni.
2: É, tem que ficar atento também ao mercado europeu, Cidão. Pode acabar levando Danilo. Mas com a saída do jogador... Quase nem o Botafogo agora. Com a saída dos jogadores, Cidão, do Lucas, do Matheus Martins e do Vidalba, o Botafogo ganha mais qualidade. Porque apesar de forte fisicamente e de bastante velocidade, são dois jogadores que acabam, muitas vezes, atrapalhando a jogada de ataque do Botafogo, que agora, com a joia Lucas Emanuel e com a entrada do Danilo, ganha muito mais qualidade para tentar pressionar o equipe do Vitória.
1: 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Galera grita TNC porcô, né? É o grito aqui do torcedor da equipe do Botafogo. Está jogando Vitória pelo setor canhoto. Tarzi já foi lançado. Devolução mais atrás para Luan Cândido. Vê o que faz com ela. Levantou para frente com Tarzi. Danilo chega na marcação. Recuperou jogada, mas a bola já tinha saído. Manual para a equipe do Botafogo pelo setor direito do campo defensivo. 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Está jogando por aqui o Vitória, campo defensivo. Na linha de zaga vem tentando com o Lucas Arcanjo. Lá pelo setor direito chamou Jamerson pro jogo. Devolveu para Lucas Arcanjo. Teve que fazer chutão para frente. Marçal retoma. Deixou de lado para a equipe do Vitória. Por aqui tentando Baralhas. Baralhas articulou, recebeu de volta. Linha de ataque 4 contra 3. Fez levantamento, meia altura. A bola sobrou para Ramon. Na meia lua deslocou com o Zé Vitor. Não teve com quem jogar, chamou de volta Ramon. Já volta tudo na linha central do campo por aqui com Luan Cândido. Luan Cândido faz articulação, devolução de bola para Kaique. Aprofundou pelo setor direito com Jamerson. Ele tem poder na tentativa de um 2 contra a equipe do Botafogo. Alex Telles, melhor pro Telles. corta com o Marçal, que bota para a linha de frente. Está jogando por aqui Arthur Cabral, não consegue chegar na bola. Nova jogada para a equipe do Vitória, mas o Fogão tem pressa, vai conseguir retomar. Olha o jogador da equipe do Botafogo, Lucas Emanuel, tentou pegar.

0: Maringá pediu falta, o juizão não deu. O juizão até tá mandando parar nesse momento, porque teve um choque ali entre o Lucas Emanuel e o jogador do Vitória, me parecia o atleta, o Zé Vitor. Na verdade, não era o Zé Vitor, não. Era o atleta Baralhas, com a camisa 44. Ficou estirado no gramado, sente muito neste momento. Jogador da equipe do Vitória, Thiago.
1: Reclamando bastante de dor na altura do meio de campo, fica caído ali o volante do Vitória, né? Teve uma dividida forte com o Lucas Emanuel e levou a pior o volante da equipe baiana.
0: E vem Vitória, com seu jogador sendo atendido neste momento, Gabriel Pieroni. Dois minutinhos mais ou menos de Danilo dentro do gramado. Como se analisa o jogo com a entrada do Danilo? Já dá pra sentir alguma diferença ou ainda não, Pieroni?
2: Ainda não, mas o Botafogo mudou a sua característica, Sidão. Em vez de ter jogadores mais abertos, como o Matheus Martins e o Vidalba, agora você tem uma dupla de atacantes. Você tem o Arthur Cabral jogando por um lado, o Lucas Emanuel jogando pelo outro, buscando também centralizar mais as jogadas. E no meio campo você tem Medina, Huguinho e o Danilo, numa linha de três, com o Montoro um pouco mais à frente. É um Botafogo que muda a sua característica para tentar abrir o placar contra a equipe do Leão da Barra. E a equipe do Vitória, Sidão, também fez uma mexida interessante. Tirou o Mateuzinho, um jogador que tinha muita liberdade para flutuar, e colocou o Tarzia. Com a entrada do jogador estrangeiro, a equipe do Vitória agora tem um jogador aqui na ponta esquerda, junto com o Ramon, de um pouco mais intensidade para tentar buscar machucar o Botafogo.
0: Ô Thiago, Fogão já postou nas redes sociais um vídeo do Danilo, e aí usou lá o Mr. Bean, né? Danilo Santos, jogador do Botafogo em caixa alta e da seleção brasileira em campo. A música lá do Rios foi aquela música no ritmo do Nananã Palmeiras, né? Chupa Palmeiras, como a galera gosta de dizer, Thiago Brandão.
1: Exatamente, a famosa Smooth Operator. Essa é a música que postou o Botafogo, provocando a equipe do Palmeiras, de fato, com um Mr. Bean vestido de verde, pensando na vida. O que está acontecendo? De fato, o Botafogo provocou o Palmeiras, né? Mas o do que importa é que o Danilo tá dentro do gramado e representando a camisa do Glorioso.
0: É, o Botafogo tava na negociação aí com o Palmeiras, não queria negociar. O João Paulo Magalhães, que é o presidente do clube, do associativo, já tava nessa aí, junto ao Iglesias. Não venderam o Danilo, né? Negaram o Danilo pra equipe do Palmeiras. Jogo paralisado até agora, hein? Já tem uns 3 minutinhos que o jogo está paralisado. Eu confirmo aqui no Rio de Janeiro, cidade maravilhosa, 9:02 da noite. E o tempo não para de correr, galera. Vinte e cinco jogados neste segundo tempo, 20 para acabar. Já passamos da metade do segundo tempo do jogo. 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Já eu conto porque quem se lança é a equipe do Vitória. Lançamento para Renato Kaiser, ele contra o Marçal. Marçal chegou primeiro. Ainda conseguiu o tiro de meta para a equipe do Botafogo, respingando bola para cima do Renato Kaiser. 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Botafogo 0. Vitória também 0. E vem de novo o Fogão, articulando no campo ofensivo, em busca da vitória dentro do compromisso de hoje, enquanto 0-0. Linda bola do Guinho, buscou Vitinho, cruzou, a bola vem de longe pro Medina, que botou na lua. Ele tinha a faca e o queijo na mão, e não cortou o queijo. Deixou a bola na lua, horrorosa a finalização do Medina, Thiago.
1: Chegou muito bem o Botafogo na ponta direita, cruzamento do Vitinho na marca do pênalti, apareceu o Medina. Livre, bola rasteira, era só empurrar para as redes, acabou pegando embaixo dela, isolou o volante botafoguense, mandou direto para fora, tiro de meta para o Vitória.
0: Fogão tá acumulando chances perdidas, Pieroni, isso pode pesar no final do jogo.
2: É, e não pode perder uma chance dessa. O Guinho, mais uma vez, muito bem na partida, conseguiu um lindo passe para o Vitinho, que cruzou muito bem. Era só o Medina fazer o gol, ele acabou tendo uma desatenção, bola longe e o Arcanjo ganha mais tempo aqui no Newton Santos.
0: 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Bola no campo defensivo do Botafogo. Alex Telles chama o Orleson. Tá pressionado, 3 pra cima dele, lançou pro campo ofensivo. Por aqui trabalha com o Lucas Emanuel. Devolveu no meio pra Medina, vê com quem jogar. Passou o pé sobre a bola, devolveu mais atrás. Vem tentando mais uma vez com o Huguinho. Huguinho passou o pé sobre a bola, deixou pelo setor direito com o Vitinho. Vitinho já abre aqui no setor direito o campo ofensivo. Quarto Cabral se enrolou com a bola. Manual que favorece a equipe do Vitória. Vai cobrar pelo campo esquerdo na sua parte defensiva, perto da linha central do gramado. 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